0: O convite para a senhora também, sexta-feira está conosco lá, aqui, e agora, Ilha Marques, é isso, Cida? A Ilha Marques, deve ser a irmã Ilha Marques também está conosco, a Camila e o Fabiano também está conosco, obrigado, irmã Camila, né, nossa diaconisa, Oriovaldo Ori, meu cunhado, está conosco, Pastor Cosmo, o Pastor Cosmo está aqui, Will, eita glória, agora, ô pastor, acabou a programação, pode tirar aquele cochilinho agora, tá, vai naná, né, que amanhã o senhor acorda com os galos, né, vai naná, Pastor Cosmo.
1: Ele acorda os galos,
0: ele,
1: né?
0: Acorda os galos, ele chega lá, ele acorda galo, cadê o galo, Will, tá aí, Will, ou tá no, vai devagarzinho, né, Júnior, vai colocando, Pastor Cosmo, irmão Reginaldo, Reginaldo Oliveira, esse é meu irmão de sangue, meu irmão querido. Ah, tá aí, Pastor Cosmo, ó o galo aí, Pastor Cosmo. Rafaela Rodrigues, minha nora, também está conosco. Um grande abraço pra Rafaela, pro meu filho Alisson, né, que tá lá na quadra. A Sofia, Butão, são os meus netos, né? A irmã Clarice também está conosco. Irmã Clarice, muito obrigado. Rosimari Matos, a irmã Rose lá, nossa irmã vizinha Rose da congregação, né? Patrícia Urichi. Patrícia também está aqui, né? Filha da Magali. Larissa Oliveira, pastora. A Larissa Oliveira está conosco.
1: Amém.
0: Minha filhota, né? Minha filha está conosco também. Ana Paula Nobre, falou que a pastora é linda, acertou. Certeira ela foi. Pastora linda, realmente linda demais. Os olhos de Jesus. Lindona, lindona. Glória a Deus, né, Will? Tereza Cipriano está conosco. Carlos Dionísio, Carlão, obrigado, meu querido. Está conosco participando também. Um grande abraço, um beijo no seu coração. E a Tereza Carvalho, a mãe do Lucas Carvalho, que está lá na Nova Zelândia, esposa do Reginaldo, meu irmão Nado. A família está em peso aqui hoje. A Zeli Costa, obrigado, irmã Zeli, está conosco também, deu um joinha. Irmã Aparecida Silva Santo, a nossa querida irmã Cida. A mulher que estava ali no Facebook, anotando ali, fazendo as anotações. Irmã Dirce Beckman, pessoal lá do Pinhal, irmã Dirce.
1: Tenho certeza que quando a gente liberar para os ouvintes...
0: Ela vai ligar, irmã Dirce, ora por nós isso. Aí, ora por nós, Deus levantar pessoas para nos ajudar essa programação, para a senhora ligar aqui, amém, participar, nós orar junto. Pastora Silvana Almeida, um grande abraço, pastora Silvana, para o pastor Maurício também, sempre conosco. Maiara Cristina, nossa ovelha lá, Elizabeth Galo, ô irmã Elizabeth, obrigado, né, acompanha nós lá na Família Hora Sagrada, acompanha aqui Jesus em seu lar, acompanha todas as programações evangélicas, isso é importante demais. Alex Pretel, lá da cidade de Sorocaba, trabalhando, né, mora aqui em Limeira, mas trabalhando
1: saudade
0: em Sorocaba,
1: Alex,
0: saudade,
1: né?
0: De você, Alex. Alex, passa aqui, dá um abraço,
1: amém,
0: né, vem pra cá, dá um abraço em nós, sinto muita saudade de vocês. A Graziela Oliveira, minha irmã, Josiane de Godoy também sempre conosco, Joe Fernandes conosco, Aranda Oliveira, obrigado, irmã Aranda, Paula Gomes, Francisco, né, o Chico, nosso querido irmão Chico, lá da cidade de Arthur Nogueira, que era de Cosmópolis, Gelson Correia, o Gelson, Regiane, é o Gelson Correia, né, conhece,
1: sim,
0: a gente,
1: eu
0: muito,
1: lembro dele.
0: Muitos anos mesmo,
1: ele,
0: né?
1: Ele até falou assim, nós somos do tempo da mocidade.
0: Nós
1: que alegria, irmão, estamos firmes com Jesus.
0: Amém.
1: Glória. A luta não parou, nem a tempestade, estamos caminhando,
2: glória,
1: firmes,
2: Deus,
1: com Jesus.
0: Glória,
1: Deus
0: a Deus, pastor. A irmã Magali Ribeiro, né, a irmã Magali, obrigado, um beijo no coração da senhora. A Isolete, né, a irmã da Risoni. Olha, Isolete, irmão, Isolete, deve ser Mertolate, né? Deve ser Mertolate, Isolete, passa no machucado.
1: Pastor, ela quer vir aqui nos ver, né? Abraçar.
0: A Risoninha?
1: Nossa, acho que ela vai puxar sua orelha.
0: A mulher do Faísca, a mulher do Faísca, Isolete, olha só, deve ser Mertolate, né? Arde, né?
1: Jesus.
0: Isolete, obrigado, tá, querida, que está conosco aí, um grande abraço pro Faísca, um grande abraço pra Manu, né, nossa levita do Senhor, tá aí, tá se apresentando aí, parece que ficou em segundo
1: levita,
0: lugar, ficou em segundo
1: bênção,
0: lugar,
1: né,
0: como apresentação, sim, de louvor, né,
1: mas
0: obrigado.
1: Canta muito, né, o dom, canta, que ela tem, né?
0: Deus, é levita do Senhor,
1: Manu,
0: né,
1: levita.
0: A Márcia Matos Barbosa, obrigado,
1: Márcia,
0: né, tá conosco. Cristina Alves, a mulher da risada mais gostosa de Limeira.
1: Ô, Cris, vamos sair daqui, vamos passar aí, hein.
0: Ô Cris, saindo aqui da rádio, nós vamos passar aí na sua casa aí.
1: Jason, prepara a janta.
0: Espera nós aí que saindo. É um pulinho.
1: Pronto, imagina os dois agora.
0: É um tirinho,
1: Será que eles vão entrar? Mas eles vão jantar.
0: E chegou o último, olha quanta gente, irmão. E chegou o último, que é o nosso querido irmão Ailton Andrade. Namorado da Maiara. Namorado da Maiara.
1: Vai ser o marido.
0: O marido dela, né? Logo, logo.
1: Jesus.
0: Ô, Ayrton.
1: Os casório
0: vai Ayrton, sair. Ô, Ayrton, daí tá de zóio em você, hein? É, tá namorando ovelha minha aí,
1: o
0: Ayrton?
1: O pai deixou, mas é
0: o pai tá on, hein? É. O pai tá on, hein? Ô, Ayrton, o pai tá on, hein? Só que chega a hora que o pai vai estressar, hein? Depois fala que o pastor é bravo, né? O pastor não é bravo, né? O pastor não corrige, né?
1: Com
0: pastor
1: certeza.
0: Corrige, né, Will? Pastor que tem que corrigir, né? Ovelha que não é corrigida desanda, né? Do meu lado, não! Pai tá on! Então tá aí, nossos queridos irmãos, ouvintes, né? Que você que tá pela Melhor FM, você que tá pelo Facebook, você que tá pelo YouTube, um grande abraço, né? Você que tá aí.
1: Quantas pessoas no radinho,
0: muitas pessoas mesmo. Mas agora é aquele momento especial. É aquele momento que nós vamos interceder pelo seu pedido de oração a todos, né? Você que não pediu, não conseguiu fazer seu pedido de oração, vai aí, localiza a sua dor, coloca a sua mão no seu coração, onde que está doendo nesse momento. Nós vamos orar pela sua vida. Em nome de Jesus. Vamos lá, Will, para o momento da oração? Glória a Deus.
1: Bendito é o nome do nosso Deus Todo-Poderoso.
0: Glória a Jesus.
1: Que você possa fechar os teus olhos. Se você tem uma dor, uma enfermidade, você pode colocar as tuas mãos. Se você não pode colocar as mãos sobre a enfermidade, coloque a mão sobre o teu coração. A palavra do Senhor diz que quem crê, verás a glória de Deus. Se você crê, você pode ser curado. A porta pode se abrir. A causa pode se resolver. Porque Deus, Ele vai te visitar agora. O
0: Aleluia.
1: Espírito
0: Amém.
1: Santo de Deus. Deus amado, Deus querido. Nós apresentamos diante de Ti todos os ouvintes, ó Pai. Todos os irmãos que estão nos acompanhando, Senhor. Nessa programação que nasceu no Teu coração, ó Pai. Deus, abre os céus em favor dos Teus filhos. Visita agora, Senhor. Aonde estiver uma pessoa sentindo uma dor, toca agora, Jesus.
0: Aleluia.
1: Cura.
0: Glória.
1: Tira toda a enfermidade, toda a dor, ó Pai. Toca do alto da cabeça, a planta dos pés. Vai curando, Jesus. Ah, Deus poderoso, através do Teu Filho amado, Jesus Cristo. Oh, meu Deus, traz consolo ao coração, meu Deus. Traz calmaria para a alma, meu Deus. Tira a preocupação, tira a ansiedade, a depressão, meu Senhor. Em nome de Jesus, abraça, Espírito Santo, este ouvinte. Abraça, Senhor, esse Teu filho, essa Tua filha, Pai. Entra nessa causa, ajuda, Senhor. Oh, meu Deus, abre os céus em favor, ó Pai. Abre portas que estão fechadas, ajuda, Senhor, na caminhada, anima aqueles que estão desanimados, aqueles que estão para parar, Senhor, tenha misericórdia, sustenta, renova, meu Deus. Oh, que essa palavra que foi ministrada, Senhor, para ter intimidade contigo, para deixar ser levado para as águas profundas do teu Espírito Santo, meu Deus, que corações sejam abertos, mente cativa seja liberta nesta noite, para ouvir a Tua palavra, Senhor. Como é bom Te servir, ó Pai, como é bom ter a certeza de que temos um Deus que cuida de todas as coisas, que o choro pode durar uma noite, mas de manhã, bem de manhã, vem a alegria.
0: Aleluia.
1: Toca, Senhor, com as Tuas mãos, onde somente o Senhor pode tocar, faz o impossível, Senhor, aquilo que o médico não conseguiu fazer, aquilo que o advogado não conseguiu, aquilo, Senhor Deus, que o amigo, a família não pôde ajudar, que as Tuas mãos poderosas, Senhor, possa socorrer, possa ajudar. Olha para esta mãe que chora pelos filhos, Pai. Oh, meu Deus, entra com provisão nesta casa, meu Deus, nessa vida financeira atribulada. Tenha misericórdia, meu Deus. Aquele que chora conosco, aquele que clama, aquele que pede por socorro, socorre o teu povo. povo, meu Deus. Ouve, Senhor dos céus, atenta os teus ouvidos às nossas orações, Pai. Oh, meu Deus, somos teus filhos, oh Pai. Tem misericórdia. Oh, ouve nesta noite, Senhor. Abençoa, Pai, a família do Sidney Rosalino de Iracemápolis. Oh, meu Deus, todo espírito de enfermidade, em nome de Jesus, sai desta casa. Em nome de Jesus, sai das vidas. Em nome de Jesus, traz cura, meu Deus. Traz alegria. Oh, meu Deus, entra na casa da Ruth Souza. Oh, Senhor, muda o cenário, muda a circunstância, meu Deus. Faz o que somente o Senhor consegue fazer. Entra na família do Roderjan Ferraz, ó Pai. Eu não sei o que ele precisa, mas Tu sabes. Tu és um Deus que conhece todas as coisas. Entra com providência, meu Deus, que ele possa experimentar a Tua boa mão. Que ele possa ver o que o Senhor ainda faz milagres. Que o Senhor ainda está na frente, Senhor. Oh, Deus poderoso, Deus amado. Abençoa Aranda Oliveira, meu Deus. Oh, traga a existência os teus sonhos, os teus projetos. Ela está fazendo aniversário, Pai. Muitos anos de vida, com muita saúde e sabedoria, meu Deus. Abraça ela, Espírito Santo de Deus. O maior presente que nós podemos ter é a Tua presença. É sentir a Tua graça, Senhor. Oh, em nome de Jesus, abençoe Isolete, Pai. Ela está pedindo oração pela sua família no Rio Grande do Sul. Toca, Senhor, na família que está lá no Rio Grande do Sul. Toca, meu Deus, entra com providência, entra com salvação, entra, Senhor Deus, vai, Senhor, até aquele lugar. Oh, dá ordem aos teus anjos em favor desta família, Pai. Abençoe Edmilson, a Isolete, a Manu, meu Deus, usa eles no teu reino, usa eles nesse tempo, Senhor Deus. Abençoe o Jason, Pai. Abençoa a Cristina, os seus filhos. Oh, Deus, eu não sei o que eles precisam, mas Tu sabes, Tu conheces. Entra com provisão, abre a porta. Oh, meu Deus, com recurso, Pai. Oh, meu Deus, nós não temos, mas o Senhor tem. O Senhor é o dono do ouro e da prata. Oh, meu Deus, meu Deus, meu Deus. Alegra o coração do teu servo Jason, Senhor. Alegra o coração dele, em nome de Jesus. Ah, visita a prima do Jason, Senhor. Oh, eu não sei o que está acontecendo, mas Tu sabes se é alguma enfermidade que entra com cura, Jesus, do alto da cabeça à planta dos pés. Que ela seja restaurada, Senhor Deus. Visita, Senhor Deus, a cada casa, a cada família, Senhor. Visita os casamentos, ó Pai. Visita a vida financeira, meu Deus. Visita, Senhor, os corações que estão atribulados, Senhor Deus. Tenha misericórdia, Pai. E nós Te agradecemos por tudo que o Senhor já fez. E por tudo que o Senhor está fazendo neste momento. Nós podemos sentir as Tuas mãos, nós podemos sentir a Tua presença. Nós estamos no estúdio de rádio, mas podemos sentir a presença do Teu Espírito Santo. Nós podemos sentir o Senhor tocando em pessoas, em suas casas, Senhor. Pessoas que oram conosco, pessoas que juntou sua fé conosco. Aleluia. Pedindo que o Senhor socorre, que o Senhor cure, ó Pai. Que o Senhor abre portas que se fecharam, Senhor. Oh, meu Deus, que cadeias caiam por terra. Palavras ao contrário, Senhor Deus. Em nome de Jesus, Senhor. Em nome de Jesus, Te agradecemos. Amém e amém.
0: Amém. Glória a Deus, né? Para você que está nos ouvindo, nos acompanhando pelas redes sociais, fique com essa oração, né? É, que Deus abençoe a sua vida, a sua casa e toda a sua família. A Gesiane acabou de entrar. Gesiane, um grande abraço, um abraço para sua família, né? Manuel, Manolito, pastora Carla Rabesco. Pastora Carla, obrigado, né, pelo joinha aí, tá conosco, participando também. Que Deus abençoe muito a vida da senhora, do pastor Jeremias, né, da família aí, em nome de Jesus, né? E todos vocês, né, que participou aí, que deu um joinha, que Deus continue abençoando e cuidando de cada um, em nome de Jesus. Já estou com saudade, mas terça-feira nós estamos de volta, né, pastora Regiane? Esse trio aqui, né, vai estar de volta aqui às 20 horas, né, Will?
2: Sim.
0: Will, estou mandando um abraço para você aqui. Das 20 às 21 horas?
2: Sim, toda terça-feira.
0: Bênção demais?
2: Bênção demais.
0: Uma hora tá pouco, né, Will?
2: Tá pouco, pastor.
0: Deus vai levantar

0: desejo muitos anos. Irmão, faz 11 anos que eu e a pastora Regiane, Will, fazemos uma programação aqui de rádio. Mas nós queríamos uma programação para nós, né? Para falar de Jesus, né? Para alegrar o coração do povo,
1: só
0: né?
1: Só para os irmãos terem uma ideia, os ouvintes, eu tinha uma irmã, minha irmã Márcia, que também fazia programação aqui, mas Jesus a chamou. Ela está lá com o Senhor, né?
0: E nós estamos
1: também
0: aqui falando de Jesus.
1: Fazia conosco a programação, então... Eu, o pastor Rogério, minha irmã, né? O meu filho, o Alisson, já fez de madrugada aqui programação. Então, assim, nós temos levado a palavra do Senhor, né? Nos ajude, porque sem você aí do outro lado, não tem como ter a programação. Mas você aí compartilhando, né? Interagindo, a gente consegue aí levar a palavra do Senhor, ela ir mais longe, alcançar mais pessoas, né? Em nome de Jesus. E não esqueçam, sexta-feira... Às 19h30, né, irmã Cida?
2: É o nosso culto.
1: Culto de mulheres. Eu espero por você. Vem, eu quero te dar um abraço, irmã Cida.
2: Amém.
1: A irmã Rosângela, que está sempre aqui conversando com as irmãs, as outras irmãs. Nós queremos te abraçar, queremos te receber. Queremos estar ali juntas, no nome de Jesus, um tempo precioso na presença de Deus.
2: Amém.
0: Glória a Deus, vamos embora, né? Vamos embora, né, Will? Não, se não é ficar aqui, se deixar, não vai embora.
3: Pô, mas tá gostoso.
0: Tá bom demais o ambiente, amém, né, Will? Um ambiente de glória, né? Um ambiente, amém, de bênção. Will, obrigado, tá? Obrigado mais uma vez. Nós amamos muito vocês, tá? Muito obrigado mesmo. Amém. E vamos orar a Deus para que Deus levante mais pessoas para nos ajudar aqui a patrocinando essa programação, né? Jesus em seu lar, né? Que tem sido bênção. Já temos ouvido o testemunho, né, de pessoas ter ligado para nós, no particular, pastor. Aquela palavra tocou no meu coração e eu precisei de mudar, né? Tomei uma atitude e voltei para o reino de Deus. Esse é o nosso intuito, é falar de Jesus, porque Jesus é lindão. Jesus é bom demais. Um abraço, um beijo no coração de todos vocês. Em nome de Jesus. Tchau.

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0: Está no ar a Voz do Brasil. As notícias do governo federal que movimentaram o país no dia de hoje.
1: Boa noite.
2: Boa noite para você que nos acompanha em todo o país.
1: Terça-feira, 22 de setembro de 2026.
2: Vamos aos destaques do dia.
1: Contagem regressiva para o Enem.
2: Dia 8 de novembro ocorre a primeira prova para mais de 5 milhões de inscritos.
1: E hoje vamos falar sobre como se preparar melhor para o exame.
2: Além de cartilha que traz dicas de como se sair bem na redação. Pablo Mundim.
3: O material reúne orientações sobre as 5 competências avaliadas e exemplos de redações do Enem 2025, acompanhados de comentários que ajudam a entender os critérios de correção.
1: Frente fria que está no sul do país avança para estados do Sudeste e Centro-Oeste.
2: Defesa Civil reforça orientações sobre os cuidados para quem vive em área de risco. Luana Karen.
4: Na tentativa de prevenir riscos à população, a Defesa Civil emite avisos, tendo como base boletins meteorológicos.
1: Qualidade de vida e acolhimento.
2: Agentes da Segurança Pública contam com serviço de atendimento psicológico online, gratuito e sigiloso. Gabriela Noronha.
5: E a iniciativa oferece avaliação e aconselhamento psicológico, psicoterapia e acompanhamento psiquiátrico.
1: Hoje, na apresentação da Voz do Brasil, eu, Mariana Jungmann e Luciano Seixas.
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1: A Receita Federal vai liberar, a partir de amanhã, a consulta ao lote residual de restituição do Imposto de Renda.
2: Mais de 400 mil restituições vão ser pagas no dia 30 de setembro.
1: O lote residual contempla declarações transmitidas fora do prazo ou com pendências solucionadas pelos contribuintes.
6: Serão repassadas 412 mil restituições, com valor total que supera R$1,265 bilhão. O lote contempla as restituições de declarações feitas neste ano, transmitidas fora do prazo e com pendências que foram resolvidas pelos contribuintes. Também está neste lote as restituições residuais de exercícios anteriores. Os valores serão depositados no dia 30 de setembro, com prioridade para idosos, pessoas com deficiência e professores. Para consultar se a restituição está disponível, acesse gov.br/Receita Federal na aba Meu Imposto de Renda. Márcia Fernandes, para a Voz do Brasil.
2: De acordo com a Receita Federal, o pagamento da restituição é feito somente em conta bancária do titular da declaração.
1: Em caso de erro nos dados bancários, o órgão oferece serviço de reagendamento disponibilizado pelo Banco do Brasil em até um ano após a primeira tentativa de crédito.
2: E a Receita Federal divulgou um balanço com os dados de solicitações pelo Simples Nacional e pelo regime regular do IBS e da CBS.
1: Segundo o levantamento, até o dia 18 de setembro, o órgão registrou mais de 180 mil pedidos de adesão ao Simples Nacional. Já o regime regular dos novos tributos registrou 165 mil solicitações.
2: Do total de pedidos feitos pelo Simples ou para o Simples Nacional, cerca de 61 mil já foram aprovados.
1: A Receita alerta que quase 120 mil solicitações foram negadas, mas ainda estão no prazo legal de 30 dias para regularização das pendências.
2: Mais informações em gov.br/Receita Federal.
1: Profissionais de segurança pública de todo o país têm acesso ao atendimento psicológico gratuito e sigiloso pela internet.
2: O Escuta SUSP prevê a ampliação da capacidade de atendimento e reúne ações voltadas à saúde mental desses profissionais.
7: Desde 2024, agentes da segurança pública podem contar com um serviço de atendimento psicológico online, gratuito e sigiloso, o Escuta SUSP. Segundo dados do Ministério da Justiça e Segurança Pública, divulgados nesta terça-feira, mais de 50 mil atendimentos foram realizados em todo o Brasil, consolidando o projeto como uma das principais ferramentas de apoio à saúde mental desses profissionais. O coordenador clínico do Escuta SUSP, Michael Leone, explica que a iniciativa oferece avaliação e aconselhamento psicológico, psicoterapia e acompanhamento psiquiátrico.
8: A pessoa que chega nesse serviço, ela passou por uma triagem, ela foi encaminhada, ela foi instruída sobre como funciona esse serviço. E junto com esse serviço, a gente tem dois outros serviços de apoio, que são a psiquiatria e o serviço de gerenciamento de terapia medicamentosa. Então, todo esse arcabouço que foi construído, ele funciona de uma maneira muito complementar e ajuda a gente a compreender o paciente como um todo.
7: Foi lançado nesta terça-feira o painel Qualidade de Vida no Trabalho. A primeira publicação de dados sobre o tema reúne, entre outras informações, dados sobre o efetivo, as condições de trabalho das mulheres na segurança pública e os serviços de saúde mental e prevenção ao suicídio. Para o secretário nacional de Segurança Pública, Chico Lucas, falar sobre saúde mental entre esses profissionais é também fortalecer os serviços de proteção ao cidadão.
9: Então, a Escuta SUSP e esse projeto é fundamental porque é a primeira vez que a gente capacita também o Ministério Público para que eles tenham conhecimento de como é a rotina de verdade do policial e que a gente possa juntos combater tanto o autoextermínio, o suicídio, que é tão grave entre as fileiras das polícias, mas também a violência policial.
7: Os profissionais do Sistema Único de Segurança Pública de todo o país podem se cadastrar e iniciar o atendimento especializado diretamente pelo portal oficial do Escuta SUSP no endereço gov.br/escutaSUSP. Para o público geral ou profissionais de outros setores que estejam passando por momentos de sofrimento psíquico, o Centro de Valorização da Vida, o CVV, segue prestando atendimento gratuito e apoio emocional 24 horas por dia, através do telefone 188. Reportagem Gabriela Noronha.
10: Dicas do Enem.
11: Olá, meu nome é Ana Clara de Oliveira e a minha dúvida é melhor estudar sozinho ou em grupo?
12: A professora de português, Laíssa Rodrigues, vai responder.
13: As duas possibilidades são interessantes, tanto sozinho quanto em grupo. Sozinho porque às vezes você está em casa, né, tem uma maior concentração, só que essa troca de experiência, de conteúdo, de interpretação também é excelente, né, ali para você fazer com os colegas, até mesmo em intervalo de escola.
14: Meu nome é Rodrigo Nunes e eu queria saber como eu faço para revisar os conteúdos.
12: Quem dá a dica é a professora Laíssa Rodrigues.
13: Cada pessoa, ela vai ter uma forma de revisar, né, e fixar aquele conteúdo diferente. Só que eu acredito que somos muito visuais. Então, você pode fazer mapa mental, você pode colocar cartões espalhados pela casa, pelo quarto, que aí ajuda mais a fixar o conteúdo e ficar preparado na hora da prova.
12: É isso aí, se prepare e acompanhe as nossas dicas toda terça-feira aqui na Voz do Brasil e também na radiogov.ebc.com.br. Pois é, e uma das provas que fazem o estudante quebrar a cabeça é a redação.
2: E não é por acaso, ela vale 1.000 pontos e pode fazer muita diferença na nota final, ajudando o candidato a conquistar uma vaga na universidade.
12: E para ajudar quem está se preparando, já está disponível a cartilha do participante, com orientações, critérios de correção e exemplos de textos.
3: O material reúne orientações sobre as 5 competências avaliadas e exemplos de redações do Enem 2025. O Exame Nacional do Ensino Médio, acompanhados de comentários que ajudam a entender os critérios de correção. O texto deve ser dissertativo, argumentativo, ter até 30 linhas e ser elaborado a partir do tema proposto, dos textos motivadores e dos conhecimentos do participante. Cada redação é corrigida por 2 avaliadores, que atribuem até 200 pontos em cada uma das 5 competências. Para a estudante de Brasília, Beatriz Cossio, de 17 anos, a redação é uma das partes mais difíceis da prova.
15: Você tem que estudar muito, tem que se dedicar muito e, principalmente, procurar artigos, né, procurar repertórios, colocar suas ideias no papel.
3: Para ela, o caminho é praticar.
15: É questão de prática, de você procurar, ler e você já ter na sua mente de uma forma que você consiga lembrar na hora da prova.
3: Assim como Beatriz, muitos estudantes têm dificuldade para colocar no papel o que pensam na hora do exame. O professor de redação, José Aguilera, orienta sobre como aproveitar os textos de apoio e os critérios de avaliação.
16: Faça a leitura tranquila, cuidadosa, atenta dos textos de apoio.
10: Lembre-se, o critério básico, as 5 competências do Enem, é aquilo que vai te orientar para uma escrita formal, argumentativa, coesão, coerência e, finalmente, a proposta de intervenção baseada nos direitos humanos. Seguindo isso, tua nota vai ser excelente.
3: A cartilha também alerta para situações que podem levar a nota zero, como fuga ao tema, texto com até 7 linhas e desrespeito à estrutura dissertativo-argumentativa. O material ainda tem versões específicas para participantes com dislexia, transtorno do espectro autista e para surdos ou pessoas com deficiência auditiva. E além das orientações para os participantes, o Enem envolve uma grande estrutura de preparação e aplicação, destaca Ricardo Cardoso, presidente substituto do INEP, o Instituto Nacional de Estudos e Pesquisas Educacionais Anísio Teixeira, responsável pelo Enem.
16: A gente está falando de 5 milhões de inscritos participantes no exame que vão estar realizando a prova em mais de 14 mil locais de aplicação, em mais de 1.900 municípios.
3: As provas do Enem 2026 serão aplicadas nos dias 8 e 15 de novembro. A redação será no primeiro dia de exame. A cartilha está disponível gratuitamente no portal do INEP, no endereço gov.br/INEP. Reportagem Pablo Mundim.
2: Samile Leão, de 21 anos, estudante de escola pública de Virginópolis, em Minas Gerais, foi aluna nota 1000 na redação e hoje cursa medicina na Federal do Estado.
1: E sabe como ela conseguiu? Estudando, fazendo simulados, inclusive durante feriados e encontros de família, como ela conta.
17: Todo mundo via o tanto que eu estudava. Às vezes eu vinha para cá num feriado, tinha festa de família, eu ia um pouquinho e já voltava para casa para fazer um simulado. Todo mundo via o tanto que eu realmente abdicava de muita coisa para poder estudar. O que eu gostaria que as pessoas lembrassem quando elas conhecessem a minha história é de que é possível realizar nossos sonhos com dedicação e paciência, com muito amor também, se rodear por pessoas que te fazem bem e que podem tornar o processo mais leve.
2: E o Ministério da Educação lançou um guia com informações e conteúdos para ajudar os estudantes nesta reta final para a prova do Enem.
1: O espaço reúne em um só lugar vídeos, tutoriais, dúvidas frequentes, além de informações oficiais para ajudar os participantes na preparação para as provas.
2: A seção Alunos Nota 1000 traz histórias de estudantes que alcançaram a nota máxima na redação e na seção Enezeiros, os estudantes podem compartilhar rotinas de estudos.
1: O guia também conta com materiais pedagógicos produzidos pelo Ministério e disponibiliza o acesso a aplicativos gratuitos, como o MEC Enem, Idiomas e Livros.
2: Saiba mais em gov.br/MEC.
1: Empresas brasileiras afetadas pelas tarifas impostas pelos Estados Unidos ou por conflitos internacionais já podem solicitar financiamento ao BNDES, o Banco Nacional de Desenvolvimento Econômico e Social.
2: Os recursos podem ser utilizados, por exemplo, em capital de giro, compra de máquinas e equipamentos e investimentos para adaptação da atividade produtiva.
18: As empresas interessadas em obter financiamento na nova fase do Plano Brasil Soberano já podem dar entrada nos pedidos de crédito. A nova etapa do plano está atendendo empresas brasileiras que atuam em setores estratégicos para a balança comercial, além das empresas afetadas por tarifas comerciais impostas pelos Estados Unidos, por conflitos internacionais e pelo avanço de medidas protecionistas no comércio mundial. Como explica José Luiz Gordon, diretor de Desenvolvimento Produtivo, Inovação e Comércio Exterior do BNDES, o Banco Nacional de Desenvolvimento Econômico e Social.
19: São mais de 22 bilhões de reais para apoiar investimentos, para apoiar capital de giro, para quem quer exportar, aqueles empresários que estão sendo afetados pelo tarifaço, estão sendo afetados pela Guerra do Golfo ou em setores estratégicos.
18: As empresas interessadas em obter crédito podem protocolar os pedidos de financiamento diretamente no BNDES ou nas instituições financeiras credenciadas. Reportagem André de Barros Lima.
1: Alface, cebola, batata e mamão ficaram mais baratos nas centrais de abastecimento do país.
2: É o que mostrou o levantamento mensal da Conab, referente a agosto.
1: E a comercialização de frutas aumentou, inclusive para o mercado externo.
20: Os preços da batata recuaram em torno de 11% em agosto nas centrais de abastecimento monitoradas pela Conab. Entre as hortaliças, as cotações da cebola e da alface também registraram queda na maior parte das capitais do país. Já os valores de comercialização da cenoura mantiveram-se estáveis em agosto. Os dados são do nono boletim hortigranjeiro divulgados pela Conab nesta terça-feira. A pesquisa também mostrou que a comercialização de frutas nas CEASAs cresceu 4,5% no último mês. O mamão ficou mais barato em 70% dos locais monitorados, com queda de quase 11% em média. Melancia e laranja também registraram um leve declínio em agosto. Já a banana, por outro lado, foi a fruta com maior incremento na média mensal. De acordo com dados do Ministério do Desenvolvimento, Indústria, Comércio e Serviços, as exportações de frutas e hortaliças nos primeiros 8 meses do ano alcançaram 789 mil toneladas, com faturamento superior a US$ 1 bilhão. Natália Koslick, para a Voz do Brasil.
2: Reforço no estoque de grãos. Na última semana foram realizados 2 leilões pela Conab, que vão garantir quase 200 mil toneladas de milho nos estoques públicos.
1: O objetivo é a prevenção a possíveis impactos do fenômeno climático El Niño, que pode comprometer o abastecimento e a oferta de grãos no país.
21: São mais de 190 mil toneladas de milho para abastecer estoques do programa de venda em balcão. A aquisição do cereal pela Conab é destinada para a formação de estoques como medida de prevenção a possíveis impactos do fenômeno El Niño. Segundo a ministra do Desenvolvimento Agrário, Fernanda Machiavelli, o reforço nos estoques públicos auxilia produtores rurais e criadores de animais.
22: Por um lado, garantindo a compra desses produtos pela agricultura, pelo agro brasileiro e pela agricultura familiar, e ao mesmo tempo garantindo a oferta de insumos para quem cria animais no Nordeste e alimento para as populações que possam vir a ser afetadas por esse evento climático que afeta já o mundo todo.
21: A agricultura familiar vai fornecer a maior parte do milho adquirido pela Conab, 121 mil toneladas. As outras 70 mil toneladas do cereal foram compradas em ampla concorrência, incluindo produtores rurais, cooperativas e comerciantes. Silvio Porto, diretor-presidente da Companhia Nacional de Abastecimento, destacou o acompanhamento dos preços e do fornecimento de alimentos nas capitais do país.
23: Hoje nós temos informação de todo o Brasil, nós ampliamos sobretudo as capitais da região amazônica e as do Nordeste que faltavam. Então esse é um instrumento de acompanhamento, de monitoramento que permite a gente ter uma série histórica que de fato a gente sabe como está o custo de vida, como está os preços dos alimentos em todas as capitais brasileiras, de norte a sul do Brasil.
21: A companhia também conta com um estoque de 300 mil toneladas de arroz para este ano. Para participar do programa Venda de Balcão e comprar dos estoques da Conab, o produtor deve se cadastrar no SICAM, o Sistema de Cadastro de Produtores Rurais. Os pedidos, pagamentos e agendamento de retirada são feitos de forma online pelo Balcão Digital da Conab. Reportagem Luciana Colares de Holanda.
2: Com previsões de mais tempestades no centro-sul do Brasil, a Defesa Civil reforça as orientações sobre os cuidados para quem vive em área de risco.
1: Os alertas são emitidos via celular por canais como SMS e WhatsApp.
24: Os 3 estados da região sul do país estão com alertas de perigo de tempestade e de ventos fortes. Na tentativa de prevenir riscos à população, a Defesa Civil emite avisos, tendo como base boletins meteorológicos. Tiago Molina, coordenador-geral de monitoramento e alerta da Defesa Civil, explica que o cidadão deve ficar atento ao celular, principalmente se mora perto de áreas de risco.
25: A Defesa Civil Nacional trabalha em articulação com as defesas civis estaduais e municipais para a emissão de alertas à população, alertas que chegam via mensagens WhatsApp, mensagens por SMS e também chegam por meio do Defesa Civil Alerta, que se utiliza da tecnologia de cell broadcast para fazer uma informação chegar até os celulares das pessoas.
24: Entre os riscos relacionados a eventos climáticos extremos estão deslizamentos de terra e inundações. A recomendação para quem mora próximo a áreas de risco é conhecer com antecedência possíveis rotas de fuga. Além das informações sobre o risco, alertas da Defesa Civil trazem dicas de autoproteção. O meteorologista do IMET, Roberto Baltazar, afirma que com o deslocamento da frente fria, estados do Sudeste e Centro-Oeste também entram em alerta.
0: Essa frente fria trouxe condições de tempestade para os estados do Rio Grande do Sul e Santa Catarina. Porém, o foco principal a partir do dia 22, hoje, terça-feira, é para a região do estado do Paraná, também trazendo condições de tempestade para o estado do Centro-Sul de São Paulo, oeste do Rio de Janeiro, estado do Mato Grosso do Sul e também as porções mais ao sul do Mato Grosso e do estado de Goiás.
24: Para receber alertas da Defesa Civil Nacional, é preciso se cadastrar pelo WhatsApp no número 61-2034-4611. As mensagens também podem chegar por SMS. Já para receber os alertas de nível severo ou extremo, não é preciso fazer cadastro. Basta estar em local com cobertura de celular. Neste caso, os avisos aparecem na tela do celular, acompanhado de uma sirene. Reportagem Luana Karen.
2: O ponteiro vira hoje às 9h05 da noite e dá início à chegada da primavera.
1: E com ela, a 20ª Primavera dos Museus, que abre espaço para todo mundo conhecer mais sobre cultura, história, ciência.
2: Museus de todo o país têm programação especial nesta semana.
1: A iniciativa reúne mais de 920 instituições e cerca de 2.700 atividades até domingo, dia 27.
2: Com o tema Museus para Todas as Pessoas, a programação busca ampliar o acesso a esses espaços com ações voltadas à inclusão, à acessibilidade e à participação dos diferentes públicos.
4: Museu também é lugar de descoberta, de encontro e de pertencimento. E esses espaços ganham uma programação especial em todo o país. É a 20ª Primavera dos Museus, promovida pelo IBRAM, o Instituto Brasileiro de Museus. Até domingo, dia 27, mais de 920 instituições participam da iniciativa. A programação busca aproximar ainda mais os museus das pessoas, como explica Fernanda Santana Rabelo de Castro, presidente do IBRAM.
5: São visitas, exposições, exibições cinematográficas que trazem a temática, mas que também trazem acessibilidade, também trazem inclusão. São atividades que constroem narrativas junto com os públicos, junto com os territórios.
4: Ao todo, são 2.700 atividades, entre exposições, oficinas, palestras, visitas mediadas e ações educativas em todo o país. O tema deste ano é Museus para Todas as Pessoas, uma oportunidade para quem já frequenta esses espaços e também para quem ainda não teve essa experiência. É o caso de Benjamin Carvalho de Souza, de 8 anos, que visitou um museu pela primeira vez. Entre tantas descobertas, uma chamou especialmente a atenção do menino, o aparelho conhecido como curvas de sino.
6: Aquele negócio que a gente bate nas bolas de vermelho versus azul, que a gente tem que bater para ganhar ponto. Ele ensina coisas diferentes da sala de aula.
4: No SESI Lab, em Brasília, a experiência com estudantes mostra como a educação pode transformar a visita ao museu em uma oportunidade de descoberta. Mais do que observar objetos e exposições, a proposta é estimular a curiosidade, a participação e o aprendizado, explica Cláudia Ramalho, superintendente de cultura do SESI.
8: E aqui é um espaço que os professores também, além do trazer os seus alunos para se divertirem, é um espaço também de aprendizagem na prática daquilo que eles aprenderam, né, na teoria dentro de sala de aula.
4: A Primavera dos Museus também chama atenção para as barreiras que ainda afastam parte da população desses espaços. Acessibilidade, diversidade, representatividade e direito à memória fazem parte da discussão deste ano. E participar é simples. A programação está disponível na plataforma Visite Museus, no endereço visite.museus.gov.br. É possível pesquisar atividades por estado, cidade, data e instituição. É só escolher a experiência e descobrir um museu que pode estar mais perto do público do que se imagina. Com locução de Thaís de Araújo, reportagem Pablo Mundim.
1: E essas foram as notícias do governo federal.
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2: Fique agora com as notícias do Poder Judiciário e do Congresso Nacional. Boa noite.
1: Boa noite, até amanhã.
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11: Presidente do STF, Edson Fachin, diz que Poder Judiciário trabalha para dar mais segurança à negociação de precatórios.
12: Flávio Dino discute com autoridades a responsabilidade na aplicação de emendas parlamentares.
11: STJ vai promover audiência pública sobre advertência de glúten em embalagens de alimentos.
12: Boa noite, eu sou Leandro Bezerra.
11: E eu sou Walter Lima.
12: O Supremo Tribunal Federal realizou hoje audiência pública para discutir aspectos relacionados ao controle, à transparência e à responsabilidade na destinação de recursos públicos por meio de emendas parlamentares impositivas.
11: O debate ocorreu sob relatoria do ministro Flávio Dino e reuniu representantes de diferentes instituições, órgãos de controle, especialistas e entidades da sociedade civil.
12: O Poder Judiciário tem trabalhado para dar mais segurança e transparência à negociação de precatórios do país.
11: Agora, em setembro, o Conselho Nacional de Justiça realizou uma audiência pública sobre o tema em agosto, o Supremo Tribunal Federal assinou uma portaria conjunta com o Banco Central para reforçar os mecanismos de proteção na transferência de precatórios. Marcela Luiza.
13: Precatório é o dinheiro que uma pessoa ou empresa tem direito a receber do poder público depois de ganhar uma ação judicial definitiva. Agora, em setembro, o Conselho Nacional de Justiça realizou uma audiência pública com representantes de diferentes setores com o objetivo de receber sugestões para melhorar a tecnologia e a forma de controle da transferência dos créditos dos precatórios. A audiência é fruto das atividades do grupo de trabalho criado pela portaria conjunta assinada pelo Supremo Tribunal Federal e pelo Banco Central do Brasil, o Bacen, em agosto deste ano. Na ocasião da assinatura do acordo, o presidente do STF e do CNJ, ministro Edson Fachin, destacou que o objetivo é garantir mais transparência e segurança jurídica.
14: O objetivo dessa nova regulação, obviamente, não é impedir a circulação de créditos, mas sim de garantir que ocorra com transparência, segurança jurídica, rastreabilidade e proteção aos credores, especialmente aos credores em situação de vulnerabilidade.
12: O Superior Tribunal de Justiça vai realizar audiência pública para discutir se a informação contém glúten é suficiente nas embalagens de alimentos industrializados ou se deve incluir a advertência: o glúten é prejudicial à saúde dos doentes celíacos.
11: O evento será nesta quarta-feira, 23 de setembro, a partir das 14h. Fátima Uchoa.
26: Os debates vão incluir especialistas e representantes de entidades interessadas na causa celíaca e serão transmitidos ao vivo pelo canal do STJ no YouTube para qualquer pessoa acompanhar. A audiência pública foi convocada pelo relator do tema repetitivo 1343, ministro Ricardo Vilas Boas Cueva, para reunir informações que auxiliem na formação do precedente qualificado. As exposições abordarão aspectos médicos e científicos relacionados à doença celíaca, além de possíveis impactos regulatórios e econômicos da eventual exigência de advertência complementar nas embalagens de alimentos industrializados.
12: Começou nesta terça-feira no Tribunal Superior do Trabalho, em Brasília, um seminário sobre acessibilidade, inclusão e combate ao capacitismo.
11: O encontro reúne magistrados, servidores e especialistas e termina nesta quarta-feira. Simone Moura.
27: Durante o evento, foi entregue o Prêmio Justiça do Trabalho Acessível. Foram premiados 5 projetos nas áreas de atitude, gestão da acessibilidade, comunicação, tecnologia e serviços. Ao longo do dia, os debates trataram da política de acessibilidade e inclusão da Justiça do Trabalho e das barreiras enfrentadas pelas pessoas com deficiência. À tarde, a programação abordou a acessibilidade digital e documental e o papel das pessoas com deficiência na luta por direitos e inclusão. O seminário continua nesta quarta-feira com oficinas e novos debates sobre o assunto.
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12: A você uma boa noite.
11: Boa noite e até amanhã.
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10: Eu sou Humberto Pinheiro e estes são os destaques de hoje do Jornal do Senado, que começa agora. Projeto que cria a Semana do Pequeno Investidor está pronto para ser votado em comissão do Senado. Visita ao Congresso aproxima jovens do debate sobre aprendizagem profissional. Veículos de comunicação do Senado e da Câmara preparam cobertura especial das eleições. Boa noite. Está pronto para votação na Comissão de Educação e Cultura o projeto que cria a Semana Nacional do Pequeno Investidor. A proposta dedica a segunda semana de outubro à promoção de ações de educação financeira. Repórter Patrícia Oliveira.
15: O projeto que cria a Semana Nacional do Pequeno Investidor busca levar conhecimento básico sobre investimentos à população. Mostrar que qualquer pessoa pode começar a investir com segurança, alertar contra fraudes e a complexidade do mercado de capitais e estimular o hábito de poupar e investir desde cedo. A proposta da senadora Jussara Lima, do PSD do Piauí, dedica a segunda semana de outubro para as ações educativas e foi debatida com especialistas em audiência pública no Senado. Para a economista Débora Maganha, o investidor nem sempre entende o que compra, com o risco de perdas pela ilusão de ganhos rápidos.
16: O brasileiro nunca foi ensinado a exigir duas coisas antes de colocar o dinheiro dele. A primeira é entender de onde vem o retorno e qual é o risco daquela operação. A segunda é compreender o que sustenta o investimento se tudo der errado.
15: O projeto recebeu relatório favorável dos senadores Alci Lucas, do PL do Distrito Federal, que defende a educação financeira nas escolas.
17: Quando eu era criança, a gente tinha aqueles cofrinhos para guardar as moedas, guardar na poupança. Então, isso tem que estar na educação. Desde criança, você tem que ensinar a poupar.
15: A proposta está pronta para votação na Comissão de Educação e Cultura.
18: Eleições 2026.
10: No dia 4 de outubro, os veículos de comunicação do Senado e da Câmara vão trabalhar de forma integrada na cobertura das eleições. Na Rádio Senado, a programação terá uma atenção especial à fase de apuração com uma transmissão independente. O sinal também poderá ser retransmitido pelas rádios parceiras em todo o país. A reportagem é de Yasmin Rodrigues.
19: A cobertura especial vai acompanhar o eleitor durante todo o domingo, desde o início da votação até a divulgação dos resultados. Rádio Senado, Rádio Câmara, TV Senado e TV Câmara, além das agências de notícias das duas casas, vão trabalhar de forma integrada com entradas ao vivo dos tribunais eleitorais e a participação de especialistas e consultores para explicar o processo eleitoral e analisar o cenário político. A cobertura também terá participação de jornalistas da Rede Legislativa de Rádio e Televisão, com repórteres das Assembleias Legislativas e das Câmaras Municipais de todo o país. A coordenadora-geral da Rádio Senado, Leila Herédia, explica como foi preparada essa cobertura integrada e o que o ouvinte poderá acompanhar ao longo do domingo.
20: A nossa ideia é mostrar para o eleitor, para o ouvinte, para o telespectador, tudo o que acontece durante o dia em todas as etapas da eleição. A gente vai ter entrada ao vivo de todas as regiões do Brasil, com notícias atualizadas, informações de serviços, acontecimentos, as notícias mais quentes.
19: A partir das 5 da tarde, a Rádio Senado deixa o pau de transmissão e passa a fazer uma cobertura ao vivo de forma independente, justamente quando começa a apuração dos votos. O sinal estará liberado para ser retransmitido por qualquer emissora do país.
10: Os eleitores que pretendem usar o e-título para se identificar no dia da votação devem ficar atentos ao prazo para o primeiro acesso ao aplicativo. A Justiça Eleitoral orienta que o procedimento seja feito até 3 de outubro, sábado anterior ao pleito. A reportagem é de Luísa Mello.
19: Os eleitores que pretendem usar o e-título para se identificar no momento da votação devem registrar o primeiro acesso no aplicativo até 3 de outubro, sábado anterior ao pleito. A ação da Justiça Eleitoral tem como objetivo evitar a sobrecarga do aplicativo no dia da eleição, quando o download e o primeiro acesso serão interrompidos. O ministro Cássio Nunes Marques, presidente do Tribunal Superior Eleitoral, informa que notificações já foram enviadas aos eleitores por meio do e-título para promover as atualizações.
0: A Justiça Eleitoral iniciou o envio de notificações oficiais pelo aplicativo e-título. A iniciativa busca facilitar o acesso a informações importantes para o exercício do voto, como a consulta antecipada ao local e a sessão de votação. Reforçamos, portanto, a recomendação para que eleitoras e eleitores mantenham o aplicativo atualizado, façam o primeiro acesso e confiram seus dados com antecedência.
19: Para usar a versão digital do título de eleitor com fotografia disponibilizada pelo aplicativo, é preciso apresentar o e-título diretamente na tela do celular ou no tablet ao mesário no dia da votação. Não serão aceitas capturas de tela nem documentos sem foto. O aplicativo também disponibiliza a consulta do local de votação e outras informações importantes durante o período eleitoral.
10: Nas eleições deste ano, estão aptos a votar quase 2 milhões de eleitoras e eleitores com algum tipo de deficiência, o maior número já registrado pela Justiça Eleitoral. Para garantir a autonomia desse público, são adotadas medidas de acessibilidade, como a preferência na fila no dia da votação, o direito de ingressar na sessão eleitoral com cão-guia e o auxílio de uma pessoa de confiança, que pode acompanhar o eleitor na cabine de votação. No entanto, o acompanhante não poderá estar a serviço da Justiça Eleitoral, de partido político, federação ou coligação. Na urna eletrônica é disponibilizado um sistema de áudio que orienta cada passo da votação para os eleitores com deficiência visual e a Justiça Eleitoral fornece fone de ouvido descartável. A urna tem ainda teclado em braille e intérprete de Libras exibido no canto inferior da tela. Para o senador Flávio Arnes, do PSB do Paraná, a acessibilidade durante todo o processo de votação é um direito. Na avaliação dele, é preciso garantir condições adequadas para que as pessoas com deficiência não encontrem dificuldades para votar.
5: Direito ao voto, acessibilidade, não ter problemas no local, participar do processo, é um direito fundamental de todos, todas na construção da democracia e também da pessoa com deficiência.
10: Quarenta e cinco jovens do programa Aprendiz do Futuro, de Luziânia, em Goiás, visitaram o Congresso Nacional e conheceram de perto o trabalho de deputados e senadores. A visita aconteceu ao mesmo tempo em que o Senado analisa o Estatuto do Aprendiz, proposta que reorganiza as regras da aprendizagem profissional no país. Repórter Henrique Nascimento.
6: Conhecer onde as leis são discutidas fez parte da formação de 45 jovens do programa Aprendiz do Futuro, de Luziânia, em Goiás. Eles visitaram o Congresso Nacional e acompanharam de perto espaços que até então muitos conheciam apenas pela televisão ou pela internet. Para o instrutor Gabriel Fonseca, a experiência aproxima os jovens da cidadania e das decisões que fazem parte da vida deles.
21: A visita ao Congresso Nacional, ela possibilitou que os jovens compreendessem na prática que esses espaços fazem parte da vida deles e da construção da nossa sociedade.
6: No Senado, a aprendizagem profissional também está em debate. A Comissão de Assuntos Sociais aprovou o Estatuto do Aprendiz, que reorganiza as regras para a contratação e formação de adolescentes e jovens de até 24 anos. O texto mantém cotas entre 5% e 15% e dá prioridade a jovens em situação de vulnerabilidade. O senador astronauta Marcos Pontes, do PL de São Paulo, defendeu mais oportunidades para que os jovens desenvolvam habilidades ligadas às novas tecnologias.
1: E eles agora, em tempo de tecnologia, inteligência artificial, eles têm a capacidade de fazer muito mais que muito adulto aí, né? Tentando aprender inteligência artificial, você dá um negócio desse na mão de um jovem aí, ele destrincha esse negócio rapidamente.
6: O projeto ainda vai ser votado pelo plenário do Senado.
10: Com trabalhos técnicos de Eliseu Caires, o Jornal do Senado fica por aqui. Acompanhe agora as notícias da Câmara dos Deputados. Boa noite e até amanhã.
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2: Proposta prioriza métodos de ensino específicos para pessoas com autismo.
4: Mercosul aprova acordo de cooperação educacional entre países do bloco.
8: Projeto de lei obriga instalação de brinquedotecas em delegacias da mulher.
22: Boa noite. Avança na Câmara a proposta que torna obrigatória a instalação de brinquedotecas em delegacias da mulher e em fóruns. O repórter José Carlos Oliveira tem os detalhes.
23: As comissões de defesa dos direitos da mulher e da previdência social, infância e adolescência aprovaram um projeto de lei que torna obrigatória a instalação de brinquedotecas em delegacias da mulher e em fóruns do país. A proposta do deputado Marques Beltrão, do União de Alagoas, tem foco no acolhimento de mães, crianças e adolescentes vítimas de violência nos espaços investigativos e da justiça. De acordo com o texto, as brinquedotecas deverão contar com atividades lúdicas e educativas e pelo menos um profissional habilitado para monitorar e adequar o espaço às necessidades das crianças. Uma das relatoras da proposta, a deputada Laura Carneiro, do PSD do Rio de Janeiro, ampliou o alcance da medida. Além de brinquedotecas, ela também prevê que as delegacias da mulher mantenham equipe multidisciplinar para atendimento às mulheres em situação de violência, como psicólogas, assistentes sociais, advogadas e pedagogas.
24: Nós já votamos aqui em todo um arcabouço jurídico que trata das crianças vítimas e testemunhas de crimes violentos. Criamos aí a escuta especializada e toda uma tecnicidade que tem que ser utilizada no Poder Judiciário. As brinquedotecas complementam essa lei. É muito importante que a criança e a mãe cheguem num ambiente, na hora da denúncia, né, da violência sexual, por exemplo, com algum tipo de acolhimento. E a brinquedoteca pode auxiliar essa criança nesse processo de oitiva.
23: Em outra alteração no texto, Laura Carneiro inclui na Lei de Diretrizes e Bases da Educação Nacional a previsão de que filmes nacionais e de conteúdos contra a violência doméstica e familiar passem a integrar o currículo complementar das escolas, com no mínimo 2 horas mensais. O texto original e as alterações ainda vão passar pela análise das comissões de Segurança Pública e de Constituição e Justiça. Da Rádio Câmara de Brasília, José Carlos Oliveira.
18: Segurança Pública.
2: Na Comissão de Segurança Pública, Alexandre Leite, do União de São Paulo, é relator do projeto que cria o Protocolo Nacional de Investigação de Crianças e Adolescentes Desaparecidos. O texto visa padronizar e agilizar as investigações desde o registro do desaparecimento.
22: O relatório de Alexandre Leite estabelece diretrizes para a atuação dos órgãos de segurança pública na busca por menores desaparecidos. A proposta também autoriza a divulgação imediata e georreferenciada de alertas em casos de risco à vida ou à integridade física da vítima.
2: Daiana Santos, do PCdoB do Rio Grande do Sul, apresentou o projeto que cria mecanismos de proteção e assistência integral às vítimas de crimes raciais. O texto prevê ações para evitar exposição indevida, constrangimentos e repetição desnecessária de depoimentos.
22: A proposta de Dayana Santos também determina que ocorrências com indícios de motivação racial sejam registradas como crimes raciais e não como crimes diversos. A iniciativa ainda assegura acompanhamento jurídico e prioridade na tramitação das investigações e dos processos.
2: Uma punição mais severa para o uso de drones em práticas criminosas é o que prevê proposta de Luiz Felipe de Orleans e Bragança, do PL de São Paulo. A ideia, segundo ele, é criar agravantes e ampliar penas em até 2/3 quando essa tecnologia for utilizada.
22: Luiz Felipe de Orleans e Bragança alerta para o avanço das facções que utilizam esses equipamentos no monitoramento policial, no transporte de armas e na entrega de insumos em presídios. Ele lembra que o texto não impõe restrição ao uso civil ou profissional dos drones.
2: Os deputados analisam o projeto de professora Marcivânia, do PCdoB do Amapá, que garante a transferência de servidoras públicas e empregadas da iniciativa privada em situação de violência doméstica para outras localidades como medida de proteção. O texto cria o Pacto Federativo de Proteção à Pessoa em Situação de Violência Doméstica e Familiar.
22: A matéria também cria um fundo nacional para custear as transferências e auxiliar financeiramente as vítimas, além de incentivos para empresas que aderirem ao programa. Professora Marcivânia explica que o objetivo é estabelecer mecanismos de cooperação entre os entes federados para viabilizar a medida.
2: A Câmara aprovou o projeto que estabelece o direito de indenização por dano moral nos casos de violência doméstica contra a mulher. A relatora do texto, Lídice da Mata, do PSB da Bahia, acredita que a medida amplia a proteção porque responsabiliza ainda mais os agressores.
7: Esse projeto, ele visa justamente fazer com que a mulher vítima da violência doméstica possa processar, ela possa ser recompensada financeiramente pelos danos morais à sua imagem. Então, ela reforça a condenação do agressor e ela reforça, portanto, a luta da vítima para combater esta violência.
22: Lídice da Mata argumenta que a violência doméstica provoca consequências que vão além das agressões físicas, atingindo a saúde mental e a dignidade das vítimas. Para ela, a proposta fortalece a Lei Maria da Penha e amplia os mecanismos de proteção às mulheres.
11: Relações Exteriores.
2: A representação do Mercosul aprovou um acordo para cooperação educacional entre os países do bloco. A repórter Maria Neves explica as medidas propostas.
12: A representação brasileira no Parlamento do Mercosul aprovou o acordo para reconhecimento de estudos e títulos de ensino superior técnico profissional, tecnológico, artístico e de formação de professores entre os países do bloco. Como ressaltou o relator, deputado Vermelho, do PL do Paraná, o texto estabelece apenas princípios gerais e diretrizes para a cooperação. A implantação do reconhecimento mútuo dos diplomas ocorrerá depois que os ministros da Educação do Bloco aprovarem mecanismos como as tabelas de equivalência das disciplinas cursadas. Na opinião do deputado Vermelho, essa previsão garante mais estabilidade para a cooperação educacional entre os países.
13: Ao atribuir à reunião de ministros da Educação a elaboração das tabelas de equivalências, dos instrumentos de reconhecimento e do mecanismo de implementação, o acordo prestigia os órgãos especializados do bloco e institui mecanismo permanente de atualização de seus procedimentos, conferindo maior estabilidade e previsibilidade à cooperação regional em matéria educacional.
12: Vermelho defende ainda que a cooperação educacional vai favorecer a formação de recursos humanos, fortalecer as redes acadêmicas regionais e contribuir para o desenvolvimento científico, tecnológico e social dos países participantes.
13: É a oportunidade da integração dos nossos professores, dos nossos mestres com os países membros. Tendo a oportunidade de um professor de matemática lá de Foz do Iguaçu dar aula no Paraguai, dar aula na Argentina, no Uruguai, Uruguai e assim vice-versa. Eu acho que isso a gente passa a uniformizar ainda mais a questão educacional do Mercosul.
12: Para o presidente da representação brasileira no Parlamento do Mercosul, deputado Arlindo Quinalha, do PT paulista, o mecanismo de cooperação educacional vai ser especialmente importante para estudantes brasileiros de medicina que se formam nos outros países do bloco. O parlamentar ressaltou que hoje, muitas vezes, esses profissionais encontram grande dificuldade para o reconhecimento do diploma estrangeiro. Da Rádio Câmara de Brasília, Maria Neves.
18: Ciência e tecnologia.
15: Adriano do Baldi, do PP de Goiás, é um dos signatários do requerimento de criação de uma frente parlamentar mista que visa fortalecer o Programa Espacial Brasileiro, garantindo mais recursos e segurança jurídica para o setor.
2: Adriano do Baldi defende o apoio à Agência Espacial Brasileira por considerar a área estratégica para a soberania nacional e como vetor científico e tecnológico capaz de impulsionar a economia espacial e o desenvolvimento sustentável do país.
18: Educação.
15: Passou em mais uma comissão da Câmara proposta que prioriza o uso de métodos de ensino específicos para pessoas com autismo. A reportagem é de Mônica Tati.
3: O diagnóstico precoce e métodos de ensino específicos para pessoas com transtorno do espectro autista deverão ser priorizados. É o que prevê projeto aprovado pela Comissão de Educação da Câmara dos Deputados. O relator na Comissão de Educação, o deputado Tarcísio Mota, do PSOL do Rio de Janeiro, acatou a sugestão da Comissão de Defesa dos Direitos das Pessoas com Deficiência, que alertou que já existem mecanismos para reconhecer a diversidade no processo educacional na LDB, a Lei de Diretrizes e Bases da Educação. Tarcísio Mota considera que a alteração se enquadra melhor na Política Nacional de Proteção dos Direitos da Pessoa com Transtorno do Espectro Autista, que estabelece a promoção e incentivo à formação continuada dos profissionais da educação para a educação especial inclusiva. Mota também reforça a necessidade de suporte pedagógico nas salas de aula do ensino regular.
9: A Política Nacional de Educação Especial Inclusiva orienta os sistemas de ensino para garantir a escolarização de estudantes com deficiência, transtornos do desenvolvimento e altas habilidades ou superdotação em classes comuns do ensino regular, mediante suporte pedagógico adequado e práticas educacionais inclusivas. Nesse contexto, a formação inicial dos profissionais de educação constitui elemento central para a efetivação das políticas de inclusão escolar, especialmente no que se refere à adoção de metodologias pedagógicas acessíveis, estratégias de ensino diversificadas e instrumentos de apoio capazes de responder às diferentes necessidades educacionais dos estudantes.
3: O projeto que prevê métodos adequados de ensino para pessoas com transtorno do espectro autista aguarda a apreciação da Comissão de Constituição e Justiça. Se for aprovado, segue para votação no Senado Federal. Da Rádio Câmara de Brasília, Mônica Tati.
18: Economia.
2: Rui Carneiro, do Podemos, da Paraíba, apoia a proposta que altera o cálculo do IPVA e estabelece limites para despesas da administração pública. O texto prevê que o IPVA seja calculado com base no peso do veículo e também limita os gastos com publicidade institucional a 0,1% da receita corrente líquida dos entes federados.
15: Rui Carneiro defende um teto de 1% sobre o preço de venda do automóvel para o IPVA e a criação de limites para o orçamento do Poder Legislativo e dos Tribunais de Contas. Na visão dele, a medida aumenta a previsibilidade tributária e contém os gastos públicos.
2: Valdemar Oliveira, do Avante, de Pernambuco, apresentou o projeto que permite deduzir do imposto de renda despesas com assistência veterinária para animais de estimação. De acordo com o autor, a medida incentiva os cuidados com a saúde dos animais, reduz o abandono e estimula a formalização do setor.
15: A proposta de Valdemar Oliveira é estabelecer limite anual de até R$ 5.000 por contribuinte para o benefício. O texto prevê ainda a dedução de gastos com consultas, exames, cirurgias, medicamentos, vacinas e planos de saúde veterinários, mediante comprovação das despesas.
18: Consumidor.
2: Beto Pereira, do Republicanos de Mato Grosso do Sul, apresentou projeto que obriga as prestadoras de telecomunicações a retirar, em até 30 dias após o cancelamento do contrato, os equipamentos instalados na residência do assinante. Pela proposta, a retirada deve ser feita sem custos para o consumidor.
22: Beto Preto incluiu no texto que a rescisão

0: especialistas no tema. O deputado ressalta que o objetivo é aperfeiçoar as regras para a reorganização territorial e fortalecer o desenvolvimento regional e o Pacto Federativo.
1: Projeto de Félix Mendonça Júnior, do PDT da Bahia, cria o Programa Nacional de Desenvolvimento da Cacauicultura e do Chocolate Artesanal. A proposta reduz impostos federais e simplifica regras ambientais e sanitárias para agroindústrias cacaueiras.
0: O texto cria ainda um fundo para fortalecer a cadeia do cacau e do chocolate de origem. Segundo Félix Mendonça Júnior, a medida amplia a competitividade do Brasil, hoje o sexto maior produtor mundial, no mercado global que movimenta mais de 130 bilhões de dólares ao ano.
2: Saúde.
1: Antônio Andrade, do PSDB de Tocantins, defende a aprovação de projeto que cria o Programa Nacional de Vacinação Inclusiva para pessoas com deficiência e com autismo. A proposta prevê atendimento prioritário, ambientes adaptados e possibilidade de vacinação domiciliar.
0: Relator da matéria na Comissão de Saúde, Antônio Andrade recomenda que o programa seja incorporado às regras nacionais de imunização. O texto também prevê capacitação dos profissionais de saúde e materiais acessíveis para orientar pacientes e familiares.
2: Direitos Humanos.
1: A Câmara aprovou regras para a comunicação ao Conselho Tutelar de Atendimentos de Saúde à Criança. A repórter Paula Bittar nos conta como deve funcionar.
3: A Comissão de Constituição e Justiça da Câmara aprovou um projeto que exige a definição de hipóteses objetivas que obrigam a comunicação ao Conselho Tutelar por profissionais de saúde de casos envolvendo crianças e adolescentes. A medida busca evitar que a notificação dependa apenas da avaliação subjetiva do profissional. De acordo com o texto aprovado, os gestores do Sistema Único de Saúde deverão definir as hipóteses específicas em que a comunicação será obrigatória. As informações enviadas às autoridades e os prontuários e fichas de atendimento devem ser mantidos em sigilo. Atualmente, o Estatuto da Criança e do Adolescente determina que a suspeita ou a confirmação de castigo físico, de tratamento cruel ou degradante e de maus tratos contra criança ou adolescente seja informada ao Conselho Tutelar. A proposta que exige a definição de hipóteses objetivas que obrigam a comunicação ao Conselho Tutelar por profissionais de saúde de casos envolvendo crianças e adolescentes já pode seguir ao Senado. Da Rádio Câmara de Brasília, Paula Bittar.
0: Capitão Alberto Neto, do PL do Amazonas, critica o veto presidencial à proposta que prevê a distribuição gratuita do cordão de girassóis pelo SUS. Ele argumenta que a medida garante inclusão e dignidade para pessoas com condições não visíveis.
4: Ao enxergar o cordão de girassóis, você vai ter empatia e vai entender que aquela pessoa precisa, sim, de prioridade. Isso tem facilitado e tem dado inclusão mais a essas pessoas que têm deficiências não visíveis. E o que nós fizemos uma nova lei, que foi distribuir esses cordões de girassóis pelo SUS. E o governo federal veta essa lei, alegando questões orçamentárias. O custo é muito, muito baixo.
1: Na opinião de capitão Alberto Neto, a distribuição gratuita do cordão amplia o acesso das pessoas ao símbolo de identificação, o que, segundo ele, favorece o atendimento prioritário e a inclusão. Para o deputado, o impacto financeiro da medida é irrelevante diante do seu papel social.
2: Previdência.
0: Marreca Filho, do PRD do Maranhão, defende a aprovação de projeto que assegura a revisão humana sobre decisões automatizadas que neguem, suspendam ou reduzam benefícios de pessoas em vulnerabilidade. Autor da proposta, ele explica que a análise deve ocorrer antes de a medida produzir efeitos.
1: O texto de Marreca Filho também determina que o cidadão seja informado em linguagem simples sobre o uso da inteligência artificial e os principais critérios considerados na decisão. A matéria ainda estabelece canais acessíveis para contestação por meios não digitais.
2: Últimas notícias.
0: O jornal Câmara dos Deputados chega a Sete Lagoas, em Minas Gerais, amanhã, para mais uma gravação itinerante da Voz do Brasil nos estúdios de emissoras da Rede Câmara de Rádio.
1: Lado a lado, um âncora da Rádio Câmara de Brasília e um âncora da emissora local vão apresentar as notícias relacionadas aos deputados federais. O programa, gravado em Sete Lagoas, irá ao ar na próxima sexta-feira, dia...

0: Dia 25.
1: Termina agora o Jornal Câmara dos Deputados, produzido pela Rádio Câmara, com trabalhos técnicos de Wellington Teles e apresentação de Val Monteiro e Luciana Vieira. Uma boa noite para você.
0: A Voz do Brasil está de volta amanhã. Boa noite.
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0: Maria. É. Pô, sabe o que eu lembrei? Vai, minha
1: cheia de saudade. Vamos fazer?
0: Vamos?
1: Vamos fazer oferecer para o João Gilberto. Joãozinho tá lá no Rio.
0: Tá no Rio agora.
1: É?
0: Tá no Rio agora, sim. Com muita saudade, né?
1: Muita saudade. Olha, João, essa é tua, hein?

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4: Bom dia, Brasil! O nosso programa de hoje, ele é diferente. É um programa triste, é um programa que realmente eu não queria fazer, né? Depois das últimas notícias que nós tivemos do ocorrido com o cantor Rick, da dupla Rick Renner, e também dos demais que o acompanhavam ele naquele voo, né? A gente tá muito triste e solidário e pedindo que Deus conforte o coração de cada um fã da música sertaneja, de cada um dos familiares. Nós começamos o nosso programa de hoje com uma homenagem a esse que foi um dos grandes nomes da música sertaneja, responsável por tantos sucessos, por tantas composições, responsável também por ter feito muitos artistas se tornarem grandes com a sua carreira e a sua trajetória de produtor. Fica aqui a nossa homenagem a este grande nome da música sertaneja, o Rick. A nós só resta a saudade e as boas lembranças que ele deixou. E a gente abre hoje o nosso programa com uma das músicas incríveis e lindas na interpretação de Rick e Renner, Mais Que Pai e Filho. Bom dia, Brasil.

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2: 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Boa quarta!
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2: Ah,

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1: Chuva no Pantanal, Mike Lian.
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4: Alô?
2: 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Alô, bom dia.
1: Bora pro Zap Zap, bora falar com o Brasil, pessoal que vai acordando e despertando com nós aqui. Alô, bom dia.
5: Aqui é Rafael Andreoni, da cidade de Laje, Santa Catarina.
1: Ô, meu irmão.
5: Queria escutar a música do Leandro e Leonardo, Pra Nunca Dizer Adeus, se oferecer pro meu pai, Valdeci, e minha mãe Simone.
1: Opa, boa.
5: Que estão no sítio dos Mirantes, em Lages. Um abraço, tudo de bom.
1: Aquele abraço, pessoal de Lages, aqui com Fontinelli, Santa Catarina, em peso com nós. Alô.
6: Bom dia, Fontinelli, tudo beleza? Roberto Brechera de Londrina.
1: E aí, Londrina?
6: Prazer falar com você aí. Tem como você tocar Pinga Brava do Pião do Vale Valentim.
1: Rapaz.
6: E Londrina, tamo aqui junto, um abraço.
1: Legal, toquei agorinha, comparação com Pião do Vale Valentim.
7: Zé Antônio tá falando agora. Gostaria de ouvir a música de Amado Batista. A música é feita.
1: Oh, vou escolher ela aqui pra você. Vou caprichar, tá? Teodoro e Sampaio, Os Quatro Cantos da Casa. No Alô, bom dia.
2: Alô, bom

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2: É música e alegria no começo do seu dia. Aqui no Alô, bom dia é assim, você desperta ao som da boa música sertaneja. 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Bora juntos, quartamos aqui no rádio. Ó, essa daqui é pra você acordar feliz. Coloca um sorrisão no rosto. Bora sorrir.
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Paula Fernandes. Nós enverga, mas não quebra, e não quebra mesmo, viu? Por quê? Porque nós estamos no Alô Bom Dia, e aqui a moda é sertaneja, é caprichada. Antônio Feitosa tá em Paragominas. Ô, Tonho, se tá bom, nego véi, aquele abraço. Joanabe tá em Campinas. O Zezé Paulo está em Cuiabá com Fontenelle. O Danilo está em São Paulo. O seu Aguinaldo. Ô, seu Aguinaldo, tudo bem? Está em Caraguatatuba, tá ligadão aqui com Fontenelle. A Ana Karina está em Ariquemes, Rondônia, também tá com nós. O Carlos Eduardo em Pedregal, Goiás, aquele abração aí pra todo mundo, viu? Em Guarulhos, quem tá com nós, sabe quem é? É o Silvano, né, Silvano? Tá fechado aqui com Fontenelle, aquele abração. O Daniel Frota tá com nós também, em Trombeta, no Parazão, ligado aqui. A Grazi Ramos em Caçapava, a Deon em Redenção, no Parazão. Alô!

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0: Estamos no ar em todo lugar, uma quarta-feira abençoada, rica de muita paz, de muita saúde para todo mundo. Bom dia!
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3: Bom dia, meu amigo produtor rural. Estamos começando mais um Centro do Agro aqui no Alô Bom Dia do meu amigo Fontinelli. Hoje o assunto parece simples, mas evita muita dor de cabeça. Aqui é Cláudio Natel com mais uma dica do agro. As cercas da propriedade. Uma cerca bem cuidada evita fuga de animais, protege a lavoura e ainda economiza dinheiro lá na frente. Às vezes, um arame frouxo, um mourão torto ou uma porteira quebrada acabam trazendo prejuízo. Então, sempre que puder, faça uma caminhada pela propriedade e dê uma olhada nas cercas. Pequenos consertos hoje evitam grandes problemas amanhã. Um abraço para você, Fontinelli, fique com Deus e até amanhã com mais uma edição do Centro do Agro, o seu conteúdo diário do agro brasileiro.

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2: No começo do seu dia tem muita moda boa, tem alegria, tem a sua companhia. Ah, que gostoso! Bora juntos, amigo agricultor, caminhoneiro, povo trabalhador. Chitãozinho Chororó, feito eu. Bom dia!
3: Sem saber pra

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0: Bom dia, bom dia, alegria. Bora zapear pelo Brasil. Quarta-feira gostosa. Vamos saber quem tá aqui. Alô?
5: Bom dia, Fontenelle.
0: Bom dia.
5: Felipe ligado aqui de Petrolina de Goiás.
0: Opa.
5: Manda pra nós do Nick Tinoco recado.
0: Vou caprichar pra você. Boa quarta.
6: Alô, alô, bom dia, amigo Fontenelle.
0: Bom dia.
6: Quem tá falando é a Márcia Ferreira de Braslândia.
0: Opa.
6: Tô ligado na rádio.
0: Que legal.
6: Gostaria de ouvir uma música.
0: Qual moda?
6: Milionário José Rico.
0: É.
6: Lembranças.
0: Aê,
6: um abraço pra você.
0: Obrigado, minha amiga. Tudo de bom. E aí, tá tudo jóia por aí?
7: Tudo bem, graças a Deus, você.
0: Boa.
7: Oi, o senhor, tá tudo bom aí? Aqui tá tudo bem, graças a Deus.
0: Chico Bacanza.
7: Um forte abraço, senhor. Que Deus abençoe ricamente, senhor e família aí.
0: Amém.
7: Alô, seu Sérgio. Tamo junto, meu querido.
0: E misturada é o Jorge Chocolate com nós aqui no Alô. Bom dia, bora acordar.

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2: Em música boa, em música caprichada, gente. Olha, boa quarta-feira pra você que vai acordando, despertando ao som do Alô, bom dia. Deixa eu falar com você que acordou hoje sentindo dores no corpo, na coluna, nas costas. 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

Chico Rei Paraná, de lá pra cá, moda bonita, caprichada, cabeceirona do Alô Bom Dia. 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Alô, Giovana, está em Arenápolis acompanhando o Fontenelle. Washington Novaes está por cá também, né? Um abraço aqui pro José Garcia, tá em Aparecida, São Paulo. Aquele abração, meu amigo Edson. Você tá bom, Edson? Tá com nós, tá acompanhando o Fontenelle na capital paulista. Meu amigo Odair José está em Taubaté, Vale do Paraíba. O Jair está em Guaxupé. Alô, Dejanir, tá em Presidente Prudente. Abração aí pra todo mundo, viu? É, vai participando com nós. O nego tá em Guaramirim. É, tá aí no sul do país. Alô, Rio Grande do Sul, aquele abração. Toninho tá em Pouso Alegre, a Trindade em São João del Rei, a Sônia Diniz tá em Castro, Padre Claudinei em Reginópolis. Alô, Reginópolis, bom dia, boa quarta-feira pra todo mundo.

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0: muita música, alegria para você começar o dia super feliz da vida, super bem, né? Aqui com nós na quarta-feira gostosa, meiuca de semana, o dia tá só começando.
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3: Olá, ouvintes e amigos do Alô, bom dia e do amigo Sérgio Fontenelle. Aqui quem fala é o Conselho de Inês Sertanejo. E hoje, quarta-feira, que Deus possa abençoar grandemente a sua vida, o seu trabalho e a sua família. Hoje vou ser breve e trazer para vocês um fato, uma curiosidade que talvez você não saiba, ou se sabe também, é bom para reforçar. Todo mundo chama o Zé Rico, ou tratava o Zé Rico como Zoom. Mas você sabe por que ele tinha esse apelido carinhoso? Às vezes a gente não tem muita noção do que acontece, mas o Zé Rico, como ele não tinha aquela né, destreza de poder gravar os nomes, que eu acho que isso é normal de todo mundo, eu também sou assim, ele, para não errar o nome de ninguém, ele tratava como Zoom. Isso ficou a marca registrada do José Rico. Então, se você não sabia, esse é um fato simples, mas curioso da vida do lendário e saudoso José Rico. Deixo para vocês aqui uma moda que eu gosto demais, principalmente na interpretação dele, que é Mensagem do Além. Um grande abraço para você, uma ótima quarta-feira, até amanhã, tchau!
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2: Alô?
3: Alô?
1: 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Alô, bom dia.
0: Bora pro WhatsApp, o Brasil de ponta a ponta acordando cedinho com nós nesta quarta-feira. Alô?
4: Bom dia, meu amigo Fontenelle. Bom dia a todos da rádio aí, bom dia a todos os ouvintes. Bom dia com alegria.
0: Com muita alegria.
4: Que é o Alessandro Mundo Reboque, Serra da Mutuca, distrito de Barra Mansa. Boa. Sempre ligadinho, amigão. Tamo junto.
0: No trecho, ligado e conectado com nós. Aquele abraço, alô.
5: Por cá, Thiaguinho de Brasília, morador ali da Ceilândia DF. Positiva?
0: Positiva.
5: Deus abençoe cada um de nós aí.
0: Amém, irmão.
5: Passa pra nós aí, Fontenelle.
0: Ah, qual?
5: É, Rastros na Areia.
0: Do Duque Dalvan.
5: Tudo de bom a todos aí, Pai de Cristo.
0: Boa.
5: Tchau, obrigado.
0: Tchau, obrigado, nego velho. Firma com nós por cá. Alô, bom dia.
6: Alô, bom dia, Fontenelle.
0: Dia.
6: Toca pra gente aí, por favor.
0: Ah.
6: O dia em que eu saí de casa, de Camargo e Luciano, forte abraço, bom trabalho pra quem tá indo assim como
0: obrigado.
6: Eu. Beijo, Marjane Santa Teresa Taubaté.
0: Valeu, meninona. Boa quarta-feira pra você. Rastros na Areia, do Duque Dalvan.
1: Alô.

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2: 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Boa quarta, turma!
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Marcelo Aguiar, solidão por perto no Alô Bom Dia, o caprichadão número 1 do seu rádio. Ah, que gostoso. Irineu Soares está em Ribeirão Bonito, tá com Fontenelle. Washington de Souza está em Nortelândia. Obrigado. Francisco tá em São Carlos. A Maria Escobar em Caraguatatuba. O Juras tá em Parapuã, né, Juras? Um abraço forte pra dar sorte. Neide também em Parapuã. Juca Romão tá com nós em Belo Vale, minha amiga a Marilércia em Oswaldo Cruz, o Vilmar Soares em Pirapora, aquele abraço pro Dirceu da farmácia, turma querida, né? Pessoal de Araraquara ligado por cá, o Mineiro de Goiás tá com nós em Santarém, né, Mineirão? Aquele abraço, Marcelo, está em São José dos Campos, o Biro da Pesca sempre na ativa em Santarém, Vanderlei em Rancharia, ô Vanderlei, aquele abraço, Marcos Gutierre em Araraquara também e o José Maria em Santarém. Boa quarta-feira pra todo mundo.

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0: Tamo juntos em mais uma hora super gostosa do Alô Bom Dia, nesta quarta-feira especial. Vem comigo, aumenta o volume do seu rádio, porque aqui a moda é sertaneja. Eu sou o Fontenelle.
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3: Deus abençoe você e toda a sua família. Uma excelente quarta-feira para você que sintoniza o Sérgio Fontenelle no Alô Bom Dia.
4: Meu irmão e minha irmã, em relação a Deus, não queira caminhar sozinho. Não queira caminhar sozinho. Eu lhe garanto, você não dá conta. Em relação a Deus, nós não nascemos para caminhar sozinhos. Deus não nos criou de uma forma que seja possível caminhar sozinho. Nós somos totalmente dependentes dEle. Ele é o nosso Criador e nós somos suas criaturas. Uma criatura não pode caminhar sem o seu Criador. Aliás, até pode. Aliás, Ele até deu esta liberdade para nós. A liberdade de caminhar sem Ele. Só que Adão e Eva experimentaram o que é caminhar sem Deus. Caminhar sem Deus é um caminho de morte, morte espiritual, onde você não tem vida. Então nós temos uma escolha a fazer. Nós queremos caminhar sozinhos para cair na frustração da morte, para cair no precipício da morte, ou nós queremos ser humildes, estender nossas mãos para Deus e dizer: eu preciso de ajuda, eu preciso de cura, eu preciso de Ti, Senhor. É sobre isso que nós vamos meditar. Eu queria que você ficasse até o final desse vídeo. Em nome do Pai, do Filho e do Espírito Santo. Amém. Marcos capítulo 3, versículo de 1 a 6. Naquele tempo, Jesus entrou de novo na sinagoga. Havia ali um homem com a mão seca. Alguns o observavam para ver se haveria de curar em dia de sábado, para poderem acusá-lo. Jesus disse ao homem da mão seca: levanta-te, fica aqui no meio. E perguntou-lhes: é permitido no sábado fazer o bem ou fazer o mal? Salvar uma vida ou deixá-la morrer? Mas eles nada disseram. Jesus então olhou ao seu redor, cheio de ira e tristeza, porque eram duros de coração, e disse ao homem: estende a mão. Ele a estendeu e a mão ficou curada. Ao saírem os fariseus com os partidários de Herodes, imediatamente tramaram contra Jesus a maneira como haveriam de matá-lo. Jesus cura este homem, o homem da mão seca. Só que interessante, Jesus pede para ele estender a mão. Jesus poderia ter curado ele sem ele estender a mão. Mas Jesus pede: estenda a sua mão. Eu quero usar um texto de São João Crisóstomo que diz assim: Deus não quer que sejamos indolentes, pois Deus não faz o trabalho todo sozinho por decreto. Deus não faz o trabalho todo sozinho. Não é de sua vontade que sejamos autossuficientes por completo, pois Deus não confia toda a obra a nós sozinhos. Interessante, Deus não quer que a gente faça tudo sozinho, porque se a gente fizer tudo sozinho, a gente é autossuficiente, a gente não precisa de Deus. Abra sua Bíblia, Colossenses capítulo 1, versículo 29. Eis a finalidade do meu trabalho, a razão porque luto auxiliado por sua força que atua poderosamente em mim. Mais uma vez, Paulo, eu trabalho. Não é Deus fazendo tudo sozinho, eu trabalho. A razão porque luto auxiliado por sua força. Mas veja, eu sozinho não dou conta. Auxiliado por sua força, que atua poderosamente em mim. A graça de Deus atua poderosamente. Meu irmão e minha irmã, desta forma a gente vai longe, acreditando na graça de Deus. Não quero mais caminhar sozinho, mas a graça de Deus comigo, mas com a graça de Deus comigo. Não quero mais caminhar sozinho. Pai, Filho e Espírito Santo. Amém.
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3: Eu quero clamar agora por você, quero clamar pela sua família. Senhor Deus, libera agora o teu Espírito Santo sobre cada pessoa que acompanha este programa. Vem, Espírito Santo, enche todos os que estão acompanhando este programa agora. Libera, Senhor, para esta pessoa o que ela mais precisa, para o corpo e para a alma. Libera, Senhor, curas e libertações em nome de Jesus para esta pessoa que escuta e para toda a sua família. Eu clamo a tua poderosa bênção. Visita agora com bênção de proteção. A bênção que só o Senhor pode dar. Abençoe-vos o Deus Todo-Poderoso, Pai e Filho e Espírito Santo. Amém.
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5: Amanhã, de volta no Alô Bom Dia, o caprichadão número 1 do seu rádio. Agora tem o Rei Roberto Carlos, caminhoneiro. Homenagem gostosa aos amigos do trecho, amigos da estrada. Bom dia.
6: Alô, bom dia.

0: Essa música é bonita, né, gente? Essa música traz muitas recordações. Bom dia pra você, boa quarta.
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2: Alô?
3: Alô?
1: Alô? 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
0: Bora, bora, bora acordar, o Brasil é quarta-feira, bora saber quem tá aqui, alô?
4: Fala, meu queridão.
0: Fala,
4: é o Edson, sim. De Extrema, Minas Gerais.
0: Ô, Edson.
4: Toca um modão pra nós aí, boi soberano.
0: Ah, vou caprichar pra você, alô, bom dia.
5: Aqui é o Casquinha de Caldas, eu quero ouvir uma música do Eduardo Costa.
0: Ô, Casquinha.
5: Mandando pra galera do Todos Caldense, muito obrigado.
0: Aquele abraço aí, pessoal, do Todos Caldense, em Caldas, Minas Gerais. Estão aqui no Alô, bom dia. Alô!
6: Eu sou Antônio Carlos, aqui de Resende.
0: Ô, Antônio!
6: Eu gostaria que você tocasse uma música do Eduardo Costa.
0: Agora!
6: Tá bom? Falou, Fantinelli. Tô ligado na sua rádio.
0: Sempre meu irmãozão, Eduardo Costa. Deus é caipira, aqui no Alô, bom dia. A quarta tá apenas começando, turma.
7: Bora tirar o porro da cama!
0: Bora! Vamos que vamos!

0: mulher.
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4: Bom dia, com muita alegria, uma quarta-feira especial para todo mundo. Mandar uma alusão aqui a Roberta, né? Está com a gente em Araguari, Triângulo Mineiro. Aquele abraço especial também a Silene, em Gaspar, Santa Catarina. E também ao Zé Roberto, que está com a gente em Caraguatatuba. 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Bora juntos.
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Zezé de Camargo e Luciano, Cama de Capim no Alô Bom Dia, o caprichadão número um do seu rádio. Gente, olha essas modas que você ouve aqui no Alô Bom Dia, como essa aí do Zezé de Camargo e Luciano, Lourenço e Lorival e muitas outras estão reunidas no pendrive de modão caprichadão do Fontenelle. Gente, gente, gente, manda mensagem aqui, 0800 558 0057. Eu vou te mandar a listagem com o nome de todas as duplas, vou tirar todas as suas dúvidas, só lembrando que você pode pagar no cartão, pode pagar no Pix, tá? 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Eu tenho versões de madeira, tenho de metal, é pra você ouvir na boleia do bruto, na caminhonete, naquele churrasquinho no final de semana com os amigos. Ó, manda aqui, 0800 558 0057, pendrive de modão do Fontenelle, é o caprichadão, é o cabeceira do seu rádio, 0800 558 0057.

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0: De bom, você desperta feliz ao som gostoso da boa música sertaneja. A gente vai proseando por cá, vai batendo aquele papo gostoso e você vai acordando.
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2: 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Fique por dentro das últimas notícias, histórias, dicas de manutenção e novas tecnologias.
3: Obrigatórios no Brasil desde 2014, os freios ABS são considerados um dos melhores equipamentos de segurança dos veículos atuais. Sua primeira versão era totalmente mecânica. Foi inventada em 1929 pelo aviador francês Gabriel Voisin, amigo de Santos Dumont. Na década de 70, apresentaram as primeiras gerações de ABS com controle eletrônico para os freios a ar, mas eram pouco confiáveis. Só em 1981, na Alemanha, que os caminhões ganharam um sistema moderno e robusto. A novidade estreou na Mercedes-Benz e na MAN. Para o caminhoneiro, o freio ABS é um verdadeiro anjo da guarda, principalmente em situações de emergência ou pista escorregadia. Os sistemas atuais também não exigem grandes cuidados na hora da manutenção. É preciso apenas ficar atento ao básico. Os sensores, cabeamentos, fusíveis e conectores são fundamentais para o ABS. Até um simples mau contato pode comprometer tudo. No dia a dia, preste atenção a qualquer sinal de falha no sistema, como os travamentos de rodas ou desvios durante a frenagem. A escolha das peças e da oficina também é muito importante. O ABS exige componentes de qualidade e equipamentos especiais. 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
0: Agora tem moda boa no Alô Bom Dia. Tem Coração Ingrato, Zico e Zeca, de 1968. Bom dia, Eliane. Você tá bem, meu amor?

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2: Abraçando meu amigo Oberon Oliveira, acompanhando. Alô, bom dia, Antônio Feitosa, Paragominas. Alô, Carlão, você tá bom, meninão? Como é que tá por aí? Tá tudo em paz? Um abraço forte pra dar sorte. Bom dia.

0: seu abraço.
1: João Mulato e João Carvalho vira volta.
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3: Alô?
2: Alô? Alô, bom dia.
1: Olha, bora lá pro WhatsApp 0800-558-0057 pra você mandar tua mensagem e pedir tua moda. Alô, bom dia.
4: Bom dia, meu amigo Sérgio Fontenelle. Bom dia aí, toda a caboclada. Vou mandar um bom dia aí muito especial aí para os retireiros que estão fazendo agora a ordenha.
1: Aquele abraço.
4: Agora, parte da manhã. Um grande abraço para todos aí.
1: Legal.
4: Toca uma música aí, qualquer uma.
1: Opa.
4: Do Tião Carreira e Pardinho para nós.
1: Vou caprichar aqui para você e para todos os retireiros. Alô.
5: Bom dia, Fontenelle. Aqui é Clarice do Prato Paraibuna.
1: Ô, Clarice.
5: Quero pedir uma música para você aí. Pé de cedro. Um abraço, um bom dia e fique com Deus.
1: Amém. Você também, todo o pessoal de Paraibuna, no Vale do Paraíba, interior paulista.
6: Fontenelle, que eu gostaria de ouvir uma música aí.
1: Qual?
6: Um Gino e Geno. Qualquer um deles. Beleza?
1: Deixa com nós.
6: Quero oferecer pra você da rádio aí uma boa semana abençoada.
1: Amém.
6: Ok?
1: Tamo junto. Tchau. Aquele abraço, um abraço forte pra dar sorte, Tibagi Miltim. Pé de cedro, aqui no Alô, bom dia, gente. Boa quarta!
7: Alô!

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2: Eu estou do seu lado nesta quarta-feira gostosa, abraçando aqui a minha amiga Marta Nicareta, em Cláudia, Mato Grosso. A Ivone está em Campo Verde. Bom dia, boa quarta para todo mundo. 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

Renan e Raí, te amo de coração no Alô Bom Dia, o caprichadão número 1 do seu rádio, o programão sertanejão das suas manhãs. Chegou a hora da gente mandar abraço. O Francisco tá em São Carlos, tá com nós, né, Franciscão? Aquele abração, meu irmão. Muito obrigado, sempre na audiência. Alô, meu amigo Hélio Serafim, você tá bom, meninão? Aquele abraço, está com a gente em São José do Rio Preto, e o Flávio Serafim também tá por cá, né, Flavinho? Aquele abraço forte pra dar sorte. E da Isa Silva em Monte Aprazível, Silvana Lima em Descalvado, também sempre acompanhando o Fontenelle. O Luiz Campos está em Cajumbi, aquele abraço. A Luísa está em Tapurá, Mato Grosso, abraço forte pra dar sorte. O Paulinho Jeca está em Taubaté, o José Santana está em São Luís do Paraitinga, aquele abração especial. Alô, minha amiga Ana Lúcia, Araguari, Minas Gerais. Dona Zefinha tá com nós em Ponto Novo, Bahia. Bom dia!

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3: Bom dia, Sérgio Fontinelli. Bom dia, ouvintes do Alô Bom Dia. Hoje chegou o dia de falar daquela música que praticamente virou o sobrenome de Donizete, galopeira. A música foi composta pelo paraguaio Maurício Cardoso Ocampo e ganhou versão em português de Pedro Bento. Mas a história da gravação de Donizete tem um detalhe que chama muita atenção. Quando ele estava gravando seu primeiro LP, a gravadora precisava de mais uma música para completar o disco. E galopeira entrou de última hora. O maestro, que era paraguaio, escreveu a partitura naquele momento. E foi aí que aconteceu o que Donizete considera uma verdadeira bênção na sua vida. A música normalmente teria 8 compassos naquela parte. Mas, segundo o próprio cantor, o maestro acabou colocando 2 vezes 8. Ou seja, Donizete ficou com um desafio enorme pela frente: segurar a nota durante 16 compassos. E ele conseguiu. Aquela sustentação da voz virou uma das marcas mais conhecidas da música sertaneja. E o que poderia ter sido apenas um detalhe de uma gravação acabou se transformando numa das maiores características da carreira de Donizete. Galopeira ganhou o Brasil. A música tocou nas rádios. Foi parar na televisão e Donizete, ainda muito jovem, passou a ser reconhecido em todo lugar como o cantor da galopeira. A música também ajudou a transformar aquele menino que já cantava desde os 5 anos em um dos nomes mais lembrados do sertanejo. E olha que interessante, até hoje, quando alguém fala em galopeira, muita gente imediatamente lembra daquela voz segurando a nota. É uma daquelas histórias em que um detalhe acaba mudando completamente o caminho de um artista. Amigos ouvintes, amanhã nós vamos continuar essa história. Vamos falar da transformação do menino cantor em um artista adulto e de outros momentos importantes da carreira de Donizete. Amanhã estamos de volta com mais um capítulo da história de Donizete. Um abraço, Sérgio Fontinelli, e um abraço a todos vocês que acompanham o Alô Bom Dia.

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0: Rosa e Rosinha ouvira no Alô Bom Dia, o caprichadão número 1 do seu rádio.
1: Você pediu, você participou. 99319-1151. Alô?
2: Alô?
1: Alô, bom dia!
0: Bora zapeando pelo Brasil, bora falar com a turma. Alô, bom dia!
3: Bom dia, Futinelli, Maria Patrícia de Alto Taquari. Gostaria de ouvir a música Menino da Canoa.
0: Boa!
3: E ofereço pra todos que gostar. Que legal. Deus abençoe você, sua família e todos da rádio. Abençoe os ouvintes.
0: Amém!
3: Tenha uma abençoada quarta-feira.
0: Pra você também, minha amiga, vou tentar encaixar pra você aqui, tá? Alô, bom dia! Bom dia!
4: Alô, Pontinelli, bom dia, bom dia, bom dia, ótima quarta-feira pra nós.
0: Pra todos nós.
4: Temos aqui da cidade de Salto.
0: Onde quer
4: que você toque pra nós, é o Menino da Tábua, e oferecer pra aquele povo lá do Paraná, pro Gazula, pra
0: ele. Bom demais.
4: O Dineizão deve estar numa boleia rodando o mundo pra aquele lado de lá já. Beleza? Todos os ouvintes aí, forte abraço, forte, forte, pra dar sorte.
0: Forte abraço, meninão! Vamos ver aqui, alô, bom dia!
5: Bom dia!
0: Bom dia!
5: Pontinelli e equipe.
0: Opa.
5: Bom dia, um lindo dia, uma quarta-feira.
0: Amém.
5: Caprichadona.
0: Caprichadaço de aço pra nós. Ó, Mato Grosso e Matias.

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0: Agora são 6:02, 6:02 na manhã desta... Hoje é uma quarta-feira, dia 27, no mês de setembro do ano de 2026. É hora de eu falar bom dia melhor, 6:02, é hora de eu falar bom dia melhor. E onde você ouviu 27 de setembro, escute 23 de setembro, 23 de setembro de 2026. Estou querendo que o horário político eleitoral acabe rápido, talvez seja isso. Estou querendo ir votar rápido, talvez seja isso, mas hoje é dia 23 de setembro do ano de 2026. Bom dia melhor para você que está ligado na Melhor FM, no novo ou velho e bom radinho FM, de faixa estendida, cravado nos 82.9, que é para ficar de boa. Bom dia melhor para você que está conectado conosco pela rede mundial de computadores, pela internet, nos acompanhando por áudio e vídeo, podendo ver este estúdio onde nós estamos aqui na Avenida Lauro Corrêa da Silva, 3.240, e podendo ver daqui a pouquinho, você verá as ruas de Limeira. Repórter Carlos Gomide vem trazendo para a gente informações, as ocorrências policiais registradas lá no plantão de polícia enquanto a gente dormia. Enquanto a gente dormia, o que que acontecia nessa cidade? Carlos Gomide vai contar daqui a pouquinho aqui no nosso Bom Dia Melhor. Bom Dia Melhor que está aí nas mais diversas plataformas, na internet, está no velho ou novo e bom radinho FM de faixa estendida. E você não apenas ouve, você não apenas vê este programa, você dele participa. Pelo WhatsApp 1934044000, que você adiciona aí nos seus contatos, no seu celular. E a partir daí, use e abuse do WhatsApp da Melhor FM participando, mandando a sua mensagem para cá, a sua opinião, porque esse é um programa de informação, mas é um programa também de opinião. Você pode mandar a sua opinião para cá, a favor ou contra, ou muito pelo contrário, o assunto que a gente estiver sendo abordado aqui, você pode participar dele, dar o seu pitaco, dar a sua participação, dar a sua opinião. Você pode trazer um assunto para a gente discutir, debater, tratar aqui no programa também, pelo WhatsApp 1934044000. Mande mensagem de texto, aí eu leio. De áudio ou vídeo, a gente coloca no ar. E vamos participar. Para nós é de fundamental importância receber a sua participação aqui no nosso programa. Fique à vontade. Use e abuse do WhatsApp da Melhor FM. Meu bom dia para Joyce Azevedo, consagrada Joyce. Está no comando da Central de Operações aqui também, nesta quarta-feira, no comando da Central de Operações da Melhor FM na manhã desta quarta. Bom dia, Joyce.
1: Bom dia, Ivo.
0: Tudo bem com você?
1: Tudo bem.
0: Tudo jabuticaba?
1: Eu acho que sim, eu gosto de jabuticaba. Sim. Eu espero que seja algo bom.
0: O que é jabuticaba? É uma delícia.
1: É muito bom.
0: Não é?
1: Sim.
0: Você sabe que jabuticaba... a fruta é uma delícia, né?
1: Uhum,
0: a fruta é uma daquele... Aquela polpa é uma maravilha. Aí uma nutricionista me ensinou um negócio. A casca da jabuticaba, você reserva. Ela dizia assim, guarda lá no freezer, vai juntando casquinhas de jabuticaba, guarda no freezer. Um dia você faz um chá de casca de jabuticaba.
1: Interessante.
0: Ela contou para mim lá das propriedades. É um negócio assim maravilhoso, pelo que ela falou, né? As propriedades da casca da jabuticaba, do chá de casca de jabuticaba, é um negócio assim espetacular para a nossa saúde, para o equilíbrio da, enfim. Eu não vou nem lembrar direito aqui as maravilhas que ela contou, mas diz que é um chá poderoso. Chá de casca de jabuticaba. E a gente joga fora, né?
1: Uma vez, uma compota de casca de jabuticaba. Uma
0: compota
1: geleinha
0: de
1: assim,
0: casca?
1: Com uns pedacinhos, sabe? Muito bom também.
0: Pois é. E a gente joga fora.
1: Joga fora.
0: A casca, né?
1: Melancia também dá pra fazer doce com aquela partezinha branquinha, verdinha dela. O pessoal também costuma jogar fora.
0: Maçã. Se faz chá com a casca de maçã.
1: Sim, também.
0: Também, tem muita coisa que a gente joga fora.
1: Laranja.
0: Nossa, doce de laranja, né? Então, tem muita coisa que a gente joga fora que a gente poderia aproveitar, fazer bom proveito dele, né? Faça bom proveito desta quarta-feira, Joyce.
1: Obrigada.
0: Tenha um bom dia. E eu tô sentindo a sua falta no programa. Você devia participar mais.
1: Eu tô achando
0: programa.
1: Também. Tem uns dias que eu também percebo que eu tô mais
0: calada. É o horário eleitoral? Você tá se sentindo...
1: Eu também estou com pressa para esse horário eleitoral acabar.
0: É. Será que é o horário eleitoral que você está se sentindo?
1: Pode ser,
0: está assim,
1: todo mundo meio de mau
0: humor.
1: Está
0: ficando meio retraído. Não estou querendo participar, não. Será que é o horário... Eu estou achando que é o horário eleitoral que está fazendo isso com você, viu?
1: É isso, está me faltando umas vitaminas.
0: É, mas vai melhorar, vai melhorar.
1: Vai,
0: tudo vai melhorar. Ah, já tem gente falando aqui de licor de jabuticaba. O Zeca
1: Verdade,
0: de Bruta
1: deve
0: falando.
1: Ser muito
0: licor
1: bom.
0: Licor de jabuticaba, tá vendo? Ai, que bacana, né? Ah, podem mandar sugestões aqui pra gente, viu? Pode mandar sugestões, que a gente gosta dessas coisas, né?
1: Eu adoro.
0: É. 6:08 agora. Olha, ontem em Limeira foi aquele chove não molha. Sabe como é que é? Segundo o Centro Integrado de Informações Agrometeorológicas, até o início da noite de ontem, foram apenas 10 milímetros de chuva, embora em alguns momentos o céu tivesse ficado bem carregado de nuvens pesadas, né? Parecia que ia cair o mundo. Ontem, por volta de 6:30, mais ou menos, parecia que ia cair um mundo de água, um dilúvio. Mas não caiu dilúvio, não. Esse tempo chuvoso sobre o estado de São Paulo foi provocado por um sistema de baixa pressão associado à passagem de uma frente fria pelo litoral. Nesta quarta-feira, a previsão é de tempo instável sobre o estado de São Paulo, com muita nebulosidade e previsão de chuva principalmente durante a manhã. À tarde haverá algumas aberturas de sol, mas ainda podem ocorrer chuvas isoladas. As temperaturas começam a cair. Os termômetros estão na casa dos 16 graus na manhã desta quarta-feira e ontem estavam em 22 graus. Lembra que eu falei aqui? 22 graus, estava um calor ontem pela manhã. Hoje, 16, caiu um pouquinho a temperatura. E para combater as fake news, esse programa também é uma das... As disposições nossas aqui, o que nós queremos fazer aqui é combater as fake news, as mentiras, as notícias falsas e mentirosas, né? Para combater as fake news, está aí mais uma prova de que a Terra é redonda, né? Imagem do satélite NOAA, mostrando ali a América do Sul, aquelas nuvens todas ali passando em cima da cabeça da gente, e a Terra é redonda, apesar de os terraplanistas... Né, jurarem de pé junto que, ou de pés juntos, que a Terra é plana. Eu diria que a Terra não é plana, mas a Terra é plena, Joyce. Por isso que ela está redondona ali.
1: Boa visão.
0: Redondona e bonitona, né? Coisa linda esse planeta, hein? Pena que a gente está acabando com ele. Muito bem, dito isto, às 6:10 agora, está na tela 6:10 para você conferir com a gente. Vamos, a Terra é redonda, a Terra não é plana, né? Então vamos ver se o 5G está funcionando aqui em Limeira hoje. Vamos fazer um teste. Será que o 5G está funcionando em Limeira hoje? Se o 5G estiver funcionando em Limeira hoje, nós teremos uma conexão com o repórter Carlos Gomide pilotando a unidade móvel da Melhor FM pelas ruas de Limeira. E aí eu digo para ele, bom dia, melhor, seu Gomide.
2: Ah, bom dia. Bom dia, bom dia, bom dia. Salve, salve, Van Schutzer.
0: Salve.
2: Tudo bem ou não?
0: Tudo lindo, maravilhoso. Como dizia Toninho da Engenhoca, tudo beleza azul.
2: Tudo beleza azul.
0: É.
2: Muito bem. Uma boa terça-feira para o senhor, viu? Terça-feira,
0: terça-feira,
2: quarta-feira, né?
0: Sim, senhor.
2: Quarta-feira. Sua terça-feira foi excelente.
0: É, hoje dia 23, hein?
2: Isso. É. 23 de setembro de 2026. Faltam só 10 dias. Respirem fundo. Porque faltam só 10 dias. 10 não. 8 dias, né? Pro final da campanha eleitoral gratuita, né? No rádio e na TV. É quinta-feira da semana que vem, é o último dia. Então... São aí mais oito dias para a gente aguentar aquelas groselhas que todo mundo fala lá na campanha eleitoral gratuita,
0: mas depois,
2: no rádio.
0: Mas depois teremos o segundo turno.
2: Provavelmente,
0: não,
2: né?
0: Não esqueça disso.
2: É, provavelmente. Para governador, acho bem pouco provável, mas para presidente da República, eu acho que a gente vai ter, sim, segundo turno. Mas vamos esperar para ver o que vai acontecer, né? O que... nos reserva no dia 4 de outubro. Oi, Ivan.
0: Oi.
2: Tá reconhecendo esse prédio atrás de mim aqui ou não?
0: Fórum Spencer Van Pré. Foram e aí eu lhe pergunto, quem foi Spencer Van Pré?
2: Eu devolvo a pergunta para o senhor, quem foi Spencer Van Pré?
0: Quem foi Spencer Van Pré?
2: Quem foi Spencer Van Pré?
0: É, eu acredito que tenha sido um jurista, não?
2: Um jurista, provavelmente. É, aliás, eu acho que tem busto dele aqui, não tem? Não, não tem.
0: Tem um busto aí,
2: ou
0: sim.
2: Ou tinha.
0: Aí, nessa área verde ao redor do prédio tem um busto, sim. Não sei se é o dele. Deve ser o dele, né? Tem um busto
2: deve
0: aí.
2: Deve ser, né?
0: Tem um busto aí nas árvores aí.
2: É, eu também.
0: Eu acho que nessa esquina aqui, nessa esquina aqui com a Senador Vergueiro.
2: Com a Senador Vergueiro?
0: É.
2: Não, ali tem uma, quer dizer, tinha uma placa que eu acho que levaram embora. A placa, só tá a estrutura da placa lá. Não tô vendo o busto aqui não, viu? Não. Será que tiraram o busto aqui? Acho que tiraram o busto daqui, viu, Ivan?
0: É.
2: Acho que tiraram. Enfim.
0: E essa é uma coisa que aqui em Limeira nos tem cuidado, né? É, por exemplo, no viaduto Monsenhor Mantovani, quando do lançamento da pedra fundamental e tal, ali tinha um relógio de sol. Você se lembra do relógio de sol que tinha ali?
2: Lembro.
0: Tinha um relógio de sol ali. Eu não sei, uma dessas entidades, eu não sei se Rotary, alguém, uma dessas entidades, eu acho, que colocou um relógio de sol ali. E aí teve aquela...
2: Ele desapareceu, né?
0: Lançamento da pedra fundamental, vamos construir o viaduto aqui, sumiram com o relógio de sol.
2: Com o relógio.
0: Aqui primeira,
2: colocaram a pedra fundamental e levaram o relógio embora.
0: E levaram o relógio embora, ninguém sabe onde foi parar o relógio, que fim levou.
2: Aliás, é uma boa pergunta para se fazer para a prefeitura. É pensar que a prefeitura não está... A prefeitura está de mal com a gente, viu, Ivan?
0: Faça-me o favor.
2: A prefeitura está de mal com a gente.
0: Faz um favor para mim, viu? Viu? Então, e a prefeitura, isso é dever, obrigação da prefeitura, ela deveria catalogar todas essas bustos, essas referências que nós temos aqui da história de Limeira, né? Por exemplo, quem foi Spencer Van Pré? Certamente um jurista. Depois eu vou até pesquisar aqui no seu Google, vou perguntar para o seu Google, né? Isso deveria ter um departamento da Prefeitura de Limeira catalogando tudo isso, né? Todos esses bustos que existem pela cidade, bustos, placas, referências, enfim, monumentos, né? Tudo isso a Prefeitura deveria ter um catálogo, né? Nós tivemos estamos celebrando nesse ano aqui os 200 anos da cidade de Limeira e veja que indigência cultural... fizeram um videozinho dos 200 anos, botaram na internet, aí estamos conversando. Dois showzinhos e estamos conversando. 200 anos de Limeira. Uma indigência cultural impressionante. Deveria ter... Bom, deixa pra lá, vai. Vamos falar do noticiário policial, vai. Eu fico de saco
2: Você
0: cheio.
2: Você fica nervoso.
0: Não, eu fico mesmo. Fico impressionante. O que estão fazendo com Limeira, cara? Limeira é uma cidade que eu gosto, Gomi. Eu não sou nascido aqui, eu adotei Limeira. Eu vim morar em Limeira, tenho dois filhos assim em Limeira, pô, eu gosto dessa cidade pra caramba. E o que eu vejo essa gente fazer com Limeira, essa gente que é nascida aqui, vivida aqui, criada aqui, o que eles fazem com Limeira, meu Deus do céu, eles acabaram com essa cidade.
2: É interesse de meia dúzia de gato pingado, que se acha dono da cidade e que acaba prejudicando uma população de um pouco mais de 300 mil habitantes.
0: Mas mamar na teta mama, né?
2: Não,
0: mas mama bonito, né?
2: Mas mama bonito, né? E fala de acordo com a conveniência. Aliás, quem é o secretário de cultura? Me veio a pergunta agora.
0: Secretário de cultura, o nome dele é Bruno Bortolan. Ele não põe a cara, ele não aparece, não tem nada, não acontece nada. 200 anos de Limeira, uma indigência cultural. Eu acho até que ele tem vergonha de ser secretário. Ele deve ter vergonha de ser secretário.
2: Ah, você acha?
0: Ele deve estar envergonhado.
2: Você acha? Ah, tá. Oi, Ivan, vamos começar o noticiário policial, vai, que senão a gente vai falar groselha aqui mais do que a gente deve.
0: Não, groselha não, é a indignação de um cara que vive nessa cidade há não sei quantos anos, que criou dois filhos aqui. Tenho dois filhos meus que são limeirenses. Perguntar para ele, de onde vocês nasceram? Nasci em Limeira. Vocês são natural de onde? Sou natural de Limeira, meus dois filhos. Então eu falo aqui indignado de ver o que essa gente fez com a cidade de Limeira. Eu falo de todos, não é só esse cara que está aí, não. Esse aí só está completando o serviço.
2: Eu estou aqui na frente do Fórum Spencer Van Pré, porque deve acontecer hoje, em uma das salas aqui, a sala do juiz titular da segunda vara criminal, doutor excelentíssimo senhor juiz de direito Guilherme Lopes Alves Lamas, titular do segundo distrito, segunda vara criminal, deve acontecer em uma das salas desse prédio atrás de mim, o segundo dia de audiências de oitivas de testemunhas do caso da Maria Eduarda Rodrigues de Freitas, aquela moça que foi lançada literalmente da ponte do esqueleto sem cordas no dia 13 de junho deste ano. Na verdade, essas audiências, Ivan, começaram, teve um primeiro dia de audiência na semana passada, na quarta-feira da semana passada, onde foram ouvidas já 4 testemunhas. 2 policiais militares que atenderam a ocorrência, um homem que prestou serviço para a empresa o grupo de pessoas que fazia esses saltos lá na ponte do esqueleto, e uma moça que foi a primeira a dar um primeiro atendimento para a Maria Eduarda. Ela é técnica de enfermagem, ela estava esperando a vez dela para saltar. Aliás, dizem que aquele primeiro vídeo que viralizou da Maria Eduarda sendo lançada da ponte é dessa moça que depois desceu de rapel para ajudar a Maria Eduarda, e ela foi ouvida na semana passada aqui pelo Dr. Guilherme. As audiências estão correndo de forma remota, porque a maioria das pessoas às vezes não tem tempo para vir para cá, então faz pelo celular mesmo. Tem lá o aplicativo que eles usam para fazer essa videoconferência, essas audiências, e estamos conversando. Então foram 4 pessoas já ouvidas, como eu disse, os 2 policiais militares, esse homem que prestou serviço para a empresa e essa moça que ajudou, prestou o primeiro atendimento lá para a Maria Eduarda. E esse rapaz que tinha prestado serviço, ele é pai daquele menino de 8, 9 anos que sofreu um acidente menos grave, evidentemente, do que da Maria Eduarda, mas que também se acidentou na ponte em abril deste ano. Você lembra desse caso, né, Ivan, que depois viralizou a imagem do menino batendo com o corpo no chão, porque disseram que a imagem, que a corda era maior que a distância entre o topo e o chão.
3: Sim.
2: Enfim, teve esse acidente. Esse homem, que prestava serviço para a empresa, é pai desse garoto, então ele foi uma das pessoas ouvidas na semana passada. Hoje, a informação que a gente tem é de que mais algumas outras pessoas devem ser ouvidas nessa audiência de instrução. Ao todo, são 31 pessoas que serão ouvidas, 31 testemunhas, mais os 3 réus que estão presos, acusados desse crime. E a partir daí, depois dessas oitivas, que a gente apurou que o juiz espera em 2-3 semanas, no mais tardar, zerar todas essas audiências, todas essas oitivas, para aí ele tomar a decisão. E ele vai ter que tomar uma decisão muito importante, Ivan. E aí eu vou querer te colocar na roda para a gente conversar um pouquinho mais a respeito desse assunto. Doutor Guilherme vai ter a incumbência, e vai partir dele, pronunciar ou não as 3 pessoas que estão presas, acusadas de lançar e de serem responsáveis pela morte da Maria Eduarda. Só que ele só vai pronunciar, para as pessoas entenderem, emitir ou remeter o caso ao tribunal do júri. Ou seja, a sociedade, representada por 7 jurados, vai julgar a situação dessas pessoas. Isso é a pronúncia, ele remete isso para o tribunal do júri, que é aqui também, né? O auditório do tribunal do júri também é nesse prédio que está atrás de mim aqui. Bom, ele vai pronunciar ou não. Só que ele só vai pronunciar, Ivan, se o entendimento do Dr. Guilherme for que o crime foi cometido com dolo eventual, ou seja, aquelas pessoas, ao jogar a Maria Eduarda da ponte, assumiram o risco de produzir o evento morte. Caso o doutor entenda de que o homicídio, que é o crime que está sendo investigado, ou então está sendo levantado, né, aqui no fórum, caso esse homicídio seja, o juiz entenda que foi um caso culposo, ou seja, quando não há intenção, não havia intenção dessas pessoas de matarem a Maria Eduarda, aí ele vai tomar a decisão monocrática, vem para ele, ele julga e ele expõe, ou ele já determina a pena que, da cabeça dele, claro, seguindo critérios técnicos, ele vai dar a sentença para essas pessoas. Só que tem um detalhe, a prisão preventiva, que é a prisão que essas pessoas estão cumprindo, elas estão presas preventivamente até o final, pelo menos até o final do julgamento, só cabe em caso de crime doloso. Então, se o entendimento do juiz for que o crime foi culposo, ou seja, que as pessoas não tiveram a intenção de matar, ele vai ter que soltar as pessoas que estão presas. Porque o artigo 313 do Código de Processo Penal diz que a prisão preventiva só cabe em casos de crimes dolosos. Então, se ele entender, depois dessas 35 ou 34 audiências que ele tem, 31 testemunhas, mais os três réus, se ele entender que o crime foi cometido de forma culposa, ele julga, ele dá a sentença, mas tem que soltar essas pessoas que estão presas. E aí, a gente sabe que o clamor popular vai pesar, a gente sabe que a imprensa vai pegar no pé. Então, é uma decisão difícil que o doutor Guilherme tem. Ele vai ouvir essas 34 pessoas aqui no fórum, está ouvindo, né? Ouviu 4 na semana passada e vai ouvir mais algumas no decorrer das próximas semanas. E aí ele vai tomar a decisão, lembrando que a decisão dele é soberana, e se alguém tiver que recorrer, que recorra às instâncias superiores, mas num primeiro momento o que ele decidir está decidido, Ivan.
0: É por isso que a justiça tem as instâncias que tem, não é? Numa primeira instância, o juiz analisa o caso e ele toma uma decisão de acordo com o entendimento dele, daquilo que ele entendeu do caso, que ele apurou. E ele não tem que levar em conta clamor popular coisa nenhuma. É claro que existe essa pressão do clamor popular, existe a pressão da imprensa, da cobertura da imprensa, né? Mas ele tem que fazer de conta que ele não...
2: Meramente técnico, né?
0: Ele tem que fazer de conta que ele não tomou conhecimento, ele tem que tomar a decisão com base nos critérios jurídicos, no entendimento dele, daquilo que ele entende, de acordo com todas as leis aí que estão... O Código Penal, né? E aí, as pessoas que sentirem que não gostarem da decisão, que entenderem que a decisão dele não foi correta, terão as instâncias superiores para recorrer. Né? É assim, sim, que funciona a justiça. E no, sim, final...
2: Eu estava conversando com uma pessoa ontem ligada ao direito, um advogado, um amigo nosso, e ele falou: Gomide, a questão do dolo eventual, que é o grande julgamento, porque assim, vamos parar para analisar friamente, Ivan, de que a materialidade e a autoria está praticamente reconhecida, porque há vídeos mostrando a Maria Eduarda sendo lançada da ponte. Sim. Então, a autoria e a materialidade do crime, ou seja, o crime aconteceu.

0: Ia estar na pele desse juiz de ter que tomar essa decisão, se foi culposo, se foi doloso, pronuncia ou não, solta ou não as pessoas. Tem todos esses ingredientes que a gente continua acompanhando, Ivan.
1: É, a tal da justiça, né? Não, não é fácil. Não é fácil entender, não é fácil compreender.
0: Eu fico imaginando a cabeça do juiz, né?
1: Pois é. Aqui em Limeira nós tivemos um caso de grande repercussão, certa vez, lá atrás, há muito tempo, o Pedrinho, um artesão lá do Nossa Senhora das Dores.
0: Pedrinho Bob, né?
1: É, foi assassinado num crime de latrocínio. Os caras entraram no ateliê dele para roubar. E mataram o Pedrinho na frente da neta.
0: Da neta.
1: Você falou em comoção popular, quer mais comoção popular do que isso? A população ficou pé da vida com esse crime aí, né? E chegou no tribunal, o juiz liberou os dois acusados. Inocentou os dois. Falta de provas. O juiz entendeu que não havia prova suficiente para botar os dois na cadeia. Você imagina a situação do juiz, né? Um crime daquele. População querendo sangue, né? E você tomar uma decisão dessa, libera os caras, porque não tem prova contra eles, mas o cara tem que estar com a... É a consciência dele, né, velho? Como é que eu vou botar dois caras na cadeia sem prova? Todo mundo quer o sangue dos caras. Se eu botar os caras na cadeia, vai ficar todo mundo feliz. Olha a situação do juiz.
0: Mas aí eu tô colocando o inocente na cadeia, né? É uma decisão...
1: Inocente, assim, em tese.
0: Não, inocente que eu tô dizendo é pela falta de prova, né?
1: Inocente em
0: Até
1: tese.
0: Até que se prove o contrário, o cara é inocente, não é?
1: Exatamente.
0: Não é uma máxima do direito?
1: O que você vai fazer?
0: Pois é.
1: Olha a situação do juiz. A cidade inteira querendo sangue. Cidade inteira querendo sangue. Querendo beber o sangue dos caras de canudinho. Imagine você.
0: Eu não queria estar na pele desse juiz, não. Não queria mesmo. Pô, mas ele é competente ao ponto de tomar a melhor decisão que ele achar e...
1: Aí que tá. É isso que a gente espera, né? Que o cara tome a decisão. Independente de clamor popular, de opinião pública, de pressão da imprensa, pressão de político, pressão desse, pressão daquele, o cara tem que tomar a decisão de acordo com a consciência dele e o conhecimento jurídico dele, né? É isso que a gente espera, sim, de um juiz, né?
0: Sim. Aliás, deixa eu contar um caso que aconteceu comigo aqui há alguns anos atrás. Lembra aquele caso do guarda municipal que atirou naqueles moleques que chutaram o cone na Antônio de Luna? Lembra desse, desse episódio? Tinha acontecido uma situação grave em São Paulo, alguma coisa nesse sentido. Tava todo mundo meio com o nervo à flor da pele. Aí passou uns moleques lá na frente da base da guarda municipal, lá no Antônio de Luna. Picaram o pé no cone, o guarda saiu e pá, deu um tiro lá e matou um moleque de, acho que tinha 16 anos, 17 anos na época. Aliás, a mãe dele morreu atropelada 2 meses depois. É uma tragédia que caiu sobre essa família. Bom, nesse caso aconteceu comigo, e eu vou contar comigo o que aconteceu. O juiz desse caso, que eu vou preservar o nome, mas foi um juiz muito famoso, muito importante, certo dia ele me ligou. Tocou o telefone, olhei e falei, ixi, tá tocando o telefone aqui, olha quem é que tá me ligando. Atendi, né? Falei, deixa eu ver o que ele quer, né? Ô, doutor, tudo bem? Tudo bem, Gomide? Ô, Gomide, você atendeu, você tava trabalhando naquele caso do guarda e tal. Falei, eu acompanhei e tal. Acompanhei todos os passos daquela situação e tal. Ele falou, pois é, rapaz, eu tô julgando esse caso e eu tô com uma dúvida aqui com relação à decisão. Eu tô propenso a tomar uma decisão, eu queria a sua opinião. Aí eu falei, meu Deus do céu, doutor, pelo amor de Deus, o senhor vai me fazer julgar um caso? Ele falou, não, quem vai julgar o caso sou eu, preciso só de uma opinião externa. Você pode me ajudar? Eu falei, claro que posso. Aí a gente conversou a respeito desse caso, ele me perguntou algumas coisas, eu dei a impressão daquilo que eu achava que tinha acontecido e tal. Falou, tá bom, então eu vou tomar minha decisão aqui e pronto. 2 dias depois, a sentença saiu. Então, aconteceu comigo. Pra você ver como é que às vezes é difícil para o juiz tomar uma decisão sozinho, de que às vezes ele precisa conversar com pessoas envolvidas ou que tem o mínimo de informação sobre o caso para tomar a decisão mais justa. Aconteceu comigo.

0: eu acabei ajudando ou eu opinei em uma situação envolvendo o guarda civil municipal que, inclusive, 2 dias depois saiu a sentença e ele acabou sendo condenado, Ivan.
1: São 6:33 agora, 6:33.
0: Como é que tá o trânsito da Lauro Correia aí?
1: Bastante complicado, já desceu polícia aqui, já subiu polícia, já desceu SAMU, alguma
0: coisa. Eu tô recebendo uma informação que tem alguma coisa acontecendo no viaduto. Mas eu tô preso aqui.
1: Tá parado aqui, o trânsito tá parado.
0: Tá acontecendo alguma coisa, tá escrito o seguinte: bom dia, pontilhão da Lauro Correia, sentido centro, e aí tem um código aqui que a gente usa, um código Q, né, que a gente usa. O pessoal tá falando, ó, tem um QRU aí na Lauro Correia da Silva, no pontilhão sentido centro. Então, provavelmente você tá percebendo aí o reflexo.
1: Será que dá para ver alguma coisa ali, Joyce?
0: A Joyce vai dar uma olhada. Essa kizumba que tá.
1: Tá acontecendo. O trânsito tá carregado aqui, a gente já viu polícia subir, polícia descer, SAMU, alguma coisa aconteceu lá para cima. Agora aqui no viaduto, não sei. A Joyce vai dar uma olhada aqui, ver se...
0: A informação que eu tenho é que foi no pontilhão. Pontilhão viaduto, né? Bom, senhor Gustavo Montovani. A Joyce vai dar uma olhadinha daqui a pouco lá.
1: O trânsito está bem carregado, está bem devagar. Está andando, mas bem devagar.
0: Eu vou perguntar aqui o que está acontecendo, porque como eu tô preso aqui no centro, eu queria entender o que está acontecendo lá no viaduto da Lauro Correia. Se puderem me informar, por favor, pelo menos o que está acontecendo, se é acidente, se é ocorrência policial, alguma coisa nesse sentido, pra gente também já passar a informação aqui no ar. Eu tô ao vivo aqui na região central.
1: O Maurício Galo tá dizendo aqui que esse busto...
0: Muito bem.
1: O Maurício Galo tá dizendo aqui que esse busto parece que tá... é verdade, agora caiu a ficha, que tá no segundo andar do Fórum Spencer Van Pré.
0: Lá tem mesmo. É na frente da sala do Tribunal do Júri.
1: O que tem do lado aí, que eu falei que tem aí na esquina, aí deve ser uma placa.
0: Tinha uma placa, né?
1: Tinha.
0: Deixa eu ver se eu consigo soltar aqui pra mostrar pra vocês que tinha uma placa, ó. Tá vendo aquele negócio branco lá, ó?
1: Isso. Tinha tá uma placa. Sumiram com a placa? Maravilha, hein?
0: Pois é. Tá vendo? Tá só a estrutura de... esse ônibus também, eu vou falar
1: com você. Como cuidam bem dessa cidade, né?
0: Ô, motor! Sai da frente, motor! Tô tentando mostrar o negócio aí, pô.
1: Como cuidam bem desta cidade.
0: Agora cercaram. Antigamente não era cercado o fórum, né? Agora cercaram. De alguns anos pra trás... Alguns anos atrás pra cá, o fórum está cercado.
1: Ô, Sargento Perrotti tá lá ainda na frente do cemitério?
0: Sai.
1: Tá. Precisa dar uma checada lá de vez em quando pra ver se tá lá ainda, hein? Joyce, você viu alguma coisa? Aliás, você
0: acidente, viu, Ivan?
1: Você cumprimentou a Joyce hoje? Você falou bom dia.
0: Não cumprimentei. Hoje é um dia. Desculpa, Joyce. Me penitencio aqui, Joyce. Bom dia. Ô, Joyce, bom fala dia. Comigo.
2: Joyce. Eu? Oi?
0: Bom dia. Oi. É um acidente, viu, Ivan?
1: Você chegou a ver alguma coisa, Joyce?
2: Tá parado até lá próximo ao supermercado.
1: Eu
2: acho que deve estar até mais. É que o nosso campo de visão aqui chega mais ou menos até ao supermercado.
1: Foi um acidente, então, em cima do viaduto.
0: Isso. E você falou que passou bombeiro, passou resgate,
1: passou SAMU, passou polícia. Polícia subiu, polícia desceu, SAMU subiu, SAMU desceu.
0: Pois é. É um acidente.
1: Escuto sirenes.
0: Sirenes.
1: Quem tá chegando aqui?
0: Quem chega?
1: Quem tá chegando aí? Tá descendo uma caminhonetinha ali, acho que é do Departamento de Trânsito. Deve ser do Departamento de Trânsito.
0: Vou tentar entrar em contato com o pessoal lá para ver se... O que está acontecendo lá.
1: Mas de repente deu de a turma se trombar aí em cima do viaduto, hein? Uma atrás da outra. O que está acontecendo com o viaduto? Ou é o povo?
0: Coitado do Monsenhor Gustavo Motovani.
1: Pois é, Monsenhor. Até aqui, Monsenhor tá ali. Vigilante, né? Até aqui ninguém morreu ainda.
0: É, já morreu já, gente. No
1: viaduto, já morreu?
0: Já morreu atropelado. Aliás, logo depois que foi inaugurado, teve um acidente que acabou com a morte de uma pessoa.
1: Agora o trânsito começou a fluir.
0: É, eles devem ter liberado lá o... É. Com a chegada do departamento de trânsito, eles conseguem fazer esse trânsito fluir, né? Eu perguntei para algumas pessoas aqui, vamos ver se alguém responde o que está acontecendo, mas tem um acidente aí na Lauro Corrêa, no viaduto sentido centro. Então, se você está indo pro centro dessa região sul da cidade, procure rotas alternativas. Ivan!
1: Oi!
0: Desculpa, vamos conversar aqui a respeito de algumas coisas que aconteceram no plantão policial. São três ocorrências, rapidamente, nenhuma... Quer dizer, graves são, porque pararam na polícia e tem gente presa, mas nenhuma espetacularmente grave, assim, preocupante.
1: Olha o 5G. Olha o 5G.
0: É, oi. Oi. É, hoje o pessoal tá... 5G tá complicado. Bom, vamos tocar o bonde aqui. Na rua José Humberto Campanini, lá no Jardim Roseira, a Polícia Militar prendeu um homem de 35 anos acusado de furto de fiação, viu, Ivan? Só que nesse caso, é um pouquinho diferente o caso. Porque os fios são de um caminhão. É a primeira vez que eu vejo isso.
1: Eu também.
0: Eu não lembro de ter visto caso assim de furto de fiação. Bom, ele acabou sendo flagrado embaixo de um semi-reboque branco, cujo proprietário é um motorista que mora ali naquela região. Foram apreendidos 16 metros de fios desse caminhão. Ele foi apreendido e depois liberado para a vítima. A Polícia Militar estava fazendo patrulhamento pela região ali do Jardim Roseira quando viu só os pezinhos da pessoa para fora, assim, sabe? Sabe como é que é o negócio? A pessoa estava embaixo, assim, do caminhão e o pezão dele para fora do caminhão, assim. Aí a viatura da polícia passou e falou: ué, o que esse pé tá fazendo aí? Para ver o que está acontecendo. Abordaram o camarada tentou sair correndo, polícia saiu correndo. Seu polícia saiu correndo atrás desse cidadão e quando ele foi pego, ele brigou com o policial militar, feriu. Ele feriu um policial militar, viu, Ivan? Ele partiu para cima e entrou em vias e fatos com um policial militar que acabou também se ferindo, mas levemente, apenas algumas escoriações, está tudo bem com o militar. Ele teve algumas lesões e o bonitão teve uma lesão na perna. E aí foi constatado de que ele tinha cortado e estava puxando alguns fios desse caminhão. Foi levado para a delegacia, aí o doutor Danilo Barbosa, como não é bobo nem nada, mandou prender, esteja preso em flagrante, tentativa de furto de fios. O motorista foi localizado, reconheceu o caminhão, reconheceu os fios, não, mas ele reconheceu que o caminhão era dele e tal, que, né, aquele objeto do furto era dele também, e ele disse que essa fiação foi trocada na semana passada, porque ele já tinha sido vítima de furtos e fios.
1: 6h41, 6 horas e 41 minutinhos. Tanto isso aqui continua meio enroscadinho, viu?
0: É.
1: Tá complicado o negócio aqui.
0: É mesmo. Daqui a pouco eu vou subir aí pra ver o que que tá acontecendo. Bom, aí a gente sai do Roseira, pega a Lauro Correia ali, José Alberto Campanini, vira à direita ali e vai sentido residencial Rubi. E a nossa próxima parada é no Rubi, na rua Valdomiro Wolff, no condomínio, uma das portarias do condomínio Rubi. O que que aconteceu, Ivan? A Guarda Civil Municipal foi chamada ontem, aí foi o Jonas e o Nunes lá, para atender o pedido de socorro de uma auxiliar de serviços gerais de 41 anos. O que que aconteceu? Essa coitada chegou do serviço, e quando ela chegou do serviço, já foram alertando ela, falando: ó, acho que seu apartamento foi invadido. Ah, mas como foi invadido? Não, foi invadido. E aí ela, com medo, falou: bom, então eu vou ficar aqui, já chamo a guarda. E ela ficou numa casa, na casa de uma vizinha, no apartamento de uma vizinha lá, esperando a guarda civil municipal chegar. Aí chega Nunes e Jonas, vão conversar com ela, e durante a conversa com outros vizinhos, essa mulher descobriu que quem tinha invadido o apartamento dela era o ex-marido dela. De quem ou quem tem uma medida protetiva em favor dela. Ele não poderia estar ali porque tem uma medida protetiva que afasta, que determina o afastamento desse homem, dessa mulher. Aí o Jonas e o Nunes falaram, então vamos lá conversar com ele. Entrou lá, ele não ofereceu resistência nenhuma. Falou, cidadão, o que você está fazendo aí? O senhor arrombou a porta? Arrombei a porta e entrei no apartamento mesmo. Tô aqui dentro e daqui eu não saio, daqui ninguém me tira. Ah, é? Daqui não saio, daqui ninguém me tira? Venha cá. Pegaram o cara pela cavaca, algemaram o cara e levaram o cara pro doutor Danilo. Aí chegando lá na delegacia, o doutor Danilo deu uma olhadinha lá no código penal, Lei Maria da Penha, artigo 24A, descumprimento de medida protetiva. Desde preso, ele também foi preso por volta das 8 horas da noite de ontem, quando essa senhora chegou em casa depois de um dia de trabalho, foi comunicado que o apartamento dela tinha invadido e depois descobriu-se que o apartamento tinha sido invadido pelo ex-marido dela, que deveria estar afastado dela por uma determinação judicial. Hã? Muito bem. Aí, teve um outro caso. Aí a gente sai do Rubi, desce a Laura Correia, pega o anel viário e para lá no Abílio Pedro. Mais um caso de violência doméstica. 9:30 da noite de ontem. O homem de 33 anos, um auxiliar de mecânico de 33 anos, foi preso depois de agredir a companheira de 30 anos. O trabalho foi da Guarda Civil Municipal também, tá? Eles foram acionados até a rua Henrique Heiler, lá no Abílio Pedro, porque essa mulher tinha tomado um tapa na cara. O cara chegou bêbado em casa, passou no boteco, tomou umas canjibrinas a mais e resolveu chegar bêbado em casa e agredir a mulher. Ela deu um tapa na cara da mulher durante uma discussão e acabou sendo preso. Aí os guardas foram conversar com a mulher e a mulher falou que ela já tinha, na verdade foram conversar com a mãe da mulher. E a sogra do agressor, mãe da vítima, disse, olha, ela já foi agredida outras vezes, só que chega na delegacia, ela retira a queixa, porque ela fica com dó dele. Ah, mas dessa vez não foi assim não, viva. O pessoal da Guarda Municipal chamou ela para conversar, falou, escuta, você precisa tomar consciência de que, né, é perigoso, ele vai voltar a te agredir, aquela coisa toda, tal. E aí ela, dessa vez ela representou e o homem foi preso em flagrante pela Lei Maria da Penha. Mas já tem esse histórico de que ela fica com dó ou, sei lá, se depende financeiramente. A gente não pode julgar também a mulher, dependência financeira, dependência emocional. Tem tudo isso que a gente precisa levar em consideração. Mas fato é de que a mulher retirou já a queixa, uma outra situação, mas dessa vez não foi, não. Ele acabou sendo preso em flagrante. Agora passa por audiência de custódia e certamente a justiça vai determinar que ele se afaste dela para que esses episódios não voltem a acontecer. Ivan.
1: 6 horas e 46 minutinhos agora. 6:46 na manhã desta quarta-feira, 23 de setembro de 2026. Carlos Gomídio, repórter na frente do Fórum Spencer Van Pré, trazendo para a gente as notícias de polícia.
0: Eu já trouxe. Já foi.
1: Aquilo que aconteceu enquanto a gente dormia. Aquilo que aconteceu na nossa cidade enquanto a gente dormia.
0: Aí tem um quarto registro aqui, que eu até fiz o resumão aqui, mas é um caso que não tem muitas informações. O boletim de ocorrência foi registrado para acionar perícia para um acidente que aconteceu, aonde foi, Paraná, Rua Ana Hermínia Trento Roque, lá no Jardim Cazon. Acidente entre um Citroën C4 e uma motocicleta CG160 Start, que inclusive estava com documentação irregular e acabou sendo apreendido. Mas não há dinâmica, não há nenhum tipo de informação. O boletim de ocorrência foi meramente aberto para requisição da perícia por parte do delegado e estava disponível para a gente lá. A gente acabou pegando, mas não traz dinâmica, não traz informações de vítima, não traz nada mas aconteceu um acidente, pelo menos um, lá na avenida, na rua Ana Hermínia Trento Roque, no Jardim Cazum, aqui em Limeira. Quarto registro do boletim de ocorrência no plantão policial dessa noite, Ivan.
1: Sim, senhor. O senhor vai dar uma checada aqui no acidente? O trânsito está enrolado ainda, viu?
0: É? É. Ah, eu vou dar uma passadinha aí para ver.
1: Ainda está tudo empetecado por aqui.
0: Tá o quê?
1: Empetecado.
0: Nossa, empetecado faz tempo que eu não ouço, hein?
1: É.
0: Empetecado faz tempo que eu não ouço.
1: Você lembra da peteca?
0: Lembro. Ah, você jogou muita peteca quando você era criança?
1: Não, muita não.
0: Você deu umas petecadas quando era criança, Ivan?
1: Muita não. Só um pouquinho.
0: Quando era criança?
1: Você fala que não é desse tempo. Você acabou de trazer a trilha sonora do Pica-Pau aqui?
0: Eu?
1: É. Você com o caso do cara lá que tá debaixo do caminhão, né?
0: Ah.
1: É a trilha sonora do Pica-Pau.
0: É.
1: É.
0: Não, lembro, mas...
1: Joyce? Pica-Pau é antigo.
0: A Joyce é praticamente uma criança.
2: Todo a Joyce mundo não vai lembrar aqui. Disso.
1: É, todo mundo é. Muito novo.
0: Não, mas Pica-Pau passa até hoje, né?
2: Sim, passa. As crianças ainda conhecem o Pica-Pau.
1: Eu sou do tempo do Amigo da Onça.
0: O amigo da... Conta a história do surgimento dessa expressão, faz favor.
1: O Amigo da Onça era um desenho animado. Desenho animado, nem era um desenho animado. Desenho animado a gente já se remete à televisão, né? Na verdade, é um personagem criado, uma caricatura. Quem criou, não vou lembrar agora. Quem criou o Amigo da Onça, eu não vou lembrar. E que era publicada, essa caricatura era publicada no... Tirinhas em quadrinhos. Era publicada numa revista, talvez a revista do Cruzeiro, de antigamente. Ou no Jornal do Brasil, nos jornais antigos. Era uma tirinha em quadrinhos, um Amigo da Onça. E o Amigo da Onça era um safado, sem vergonha, cafajeste, malandro, ordinário, não valia nada o Amigo da Onça. Por isso que tinha esse nome de Amigo da Onça.
0: Ó, tô recebendo a informação aqui que em cima do viaduto foi uma colisão traseira entre moto e carro, tá?
1: Vai variar.
0: O acabou ficando feio. É só pra variar um pouquinho, né?
1: Pra variar. Aqui, essa hora é enroscado o negócio, porque tem uma alça de acesso lá pra rotatória da Barroca Funda, né? E muita gente vai por ali. Então, essa pista, a pista da direita, ela entope, né? Porque fecha o semáforo lá embaixo, e aí entope de carro, essa pista da direita fica praticamente parada aqui. E você tem que, quem quer seguir em frente tem que passar evidentemente para a pista da esquerda, né? E às vezes tem uns caras que fazem, sabe, saem de uma pista para outra assim, sem dar seta, sem nada. Tem uns caras que andam meio viajandão por aí, né? Dirigindo viajandão, meio viajandão, né?
0: Tem uns caras que não tem noção das coisas.
1: Né? Não, sai de uma pista, entra para outra sem dar seta, sem avisar ninguém. Você que se vire, você que vem atrás, você que se vire, sabe como é que é?
0: Pisa no freio aí, faz favor.
1: Você que se vire, porque eu vou mudar de faixa.
0: E sem dar seta.
1: E sem dar seta, que é gostoso, né? Tem que ser com emoção, claro. Né? Sem emoção não tem graça, né?
0: Claro. Posso terminar minha participação chamando uma matéria?
1: Fique à vontade. Fique,
0: o senhor manda. Joyce, pega lá na... Acabei de mandar pelo WhatsApp pra mim, pra você, por favor. Foi a prisão ontem de um homem de 35 anos, um desocupado de 35 anos, que roubou uma residência, viva. Aqui em Limeira. Trabalho da Guarda Civil Municipal ontem, lá na Vila São João. Ele apontou uma faca para um adolescente de 15 anos que estava sozinho em casa. Levou alguns pertences da residência, mas acabou sendo preso pela Guarda Civil Municipal pouco tempo depois, porque o adolescente, depois que se viu livre, saiu correndo, procurou lá o Polo de Atendimento Integrado de Segurança ao Pais, lá no Parque Cidade, e acabou... sendo atendido pelos guardas, a guarda começou a fazer patrulhamento e encontrou esse homem a cerca de 1 quilômetro do local do crime. Vamos acompanhar? Eu estive ontem no primeiro distrito policial conversando com o GCM Costa, que foi o responsável pela prisão desse homem. Por favor, Joyce. Trabalho da Guarda Civil Municipal, GCM Costa. Um homem foi preso em flagrante após roubar uma casa. Esse homem
3: invadiu a residência e apontou uma faca para um garoto de 15 anos de idade. É isso, conta pra gente, Costa. Tudo bem? Bom dia.
4: Exatamente, Gomes. É, cidadão aí, um cidadão de 35 anos, usuário de droga aí, usuário de crack. Ele adentrou uma residência ao lado, pela rua 9 de julho, e pulou a casa onde se encontrava um menor aí de 15 anos dormindo no local. Ele entrou na casa, estourou uma porta do fundo e encontrou esse menino dormindo, apontou uma faca para o mesmo aí e ameaçou o mesmo, falou para ele ficar quieto porque ele não iria fazer nada com ele. Diante da situação, o menino ficou quieto na residência. Ele pegou vários produtos da residência, celular, videogame, material, mantimentos, né? Alimentação, e até se alimentou de uma sopa do menino pela residência, entendeu? Aí, posteriormente, esse menino saiu, o menino foi até o Parque Cidade, no Paz 1, né, que é a base nossa pelo Parque Cidade, fez contato com o GC no local, que solicitou viatura. A gente saiu com esse menor aí, conseguiu fazer o patrulhamento pela região, deparamos com o cidadão em torno de um quilômetro à frente, com as características, foi abordado e constatou esses produtos. Com o mesmo confessou a prática do roubo. Diz que é usuário de droga e que roubou para poder fazer o uso da droga, né?
3: O adolescente também confirmou que é ele, reconheceu que é ele.
4: Confirmou, reconheceu, bateu característica tudo certinho, entendeu? E foi reconhecido, inclusive os produtos e o celular do mesmo.
3: Agora, a mãe do garoto está aqui na delegacia junto com o filho e ela reclamou a respeito de uma residência vizinha que está abandonada e seria sido por esse local que o bandido entrou, é isso?
4: Sim, a mãe citou para a gente que faz por de 2, 3 meses essa residência encontra abandonada. Ela já tinha visto o usuário de droga pelo local semana passada, mas porque para ela deveria ter feito um contato no 53 da GCM posteriormente, né? A gente já ia tomar providência contra a situação. Aí ele adentrou essa residência que está abandonada e pulou na casa dela. Ele pulou pelo fundo. Aí hoje já está sendo tomada as providências quanto à residência, você passar para a prefeitura, tomar providência e está notificando o proprietário.
3: E que situação que está o rapaz, né? O acusado do crime aí está bem acabado, o crack acaba com a pessoa mesmo, né?
4: Sim, você vê que é um cidadão aí jovem, né? O cara jovem, 33, 35 anos, está bem debilitado, né? Você viu, aparenta em torno de 50 anos, né? Problema da droga, né? Droga, infelizmente, é isso aí. Cadê o caixão, né?
3: Ele já tem passagem pela polícia? Já era conhecido de vocês?
4: Ele tem uma passagem aí, uma agressão à mulher só, né? Mas não entrou nem na Maria da Penha na época. Ele alega aí que a mulher roubou pra ele e tal, mas na ficha dele mesmo não consta nada. E ele é de Iracemápolis, né? Por ele mesmo nunca tinha visto cidadão.
3: É, dessa vez ele vai ficar preso?
4: Com certeza, roubo, né? Diante de ameaça.
1: 6h55, é hora de a gente fazer aquela transição no horário político eleitoral, para passar o horário político eleitoral para o rádio, deixar o ouvinte do rádio com o horário político eleitoral e a gente continuar o programa aqui pela internet, pela rede mundial de computadores. Vamos fazer uma transiçãozinha rápida, a gente continua aqui, quem está na rede mundial de computadores vai continuar com a nossa programação já já.

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1: Pegação de Petra, São Paulo.

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0: Agora são 7:32, 7:32, o horário político eleitoral no rádio terminou, não é isso, Joyce? Terminou, então nós voltamos também para o rádio. A gente continuou aqui na Rede Mundial de Computadores com o programa, normalmente, e agora a gente voltou para o rádio também. Denise Reato, aqui no WhatsApp, mandou um bom dia para a gente, a Dulce também, do Nossa Senhora das Dores, e lá no YouTube, hein? Ney Camargo. Rapaz, Ney Camargo tá fazendo 69. Completando 69 hoje, rapaz. Parabéns, hein?
1: Parabéns.
0: Parabéns, Ney. Saúde, paz, muitos anos de saúde e paz para você. E uma pitadinha de prosperidade que ajuda um pouquinho, né? Armando Reato, bom dia. Wanda Fernandes, bom dia, tá nos abençoando aqui. Sueli Dourado. Shirley Aparecido Claudino, também aqui nos abençoando aqui no YouTube. O Rogério Bilato mandou bom dia pra gente, Vanderlei Cruz também. O Oswaldo Alfredo, que fala lá do Santina. O Zeca Didu mandou bom dia pra gente. A Laide Mendes também mandou bom dia pra gente. O Maurício Galo mandou bom dia aqui para pro Carlos Gomide, pra mim, pro Carlos Gomide e pra gloriosa dona Joyce.
1: Oh. Bom dia.
0: Você já virou dona já, viu? Olha só, Ivo Cardoso já ganhou esse título, você já tem um título de dona já. O Ivo Cardoso mandou bom dia pra gente. Zeca Didu diz que licor de jabuticaba é muito bom. O Josival Lima tá aqui mandando bom dia pra gente. Paulo Gachê tá triste com a morte do Rick. O Josival Lima, ele mandou uma segunda.

0: figurinhas aqui que eu não estou entendendo o que, que quer dizer. A Joyce talvez seja capaz de interpretar esses como é que chama? Emojis. É, são emojis. A Joyce vai saber interpretar.
1: Eu acho que ele só quer dizer um oi pra gente.
0: Ele só quer dizer um oi?
1: Sim.
0: Ah, oi. Então, oi pro José Paulino, então. Oh, a Clotilde tá de olho no Gomide, que fica bobeando. Roderjan Ferraz mandou bom dia pra gente. Adriana Adai, Maurício Galo, que já falou lá do busto do Spencer Van Pleck, que tá lá dentro do prédio, é verdade. Caiu a ficha aqui, viu, Maurício? Depois que você falou, caiu a ficha. Paulo Gachê fazendo campanha política aqui. Já a Clotilde está lembrando aqui o Gomide para cumprimentar o Ivan e já cumprimentar em seguida a Joyce. Para não se perder no roteiro. Valdirene Magalhães mandou bom dia para a gente. Francisco Pereira, olha só. Francisco Pereira foi buscar um versículo lá na Bíblia. Isaías 40, 22. Deus está assentado sobre a redondeza da terra. Eu não entendo, cara, eu fico maluco tentando entender essas coisas. De onde que tiraram essa ideia que a Terra é plana, Joyce? E por que, que tanta gente acredita nisso?
1: Eu acho que tem gente que gosta de ser diferentona.
0: Ah, é?
1: Do contra.
0: Talvez seja isso. Eu quero ser diferente. Mas ser diferente manifestando ignorância não é legal.
1: Não. Eles esquecem dessa parte.
0: É, acho que sim. Francisco Pereira. Davi, o Davi Rabesco está aqui mandando bom dia para a gente. O Vinícius. Vinícius mandou um fora Paulo Gachê. Tomou Paulo Gachê. Ai, Deus do céu. Gabriel II, bom dia, Gabriel. Rubens Bueno, Benedito de Jesus, tá nos abençoando. Lá de Santa Bárbara, lá do centro de Santa Bárbara do Oeste. Zeca Didu. Ah, o Zeca Didu escreveu um negócio aqui no chat do YouTube, que é o seguinte. Precisamos mudar nossa mentalidade na escolha para a Câmara Federal e a LESP, Assembleia Legislativa, né? Chega de políticos que só aparecem para passar o boné. Precisamos de propostas de país. A mudança é urgente, começa pelo voto. Zeca, você chamar... apelar para a consciência das pessoas, do eleitor, é legal. A gente deve fazer isso, sim. A gente apelar para a consciência do eleitor. Mas não tenha qualquer ilusão, Zeca. Não tenha qualquer ilusão. Eu estou vendo aí, infelizmente, a gente olhando aí para o que está acontecendo no país hoje, do ponto de vista político, né? E eu estou muito preocupado. Eu tenho conversado com isso aqui, às vezes, com a Joyce, aqui fora do ar. Ela também manifesta a preocupação dela. Nós estamos muito preocupados com o que vem pela frente, com o que vai acontecer nesta, com o que está acontecendo e o que pode acontecer nesta eleição. O negócio pode piorar muito. Você falou do Congresso e da Assembleia Legislativa. Eu estava vendo esses dias um estudo do DIAP, que é o Departamento Intersindical de Assessoria Parlamentar. O DIAP é um organismo que presta assistência parlamentar para os sindicatos das mais diversas categorias de trabalhadores. Eles acompanham o trabalho lá do Congresso, né, e todas aquelas pautas de interesse dos trabalhadores, das mais diversas categorias de trabalhadores. O DIAP dá uma assessoria jurídica e parlamentar para sindicatos com aquele... Então eles fazem um trabalho muito bom lá, né, um trabalho muito legal. E eu gosto de vez em quando dar uma consultada lá, ver o que eles estão fazendo. Esses dias eles fizeram um levantamento do Congresso atual, situação do Congresso atual, todas as pautas de interesse dos trabalhadores do país que estão lá no Congresso, fizeram um levantamento de quantos parlamentares, tanto da Câmara quanto do Senado, na Assembleia Legislativa, se lançaram à reeleição. E eles chegaram à conclusão que o número dos que se lançaram à reeleição é o maior dos últimos tempos. Nunca tantos candidatos do Congresso se lançaram à reeleição como nesta eleição agora. O que, que isso quer dizer? O que, que isso quer dizer? E a oposição está fazendo um trabalho muito forte, não é de hoje que a oposição a este governo que está aí, que é um governo trabalhista, a oposição está fazendo um trabalho muito forte de levar mais gente, fortalecer a oposição no Congresso. Veja que o governo Lula a dificuldade que ele teve para passar projeto na Câmara, nesse governo, a dificuldade que ele teve para passar projeto no Senado, porque está encontrando forte resistência dentro do Congresso, porque o Congresso está aparelhado pela oposição. A oposição tomou conta do Congresso. Perde a eleição para presidente, mas toma conta do Congresso. E então o Diap estava dizendo isso. A renovação, nesse Congresso que está aí, a renovação deve ser uma das menores dos últimos tempos. Por quê? Muitos desses que estão se lançando à reeleição vão se reeleger e vão surgir novos candidatos, substituindo outros que estão lá também, muita gente da extrema direita. Então, meu amigo, não tem ilusão, não. Muito pelo contrário. Tem a preocupação. A preocupação é grande sobre o Congresso que vai ser composto. Como é que vai ser composto o Congresso? Né? Já está ruim, pode ficar pior. O Congresso pode ficar pior. A Assembleia Legislativa do Estado de São Paulo pode ficar pior. Né? O negócio não está fácil, não. Apelar para a consciência das pessoas é bom. Seria bom se as pessoas tivessem um pouquinho de consciência na hora de votar, mas eu acho que não vai dar, não. Romildo Batista. Bom dia. A lei continua para os 3Ps. Tem gente em Limeira, encontraram dinheiro, carro importado e continua solto. Tem que seguir. Eu sei que a gente gostaria... Um dos problemas do país, que incomoda o brasileiro, todos nós, é a corrupção. Né? Corrupção do jeito que é aqui no Brasil. A gente gostaria que não fosse assim e a gente gostaria que a justiça agisse de uma forma mais efetiva, mais rápida, para tentar diminuir os casos de corrupção. Né? Mas uma coisa que eu aprendi, acompanhando todos esses casos aí de corrupção, de justiça para cá, justiça para lá, isso dito por um grande jurista certa vez. A justiça, ela chega depois que acontece. Depois que aconteceu, é a hora da justiça. Então, vamos dizer, no caso de assassinato, a pessoa já morreu. O que a gente espera da justiça? A gente espera que aquela pessoa seja responsabilizada pelo crime que cometeu e pague pelo crime que cometeu de acordo com a lei. Né? Mas a justiça chega sempre depois. O que nós devemos fazer, então, é tentar impedir que aconteça. Nós temos que trabalhar não para que a justiça vai fazer o papel dela depois que acontecer, mas a gente deve trabalhar para impedir que aconteça. E como é que a gente trabalha para impedir que aconteça? Acabei de falar do Congresso. Olha que Congresso ruim. Olha que Congresso ruim. Nem um pouco preocupado com os grandes problemas nacionais. E pelo contrário, fazendo leis para se livrar, né, de uma possível punição. Veja a lei de improbidade, que eles deram uma mexida hoje para você condenar um prefeito, depois que ele... Esse Congresso que está aí. Né, deu uma amenizada na lei de improbidade hoje para você responsabilizar um prefeito por uma corrupção na prefeitura. Está pensando o quê? Não é assim não, meu irmão. Não, eles deram uma mexida na lei de improbidade lá, que hoje você condenar um prefeito é muito difícil você condenar um prefeito pela lei de improbidade. Lei da ficha limpa. Deram uma amenizada na lei da ficha limpa. E outros tantos casos, né? Os casos é lá em cima, velho, é lá no Congresso. O Zeca Dedu falou da responsabilidade nossa de colocar um Congresso lá de gente com uma outra mentalidade. É isso mesmo, é só que não vai acontecer isso não. Nós vamos continuar com um monte de bandido lá dentro. Gente querendo se livrar de punição, se livrar de condenação. E criando leis cada vez mais frágeis para se livrar de punição. Acontece que quando você cria leis mais frágeis para se livrar para eles, quando eles criam leis mais frágeis para eles se livrar de punição, a bandidada se beneficia disso. Afinal de contas, eles são bandidos, né? Tem o comentário do Ricardo Malzerano, Joyce? Então, só para encerrar aqui o YouTube aqui. Paula Schmidt mandou bom dia para a gente. Quem mais? Táxi Limeira, moto bateu na traseira do carro. Está mandando aqui no Obrigado, Táxi Limeira. O Vivaldo Perino passou aqui e deixou bom dia. Cecília Escavaço, Juliana Carossi, sempre presente. Wagner Espadotinho, Maria de Jesus, nos abençoando. Natalício, também quer. O Natalício, a Natalícia, que Natalício, perdão. A Natalícia Rosa está dizendo assim: bom dia, Ivan. Quero parabenizar o meu filho, Ulian. Está fazendo mais uma primavera hoje. E todos da Prometal. Opa! Então o Ulian certamente trabalha lá na Prometal, não é isso? Então, ô Natalícia, nosso abraço também ao seu filho, parabéns ao Ulian, nessa data, né, que está fazendo mais um aniversário. Muitos anos de vida, com saúde e paz para o Ulian e uma pitadinha de prosperidade para todos. Um abraço para a Natalícia, para o filho Ulian, que está fazendo aniversário hoje, a turma lá da Prometal. Grande abraço a todos. Renê Gofinê, da Vila Rocha, está aqui mandando um bom dia. Quem mais que está aqui? Paulo Gachê não para de fazer campanha aqui, rapaz. Deram fora Paulo Gachê aqui agora há pouco. O Melzinha Martins, bom dia, Melzinha. Queiroz, não existe dolo eventual nesse caso. Essas pessoas não tinham intenção de matar essa moça. Fizeram uma M gigantesca, infelizmente. Eu tô com você, Queiroz. Eu também acho. Ninguém queria matar aquela moça. O que eles fizeram foi uma besteira gigantesca, né? É aquela coisa do cara que se acha, né? Sabe aquele o cara que se acha? Ah, eu sou o cara. Eu sei tudo. Eu sou o bambambam, né? Esse cara, pra levar um tombo, não demora nada, né?
1: Quando acontece também...
0: É. E é um tombão, né? Quando leva um tombo, é um tombão, né? O cara que acha que, né, que sabe tudo, que já não precisa aprender mais nada, já sei tudo, não precisa aprender mais nada, né? Esse é o cara. E foi o que aconteceu com essa gente aí, né? Eles eram tão confiantes que eles sabiam tudo, que eles, né, que eles eram os caras bambambam do negócio.
1: Que não fizeram o básico.
0: Que não fizeram o elementar, né? É isso mesmo. Eles iam ser condenados pelo tamanho da estupidez. Devia ter uma pena para estupidez, né?
1: Deveria.
0: Devia ter. Não ia haver cadeia que aguentasse tanta gente. Concordo com o nosso amigo que se manifestou desta forma, o Queiroz. Concordo com ele plenamente. Bom dia, Ju, sua linda. Eu quero mesmo é que o pau tora. A Melzinha Martins, vou falar para você também. Evandro Dias de Oliveira mandou bom dia para você, para todos nós. E Paulo Gachê segue fazendo proselitismo político. Dulce Rodrigues mandou bom dia para gente. Alex Sami, bom dia. Vocês acham que as leis serão duras? Jamais, pois senão eles caem na rigidez delas. Sim, exatamente, é o que eu acabei de falar aqui, né? Eu li uma vez uma entrevista com o cara que criou a lei da ficha limpa. O cara criou a lei da ficha limpa e ele estava reclamando. A lei da ficha limpa foi aprovada da forma como ele desenhou, né? E aí esses dias fizeram uma entrevista com ele. Ele estava reclamando, porra, cara, mataram a lei da ficha limpa. Mataram. Acabaram com a. Fizeram, deram uma tesourada aqui, uma tesourada ali, acabaram com a lei da ficha limpa. Lei da improbidade. É esse congresso aí, gente. E esse congresso aí vai ser renovado. Né? Renovado assim. Renovado. Esse congresso vai permanecer. A grande maioria desse congresso vai permanecer. E eles vão botar mais uns energúmenos lá, mais uns bandidos lá. E eles vão botar. Nós, né? Nós, eleitores, vamos botar mais uns bandidos lá. E tem gente fazendo isso sem perceber.
1: Sim.
0: Tem gente fazendo isso sem a menor noção do que está fazendo. É só prestar atenção no que está acontecendo. Vamos ao comentário, então, do Ricardo Galzerano, Joyce?
2: Na minha visão, e talvez na visão de muita gente, o que Lula é? O Lula é um idoso propaganda. Não tem garoto propaganda? Ele é um idoso propaganda, faz propaganda de si mesmo. E não encontrou melhor cenário do que a falida, do ponto de vista de poder, ONU, Organizações das Nações Unidas, que não apitam mais nada, mas é um cenário pomposo para gravar programa por horário gratuito. É o que ele foi fazer lá. Porque o que ele falou lá, pouco importa para a plateia de dirigentes políticos que lá estão. Ele falou lá de soberania nacional, como se o Trump viesse no Brasil, existisse o risco dele vir aqui e tirar Lula do poder lá em Brasília, como ele fez com Nicolás Maduro. Coisa que nunca vai acontecer, mas ele usa isso. Aí ele fala das bets. Ele surfou, o governo Lula surfou nos impostos das bets até agora, percebendo que elas estão impopulares, porque estão quebrando o orçamento das famílias brasileiras. Ele fala que vai mexer e proibir as bets. Ele fala de crime organizado, de combate ao crime organizado. Agora, faltando poucos dias para as eleições, por que não fez isso antes? Mas ele fala para a sua plateia. Por isso que ele é um idoso propagandista de si mesmo. Ele fala para os analfabetos políticos que existem aos montes no Brasil. E verdade seja dita, ele é um excelente idoso propagandista de si mesmo.
0: Agora são 7:50, 7:50, este idoso que vos fala vai conversar agora com a Ana Tereza. A Ana Tereza está perguntando aqui se eu estou nervoso hoje. Ana Tereza, não estou nervoso, eu estou indignado, Ana Tereza, indignado, preocupado, indignado, nervoso não. Não há motivo para ficar nervoso, mas indignado e preocupado. Eu fico de ver como as pessoas não percebem, né, o que está acontecendo ao redor. Posso mandar mais uma mensagem de áudio para o ar?
1: Pode sim.
3: Oi, Ivan, bom dia, tudo bem?
0: Bom dia.
3: É o André.
0: Tudo bem, André?
3: Eu te fiz uma pergunta, acho que umas 2 semanas, 3 semanas para trás aí, em relação à Escola Prada, né? Como é que a gente fica sabendo se onde vai ser a votação? Será que tem algum lugar? Se a gente for no cartório aqui em Limeira, a gente fica sabendo? Se puder dar um auxílio aí, eu agradeço, hein, Ivan? Obrigado, bom dia aí, bom trabalho, viu?
0: Opa, eu não vou saber dizer agora, acho que o portal da prefeitura mesmo tem divulgado mudanças nos locais de votação aqui em Limeira, viu, o André? Eu vou dar uma consultada. Parece que tem escolas que estão passando por reformas, a Escola Prada e outras escolas estão passando por reforma. A própria prefeitura tem anunciado no portal dela. E eu vou fazer um levantamento lá e depois eu trago qualquer dia desses aí. Agora é uma boa pergunta. Onde que eu vou votar, né? Precisava saber a escola que você votava, qual é o local de votação, para a gente dar uma olhadinha, né? Mas a própria prefeitura tem emitido notas a respeito, né? Eleitores que votavam na escola tal, está em reforma, a escola tal, vão votar na escola tal. Esses dias transferiram, esses dias eu li sobre isso, a transferência dos eleitores de uma escola, que não vou lembrar o nome dela agora, para o Major Levi. A própria prefeitura publicou isso. No portal da prefeitura foi publicado isso. Mas eu vou tentar fazer um levantamento lá, André. Posso mandar uma mensagem de áudio pro ar, Joyce?
1: Pode sim, Ivan.
4: Bom dia, Ivan.
0: Bom dia.
4: Bom dia, Joyce.
1: Bom dia.
4: É uma idosa dando bom dia para vocês.
0: Uma idosa dando bom dia para um idoso.
4: E que tudo corra bem.
5: Cara.
0: Mais uma mensagem de áudio pro ar aqui?
1: Pode mandar.
6: Ivan.
0: Oi.
6: Camarada aí, não tira o Lula da boca, hein? Pelo amor de Deus, hein? Pelo amor de Deus. Parece que ele gosta de ficar com o Lula na boca.
0: O Lula... Olha, o Lula, a quem gosta... Eu tava vendo um cara fazer um comentário esses dias sobre essas eleições. O cara falou um negócio. Você imagina um sujeito como o Lula, que foi preso, ficou quase 2 anos na cadeia, né? Naquela malfadada Operação Lava Jato, por falar em disfarce de combate à corrupção, né? Aquela malfadada Operação Lava Jato, o cara ficou 2 anos na cadeia. E ele falou, ele ficou 2 anos na cadeia e 10 anos, porque desde o começo da Lava Jato, até ele ser preso, até ele ser solto, né? Toda aquela situação. Durante 10 anos, esse cara tomando de ladrão na cara, 10 anos na imprensa, né? A imprensa toda do Brasil, o povo todo, ladrão, ladrão, ladrão, ladrão, tomando 10 anos na cara isso. E esse cara está ainda brigando, até hoje. Esse cara está aí brigando para... Tem chance de ser eleito nessa eleição. A disputa está pau a pau, né? Pode dar um, pode dar outro, mas está pau a pau. Então o cara está falando um negócio desse. Você imagina, 10 anos sendo chamado de ladrão. Ladrão para cá, ladrão para cá, ladrão para lá, e o cara está aí com esse vigor político todo. É um fenômeno. É um fenômeno político, é um fenômeno. Você não pode ignorar isso. O cara, você pode chamar ele do que você quiser, de ladrão, de assassino, de não sei o quê, de vagabundo, de ordinário, de pederasta, do que você quiser chamar ele, você pode chamar ele à vontade. Mas você não pode apagar, né? Você não vai apagar ele dos livros de história. Esse aí já ganhou um espaço no livro de história porque é um fenômeno político. Quer queira, quer não queira, quer goste, quer não goste, quer odeie, quer ame, é um fenômeno político brasileiro. Caracteriza. Sim, é que ninguém vai representar, né? Não vai haver uma representação contra ele, viu, Xará? Se houver uma representação, dá problema. Ninguém vai representar. Reginaldo Mantovan, para saber onde votar, no aplicativo e-título tem essa e outras informações. Grande abraço. Reginaldo Mantovan, no aplicativo e-título, então, quem baixar o aplicativo e-título...
1: Boa informação.
0: Boa informação. Quem baixar o aplicativo e-título pode verificar onde vai votar. Tá certo. Muito obrigado ao Reginaldo Mantovan. Mais uma mensagem de áudio para mandar para o ar.
1: Pode
0: aqui?
6: Bom dia, Ivan,
0: Comide
6: e Joyce.
1: Bom dia.
6: Ela está com cor de jabuticaba hoje. Mas Deus abençoe vocês todos aí. Vamos que vamos.
5: Bom dia, Ivan. Salvador de Piracicaba.
0: Fala, Salvador.
5: Tudo de bom para o seu programa aí.
0: Obrigado.
5: Joyce está de jabuticaba hoje, comida na rua, vendo os barulhos, e saúde para todos. Vamos que vamos. Lula, ladrão.
0: Obrigado, Salvador. Saúde para você também. Vamos lá. Terminar o programa com futebol. Ontem teve um jogo da Série B do Campeonato Brasileiro. O Criciúma... Esse jogo tem uma história. Esse jogo é um jogo da Série B que fecha a 29ª rodada. Mas tem uma história. Além do jogo em si, tem uma história além do que vai para lá do jogo. O Criciúma recebeu o Operário do Paraná em casa ontem, fechando a 29ª rodada da Série B do Campeonato Brasileiro. E o Criciúma perdeu para o Operário do Paraná por 2-0. Perdeu em casa o Criciúma, que estava lá em cima, brigando pelos primeiros lugares na Série B, me perde para o Operário do Paraná por 2-0. Essa não foi a primeira derrota do Criciúma nesses dias. Ele perdeu esse jogo aí para o Operário do Paraná ontem por 2-0. Ele tinha perdido o jogo anterior, que foi em casa também, jogando em Criciúma, também tinha perdido para o Juventude, também por 2-0. E tinha perdido, antes desses dois jogos, tinha perdido um fora de casa, foi jogar com o Atlético de Goiás, lá em Goiás, tomou de 4-0. 4-0 do Atlético de Goiás, fora de casa, 2-0 em casa, perdeu em casa para o Criciúma ontem e para o Juventude na rodada anterior, na 28ª rodada. São 3 derrotas seguidas, tomou 10 gols e não marcou nenhum nessas 3 derrotas. O técnico do Criciúma é o Eduardo Batista. Essa é que é a história desse jogo aí. O técnico do Criciúma é o Eduardo Batista, que a gente conhece, né? Filho do Nelsinho Batista, que foi treinador aqui da Internacional, um grande treinador da Internacional, Nelsinho Batista. O Eduardo Batista é o técnico do Criciúma. Com essas três derrotas no lombo, o Inter de Porto Alegre está conversando com o Eduardo Batista para levar o Eduardo Batista para ser o treinador do Inter de Porto Alegre. Eu me imagino como é que está o torcedor do Inter de Porto Alegre. E querendo levar o Eduardo Batista para lá, para livrar o Inter de Porto Alegre do rebaixamento, que o Inter de Porto Alegre está na zona do rebaixamento. Então estou precisando contratar um técnico para tirar o Inter da zona de rebaixamento, livrar o Inter do rebaixamento. E vão levar o Eduardo Batista, que vem de três derrotas seguidas, o time dele tomou 10 gols e não marcou nenhum em 3 jogos. Meu Deus do céu, futebol brasileiro como é que tá, né, gente? Futebol brasileiro tá shows de lock, tá coisa de doido, não tá dando para entender mais nada no futebol brasileiro. Futebol brasileiro que tem a Série A parada. Como é que ficou? Falar nisso, essa derrota aí, tem essa história do jogo, mas tem outra implicação essa derrota, a classificação, Joyce. Classificação da Série B, dá uma olhada. Criciúma perdeu pro Operário do Paraná ontem por 2-0. Olha o que aconteceu. O Operário do Paraná, que estava atrás do Criciúma, fez o mesmo número de pontos, lá 47, só que passou na frente do Criciúma agora. Olha a situação do Criciúma. Caiu para o sexto lugar na classificação. Então a situação do Criciúma e do Eduardo Batista está complicada. Imagina do Inter de Porto Alegre que quer contratar o Eduardo. Bom, problema deles, lá, eles que se entendam, né? Eu estava dizendo aqui que a Série A do Campeonato Brasileiro está parada, né? Nós estamos numa super data, tem uma super data FIFA, eu não sei o que quer dizer isso, super data FIFA, mas enfim. O Brasil vai fazer dois amistosos nessa super data FIFA. Um deles, o primeiro deles, na próxima sexta-feira, a seleção brasileira vai jogar com a seleção da Austrália às 7 horas da manhã, justo na hora do nosso programa. Nós vamos ter essa concorrência aí. No programa de sexta-feira, 7 horas da manhã, seleção brasileira jogando um amistoso com a Austrália. Quer dizer, eu digo assim, a gente vai ter uma concorrência pelo domútil, né? Porque sabe como é que é, né? Tá difícil de perder tempo para assistir a seleção brasileira hoje em dia, né?
1: Tá difícil.
0: Muito bem. Ô Joyce, você tem mais alguma coisa a acrescentar? Você que tá toda jabuticabada hoje? Jabuticabada não é bom, não, né?
1: Não, acho que não.
0: Jabuticabada é melhor evitar essa expressão, né? Você que está toda jabuticaba hoje, mais alguma coisa a acrescentar, Joyce?
1: Eu acredito que por hoje é tudo, mas amanhã tem mais.
0: Meu Deus do céu, você sabe que eu deixei gente para trás aqui, rapaz. O Milton está mandando um bom dia, está digitando coisa aqui. A Sônia... A Sônia está dizendo que para andar no centro tem que andar com uma arma de choque. Moradores de rua agora estão dando uma de doido. Posso? Eu estava me despedindo aqui, mas agora que eu vi que tem duas pessoas que mandaram mensagem de áudio aqui, eu não vou deixar para trás. Posso mandar para o ar?
1: Pode sim.
7: Bom dia, seu Ivan.
0: Bom dia, seu Claudião.
7: Bom dia,
0: Claudio.
7: Joyce. Bom dia. Bom dia, Carlos Gomide. Seu cavalo. Ivan, hoje eu só estou mandando essa mensagem, desejando para você, para todos vocês da rádio aí, todos os seus familiares, que vocês tenham um rico dia sob a proteção de Deus. Deus toma conta de nós, Deus toma conta de tudo, irmão. Às vezes a gente fala as coisas, a gente reclama, mas não para para olhar um pouquinho para trás. Então que Deus abençoe. E eu estou sempre junto com vocês, andando ombro a ombro. Tá bom, meu irmão?
0: Claudião. Grande Claudião das Cadeiras, gente fina demais, gente simples, do nosso povo de Limeira, esse sim vale a pena. Mais uma mensagenzinha de áudio aqui, me permita, Joyce, me perdoe e me permita.
8: Bom dia, Ivan.
0: Bom dia.
8: Uma quarta-feira abençoada para você e sua família, que Deus nos abençoe, muita saúde e bênção. Oi, Ivan, como está sendo difícil de ouvir o programa seus, hein? Esse horário tá... deixando a gente de cabeça quente. É. Mas fazer o que, né? A gente tem que ter. Tem que. Não pode falar nada, né?
0: É.
8: Deu um abraço na Joyce, nessa rainha e no Gomide.
0: Dona Sebastiana está falando do horário político.
1: Sim.
0: Eleitoral. É desagradável, né? Campanha eleitoral tem que existir, a gente vive numa democracia, a gente escolhe os nossos representantes no legislativo, no executivo, é assim que funciona, a gente tem que seguir esse caminho. Ele podia ser um pouquinho melhor, né?
1: Podia
0: ser um pouco melhor, né? A gente podia ter candidatos. Os partidos políticos poderiam escolher candidatos melhores, né? Bom, Claudião, ombro a ombro, Claudião. Vou sair daqui agora, encarar esse trânsito aí do Rio, que até agora está enroscado esse negócio aí. Da Avenida Lauro Corrêa. Sair daqui, encarar esse trânsito, mas desejando, em nome da Joyce e do Carlos Gomide, uma boa quarta-feira para todos. Muito obrigado pelo carinho da audiência. A gente volta amanhã com mais uma edição do Bom Dia Melhor, às 6 da manhã. E continue cravado aqui nos 82.9 para ficar de boa.

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2: Olá, muito bom dia. Começando a nossa manhã de quarta-feira.

E a partir de agora, com você também até as 10 horas da manhã. Aproveita, participa. 34044000 é o número do nosso WhatsApp.

Hoje é quarta-feira, né? Começamos a nossa manhã, graças a Deus, com um dia muito bonito. A gente costuma dizer que tá meio lusgo-fusco, né? Todas as vezes que eu converso com o Marcelo, ou ele fala que tá lusgo-fusco, ou ele fala que tá nuviado. Porém, tá dos dois jeitos, na minha opinião. Tá lusgo-fusco, tá nuviado, mas mesmo assim uma manhã muito gostosa. E o melhor de tudo, né? Com esse tempinho, a poeirinha foi embora. Tava até comentando com a Joyce agora há pouco que eu ainda tô com resquícios daquela gripe que eu peguei. Então eu tô com uma tossinha chata, mas não dá nem pra falar que, ai, é porque o tempo tá seco. Não, muito pelo contrário, o tempo tá gostoso, a umidade do ar tá muito boa. Choveu nesses últimos dias, ainda continua chovendo, ainda vai chover no dia de hoje, mas é aquela tossinha um pouco chata, mas não é porque tá doente. Eu falei que são os resquícios da gripe. E aí a gente tava comentando sobre isso, mas tá ótimo, né? A umidade do ar tá boa demais, poeirinha zero, e a gente percebe que até fazer faxina em casa, cuidar um pouquinho da casa, tirar aquele pozinho, fica melhor, porque o pozinho não vem. Porque o tempo tá bem úmido, tá gostoso, né? A gente começou a nossa quarta-feira, então, muito bem. Eu espero que o seu dia seja abençoado. Eu espero que você consiga realizar o seu sonho. Se tem algo planejado pro dia de hoje, pode ter certeza que vai estar tudo certo. A gente tem que começar o nosso dia com aquele positivismo. Nem todo dia é igual, né? Porque tem dia que a gente começa com o ó do borogodó, já começa nas primeiras horas do dia já fervendo. Porém, se a gente consegue ter um dia começando diferente, que termine assim, de uma maneira boa, né? Então, Robertinha com vocês até as 10 horas da manhã. Hoje, família no cinema. Então, se você quiser participar, o nosso 34044000 tá liberado e eu tô esperando a sua participação.

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1: 3404-4000. Melhor FM, a sua melhor companhia, 8h18. E você participando, 3404-4000, 3404-4000. Lembrando que, às 9h e pouquinho da manhã, temos a nossa transmissão também pelo nosso canal do YouTube, aquela parte do nosso programa, onde você consegue interagir com a gente, acompanhar o programa através do canal do YouTube. Se você ainda não é inscrito, você já pode se inscrever, ativa sininho, deixa tudo preparado, porque você ativando o sininho, o que, que vai acontecer? Na hora que a Robertinha iniciar a live, você vai ser avisado e você vai ter a opção de escolher se assiste ou não. Eu queria que você assistisse, espero você, com certeza, porque afinal de contas, tudo que a gente vê, a quantidade de pessoas que a gente vê assistindo e a gente fica muito feliz, principalmente porque são quantidades, eu falo que eu gosto da minha live porque assim, se tem pouco, tem pouco, se tem bastante, eu fico feliz quando tem pouco e fico feliz quando tem bastante, eu não preciso nem comprar visualização e nem comprar gente assistindo, que é tudo robozinho ali que tá assistindo. Ninguém tá assistindo, na verdade. Só tem uns gatos pingados. E qual é a graça disso? Eu, pro meu ego, olha quanta gente me assistindo de mentira. Entendeu? Então eu não faço isso. Eu deixo do jeito que tem que acontecer, porque é a melhor forma. E pra mim tá tudo bem com isso, porque eu sou muito bem resolvida com essas coisas. Eu acho que falsidade não enche minha barriga. O que vai encher minha barriga é coisa verdadeira, que tá realmente acontecendo. Então, eu peço pra você se inscrever, pra que você se inscreva, faça o nosso canal crescer. Se quiser assistir a live com a Robertinha, eu vou ficar muito feliz, porque eu sei que você vai estar ali, vai estar participando, vai estar interagindo, vai estar me assistindo de verdade, tá bom? Combinado assim? Não tô tacando ponto em ninguém, não. Quando eu tiver que falar alguma coisa e dar nomes, eu vou dar. Mas se a máscara serviu, usa. 8h21. Robertinho da Viola, meu xará, que tá sempre aqui com a gente. Obrigada pelo carinho e pela participação. Tenha um lindo dia. Quem mais? Edilene, tia Jane, tio Dito. Uma maravilhosa quarta-feira pra vocês também. Deus abençoe. Redo Boa Vista, obrigada. Seu Renê Gofinete, da Vila Rocha, também sempre com a gente, participando. E você também pode participar. É isso, o nosso 3404-4000 está liberado. Quando você participa com a gente, você sempre está concorrendo. E hoje você concorre à família no cinema. Então, bora participar. Agora são 8h22.
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1: E olha, o governo não faz mais que obrigação. Eu acho que época de campanha, a gente acaba vendo muita coisa, né? Há promessas, aumento aí de, sei lá, R$90 para o quilo, um negocinho aqui, passando docinho na boca dos mais humildes, passando docinho na boca daqueles que às vezes não conseguem discernir o que é um aumento de verdade, o que não é. É como se qualquer coisa que desse de aumento para quem já passa uma necessidade muito grande fosse um milagre acontecendo, né? O governo, os governantes trabalham dessa forma, né? Mas aqui eu achei interessante porque faz toda a diferença, principalmente na questão da idade, de fiscalização. O governo quer reforçar a verificação de idade e ampliar a supervisão dos pais no Discord. A gente já comentou muito sobre o Discord aqui, né, Joyce? Sim. E as medidas estão entre as soluções discutidas para aumentar a proteção de crianças e adolescentes na plataforma. Era para ser uma plataforma para ser usada com uma finalidade boa. Porém, o ser humano é o problema. O problema não é a plataforma em si. O problema da plataforma é, claro, que poderia ter alguém para fazer uma fiscalização, uma mediação melhor ali do que está acontecendo. Tudo bem. Acontece que o ser humano é o problema. Então, se o ser humano não melhorar, dificilmente qualquer plataforma vai melhorar. Porque você vê muita coisa errada também no Instagram. Claro que é menor, a gente entende. E o Discord, eu realmente nunca entrei, eu não sei como funciona. Eu ouço apenas falar. E até vou pedir para a Joyce dar uma explicadinha, porque a Joyce tem acesso a essa plataforma, mas de uma maneira boa, tranquila, legal, né, Joyce? Bom dia para você,
3: Joyce. Bom dia, Roberta.
1: Como funciona essa plataforma do Discord em si, Joyce? Para aquilo que é bom.
3: O Discord, ele é feito para comunicação. Então, entre jogadores, às vezes você está jogando com um grupo de amigos, vamos colocar aí 12, 20 pessoas, às vezes até muito mais. Então, ele possibilita que você fale com todas essas pessoas ao mesmo tempo, em uma chamada de áudio mesmo, de vídeo, igual a gente às vezes faz pelo próprio WhatsApp.
1: Sim.
3: Então,
1: sim.
3: Ele foi criado pra isso. Às vezes pra você poder fazer uma live ali entre os seus amigos, o seu grupinho. Você poder mostrar a sua tela do computador pra outra pessoa. Então isso também ajuda quando você precisa de uma ajuda pra consertar alguma coisa no seu computador. E, então a ideia era essa, mas óbvio que acabou sendo corrompido por gente ruim. Tanto que nas investigações mostram que alguns grupos que foram investigados, eles vieram de outras plataformas também. Então pegam eles num lugar, eles já mudam pra outra coisa.
1: Eles querem dar um jeito sempre pra estar mostrando a coisa pior do que acontece por aí.
3: A hora que eles não conseguirem mais utilizar o Discord, eles vão encontrar outra plataforma. Isso que vai acontecer.
1: E vão levar a maldade pra outro lugar também.
3: Agora sim, não vou dizer que ela já está defendendo o Discord, não. Até por isso que eu sou a favor de que algumas coisas sejam regulamentadas em questão da internet. Sim. Porque eu sou uma usuária de internet.
1: A gente então, precisa ter, não, a é gente terra, não pensar que é terra de ninguém, né, Joyce?
3: Não, não dá pra pensar. Precisa ter leis e essas leis que possibilitem as punições, exatamente.
1: Então, é o que a gente tá muito, digamos assim, carente disso, né? Porque parece que não tem uma punição. Citar o que aconteceu com o Cão Orelha, que foi nessa plataforma que tudo foi mostrado e outras coisas são mostradas ali de violência contra os animais. É maldade pura, seres humanos. Cadê a punição? E a gente sabe que tudo que faz na internet é rastreado, né, Joyce? Então, se for a fundo, vai pegar.
3: Sim. A gente precisa de uma moderação, às vezes. Eu falando do meu próprio grupo. Quem faz a moderação do que acontece ali no nosso servidor somos nós mesmos.
1: Entendi. Então, se vocês acabam vendo uma coisa errada ali...
3: Pô, esse cara aí não tá falando umas coisas muito ok, não. Ou tá mexendo com as meninas... Um dos nossos amigos mesmo chegou. O que tá acontecendo? Se não resolver, chuta ele, bane ele. Ele já não volta, mais pro convívio. Só que precisa de leis pra isso. Onde é que tá o Discord nesse ponto? Pra abrir uma investigação sobre esse tipo de pessoa. Pra ir atrás e descobrir quem ele é.
1: Por que também não facilita? Tudo bem que a gente entende que plataformas, elas são criadas... E tem os dados ali dos usuários, mas você entende que fica ali guardadinho, que é pra ter um tipo de sigilo, porém, depende. Ué, se você tá fazendo uma coisa errada, uma coisa que é totalmente imoral, ilegal, coisas que são cruéis, acho que a plataforma deveria ajudar, sim, pra banir esse bando de porcaria que tem lá.
3: Olha, tanto que tá tendo essa pressão do governo pra eles melhorarem essa questão... E mesmo assim, tem brechas que as pessoas conseguem ainda usar essas funcionalidades que foram banidas aqui no território brasileiro, não foi em outros lugares, foi no território brasileiro, conseguem usar essas funcionalidades tranquilamente ainda.
1: Gente, por isso que eu falo, às vezes, é até triste.
3: É um jeito facílimo. Se é uma pessoa que tem habilidade com a internet, tem um mínimo de conhecimento, ela passa e
1: tranquilamente consegue usar.
3: Cinco minutinhos.
1: E sempre deixando rastros, né, Joyce? Então, por isso que a gente fala que se tiver uma fiscalização melhor, ou havendo denúncias, porque as denúncias existem, tem gente que, vamos supor, tá num grupo, aconteceu de mostrar alguma coisa totalmente errada, cruel e tudo mais, tem gente que não vai aguentar e ela vai denunciar. A partir do momento que tem uma denúncia, tudo na internet deixa rastro. Consegue chegar. Consegue lá. E se tem uma punição adequada, a pessoa ela vai ficar com medo de algo acontecer. Agora não tem nada. Não tem nada.
3: Eu acho que, em parte, o problema é esse. Porque nós não denunciamos. A gente vê, fica chocado, fica chateado e não denuncia. A gente precisa denunciar mais.
1: Precisa.
3: Postagens preconceituosas, postagens perigosas que falem sobre... mutilação, ou que esteja fazendo até chacota

0: nesse tipo de conteúdo.
1: Não é pra isso que tá sendo usado.
0: Elas querem usar para o, da maneira que a plataforma foi criada.
1: Sim, pra que, como você falou, pra uma conversa, pra uma live, pra uma interação entre todo mundo ali jogando. Pra uma coisa, eu acredito que pra uma coisa séria, pra uma descontração, mas não pra crueldade, pra maldade, pras coisas ruins que esse tipo de plataforma, não que eles oferecem, mas acaba tendo membros ali dentro que proporcionam esse tipo de...
0: Eles acabam sendo coniventes.
1: Isso, acho que a conivência é a pior coisa que acontece. É você fazer vistas grossas, é não entender o que está acontecendo. Isso, olha...
0: Só que você acaba sendo culpado também. Claro. Se você fecha os olhos para isso e permite que continue acontecendo, você também é culpado.
1: Então, tomara que o governo consiga melhor. Porque, que nem, ó, a Agência Nacional de Proteção de Dados negocia com o Discord um plano de conformidade para definir mudanças que a plataforma deverá implementar para aumentar a proteção de crianças e adolescentes. Não são somente eles que precisam de, claro, para eles mais ainda, mas nós temos ali crianças e adolescentes, vamos citar o caso do Cão Orelha, que foram adolescentes, aqueles pobres meninos ricos, sabe? Gente com dinheiro, que conseguiu estudar nas melhores escolas, que tem um discernimento do que é certo e errado, esses adolescentes que fizeram maldade com cãozinhos, fazem com gatinho, fazem com seres humanos, chacotas, bullying, um monte de coisa ruim, nojenta que acontece dentro dessas plataformas, mas aumenta para crianças, os próprios adultos. Deveria ter uma fiscalização maior para os adultos também, porque a maioria dos casos são os adultos. Tem a porcentagem dos adolescentes, das crianças, mas a maioria são os adultos. E entre os mecanismos que podem fazer parte do plano estão formas mais robustas de verificar a idade dos usuários. Gente, você pode mentir. O próprio Roblox, você não tem muito controle. Acredito que quem tem filho já... Até tem adulto que joga, porque ali que é um problema. Você tem que tomar muito cuidado com o Roblox, Sim. Porque tem muitos adultos disfarçados ali. Então, a mãe e o pai verifica, não deixa ter amigo. Seu filho quer jogar, brincar bonitinho ali dentro, deixa, mas não tem amizade, não tem a conversa, não faz nada. Fica em cima, eu fico. A minha filha joga Roblox, tem os joguinhos que ela gosta, mas eu tô sempre em cima. Ela não tem amizade com ninguém. Sempre tem gente perguntando, sabe, querendo fazer amizade, né? Não sei como que funciona tudo aquilo lá, mas eu consigo entrar e ver, eu não deixo ninguém.
0: Eu acho que é bom ver. Sempre estar de olho e participar também dessa parte do filho.
1: Tanto que ela joga perto de mim, ela não fica escondida
0: eu
1: jogando.
0: Eu me lembrei de um membro da nossa comunidadezinha ali, que era um adulto e ele tinha um filho pequenininho. Então o filho pequenininho dele, às vezes, jogava com a gente. E era interessante porque ele falava, o meu pai isso, meu pai aquilo, ele sempre trazia o pai dele pra conversa. E o pai dele tava sempre de olho também na gente, em como
1: ele participava. Sim, porque são adultos ali, né?
0: Ele mesmo falava, olha, pessoal, eu só posso jogar até esse horário, porque é o horário que meu pai deixa.
1: Ah, ai, que bonitinho. Então, é uma criança que obedece, porque tem um pai presente, tem um pai ali vendo o que tá acontecendo. Sim. Eu vejo que a minha filha tá jogando no celular dela. Tem tudo certinho com proteção, eu vejo onde ela entra, o site. Tô vendo tudo que ela tá fazendo. Porque eu quero ver. Tem pai que não liga, não deixa, é um problema deles. Mas deveria. Porque que nem no Roblox, você... Ah, coloca a sua idade. Você coloca a idade que você quiser.
0: Coisa,
1: entendeu?
0: Né?
1: E aí, como que é? Fiscalização é porque eu coloco... Então, tem que ter uma coisa mais, como tá dizendo aqui, robusta, de verificar a idade. Ferramentas de supervisão parental. A gente tá falando aqui sobre a questão do pai e da mãe ter o acesso aí. Porque tem criança que limita, tá? Tem criança que coloca a senha no celular. Se minha filha colocar a senha no celular, eu vou tomar o celular dela porque foi eu que paguei. Quando ela tiver o dinheiro dela e pagar o celular dela, ela coloca a senha. Como ela vai ser adulta quando acontecer isso, aí ela faz o que ela achar que deve fazer. Comigo, a senha sou eu que coloco, sou eu que vejo e é assim que vai ser. Novos critérios para a criação de contas e regras mais rígidas para a abertura de transmissões ao vivo. É porque... Tem os perturbadinhos adolescentes que fazem isso pra fazer maldade.
0: Sim.
1: Que foi, a gente tá lembrando do caso Orelha e de outros casos com animais. Porque daí o que, que ele pensa? Ah, eu vou fazer com animal? É maldade? É porque ninguém não consegue nada. Com adulto é mais complicado, mas tem quem faz com adulto. Aí entra o bullying, entra um monte de coisa ruim com adultos. Com adultos e no caso, seres humanos. Não só adultos, tá, gente? Mas com animal, porque não há um... É como se não tem uma punição. Quem vai ligar para um cachorro vira-lata? Quem vai ligar para um gato vira-lata? Um gato de rua que não tem dono e tudo mais, né? Então tem isso. Segundo o superintendente de fiscalização da agência, Fabrício Lopes, o documento deverá estabelecer uma série de medidas, etapas, metas e prazos que serão acompanhados pela agência. Agora é esperar, mas tomara que isso aconteça, porque realmente não só o Discord, como outras... O Discord está sendo mais citado ultimamente, né?
0: Está mais focado,
1: né?
0: Porque é onde...

0: onde tudo tá mais acontecendo.
1: Mais nesse momento.
0: As coisas ruins. Mas tem outras que acontecem também. Coisas nojentas também, maldade, do mesmo jeito. Tomara que dê certo, viu? Porque, mas eu não sei, porque eu acho que o problema
1: é uma boa ferramenta, não adianta demonizar a ferramenta, porque ela não foi criada com esse intuito.
0: Na verdade, a gente demoniza os seres humanos, alguns que acabam utilizando pra maldade, Joyce.
1: E aquilo, por isso que a gente tem que ter essa noção de como a internet funciona e que precisam, sim, ter leis rígidas pra isso. Porque no momento que eles são banidos de algum lugar, eles vão encontrar uma alternativa. Então a gente não pode só ficar atacando as alternativas como se as alternativas fossem ruins. O que é ruim são os grupos.
0: Sim.
1: São esses que a gente precisa perseguir e minar essa força deles para que outros casos não aconteçam.
0: É a questão da perseguição mesmo. Ah, mas não, você pode fazer o que você quiser. Você pode. Né? Nós temos o livre-arbítrio, a lei proporcionando o direito de ir e vir, acessar aquilo que você quer. Mas a partir do momento que aquilo está ferindo, está... como a gente falou, bullying, um monte de coisa ruim acontecendo. Como a Joyce falou, tem que minar esse tipo de grupo mesmo, isso aí não serve pra nada. Esse tipo de pessoa e esse tipo de grupo são peso morto que a Terra tem. Às vezes a Terra fica fora do eixo, eu sempre costumo falar isso, mas é uma forma, claro que é uma forma, não é uma brincadeira, mas é uma forma de expressão que eu uso, que eu acredito que a Terra às vezes tá meio fora do eixo, porque tem um monte de peso morto na Terra que não vale pra nada. Esse tipo de pessoa, o que tá fazendo no mundo? O que faz? Não faz nada, só faz coisa ruim. Mas ela tem que existir. Ela tá aí existindo, ela vai ser punida, não vai? Até um dia que, né, quem sabe toma um Red Bull aí e vai embora, né? Iria poupar a Terra de tanta coisa ruim. Mas até lá, o que vai acontecer então? É por isso que as leis precisam ser criadas para que esse tipo de gente seja punida e banida das redes sociais, para que ela vai continuar fazendo maldade? Vai, porque é da índole dela. Mas não... mostrar pro público, não ter palco pra isso, que é o que eles gostam.
1: Exatamente, eles gostam de ter palco.
0: Eles gostam de gente aplaudindo, gente assistindo, gente sentindo prazer naquilo que tá sendo feito. Então, é o que eu penso, sabe, Joyce? Quando eu penso no Discord, me vem tanta coisa ruim na cabeça que eu fico até triste.
1: Sim.
0: Infelizmente. Mas como a Joyce falou, não é a plataforma, são os usuários.
1: Eu acho que aqui o que a gente precisa um pouco é aquele senso de... um senso maior de comunidade. Quando a gente vê esse tipo de coisa acontecendo, não fala, ah, é porque esse lugar é horrível. Não, aquela pessoa é horrível. A gente vai colocar ela pra fora e dizer assim, não, aqui não é lugar pra você.
0: Não, vai embora.
1: Aqui não. Nós protegemos um ao outro.
0: Mas é o que tá faltando.
1: Sim.
0: Porque as próprias pessoas boas que estão ali dentro, às vezes fazem as vistas grossas, né, Joyce?
1: Sim,
0: como a gente
1: quando
0: fala.
1: Você deixa passar,
0: aí
1: você
0: que é
1: permite que aquela pessoa siga fazendo mais vítimas.
0: E aí? Como que vai ser? Aí prejudica o lugar que você usa de uma maneira boa.
1: Sim. Você mesmo acaba perdendo em algum momento.
0: Então não faça isso. Denuncie. Sua denúncia pode não fazer diferença agora, mas vai denunciando. O pessoal tá denunciando. Algum momento vai fazer alguma diferença. Tomara. É isso que a gente precisa acreditar também, né, Joyce? Que algum momento ali vai fazer uma diferença. Ai, não é fácil não, né, gente? 8 horas e 36 minutinhos.

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1: 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Marcelo, bom dia!
2: Olá! Bom dia, Roberta Maese! Bom dia, Joyce Azevedo! Bom dia pra você que tá do outro ladinho! É isso mesmo, Roberta Maese! Pra esse teu ouvinte que tá do outro lado, né? Ligadinho, te ouvindo, te assistindo. Nesta manhã de quarta-feira, nesse momento, Roberta Maese, depois de um leve chuvisqueiro, está o tempo nublado aqui pro lado da Boa Vista, porém não chove, tá bom? Então, segundo a meteorologia, hoje tem um tempo assim, amanhã já abre e vamos ter aí um final de semana sem chuva. Vamos ver se isso vai concretizar. Né, Alberto Maese? Joyce Azevedo? Estamos aqui na Relojoaria do Zezinho. Você que está do outro ladinho, ouvindo, assistindo, está aí ligadinho na Roberta Maese nesta manhã. 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Faça como a, né, o André Schmidt, lá de Cordeirópolis, a Neuza Marçom, o Vanildo e Lourdes, lá do Jaguarinho. Bom dia pro pessoal do Jaguari. Um bom dia também para Humberto Caron, da Cidade Universitária, o Gaúcho. A Inalda da Nova Suíça, o Miguel Luiz da Naveca, o Moisés do Quiabo, que é junto com o João da Alface. Tá lá ligadinho te ouvindo, lá na Avenida Laranjeira. Um planta alface para cá, outro planta quiabo para lá. É uma dupla de dois, viu, Roberto Maese? Um bom dia também pro Dário Lange da Boa Esperança, um bom dia pro Newton, a esposa Maria, o pescador lá da Praia dos Namorados, a Neuza Borlino, o amorzão dela, Rosquinha e Alvorada, Alvorada não, Rosquinha do Jardim Alvorada, já tô criando um caso aqui, né, Rosquinha do Jardim Alvorada, não Rosquinha Alvorada, né, deixa eu ver, Elia Santiago do Centro, deixa eu ver, a Fernanda e a filha Vitória da Vila Queiroz, a Roseli e o pai Natal lá na divisa de Arthur Nogueira com Limeira, a mãe Aparecida, o marido Luiz, o irmão Valdir, o pescador da Vila Pisa, o patrocínio, João e Ana de Sertãozinho, Zui, João e Sônia de Rio das Pedras, Clarice Flores, Nivaldo, Chico Jatubá de Piracicaba, o Cavalinho da Boa Vista, o fofoqueiro, Israel da São Cristóvão, Beatriz do Sabiá, deixa eu ver mais algum, Nero da Vila Pisa, o Zé da Ida, que mora em frente à China, o China e a Vani, que mais lá no finalzinho da rua tá quem? A dona Zezé Maronese, a que cuida das tartarugas, é a única inimeira que sai passear com as tartarugas, é a única, coloca até, como é que dizer assim, cordãozinho, que é pra não perder a tartaruga, né? Então ela sai, ela dá umas voltinhas lá na Vila Queiroz com a tartaruguinha, né, Zezé? Então, bom dia, Zé da Ida, Zé Gordê, Zé da Curva, Zé da Vorte, Zé do Gato, tudo lá. Toninho Furnão Sapateiro, Antônio do Tatu, deixa eu ver, uma Arreda Boa Vista também, consumidora de AS aqui, ela não, o esposo, né? É, pra afinar o sangue, Robert. Zenaide Ergt, Maria Asma, dona, seu Moacir, esposa Ivani, dona Creuza, seu Ademir, dona Cida, seu Nico, eu sei que estão tudo ligadinho lá na área rural te ouvindo. O nosso excelentíssimo Douglas, que tá de pele nova, é que nem cobra. Trocou a pele agora, Robertinha. Tá novinho. Zóia azul, bochecha inchada, batata da perna colocada, bumbum, feito bumbum novo, peitoral raspado. Ixi Maria, sobrancelha feita. Tá um verdadeiro gauchão, Robertinha. Macho de tudo, viu? Crodoaldo, Jardim Santo André. Ai, Jesus amado, viu? José, lá da Nova Europa. O Jesus Apóstolo, lá de Americana. O GR da Vila Queiroz. O professor Hiroshi. O Fábio Camargo, nosso motorista aí. Ana Regina Stein, lá do Bairro dos Frades. Deixa eu ver mais alguns aqui pra me passar. Deixa eu ver. Seu Miguel da Navec 2. A Vera Lúcia Campos, lá no Sardadores, quarta etapa. Olha aqui, o senhor Orlando, lá da Santa Alina. Neuza Fernandes, da Vila São Luís. Adriana, do Jardim São Pedro. A dona Dirce Bill, também lá do bairro dos Pires de Baixo. Deixa eu... Maria, irmã da Vani, que tá lá no Sabiá. Essa fez curso em Brasília. Tá trabalhando aí, viu, Albertinha? Tá aí nos bastidores aí. Evaldo Vladimir, alô, seu Antônio, Toco dos Arnifãs de São Francisco. Todo esse pessoal a gente agradece. Estamos aqui na luta, né, Robertinha? 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Roberta Maese, para finalizar, já foi uma bomba em Limeira na área da política, né? Tá aí, mor fafafá. Será que tem mais bomba por aí, Robertinha? Hã? Eu acho que tem pavio aceso aí, Albertinho. Vamos aguardar. Ah, tem pavio acendendo por aí, Roberto. Daqui a pouco é bum. Roberto, amanhã nós volta. Fui, tchau, tchau.

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0: 9:12. Robertinho, a partir de agora, com transmissão também pelo nosso canal do YouTube. Agradeço você por estar me ouvindo sempre, por cuidar do nosso programa, mandando a sua mensagem, interagindo. Eu adoro quando você dá a sua opinião e comenta alguma coisinha aqui, outra ali. Olha, Robertinho, eu vi isso. Nossa, Robertinho, eu vi aquilo. Quando a gente tá falando de alguma coisa, você tá ali, presente, então é bem gostoso. É gostoso porque o locutor sente que tem alguém ali que tá tudo vivo, né? Porque eu falo no microfone, eu sei que tem muita gente escutando, sei que tem muita gente assistindo, mas é aquilo, quando você interage, é bem melhor. Mas a gente entende que nem todo mundo consegue, porque tá trabalhando, tá ocupado. Quem interage, às vezes, também tá trabalhando, tá ocupado, mas pega aquele pouquíssimo tempo que tem pra mandar um alôzinho pra Robertinho. Então, meu muito obrigada a todos vocês. Inclusive você também, que não consegue mandar a sua mensagem. Meu muito obrigado, porque eu sei que você tá aí do outro lado. Seja do radinho, site, aplicativo da Alexa, me acompanhando. 9:13. Aproveitando, já mandando um grande beijo pra Samara. Samara, um beijão pra você. Dona Sebastiana e seu Antônio Pereira também tá por aqui. Ela gravou uma mensagem de áudio. É, não vai dar pra colocar mensagem de áudio, porém eu vou... Sabe quando você transcreve? Ela mandou assim: bom dia, Robertinho, uma ótima quarta-feira abençoada pra você e toda a família. Que Deus nos abençoe, muita saúde e bênção na sua vida. É, minha filha, ela falou assim, ela usou o termo minha filha, gostei. Viu, Dona Sebastiana, eu gostei de verdade. É, dê um abraço na Joyce por mim. Lembrou de você também, viu, Joyce?
1: Oh, tá, obrigada.
0: Tá transcrito aqui e eu fico feliz, a Joyce também ficou, porque a Dona Sebastiana é uma mulher que a gente entende muito guerreira. Ela batalha todos os dias, ela trabalha e ainda assim... Ela tira um tempo, de vez em quando, vem aqui na rádio, traz coisinhas pra gente, não que a gente pede, não é esse o motivo que a gente gosta dela, mas eu vejo ela como uma mulher tão ocupada e com toda a correria que ela tem, que ela ainda lembra da gente. É nesse sentido que eu tô dizendo. Ela ainda lembra. Ela ainda fala assim, não, eu vou fazer um pudim. Dá trabalho fazer pudim, eu nem sei fazer pudim. Se eu fosse fazer pudim, eu ia morrer de fome com pudim, porque eu não sei fazer. Pensa que endurecer aquele negócio em banho-maria fácil. Ô, negócio difícil, hein, Joyce?
1: E o pãozinho que ela faz também, às vezes.
0: Pãozinho, né, que ela faz. Pega ali, faz um agrado, porque é dela. Ninguém pede aqui. Ela poderia vir com a mão, com as mãos vazias aqui, que ela ia ser muito bem tratada. Mas a Dona Sebastiana tira o tempinho também que ela não tem pra vir aqui de vez em quando e ver a gente, acompanhar. Você também, se quiser um dia conhecer a rádio, quiser conhecer o pessoal aqui, venha quando quiser também, você será muito bem-vindo. Mas é o que a gente fala. É gostoso se sentir querido, se sentir amado, né? Se sentir valorizado. É bom, é gostoso. Vale para todos os campos da nossa vida, né? No trabalho, na vida pessoal, em tudo. Faz bem pro ego, é gostoso, tá? Dona Fátima do Amparo, obrigada pelo carinho. Cris, ô Cris, um beijão. Luzia Mamedes, ô Lu, obrigada. Zilda Campos, do Teixeira Marques. Nosso querido Léo Celuziac, que também quartou, folgou em férias. Ai, delícia, Léo. Com esse tempinho, tu tá tendo sorte, hein? E eu fico feliz com a sua sorte. Fico feliz de verdade. E ela me mandou assim, tenha um ótimo dia, Robertinho e Joyce.
1: Oi, Léo. Pra você também.
0: A Gisele Rosane também. Obrigada pelo carinho, enfim, quanta gente boa. A Juarme, através da nossa transmissão pelo nosso canal do YouTube. A Edilene também chegou por aqui. O José Augusto Toledo nos mandou também um bom dia para mim, para Joyce. Obrigada pelo carinho. Agora são 9:17. 9:17. Ontem, nós falamos aqui no programa sobre o caso do Rick, né? Que o helicóptero dele havia sumido, que muitas informações ou pouca informação, no momento que tinha muita informação, eram informações desencontradas. Alguns helicópteros passaram naquela mesma região, mas não era o helicóptero que o Rick, né, e mais quatro passageiros estavam. É, inclusive, teve um helicóptero da mesma, grande, do mesmo jeito, de um empresário muito famoso de Santa Catarina, que sobrevoou a mesma região, e ele acabou fazendo um pouso forçado porque estava tão forte os ventos e o mau tempo naquela região que, no caso, o helicóptero com o Rick e as outras quatro vítimas caíram, que ele fez um pouso forçado. Ele preferiu parar onde que deu ali o helicóptero, esperar passar o mau tempo para seguir viagem. Não foi o que aconteceu, no caso, com o helicóptero, com essas cinco pessoas, inclusive o Rick. E muita gente agora culpando o piloto, dizendo que, no caso, é o piloto que tem a voz ativa ali. E ele que determina se vai ou não dá certo para viajar. Ele consegue ver a previsão do tempo, ele tem acesso a tudo isso. Olha, tem um mau tempo, né? Tá instalado ali nessa região. Melhor a gente não passar por lá, melhor a gente adiar, melhor a gente esperar. Não vamos hoje, vamos amanhã. Remarque isso daí. Todo mundo fala que isso tá na mão do piloto, não de remarcar, mas de não sobrevoar, de não levantar voo, tá na mão do piloto. Tanto que um voo da Latam, não é mais TAM, né? Um voo da Latam, que estava sobrevoando a mesma região, retornou. Ele, devido ao mau tempo que estava ali, imagina, geralmente são Boeings, tal, aviões de grande porte. Ele saiu daquela região. Ele ficou sobrevoando ali, sabe quando fica fazendo voo ali? E ele viu que o negócio não ia melhorar, ó, ele caiu fora. Foi remanejado para outro lugar, saiu dali. Então todo mundo tá culpando o piloto. Que na verdade, assim, eu vejo como uma fatalidade, eu acredito nisso. Foram cinco vidas que foram embora. A imprensa tá sendo muito, mas muito criticada, porque eu só falava do Rick. Era como se só a vida do Rick importasse naquele voo. Eu mesmo chamei atenção pra esse quesito ontem, né? Pra esse tipo de pauta, porque parece que é só importante o Rick. Não, gente. Toda a vida ali estava importando. E são cinco pessoas que foram embora e cinco famílias que estão chorando. Então, lembrar só do Rick naquele momento, que de fato é um cantor famoso, é o que estava lá, que é o famoso, que geralmente uma grande maioria conhecia em comum, não pode ser somente ele o foco que perdeu a vida naquele acidente, sendo que outras quatro também. Então a imprensa foi muito criticada, na rede social você viu, nossa, mas só tinha o Rick naquele voo, era ele que estava pilotando? Porque do jeito que vocês estão falando, parece que só estava ele no helicóptero. Então a imprensa foi muito criticada, com razão, no meu ponto de vista. Vejo o acidente dele como uma fatalidade, poderia ter sido, né, uma outra pessoa. Agora, que o piloto tem responsabilidade no plano de voo a ser seguido, a responsabilidade é dele. É ele quem determina se o plano de voo está certo, se está ok para prosseguir viagem. A partir do momento que nem, no caso da Marília Mendonça, por que que o piloto levou a culpa? Porque ele tinha um plano de voo para ser seguido, e naquele plano de voo tinha mostrando que tinha aqueles fios de alta tensão, que é fio de energia elétrica altos que passam ali próximo do aeroporto. E era para ele ter uma noção de altura. Saber que na aproximação dele para o aeroporto, dependendo da aproximação que ele faz, dependendo do tanto que ele voa mais baixo ou mais alto, ele bateria naqueles fios. Foi o que aconteceu no caso da Marília Mendonça, e desestabilizou o avião, ele tentou retomar o controle ali, o avião acabou caindo. Matou todo mundo. Então, assim, não é que é mais fácil culpar o piloto, é que dependendo do que aconteceu, você entende que o piloto acaba tendo a responsabilidade, não é uma culpa, gente, é uma responsabilidade. Se o voo der certo, a responsabilidade é dele. Se o voo der errado, a responsabilidade também acaba sendo dele. Então, culpar agora uma pessoa que morreu, que não vai poder falar o que aconteceu, que não vai poder comentar, olha, foi isso, tava bom, do nada fechou o tempo, passei por uma área de instabilidade, começou a ventar do nada, somente eles poderiam falar o que aconteceu. Realmente, mas todos morreram. Então, e ainda tem uma teoria ali da conspiração dizendo que um dos celulares, que seria do piloto, do copiloto, não é do Rick, não é do empresário, nem do outro rapaz que é o fotógrafo lá, tá? Seria de um dos pilotos. Depois da queda, que eles sumiram do radar por volta do meio-dia, esse aparelho ligou a localização no final da tarde pra noite. E aí muita gente perguntou, mas se estavam todos mortos com a queda e vendo como ficou o avião, com certeza, eu acredito que morreram na queda, quem ligou a localização desse celular? Ah, mas o celular tava emitindo sinal já. Mas a teoria da conspiração que tá se falando é que um dos celulares, depois, do nada, começou a emitir sinal. Como? Aí falaram que o iPhone, que parece que um dos pilotos tem um iPhone, ou os dois, ele, dependendo de uma pancada brusca nele, ele emite sinal. Mesmo que não é pra emitir sinal, emite sinal. Eu não entendo muito, eu tenho um iPhone, mas eu deixo ligado. Eu tenho a questão do busca ali, né? Eu consigo permitir que, no caso, a minha família consiga saber onde eu estou. E eu vejo onde a minha família está, através do busca do iPhone. Isso tem que ser permitido, tá? Você não consegue buscar ninguém, qualquer iPhone não, tá? A pessoa precisa permitir que você tenha acesso a isso. Então você vai colocar no seu celular, tem autorização do outro celular pra isso, e aí você consegue. Se eu ligar agora aqui, eu consigo ver onde tá o celular da minha filha, eu consigo ver onde tá o celular do meu marido. E vice-versa. Isso é bom. Acho legal. Eu acho que quem não deve, não teme. Eu acho que só não coloca isso no celular se a pessoa realmente não quer ser encontrada. E ela não quer ser encontrada por quê? Aí é um problema aí das pessoas. Porém, parece que mesmo quem não tem o busca, se o celular toma uma pancada muito grande, ele emite o sinal. O iPhone tem isso, é um sistema de segurança, eu não entendi direito. Só que se esse sinal foi emitido depois da queda, que pancada que foi essa que fez com que esse celular emitisse o sinal? Estava alguém vivo lá e, devido à gravidade, até que estava vivo e mais devido a...
1: Tentou utilizar para pedir socorro.
0: Para pedir socorro e por conta da gravidade dos machucados, por conta da queda, acabou morrendo? Claro que vai ser feita uma autópsia nos corpos para saber se eles morreram na queda ou morreram depois. Morreu de frio? Morreu porque estava chovendo? Morreu porque demorou o socorro para chegar? Tudo isso vai ser analisado ali. Mas como que ligou esse negócio do alerta? Como que emitiu o sinal depois? Emite com uma pancada? Mas não era pra ter emitido na pancada do avião na hora que sumiu? Foi emitir depois? Depois de horas desse acidente? Caiu de algum lugar? O celular ficou pendurado no lugar e pá, caiu no chão depois e aí emitiu o sinal? Não se sabe. Só sabe que realmente o helicóptero ficou totalmente destruído. Mas voltando a falar sobre a questão da imprensa em si. Todas as vidas que estavam lá importa. O piloto está sendo questionado e acusado, sim. Por que que ele levantou sabendo que a previsão do tempo naquela região não estava legal para levar o pessoal? Ainda mais um helicóptero, gente. Se tempo assim pode afetar... Tanto que um avião da Latam desviou da rota ali. E é um Boeing. Imagina o peso daquilo, a estabilidade que não tem aquilo lá. Mas imagina um helicóptero com hélice só. Aquilo ali para rodar e cair é um dois. Sim. Um dos meios que tem mais perigo de quando você tá sobrevoando é o helicóptero, é o que todos falam. O helicóptero é muito... A instabilidade dele é muito grande. Qualquer coisa derruba um helicóptero, diferente de um avião. Tem que ser uma coisa maior. Então, agora é muito fácil falar sobre isso, né? O que sabe, que nem a Edilene, obrigada, adoro a participação de vocês. Robertinha, saiu hoje na net que 3 corpos estavam fora do helicóptero. Será que eles saíram tentando chamar por ajuda, mas não sobreviveram? É isso que eu acredito que a perícia e a autópsia vai mostrar. Porque se esses corpos estavam fora, talvez com a pancada que deu, pode ter... Às vezes estava sem cinto, pessoal, às vezes estava até com cinto. Imagina aquele negócio rodando.
1: A força da queda.
0: Ou na hora do desespero, a turma tira o cinto e fala assim, vou. Se cair, eu vou pular. Sim. O ser humano, ele tem instinto de sobrevivência. Ele pode ter... O pessoal pode não ter ficado ali esperando na poltrona. Pode ter todo mundo se desesperado, tirado o cinto ali e ficou todo mundo solto. Então, a pancada fez os corpos saírem. O piloto ficou, talvez, ali, porque ele fica até o final. Ele vai até a última gota. O piloto é pra isso. Ele vai até a última gota. Se bobear, morre com a mão ali no negócio.
1: Porque até pra cair, ele tem que se certificar de que... Né?
0: Eu acredito que ali nem foi um pouso forçado. Ali não tem sinais de pouso forçado. Ali foi uma queda mesmo. O avião perdeu o controle e pá! Pouso forçado é quando você, meio que aos trancos ali, você tenta pousar. O helicóptero tem disso, né? Ele vai balangando, vai batendo em árvore, batendo tudo, tomba, mas é isso. Ali não, ali tem sinais de... Ele parece que caiu até de bico, não sei, tava com a parte de trás pra cima. É o que eu vi. E pode ser. Aí que vem a teoria da conspiração. Por que depois de horas emitiu o sinal? Poderia ter alguém vivo? Poderia. Às vezes na queda não morreu todo mundo, alguém tava ali ainda, agonizando, tentando pedir sinal, conseguiu achar o celular, ligou o alerta, o que que tem ali de socorro, e aí o sinal foi emitido e não conseguiu esperar o socorro e morreu. Pode ser isso? Pode. Até a Alana colocou assim, ó, ouvi essa notícia também, falaram isso. Estranho, que nem ela falou, eu não tenho iPhone. Eu tenho iPhone, mas que nem eu falei, eu deixo busca ali. E a gente sabe que a área de mata geralmente não tem sinal de internet, porque não tem torres perto dali, então fica o sinal comprometido, mas o iPhone parece que independe disso. Ele manda o sinal na pancada e emite. Não sei se é verdade, né? Não sei, mas realmente... Que nem o Rogério de Jundiaí, um abraço.

0: fumaça, que ficava encobrindo os meninos, uma fumaça escura encobrindo os meninos. Todas as vezes que ela via os meninos na televisão, porque naquela época não tinha rede social, não tinha nada, era televisão. E que ela tinha visto, relacionado à imagem dos meninos, alguma coisa de um avião caindo. Ela citou isso. Por isso que muita gente citou a mãe de Iná como uma das sensitivas mais que acertou.
1: Ela ficou famosíssima. Ela todo mundo falou, em todos os programas de TV.
0: Eu lembro que... Lembra o Cacete Planeta, Joyce? Uhum. Teve uma vez que... Depois, claro, que passou tudo isso. Eles faziam sátira de tudo, né?
1: De tudo. Absolutamente tudo.
0: Hoje, talvez, eles estariam presos também por isso, né, Joyce? Por um monte de coisa, eles faziam sátira. E teve uma época que... Da mãe de Iná, depois que passou um bom tempo disso, até em respeito à família, eles fizeram uma sátira colocando a mãe de Iná dentro do avião e falando assim: vai, mãe de Iná, fala agora que o avião vai cair. Porque como ela tá lá dentro, ela não ia falar que o avião ia cair porque ela tava lá dentro. Então, ficou muito escrachado porque, na verdade, ela cita relacionada à imagem dos Mamonas Assassinas que ela via alguma coisa. Não sei, eu tive uma visão como um avião caindo. Quem teve também um sonho relacionado a isso foi o próprio Júlio, o tecladista, onde tem gravado o vídeo dele que
1: tem
0: ele foi no cabeleireiro.
1: Tem gravação deles falando que eles estavam com medo.
0: Eles estavam
1: também
0: com medo, não estavam se sentindo à vontade nesse último show. Eles estavam cansados, o piloto estava cansado, estava todo mundo cansado. Só que o Júlio, de um dia para o outro, que foi no dia que ele morreu, ele vai no cabeleireiro, pinta o cabelo, porque ele ia viajar para Portugal. No domingo ele viajava para Portugal e o último show seria no sábado. E ele grava, fala tchau pro cabeleireiro dele e fala assim: não sei, ele coça aqui atrás, assim, ó. Não sei, sabe? Ele mostrou um ar de preocupação. Eu tive um sonho estranho essa noite, não sei, alguma coisa. Também um avião caindo, não sei dizer bem. Ele também. Nesse caso, eu acredito como talvez uma... Eu não acho como previsão. Parece que... Aí entra a questão espiritual, né?
1: Sim.
0: É Deus.
1: E até da própria crença de cada um.
0: Da própria crença de cada um.
1: Eu acredito que é
0: um alerta.
1: Às vezes, sim, nós somos avisados antes que coisas aconteçam. Coisas menores, coisas maiores, mas eu acredito que às vezes a gente é avisado, sim.
0: Eu também. No caso da pessoa que aconteceu com ela, do Júlio, eu não tenho dúvida que foi um alerta pra ele. Mas imagina, um cantor famoso... Um cantor, não tô falando do Rick, a mulher falou assim: alguma coisa vai acontecer com a dupla Rick e Renner. Ano passado, passou mais de um ano, diz que a dupla entrou em contato
1: e
0: pra
1: alguma
0: saber.
1: Alguma coisa, pode ser qualquer coisa.
0: É,
1: gente.
0: Tipo, imagina esses caras viajando de avião todo dia, eles vão viajar do quê? A pé? Pode ser atropelado.
1: Sim.
0: De carro? Pode ser acontecido.
1: Pode escorregar no banheiro, bater a cabeça.
0: E morrer. Então não dá pra. É difícil. E no caso do Júlio, que ele sonhou. Se ele, que nem ele contou pra qualquer pessoa, a pessoa falou assim: olha, então se eu fosse você, não viaja de avião, não. Ele tinha viagem pra fazer daqui a algumas horas e no outro dia ele ia pra Portugal de avião. Como falar pra uma pessoa dessa não viajar de avião? Se ele precisava chegar em Brasília de avião. Ou de carro, ia demorar horas e horas.
1: Sim.
0: Mais de 12 horas, 10 horas de viagem, talvez. É difícil. Então, talvez foi até um alerta. Mas, devido às circunstâncias, você tem compromisso, você fala assim: e o que eu vou ligar pra esse pessoal? Eu não vou lá fazer o show? Ou eu não vou comparecer a uma reunião? Porque eu sonhei que um avião caiu. Eu falo assim: cara, tu tem problema.
1: Sim. É isso mesmo.
0: Entendeu? Então é difícil. Vidas poderiam ser poupadas? Poderiam. Mas não vão ser ou não serão, e não foram poupadas, porque tem muita coisa envolvida. Não é você simplesmente... por exemplo, dando um exemplo corriqueiro. Ai, a pessoa acorda de manhã, ela pega transporte coletivo todo dia. Aí ela sonhou que aconteceu um acidente no transporte coletivo e ela morreu. Como ela vai explicar pro chefe dela que ela não vai pegar o transporte coletivo hoje? Ah, mas talvez ela vai de Uber. Mas vamos imaginar que ela não tem dinheiro pro Uber. Ela tem dinheiro pro transporte público, ela tem que pegar o transporte coletivo ali.
1: Até, sei lá, é um dia ruim e o Uber atrasa.
0: Atrasa. Aí ela tem que ir de transporte público. Mas ela não vai. Vamos supor que ela não vai. Ela fala: quer saber, eu não vou sair de casa hoje. Oi, chefe, tudo bem? Olha, hoje eu não vou trabalhar porque eu tive um sonho que eu tava no transporte coletivo e eu morria. Mas eu não vou não, tá? Porque vai que era hoje, então eu vou poupar. Vai que é verdade. O cara vai mandar ela embora. Porque nem todo mundo entende e vai achar que até tu é doido ainda. Ah, tá com problema isso aí. Vamos mandar internar que não deve estar bom da cabeça. É isso que vão falar de você. Então é complicada a situação. Quando a gente pensa em vidente falando pra tomar cuidado, a única pessoa que eu achei que realmente o sonho bateu e pra ele, infelizmente, não deu certo, porque foi o que eu acabei de falar. Eu não vou fazer show hoje, comparecer no último show da turnê dos Mamonas Assassinas. Eu

0: O tecladista tem que estar lá, que eu faço parte do grupo. Porque eu sonhei que o avião ia cair. Todo mundo ia descer a madeira nele.
1: Eu acho que entre o próprio grupo mesmo, claro, eles iam falar, cara, oh, cara, deixa de bobeira.
0: Para com isso, que avião caiu o quê? Tá todo mundo bem aí. E ali foi um caso clássico de erro de torre e piloto.
1: Sim.
0: Ali foi comprovado. Porque tem a conversa. O piloto fala que a condição de voo dele era visual.
1: E
0: então você entende que ele tá
1: chocante,
0: vendo os obstáculos.
1: Mas tomar um avião é uma das maneiras mais seguras de se viajar.
0: Quantos aviões caem por dia?
1: Sim.
0: Quantos acidentes
1: então,
0: de carros tem?
1: Quando acontece um acidente de avião, aquilo ali é uma porcentagem assim mínima entre todos os voos que circularam no mundo inteiro.
0: Com certeza. Embora a desgraça seja maior, porque realmente repercute, pode cair que nem em Vinhedo ali você... Mas a proporção é muito menor do que um acidente de carro.
1: Sim.
0: Um atropelamento, um acidente de moto. Então é bem menor, mas na hora que realmente acontece, a proporção é maior. Todo dia tem acidente de carro, mas nem todo dia cai um avião. Então na hora que cai um avião, todo mundo vai falar. Mas assim, Joyce, como que vai falar? Então a única previsão que eu acredito, que não foi previsão, que foi um sonho, que eu acredito que foi talvez um alerta mesmo, pra que ele não fosse e ele poderia estar vivo até hoje, é o Júlio dos Mamonas Assassinas, porque ele sonhou. Porque foi o sonho dele, e foi ele que morreu no voo. Então eu acredito sim nesse. Mas agora, até a mãe de Nak... A mãe de Ná deu uma coisa que ela falou de avião, mas eu não acredito. Aquela outra, eu não acredito. Previsão. Ah, vai acontecer alguma coisa. Aconteceu alguma coisa com o Rick um ano e pouco depois. Sim. Esse homem deve ter até esquecido que deram a previsão.
1: Às vezes ele nem sabia. Não chegou. Mas todo mundo fala tudo por aí.
0: Mas aí que tá uma previsão. E se o piloto não tivesse ido? Falado, olha, tem um mau tempo aqui, eu não vou sobreviver. Ah, se você quiser pegar um outro piloto, uma outra empresa que faça isso, tudo bem.
1: Até pra se poupar também,
0: ele morreu.
1: Porque ele também se colocou em risco.
0: Sim, ele morreu, ele perdeu a vida dele. Então, se ele foi, não é uma culpa, gente, mas a responsabilidade acaba caindo por cima dele mesmo, infelizmente. Ele perdeu a vida, um monte de gente tá chorando neste momento. Né? A Alana colocou assim, eu acredito que no caso do Júlio dos Mamonas foi sim um aviso, eu também. Eu creio que Deus nos avisa por sonhos, né? E é verdade, pra vocês verem como que são as coisas, então...
1: A gente vê nessas gravações antigas deles, os momentos que eles comentam alguma coisa a respeito de estar com medo, do sonho, você vê que eles têm uma expressão real de preocupação.
0: Sabe o que se fala, Joyce? Você falou muito bem essa questão da preocupação. Naquele dia, que era um sábado, dizem que os meninos chegavam animados pra fazer o show.
1: Uhum.
0: E naquele dia, todos chegaram com cara fechada, com ar de preocupação.
1: Você percebe que tá uma vibe muito diferente neles.
0: Vibe pesada.
1: Sim.
0: E aí, o que disseram que eles fizeram antes, Joyce? Eles entraram no lugar pra descansar umas horas antes. Assistiram o final da novela História de Amor. Porque no sábado, na sexta foi o final. Eles não conseguiram assistir, porque eles fizeram um show em Piracicaba. E aí, como eles tinham um pouco mais de tempo, eles assistiram ao final da novela História de Amor, que era a reprise do sábado do final da novela. Eles assistiram, a vibe não era das melhores ali dentro, e eles foram fazer o show. Cansaço, premonição, estavam sentindo que ali era o último dia deles, estavam tristes. A gente nunca vai saber. Só sabe dizer o que tava, a vibe tava ruim, a vibe não estava boa.
1: Até com a gente acontece, às vezes, que a gente pode estar no meio de um grupo e falar, pô, que dia estranho, então você não consegue dizer o porquê.
0: Por que que eu tô assim?
1: Aí, de repente, alguma coisa acontece e você, poxa, olha aí.
0: Era isso.
1: Olha. Você não consegue identificar nem o porquê você está se sentindo assim, nem porque as outras pessoas estão estranhas também, você não identifica. Não tem como.
0: E com a correria do nosso dia a dia, Joyce, qualquer sensação, então eu tô tendo uma sensação estranha. Ah, pode ser cansaço, alguém vai falar pra você. Pode ser o estresse que você está passando, pode ser a raiva que você passou por algum motivo.
1: Sim.
0: Ninguém vai pensar que é alguma coisa que vai acontecer com você. Como tem gente que não sente nada, não tem aviso nenhum, saiu de casa feliz, contente, pô, vai, põe. Acabou. Pra ela, acabou. Então, por isso que eu entendo, eu acho que muitas coisas são fatalidades, até quando a gente cita o próprio acidentes que tem por aí. O caso mesmo do... Vou falar do Renan Tocchini, que é um cara que trabalhou aqui, um cara muito gente boa. Muito gente boa. Não merecia, não que alguém mereça, mas a gente tá falando dele. Não merecia ter tido o fim que teve. Porque uma pessoa que não estava mais com condições de dirigir, estava dirigindo. Eu penso comigo que eu vou chegar a uma certa idade, eu mesma vou falar que é a hora de eu parar de dirigir, se eu não tenho condição. Mas tem gente que dirige aí, vai de boa. Mas tem gente que não tem mais condição de dirigir. Essas pessoas deveriam passar por mais critérios. Parece que eles não precisam renovar mais, né, Joyce? Parece que tem uma lei ali que não precisa mais, que, já, que como tá dirigindo, tá bem na última vez, não precisa mais. Como assim?
1: O que eu acho que é o problema disso é porque a gente vive nessa, sabe, nessa sociedade hoje de que você não pode envelhecer. É horrível envelhecer, proibido envelhecer, você tem que fazer de tudo pra se manter jovem. Então as pessoas vivem nessa negação de que elas estão envelhecendo.
0: Mas aí
1: elas
0: que
1: não
0: tá.
1: Querem aceitar que elas estão envelhecendo.
0: Não aceitam pela aparência, Joyce? Mas aí que tá, você pode ter uma aparência... Aí eu tô dando um exemplo. Eu tenho 80 anos, mas a minha aparência é de 60. Que bom, que gostoso, sinal que você tá se cuidando. Mas dentro de você, ali... dentro ali, os seus órgãos, o seu cérebro... É de uma pessoa de 80 anos.
1: E aqui eu vou até fazer uma observação. Eu não estou dizendo que uma pessoa idosa não pode dirigir, mas cada um precisa se examinar, precisa ter consciência de, olha, eu não tenho mais condições de tal coisa.
0: Não tenho
1: mais
0: cabecinha.
1: Eu vou me abster justamente para manter a minha própria segurança, para manter o meu bem-estar também. Então a gente precisa sempre estar assim, poxa, eu estou envelhecendo. Quanto eu envelheci neste momento que eu estou... Certas coisas que eu faço ainda me cabem, ainda são boas pra mim.
0: Eu consigo fazer?
1: Eu consigo fazer. Eu preciso de ajuda? Existe uma maneira mais fácil, mais segura de eu fazer algo que eu fazia antes?
0: Mas aí entra, Joyce, a questão da teimosia, porque você
1: vê... E da
0: vê...
1: aceitação que e da aceitação. A idade está chegando.
0: Não aceito e tô teimando. Eu não consigo mais dirigir. Ah, eu preciso usar um óculos, eu não vou no oftalmologista. Eu preciso... ter uma cabecinha melhor, a questão de, sabe, de relance, assim, que a gente fala, de ficar atento, não consegue. Gente, se pessoa jovem, eu posso falar pra você, tem dias que eu tô tão cansada que eu não consigo raciocinar. Mas é porque eu tô ficando, vou usar um termo pejorativo aqui, tá, gente? É porque eu tô ficando velha. Não, é porque cada pessoa tem as suas limitações.
1: Você está cansada. Esse é um dos motivos, tem muita gente que fala comigo, ah, mas por que você não dirige? Eu realmente precisaria tomar aulas antes para aprender, porque eu realmente não sei. Mas eu sempre tenho em mente isso. Será que eu tenho atenção suficiente, mesmo sabendo dirigir, quando eu aprender, para estar no trânsito de Limeira? Será que eu não seria uma dessas pessoas que causaria um acidente por não ter atenção suficiente?
0: Eu, por exemplo, se você pergunta, você falou bem assim, eu tenho carta de carro, mas eu não tenho de moto. E se você me perguntar, você tiraria, Roberta? Não. Sabe por quê? Porque eu não tenho estrutura nenhuma pra dirigir moto. Nem de andar em moto, como passageira ali, garupa. E nem pra dirigir psicologicamente falando. Eu pegar a moto e eu mesma sair. Sabe por quê? Porque eu sei que eu vou causar um acidente e eu posso perder a minha vida ou tirar a vida de alguém no trânsito. Porque eu não tenho estrutura nenhuma pra andar de moto. Eu não sei andar de moto. E eu sei andar de bicicleta, mas eu não sei andar de moto. Eu não sei pegar uma moto, botar um capacete e sair por aí. Eu não sei. Eu dirijo muito bem meu carro, graças a Deus. Não dirijo em pista porque eu tenho medo. Mas aqui dentro de Limeira eu dirijo muito bem, graças a Deus. Mas eu sei dirigir carro. E eu não sei dirigir moto. Por que que eu vou pegar uma moto, Joyce? Com o anúncio de me matar ou matar alguém no trânsito? Ai, mas você, não sei o quê, não sei o quê. Não, eu tô sendo coerente com aquilo que com aquilo que eu sou. Agora, falando sobre a questão de idade, a idade não tem que ser algo pra você parar. Com 80 anos, você tem que parar de dirigir. Com 70 anos, você tem que parar de dirigir. Com 60 anos, não, gente, tem gente dirigindo aí muito bem. Só que você tem que conhecer a sua estrutura.
1: Sim.
0: Você causa um acidente, você mata uma pessoa, você morre. Falando desse idoso. Ah, porque ele, sei lá, Joyce, eu entendi direito, ele culpou o Renan, que o Renan bateu nele?
1: Sim.
0: Foi isso?
1: Ele culpou.
0: Resumidamente foi
1: ele
0: isso.
1: Ele culpou.
0: Tem câmera, ô, meu senhor.
1: E outra desculpa que ele deu é que ele não sabia que ali naquele ponto tinha um semáforo.
0: O senhor mora em Cordeiro. Eu duvido que é a primeira vez que o senhor vem por Limeira e por aquele lado lá. Que, por sinal, a turma corre bastante.
1: Eu não dirijo, mas como é que uma pessoa que dirige não enxerga um semáforo, Roberto?
0: Não. Ele passou porque ele quis... Na minha opinião, ele quis passar no sinal vermelho pra ir mais rápido pra onde ele ia ir. Consequência disso. Matou uma pessoa no trânsito. Coerência nenhuma. Agora, o que teria que acontecer? Uma punição. Porque eu penso que... aí entra naquilo. Por que que eu acho que tem que passar... Você tem que renovar, você tem que fazer o exame de psicológico. Tinha que ter um psicológico a mais, tinha que ter alguém pra analisar. Eu acho que um idoso... e eu quando chegar a ser idosa e eu não tiver condição nenhuma, eu vou parar de dirigir. Mas um idoso, se pra alguém a cada 10 anos, a renovação, nem sei quanto tempo é mais de renovação, Joyce. Eu vou lá e renovo, Deus sabe, eu só vejo se tá vencido ou não. Mas o idoso, então faz a cada 3 anos, ele ir lá, ver como que tá a questão do olhinho, a parte psicológica, se ele tem condição de dirigir.
1: E tem isso também, às vezes tem que a passar, visão gente. Da pessoa já não tá legal e você não percebe tanto assim. Sim. No dia a dia.
0: Mas a pessoa sabe que ela não tá legal, mas ela não aceita. Então ela tira a vida de uma pessoa, isso foi um idoso. Roberto, e quando um jovem mata o outro no trânsito? Irresponsabilidade. É outro também que não tem responsabilidade e não deveria estar dirigindo. Porque a gente fala, tá falando agora de um caso que é o idoso. Mas quantos casos por aí tem pessoas de 20, de 30, 40, 50, 60? Entendeu? A gente tá falando desse caso porque o cara ainda não aceitou. Ele não assumiu que ele errou. É o mínimo que ele tem que fazer, assumir.
1: Sim.
0: Errou, meu senhor, tem câmera ali, que é mais que o senhor quer. O senhor quer que a gente volta no tempo e mostra?
1: E mesmo com todas as imagens mostrando o que aconteceu, ele tá buscando maneiras de negar, de
0: colocar. Mas não adianta. Agora, vai haver uma punição? E não, eu penso que se ele tá dirigindo, e se ele matou alguém no trânsito, ele tem que ser punido igual qualquer outra pessoa de qualquer outra idade. Porque quando você assume o risco de alguma coisa, você tem que ter a punição de acordo com aquilo. Ah, mas é idoso pra não receber a pena. Mas pra dirigir e matar alguém no trânsito, aí eu sou idosa, eu tenho que ter os meus privilégios que a lei permite. Entendeu? Tô sendo neutra, tá, gente? Tô relacionando, tô atacando ninguém, nem idoso. Mas é o que eu vejo. Então dá pra entender a indignação do pai do Renan, bem como de outros pais por aí que também tiveram. Que perderam seus filhos pro trânsito do Brasil. E que tiveram pessoas que foram ou idosos dirigindo, ou pessoas novas dirigindo. Uma pessoa dessa não tinha que dirigir mais. Matou alguém no trânsito, não tinha que dirigir mais. Caça a carteira. Pegou, vai preso. Tá dirigindo sem carteira de habilitação porque foi caçado, porque você matou alguém no trânsito. Pego dirigindo, prende. Deixa no cilindrão um pouco lá. Independente se tem 18, 19, 20, 21, 22, 23, 24, 25, 26, 27, 30, 40, 50, 60. Independente do que for. É um perigo no trânsito. Agora, falar que não, eu não vi o semáforo. Não, meu senhor. Então o senhor não tem aptidão pra dirigir. Tem que ter fiscalização maior, tem que chegar a uma certa etapa da vida. Que eu acho que 10 anos esperar pra fazer uma renovação de carteira, pra você passar por toda aquela etapa, é muito. Faz a cada 5 anos. Você vai ver se quantos motoristas aí não vão mais estar aptos pra dirigir. Mas não faz. Por quê? Porque quer agradar o brasileiro, pro brasileiro ter menos trabalho. Por isso que estão matando tanta gente no trânsito assim. As pessoas novas e as mais velhas. Todo dia tem acidente com gente de 20, de 30, 40, 50, 60. Falando do Renan, foi o caso de um idoso de 80 e poucos, 82 anos. Agora, ele não assumir que ele errou, isso deixa a família mais triste do que já tá, meu senhor. Assuma que o senhor errou, tem a câmera de segurança que mostra ali que o senhor passou no vermelho, o senhor atingiu a moto dele.
1: Ontem eu
0: que
1: com ele. É um desrespeito sem tamanho com a vida do Renan, com a vida da família também. Que, poxa, eles estão aí sofrendo muito ainda.
0: Poxa, vai lá, conversa, explica o que aconteceu. Entendeu? Manda alguém da sua família ir lá, prestar condolências. Não vai trazer o Renan de volta. Não vai trazer. Mas a família ainda ver uma pessoa que causou um acidente, matou o filho deles, negando,
1: ainda tentando botar a culpa no filho.
0: Ainda tracou a culpa no filho deles. Olha, foi ele que bateu no meu carro. Oh. De Deus, eu acho que a gente tem que ter um mínimo que uma pessoa tem que ter como que fala, Joyce, tem uma palavra que a gente fala, dignidade de assumir o que fez, dignidade e ser verdadeiro, porque só mostra, porque nós não estamos lidando com moleques aqui, com menininhos que, ai, pegou uma balinha do amigo, depois sabe que é, não peguei a balinha do meu amigo, nós estamos lidando com pessoas adultas, com pessoas experientes. Sim. Pessoas que já viveram uma vida maravilhosa, provavelmente. Mas que não deixou o Renan viver essa vida maravilhosa. O Renan não vai ter o privilégio de entrar com a filha dele na igreja, não vai poder ver os netos dele, não vai poder ver a filha dele se formar, não vai poder ver a filha dele ter o primeiro namorado.
1: Não, a vai... família perdeu toda essa experiência também com ele.
0: Com ele. E aí,
1: sempre vai faltar ele.
0: Vai faltar ele. Na hora, dezembro agora, no Natal e Ano Novo, não vai mais ter o Renan lá. Bem como não vai ter outras pessoas aí que morreram. Sim. Mas negar o que aconteceu com fatos ali, com todo mundo vendo, é um absurdo. A gente focou num acidente e a gente foi pra outro, mas falando um pouco, é que eu estava ouvindo ontem o Dinei e vi o Dinei aqui. Eu penso que nenhuma... Até falei pra Joyce que eu, quando eu vi o Ednei aqui, eu fiquei assim... A gente falava Ednei, mas o nome dele é Ednei, tá, gente? A gente tratava ele como aqui, Ednei e tal. Não tem palavras. Não tinha. Eu não consegui expressar a palavra direito, que eu queria.
1: O que você fala pra uma família que acabou de... Sim. Perdeu um filho e que era boa pessoa.
0: Muito gente boa, gente. Olha, todo mundo fala a mesma coisa do Renan. É porque era verdade.
1: Eu mesma não conheci, mas todas as pessoas com quem eu cruzei, que comentaram o caso dele, que conheciam ele, falam a mesma coisa.
0: Era um menino de ouro. Moníssimo, gente boa. Honesto, trabalhador, com família. É mais um, o Renan virou estatística. E nem estatística de trânsito, porque ele não morreu no trânsito ali. Ele foi morrer no hospital depois. Ele virou uma outra estatística. Então, consta o acidente, que houve um acidente de trânsito, vai estatística, mas não a morte no trânsito. Então, estatístico, o Renan virou estatística. Só isso. E vendo uma negativa do causador de tudo isso, é o que mais dói pra família, fora a dor da perda. Então, que tomara que a justiça seja feita. Se ele tá negando e comprova, que ele seja punido de acordo com o que a lei permite. E, infelizmente, leis dando vantagem pras pessoas. Como eu falei, se você dirige, se você tá lá apto pra dirigir, se você pegou o teu carro e você causou um acidente, então você tá apto pra arcar com as consequências Sim. de tudo isso. Independente de quantos anos você tem. Se tem 18, vai arcar. Se tem 20, vai arcar. 30, 40, 50, 60, 70, 80, 90, 100. Tá dirigindo com 100 anos. Então, você fez alguma coisa errada, tu vai ter que pagar. Talvez não o proporcional, vai ficar 20 anos na cadeia. Mas, então, desculpa. Então, você tem 90 anos, você mata alguém. Pode ser no trânsito ou tira a vida de alguém. Você não vai ser punido? Mas se você matou,
1: independente
0: você tem
1: da idade, crime.
0: Independente
1: crime.
0: Da idade, crime é crime. Tem. Não. Eu acho que leis de idosos são aplicadas para as coisas boas. O idoso ter a preferência da fila, não ficar esperando, ter as suas vantagens. Tem que ter sim, porque eles trabalharam tanto e tem que ter suas vantagens, mas não quando causa algo ruim para outra pessoa. Lei é lei, para todo mundo, independente da idade, no meu ponto de vista. Então, quis falar sobre isso, até porque eu vi a entrevista do Ednei e fiquei... Gente, esse homem tem brilho no olho mais. Imagina como tá a mãe do Renan. Acabou com uma família, nunca mais vai ser a mesma coisa. Então, o que a família tá esperando é uma punição adequada pra isso. Talvez não tão adequada como eles queriam, mas uma punição. Agora, falar que o filho deles é o causador de tudo isso... Imagina, poxa, matou meu filho, agora é meu filho ocupado.
1: É covardia sem tamanho.
0: Covardia. Não tem outra palavra pra tudo isso. E não tô nem querendo lacrar, não, viu? Porque eu não gosto de fazer essas coisas. Mas como seres humanos normais, né, Joyce? A gente tenta falar de pai e mãe, não, porque não precisa ser pai e mãe pra sentir. Como seres humanos normais, todo mundo fica indignado
1: Sim.
0: vendo uma coisa dessa. E aí, como que vai ser? Então, que nem o Léo colocou assim, mas infelizmente de lugares que aprova, mesmo a pessoa não estando apta pra dirigir, né? Tem. A pessoa não tá apta pra dirigir e isso não tem nem a ver só com a idade. Tem gente que não tem... Tem gente que não, deveria ter... Olha, vendo o povo aí dirigindo, eu tô falando de gente nova, tá? Tem gente de 18, 20 anos que tirou carta que não tem psicológico nenhum pra dirigir. São doidos no trânsito. Pessoal louco no trânsito, dirige como parecendo que tá numa pista de corrida. Você acha que um ser desse... Tem cérebro pra dirigir? Não. Mas consegue a carta mais rápido que qualquer outro trabalhador que queria uma carta aí pra poder dirigir. Tem que ter leis mais firmes, fiscalização mais firme na hora. Não dá carta pra esse ser.
1: Sabe onde eu acho que isso esbarra um pouquinho? Aqui, ó.
0: Maior número de pessoas tirando carta, maior número de arrecadação. Sim. Com certeza. E as reprovações, então? A reprova, tem gente que reprovou 20 vezes.
1: Sim.
0: Porque ela não tem noção nenhuma de trânsito, ela não sabe fazer nada. Mas depois de várias repetições, ela consegue a carta dela e sai fazendo besteira por aí.
1: Assim.
0: Do nada, ela aprendeu. 20 vezes de reprova, já mostrou que a pessoa não sabe fazer nada. 20 reprovações, é porque a baliza, que baliza, balela. Balela isso aí, não é baliza, não. Você que é ruim mesmo. Você é ruim de percurso, você é ruim de tudo, você é ruim. E depois consegue. Por que consegue, Joyce? Porque tem que aprovar uma hora, óbvio. E a reprova também dá dinheiro. E aí deixa esse ser...
1: Dá aquela peladinha, né?
0: Aquela, com certeza. E dá aquela chorada, já é a 29ª vez que eu tô tentando aqui. Aí,
1: olha, tem um jeitinho.
0: Olha, tem um jeito, viu? E aí, vamos que vamos? E aí? E vai. tem gente que não tem estrutura nenhuma pra dirigir. Isso, eu tô falando dos novos também, o pessoal novinho que tá vindo aqui. Corre com moto, corre com carro, não sabe nada. Tá causando acidente, tá fazendo um monte de coisa errada aí. Tira a vida de uma pessoa, gente boa, boníssima. E como eu falei, é incrível como gente boa vai embora rápido. E olha, tem uns porcaria aí que, como eu falei, é aquele que tá tirando o eixo da terra, aqueles que estão fazendo a terra pender pro lado errado da coisa. Por quê? Porque não presta pra nada, não, tá, não faz nada. É uma pessoa que não tem serventia pra nada e tá aí, respirando, vivendo, comendo, matando pessoas no trânsito, matando, tirando, deixando pessoas sem andar, com perna amputada, um monte de coisa aí. Enfim, né? Mas, gente, eu falei demais, Joyce. Joyce, só deixa mesmo a como que fala? Só a política. O resto pode tirar. É que a gente fica indignado com algumas coisas, mas não é querendo lacrar, não, porque eu jamais faria isso em cima de qualquer outra, de qualquer pessoa. Ainda mais uma pessoa que eu conhecia e conhecia muito bem no sentido de amizade. É, tinha uma família linda. Conheço a Pamela, a esposa dele. A filhinha dele, a Clara. É, o pai dele, o Dinei, que também já trabalhou com a gente, o próprio Renan. E é difícil porque você sabe que a família está sofrendo. E a gente tem voz aqui no microfone, mas na justiça a gente não tem o que fazer. A gente tem que esperar a justiça decidir o que vai ser feito nesse caso. E é o que está matando a família aos poucos.
1: Sim.
0: É o que está matando. Eu percebi
1: lentamente.
0: Lentamente. O Dinei está indignado. Ele está inconformado com as coisas. E aí, como que vai fazer?
1: Ele está do mesmo jeito do dia que ele veio aqui dar a primeira entrevista.
0: Que
1: e
0: foi
1: é o que
0: logo,
1: ele falou
0: logo
1: ontem. Todo dia é o dia 2 pra mim.
0: Tadinho, Joyce. É, gente, repensem aí. Antes de pegar um carro, uma moto, sair por aí fazendo bobeira. Independente da idade que você tem. A gente não tá focando só nos idosos, mas estamos falando do caso Renan, que é um idoso. Mas sendo idoso ou não, tendo uma idade mais avançada ou não, sendo muito novinho, com 18 anos, que também tem um monte de gente fazendo bobeira com 18 anos. Na idade não quer dizer nada. Toma cuidado. Você pode tirar a vida de alguém ou você perder a sua vida. Aí seu pai vai chorar, sua mãe vai chorar, seus filhos vão chorar, né? Sua esposa vai chorar, seu marido vai chorar.
1: Pessoas que você nem imagina vão chorar.
0: Vão chorar. Pessoas que vão lamentar a sua morte, que você nem imaginava, mas vão lamentar porque você era muito gente boa. Então, preserve a sua vida e das outras pessoas também, né? É isso. Gente, então, o Léo mandou assim, ó. Hoje tá bem mais fácil, acho que nem baliza tem mais. Nem tem baliza, mas a pessoa repete no percurso, não sabe nem engatar marcha, tá tendo ali a habilitação. A pessoa não tem noção nenhuma, tem nada, não tem noção nenhuma. Ela não sabe nem o que é pare, ela não sabe o que é, dê a preferência. Ela não sabe nada, e ela tá conseguindo a carta. Ele colocou assim, mudou muito as regras hoje pra tirar a habilitação. Facilitou o que foi a pior besteira que aconteceu. A facilidade de tirar a carta, a facilidade de renovação de carta, a facilidade de renovar sem estrutura nenhuma de dar continuidade em dirigir, é o que tá acontecendo por aí, tá? Sim. Gente, beijo. Vou fazer o sorteio, Joyce. Só isso que eu vou fazer. E obrigada, Joyce, e desculpa. Imagina. Obrigada e desculpa, olha o que eu tô fazendo
1: Imagina.
0: Aqui. Pablo Túlio, um abraço, meu querido. Roseli de Jesus, Lagoa Nova. Maria de Lourdes, Olga Verone. Rogério de Jundiaí. Rogério, vou ver o que você me mandou. Inês, do Adélia Cavicchia. Obrigada pelo carinho. Ela falou que é muito triste o acidente de helicóptero, com certeza. Tá todo mundo chorando. E tudo mais, porque é complicado. Ó, a Fátima do Amparo tá falando aqui sobre quando eu tinha meus 17 anos, aquele João Bidu lá, o negócio de signo. Ela colocou assim, ó, que ia ter um acidente. Não, que eu ia ter um acidente, sofrer um acidente, e eu não fui trabalhar. Fiquei em casa porque eu ia sofrer um acidente no outro dia. E aí eu fui trabalhar... E sofreu um acidente no outro dia. Então é uma coisa assim, que não tem explicação. Você viu, ela deixou trabalhar no dia, mas no dia que ela foi, ela sofreu um acidente. Foi isso que eu entendi, Fátima. Se eu tiver errada na interpretação, me perdoa, tá? Mas é isso que eu entendi. Gente, são coisas que podem... Tem gente que pode acertar, tem gente que pode não acertar. É uma coisa... Os mistérios do sobrenatural, uma coisa muito louca, né? Dulce também. Agora sorteio. Então vamos lá. Sistema rodando, boa sorte. Todos os nomes no sorteio. Quem será, quem será, quem será? Pronto, parou. Nome. Opa, nome do ganhador. Pablo Túlio. É, Pablo. Pablo mandou mensagem agora há pouco, já foi o ganhador. Pablo, você foi o ganhador, já mando os ingressos pra você, família, no cinema. Pessoal, um beijo. Tô indo embora. A live passou até do tempo que eu queria, mas a gente falou sobre a questão do Rick, a gente sentiu muito o acidente do Rick, das outras 4 pessoas que perderam a vida também, e a gente até aproveitou e falou um pouquinho aí do caso do Renan, tá? Tchau, gente, 9 horas e 59 minutinhos.

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1: Agora são 10 horas e 6 minutos, 10 e 6, quarta-feira.

0: São 10 horas e 9 minutos, 10 e 9. Bom dia! Bom dia! Bom dia! Bom dia pra você! Bom dia! Bom dia pra você que tá sintonizado em 82.9, pra você que tá conectado nas mais diversas plataformas. Eu sou o Carlos Gomide, nós somos o Cidade em Foco. Essa é a melhor FM pra você, a partir de agora, participar junto com a gente. É a hora do povo falar no rádio. É, e aqui o povo vai falar. Independente do que tiver que falar, aqui o povo vai falar. Vocês conhecem o jeito que eu trabalho, não conhece? Então aqui vai ter, o povo vai ter voz, o povo vai ter vez. Aqui quem quiser falar, vai falar o que quiser falar. Se tem alguma coisa para falar, fala que a gente te escuta. Não é aquele programa da TV, só que fala que a gente te escuta aqui na Melhor FM, tá? Você pode participar então a partir de agora pelo 34044000 ou pelo chat do YouTube da Melhor FM. É só você entrar no canal de vídeos da Melhor FM no YouTube. É, se você puder e se você quiser, inscreva-se no canal, ative as notificações e deixe seu like. E se você quiser participar também, pode participar. Pode mandar seu bom dia lá no chat do YouTube. Se você quiser uma resposta, se sua solicitação precisar de alguma ação nossa, ah, eu preciso de ajuda para alguma coisa, eu quero que esse problema seja levado à frente e eu preciso de ajuda para resolver alguma coisa, para pedir alguma coisa, eu prefiro que você mande pelo WhatsApp, que aí a gente tem como conversar com você. Ah, eu sempre falo aqui que o YouTube é uma via de mão única, é só você que fala comigo. Mas eu gosto, e esse é o meu jeito de trabalhar, eu gosto de dar resposta para o ouvinte. Então, se você tiver alguma coisa que vai incidir numa resposta, mande pelo WhatsApp, que aí eu pego o teu número de telefone e fico, aí entra, fica mais fácil da gente conversar, porque aí eu te mando um zap zap durante o dia. 34044000 ou o chat do YouTube no canal de vídeos da Melhor FM, lá no maior portal de vídeos do mundo. São 10h11, ali, deixa eu falar bom dia para minha colega de trabalho. Oi, minha colega de trabalho, oi! Eu sou um péssimo imitador. Bom dia, Joyce Azevedo, tudo bem?
1: Bom dia! O que tá acontecendo?
0: Não, tá tudo certo, não tem nada demais acontecendo. Tá tudo certo?
1: Tudo certo.
0: Ontem a gente conversou aqui com o Ednei, e à tarde eu conversei com o Ednei, voltei a falar com ele pelo telefone, uhum. Porque eu normalmente assisto o programa à tarde para, olha, isso aqui não ficou legal, ou, né? Eu dou uma olhada no programa e esse é o meu jeito de trabalhar. E a gente voltou, eu voltei a ver o programa e ontem, a hora que acabou, me permita, viu, Joyce? Uhum. Ontem, a hora que acabou, o Ednei levantou daqui do lugar que ele estava e foi lá na Joyce, dar um abraço na Joyce. E eu percebi que você ficou mais tocada, sensibilizada. Foi pesada a entrevista ontem, não foi?
1: Sim.
0: Acho que foi uma das melhores entrevistas que eu fiz até hoje na vida, só que foi uma entrevista extremamente pesada. E confesso, cheguei em casa e chorei. Aqui eu consegui me segurar. Em casa, a hora que eu tirei a capa de repórter, aí eu desabei.
1: É muito difícil não se sensibilizar com a situação dele, com tudo que aconteceu. E isso, eu até comentei aqui agora há pouco com a Roberta, que eu não conhecia nem o Renan e nem a família dele. Eu conheci a partir do momento que ele esteve aqui na rádio e que tudo isso aconteceu. Mas todas as pessoas que eu encontrei durante esse período que conheciam ele, todos eles falam da mesma maneira sobre o Renan. Então você começa a pensar o porquê isso acontece com pessoas, com famílias como a dele. Tem muito aquele senso de injustiça, realmente. Não só a injustiça que está acontecendo nesse momento em relação a julgamento e tudo mais, mas o porquê isso acontece com pessoas como eles.
0: Eu percebi que abalou bem a Joyce, estava... Fico olhando às vezes assim, até porque a gente tá muito próximo, né? E eu preciso olhar muito pra Joyce, pra gente trabalhar aqui. Eu olhava pra ela, o olhinho dela cheio de lágrimas, ela com uma expressãozinha meio caída. Falei, ixi, tá sendo pesada pra ela também. Aí, quando acabou o programa, os dois se abraçaram demoradamente aqui, né? E é um abraço fraterno mesmo, acho que é isso que a gente tem que fazer, né?
1: Ele me pediu pra dar um abraço, eu também queria dar um abraço nele. Então... era um abraço que era pra ter acontecido.
0: Muito bem. E ó, de novo eu vou expor uma parte da Joyce. A Joyce não é de contato, viu, gente?
1: Não.
0: A Joyce, ela não tem, ela tem um freio.
1: São poucas pessoas realmente que eu abraço, que eu toco no geral.
0: Com contato físico, mesmo de pegar no ombro, às vezes de pegar... Não, ela não gosta, definitivamente ela não gosta. Nesses 4, 5 meses que a gente está trabalhando junto aqui, eu já aprendi, né? A Joyce não gosta de ser tocada em nenhum ponto do corpo, na cabeça, no ombro, em nenhum parte do corpo. E ontem, a hora que ela levantou e deu um abraço, falei, tocou. Tocou porque... Do jeito que ela estava ontem, a reação que ela teve foi demais, foi de fato marcante. E foi mesmo...
1: Sim, sim.
0: Eu saí daqui ontem, sabe, com o coraçãozinho apertado, aí cheguei em casa, a hora que eu tirei a capa do repórter, tirei a capa do apresentador, porque aqui a gente tem que colocar uma capa, né? A hora que eu tirei a capa, aí eu não aguentei, aí eu chorei um pouquinho lá no meu quarto, fiquei quietinho um pouquinho. E...
1: Acho que parte da dor, talvez até dos próprios ouvintes mesmo... É que o que a gente fala pra ele, nada do que a gente fale vai...
0: Não vai adiantar nada.
1: Vai amenizar a dor que ele tá sentindo, não vai trazer o Renan de volta, não vai trazer solução nenhuma. A gente só pode realmente mostrar que estamos aqui, que nós tentamos entender o que ele está sentindo e que nós estamos aqui.
0: É, eu acho que é isso que ele precisa nessa hora, é isso que ele precisa. Ele precisa de saber, ele precisa saber que tem alguém ao lado dele. É isso que ele precisa. E é isso que a gente tá, ao lado dele. É, como pessoa, né, como pai do Renan e como amigo meu que é. Eu conheço o Ednei há 20 anos, quando nós trabalhamos juntos aqui no andar de baixo dessa rádio onde fica a extinta TV Mix. É, Ednei fazia master lá, ele fazia operador de áudio, ele era um, né, pau pra toda obra. E era um cara expansivo, que falava, que gostava de gritar e dar risada. E ele era 20 vezes mais expansivo do que ele é aqui. Do que ele estava aqui e eu percebi que de fato ele deu uma murchada e não é para menos. Fica o nosso abraço ao Renan, à família do Renan, ao Ednei. Ontem encontrei a Pamela no centro, muito rapidamente cruzei com ela. Oi, Comide, tudo bem? Oi, Pamela, tudo bem e tal? Não, tá tudo bem e tal. Ela estava com a Clarinha, filha deles, enfim. É duro. Ô, dona Joyce, precisamos conversar a respeito de um assunto. Aliás, o professor Hiroshi já está pronto?
1: Vai dar uma olhada.
0: Faz favor, olhe para que a gente consiga. Falar com o professor Rocha a respeito da previsão do tempo, porque é o seguinte, hoje é o primeiro dia cheio da primavera. É, bem-vinda à primavera, primavera! Você gosta da primavera, do outono, do verão ou do inverno?
1: Eu gosto mais das meias estações, então outono e primavera.
0: Outono e
1: porque
0: primavera.
1: O clima tá mais ameno e tal. Eu prefiro.
0: Apesar
1: assim.
0: Que eu vou falar pra você uma coisa, hein?
1: Olha que bonita a nossa primavera lá fora, Gomid.
0: É. Coloca a janela lá pro povo ver o que você tá falando. É, bonito. Nossa, tá torta essa câmera. Bonito, bonito assim, não tá, né? Porque tá meio carrancudo o céu.
1: Tá. Né? Tá parecendo outono.
0: Tá parecendo outono, de fato. Bom, a gente teve 30 e tralala graus semana passada, tá parecendo verão, hoje tá parecendo outono. Tá tudo certo, né? Tá tudo certo. E de acordo com a previsão do tempo, a previsão dos meteorologistas deve continuar assim, viu, gente? Com possibilidade de chuva, as temperaturas vão permanecer amenas nos próximos dias. Vai ter momentos em que o céu vai abrir mais um pouquinho, mas vai ficar esse tempo, chove não molha. Sabe como é que é o negócio? Sabe como é que é aquele tempo, chove não molha? Pois é, nos próximos dias, então, vai acontecer isso. O tempo permanece instável, então, nesta quarta-feira, e amanhã a instabilidade vai perder a força ao longo do dia. Vai aparecer alguns momentos de sol, mas ainda com temperaturas um pouco mais amenas. Eu não peguei a máxima aqui hoje. Deixa eu dar uma olhadinha aqui pra ver como é que tá a máxima prevista pra hoje. No meu patacão tá... Ô, louco, mas a máxima tá... a máxima é de 22 graus hoje? Hoje ou amanhã isso aqui? É amanhã, pera aí um pouquinho. Deixa eu ver de hoje. Máxima prevista 19 graus hoje. 19 graus. Vai fazer friozinho, hein? Vai fazer friozinho. Aliás, já estava frio de manhã, tava frio. Eu precisei fazer o programa do Ivan hoje lá da porta do fórum agasalhado. Porque, de fato, estava bastante frio. E olha que eu não tenho tanta sensibilidade ao frio, né? Eu não sinto tanto frio. 19 graus de máxima amanhã, a máxima na casa dos 22 graus. Agora, de acordo com o meu patacão aqui, deixa eu ver a temperatura em Limeira na casa dos 18 graus.
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0: 3404-4000. Juliana Carossi está se manifestando aqui. Pelo WhatsApp da Melhor FM, 3404-4000. Acho que ela mandou uma mensagem de áudio, inclusive, viu, dona Joyce? Deixa eu ver se ela mandou. Foi áudio. Posso colocar a Ju no ar? Ô, Ju, fala comigo, Ju.
3: Gomide, eu gosto da primavera, mas eu sofro muito com o calor. E pelo que dizem, vai fazer calor.
0: Vai fazer calor.
3: Só que hoje tá frio, né?
0: É, eu sou do seu time, viu, Ju? Eu sofro demais com o calor. Eu sofro demais. Eu não sei se meu relógio, o meu sistema termo, como é que fala? É termorregulatório do meu corpo, né? A regulação térmica do meu corpo, se ela é mais virada pro calor. Porque eu sinto muito calor. E, nossa, quando tá 33, 34 graus, eu fico... sabe aquele negócio de derreter, de suar, que parecia que eu saí de dentro de uma piscina e aquele negócio, aquele sol na cabeça, me faz mal. Tanto é que eu não sou muito fã de praia. A minha mulher que fala, você vai pra praia pra ficar embaixo do guarda-sol? Eu vou pra praia pra ficar embaixo do guarda-sol, porque eu não suporto ficar tomando muito sol o tempo todo.
1: Eu vou pra praia, eu gosto de ficar na água, mas eu não gosto daquele sol fritando.
0: É, não, não é, de fato eu sofro demais com o calor. Eu sou do seu time, viu, Ju? Eu sou do seu time. Eu gosto, particularmente, eu gosto de um tempo assim mais ameno. Pra quem trabalha na rua, vai perguntar pra turma da varrição de rua, os coletores de lixo, pra ver se eles gostam do calor. Não gosta, não. Sofre demais. Você sofre demais. Aliás, falando em coletor de lixo, ô Tota! Ô Tota, tô tentando falar com você, cara. Já mandei mensagem, já pedi pra ligarem, já... Ô Tota, faz favor. O Tota é um coletor de lixo aqui de Limeira, que tem uma página no Instagram que eu acho muito interessante. Ele faz alguns vídeos mostrando algumas coisas. Ô Tota, eu quero trazer você aqui, fi. Ô fi, entra em contato comigo, faz favor. Você tem... acho que você tem o meu telefone e você tem o meu Instagram. Ô, se alguém conhecer o coletor de lixo Tota aí, fala assim, ô, o Gomide tá atrás do C. Entra no Instagram lá, arroba Carlos Gomide Repórter, me manda uma mensagem que eu converso com você, Tota. Eu quero trazer aqui pra contar a sua história, pô. Abraço pra você, viu, Tota? Tota é um coletor, gente boa, faz uns vídeos que colocam a gente para pensar muitas vezes. Bom dia, avô! Vô? Eu acho que a Dulce errou, mas tudo bem, ela deve ter pensado em colocar go.
1: Pode ser.
0: E saiu vô. Ah, mas tá tudo certo. Bom dia, viu, Dulce? Lá do Parque Nossa Senhora das Dores. Ô, Joyce, deixa eu fazer uma pergunta. Apareça na imagem, por favor. Apareça na imagem. Porque assim, hoje de manhã, eu falei, e isso já é parte da nossa enquete, tá lá no YouTube, você pode já entrar pra voltar. Uhum. Hoje, voltaram a acontecer algumas audiências de instrução. É audiência preliminar para municiar o senhor juiz de direito, Dr. Guilherme Lopes Alves Lamas, no caso da Maria Eduarda Rodrigues de Freitas, que foi aquela moça que foi jogada da ponte do esqueleto no dia 13 de junho desse ano. 21 anos, acho que todo mundo lembra desse caso. E tá acontecendo... aliás, tem imagem aí da ponte do esqueleto? Se não tiver, eu te mando.
1: Eu vou dar uma olhadinha.
0: Não, se não tiver, eu te mando. Eu acho que eu tenho aqui mais fácil, inclusive, para te mandar, porque eu mexi com essa imagem ontem. Eu acho que eu devo ter ela mais fácil aqui. Bom, tá bom, mas tudo bem, não tem problema. Bom, o que que acontece? O juiz está ouvindo 31 testemunhas e 3 pessoas que estão presas, acusadas de serem responsáveis pela morte da Maria Eduarda. Aí, o doutor Guilherme está numa sinuca de bico. Eu vou usar esse termo e me permita, viu, doutor, usar esse termo. Porque é o seguinte, muito está se discutindo porque a materialidade, ou seja, o crime aconteceu? Aconteceu. Tem imagem mostrando ela sendo lançada de cima da ponte. Autoria tem? Tem. Autoria tem. Tem a imagem mostrando que duas ou três pessoas pincham ela de cima da ponte. Então, requisitos mínimos. Materialidade. Ah, o professor Hiroshi tá aí? Então, abre a janela do professor Hiroshi aí, faz favor, que ele apareceu. Abre a imagem do professor Hiroshi aí para ver se ele fala com a gente. Porque eu pedi pro professor Hiroshi, só voltando a falar um pouquinho da previsão do tempo, daqui a pouco a gente volta a falar da ponte do esqueleto. Eu pedi pro professor Hiroshi entrar com a gente para falar a respeito da primavera, que começou ontem às 9h05, 9h10 da noite. Um pouquinho depois das 9 horas entrou a primavera oficialmente. Hoje é o primeiro dia da primavera com esse tempo carrancudo. Agora, ô, meu caro professor Hiroshi Paulo Yoshizane, professor aposentado de hidrologia da Faculdade Estadual, Universidade Estadual de Campinas, a Unicamp. Como é que vai ser essa primavera? dá para espelhar muitas flores, a gente vai passar muito calor, vai ficar meio termo ou vai fazer frio? Dá para prever com o tal do El Niño influenciando o nosso clima, professor? Bom dia, bem-vindo, professor.
4: Ô, Gomide, bom dia, prazer estar falando com você aí. A questão primavera desse ano vai ser completamente aos avessos do normal, tá? O que eu tenho pedido para o, e eu peço para você também e para os ouvintes, é o seguinte, é reparar ou perceber ou monitorar o sentido do vento. O vento é o principal indicador de como vai ser o dia. Começa por aí, tá? Entendeu?
0: Mas como assim o vento? É olhar o vento, se estiver ventando de lá para cá é calor, daqui para lá é frio, é isso?
4: Sim, esse ano a movimentação atmosférica está no sentido oposto da normal. O que que eu estou querendo dizer? Sempre que, como agora, né, está ventando esse ventinho chato do sul, não está?
0: Tá.
4: Esse ventinho chato do sul não indica chuvas daqui 3 dias, mais ou menos, tá? A hora que muda a direção do vento, ou o vento passa a vir do norte para o sul, se prepara que vem temporal. A primavera vai ser assim dessa vez.
0: Sei. Agora, ontem armou... Aliás, eu vou mandar uma foto para a Joyce colocar para a gente ver. Ontem eram 6 e alguma coisinha da tarde... Rapaz, armou um temporal aqui em Limeira que eu falei, vai cair o mundo. Aí caiu um pouquinho de chuva só, viu, professor? É normal essa formação, a gente se assustar com isso e a chuva não vir?
4: Esse tipo de chuva pré-frontal, né? Ela é normal vir nessa chuva mais mansa. Mas a partir do momento que você percebe aquelas nuvens mais carregadas com descargas elétricas ou começa a ouvir trovão... Sai de perto que vem chuva forte.
0: Sei. Entendi. Bom, então a previsão do tempo para a primavera, a expectativa para a primavera, a gente vai estar com a coisa muito bagunçada. Não dá para fechar um prognóstico assim. Olha, é essa chuva que caiu, que ia cair. Eu falei, rapaz, vai cair o mundo. Mas não caiu não, viu, professor? Olha como é que estava fechado o tempo ontem
4: assim
0: à noite.
4: É assim mesmo. É muito assim... instável, né?
0: Sim.
4: É a transição. Pensa comigo. A primavera é a transição do frio para o quente, certo?
0: Sim.
4: Se o inverno não foi nem frio, muito frio e chuvoso, imagina como que vai ser essa transição para o verão, que é a temporada do calor e chuva de verão. Por isso que eu estou falando que essa primavera vai ser completamente uma surpresa. E sempre que você precisar, eu estarei à disposição para passar as informações, viu, Gomide?
0: Muito bem. Muito obrigado, viu, professor? Um bom dia para o senhor. E qualquer dia desse a gente volta a se falar com relação a essa primavera doida que está chegando, então.
4: Boa.
0: Obrigado.
4: Tchau.
0: Um abraço. Obrigado, professor Hiroshi Paulo Yoshiza. Professor falando com a gente ao vivo, direto da mansão dos Hiroshi, da mansão dos Yoshizane, lá em Iracemápolis. Bom, voltando a falar do caso da Maria Eduarda, viu, o Joyce? O juiz ele está ouvindo testemunhas e depois ele vai ouvir as três pessoas acusadas do crime, tá? As duas pessoas que jogam ela literalmente, né, da ponte, e a Eveline, que é a chefe do grupo que realizava ou que promovia esses saltos. Só que ele está com uma decisão importante para se tomar. Por quê? Materialidade e autoria, que é aquele negócio, o crime aconteceu? Aconteceu, tem imagem mostrando. Então, o crime de fato aconteceu. A autoria, tem? Tem. O vídeo mostra as pessoas jogando. Então, dá para saber quem são as pessoas que jogaram. Então, materialidade e autoria legal, tem. Há um crime configurado aí. Agora, esse crime é culposo ou doloso? A pessoa agiu com o dolo de matar a Maria Eduarda, ou agiu com culpa por negligência, imperícia, imprudência, causando a morte da Maria Eduarda? Por que que eu tô perguntando isso? Porque se for doloso, se o crime for doloso, olha, eles mataram com a intenção, eles jogaram a menina com a intenção de matar, eles vão pro tribunal do júri. Eles vão ter que aqui 7 jurados, juiz, promotor, defesa, debate, aquela

0: e entender que eles mataram sem a intenção de matar, eles vão sair da cadeia. E aí o clamor popular vai cair de pau em cima, porque todo mundo ficou, o mundo inteiro, a gente entrevistou o jornalista lá do Daily Mail, lá de Miami, veio pra cá pra fazer a matéria, o mundo inteiro ficou chocado com a imagem da menina sendo lançada. Se for doloso, eles ficam presos e passam pelo tribunal do júri. Se for culposo, o juiz dá a sentença, não é de imediato, mas ele vai ter que estudar um pouco, mas isso é uma questão de 2-3 semanas, ele consegue dar a sentença, e as pessoas são soltas. E aí, se você fosse a juíza do caso, vendo tudo que a gente viu com base nas imagens, eles agiram com dolo eventual, tá? Ou seja, eles assumiram o risco de matar, ou eles agiram com culpa? Qual que é a sua opinião? Ah, pô, se coloca na imagem aí que o povo gosta, o Vendramin gosta de ver você.
1: Olha, é complicado realmente.
0: É uma situação...
1: Bem complicado.
0: É uma situaçãozinha... Rapaz, eu não queria estar na pele desse juiz, não.
1: Eu acho que depende um pouco até da perspectiva que se olha pra coisa. Porque, obviamente, eles não saíram com a intenção de matar ninguém, pensando, poxa, a gente vai causar alguma coisa ali.
0: Não, eu tenho isso,
1: mas
0: isso
1: eles
0: eu tenho
1: assumiram
0: certeza.
1: O risco, que
0: disso
1: eles sabiam
0: certeza.
1: Que poderia chegar a esse resultado em algum momento.
0: É, então, a enquete tá lá no YouTube, quem quiser participar de lá, fique à vontade, quem não quiser, ou quem quiser participar pelo WhatsApp, pode mandar também, tá? A maioria, uma pequena maioria não existe, né? Assim como grande maioria não existe, pequena maioria não existe. Mas a maioria, com uma pequena margem de diferença, tá dizendo que eles agiram sem a intenção. Aliás, isso tem sido matéria de debates, inclusive em tribunais superiores. STJ, tribunais de justiça de diversos estados estão discutindo essa questão, usando esse crime, esse caso, né? Essa situação aqui de Limeira como exemplo. Pô, o cara pega a mulher, ele não quer matar, evidentemente que eles não jogaram com ele, não. A gente vai matar ela, pega a mulher e vrap, lança. Como, por exemplo, um cara que pega uma faca e crava no peito da mulher. Sim. Esse quer matar, né? Esse quer matar. Eles, a princípio, não querem matar. Mas e a situação? A partir do momento que eles jogam uma mulher de um precipício, eles sabem que pode ocorrer isso caso haja falha na segurança. Que, na verdade, lá não foi falha. Foi a falta da segurança. Não teve segurança, né? Mas, vamos colocar que a corda estoura e ela, pumba, cai lá de cima. Bom, mas peraí, a gente colocou a corda nela. Tudo bem, né? Na minha opinião, eles assumiram o risco de matar. Uma pessoa que pincha a outra de cima de um precipício, ela tá assumindo o risco de matar.
1: Eles não fizeram checagem novamente antes para ter certeza, só posiciona ali e
0: simplesmente pegaram e jogaram a menina. Claro que há um risco. Quanto maior o risco, maior a vigilância.
1: Sim.
0: Né? Então, na minha opinião, e eu conversei com algumas pessoas a respeito disso ontem, essa é a minha opinião, e eu posso ter opinião. E a Joyce, você pode ter opinião diferente da minha, e tá tudo bem, a gente vai continuar conversando aqui. A partir do momento que as pessoas pegam uma pessoa e jogam em um precipício, ela tá assumindo o risco de matar. É por isso que precisa ter protocolo, segurança. Gente, eu sou bombeiro civil. Eu convivo com pessoas da Guarda Municipal, da Polícia Militar, do SAMU, o tempo todo. Do Corpo de Bombeiros, o tempo todo. E eu vejo tanto que esse povo treina para evitar que haja problema. A vigilância precisa acontecer. A falha nessa vigilância entra no dolo? Essa é a discussão. Essa é a discussão. Quando o cara falha na segurança e ele tá agindo dolosamente, tem gente, como a maioria aqui, tá falando que o homicídio foi culposo. Que a pessoa não teve a intenção de matar a menina. Mas e aí? A partir do momento que você pega uma pessoa e joga de um precipício, como é que fica? Sabe que se acontecer alguma coisa, ela vai se esborrachar lá embaixo.
1: Na sua mão.
0: Literalmente nas tuas mãos. Né? E foi o que a doutora Andréa colocou no relatório dela. A partir do momento que ela se deixa carregar e que os dois lá pegam ela, ela tá completamente indefesa. Ela tá completamente rendida. Eles fazem com ela o que eles quisessem. Eles queriam. Ali eles iam fazer com ela o que eles queriam fazer. Jogar, colocar no chão, voltar para a estrutura. Eles iam fazer o que eles queriam fazer com ela. Por quê? Porque ela tava completamente desarmada. Isso configura o dolo ou não? Olha que discussão.

0: discussão. Eu tenho plena certeza que ninguém saiu de casa daquele dia, e eu vou repetir o que eu falei ontem pro Ednei aqui. O senhorzinho lá não saiu de casa para matar o Renan. Eu tenho certeza que ele saiu de casa pensando em chegar em São Paulo. Eu tenho certeza que esse povo foi trabalhar naquele dia pensando em ganhar dinheiro e dar um pouquinho de diversão pro povo. Mas mataram uma menina. Eita situaçãozinha difícil essa, rapaz. Vou falar para você, não é fácil não, viu? Não é fácil não. E aí, deixa a sua opinião lá no YouTube. Vote no YouTube. Ou se você quiser passar aqui no WhatsApp, a sua opinião, fique à vontade, tá? O Leonardo Silva tá mandando uma mensagem aqui, eu acho que ele tá mandando uma mensagem de áudio. Deixa eu ver o que é que ele tá mandando aqui. Ele tá falando que ele trabalha com o Tota. Deixa eu ver, posso colocar o Leonardo? Ô Leonardo, fala comigo, Leonardo.
1: Bom dia, Gominho.
0: Bom dia.
1: Sou Leonardo. Acompanho vocês aí direto.
0: E obrigado.
1: Trabalha conosco na mesma empresa, eu sou motorista da empresa e o Tota trabalha. Acabei de dar seu recado aqui para ele aqui. Passei aqui no setor aqui, que é caminho, e dei o recado. Ele vai entrar em contato com você aí, beleza? Ou também, se quiser entrar em contato com ele, creio que está à disposição, que o caminhão foi descarregar, aí ele fica aguardando, beleza?
0: Beleza.
1: Um abraço.
0: Obrigado, viu, Leonardo? Eu quero trazer o Tota aqui. Eu quero trazer o Tota aqui pra gente conversar. Eu quero contar a história dele. Oh, sabe outra história que eu quero contar, Joyce? É a história do senhorzinho que fica na frente da policlínica. Que fica ajudando as pessoas. E ele ajuda de graça, viu? Ele ajuda de graça. Ele mete um coletinho refletivo lá e ajuda de graça. Vai empurrar a cadeira de roda, vai segurar, vai ajudar a pessoa a sair do táxi. Ele ajuda de graça. Eu já entrevistei ele pro outro prefeito, mas eu não posso usar. Eu até tenho esse material, mas eu não posso usar, evidentemente. Eu não vou usar aqui a matéria do outro prefeito aqui, mas é por isso que eu quero trazer de volta. Eu vou passar lá qualquer dia desse, vou marcar com ele dele vir aqui. Se qualquer coisa eu vou buscar, peço pra ele buscar, trazer aqui e tal. Ô Leonardo, mas faz essa ponte pra mim, faz o favor. Se você conseguir ver o Tota, fala: ô, o Gomide quer entrevistar você no programa de rádio. Aí passa o telefone dele ou eu ligo pra você, a gente vê o que a gente faz pra eu conseguir conversar com o Tota. Tá bom, Leonardo? Obrigado, eu quero muito trazê-lo aqui pra gente ouvir a história dele. Olha lá, tem gente aqui. Como é que é o negócio? Olha lá, o telefone tava tocando, né? A pessoa tá mandando mensagem no WhatsApp aí. É alguma empresa, alguma coisa que tá pedindo, vai fazer alguma coisa. Gomide, teve algum... Alcimar, presta atenção, Alcimar. Bom dia, Gomide, teve alguma punição para a agressora que agrediu a gente, acho que de trânsito? Alcimar, na semana passada, inclusive, isso foi alvo de abertura de processo disciplinar dentro da Prefeitura Municipal. Isso já foi publicado no Diário Oficial, isso já está sendo julgado, tá? Agora, se ela foi afastada ou não, aí eu já não vou poder confirmar para você. Eu acredito que não, mas eu não vou poder te confirmar isso. Aí o Simar vai falar assim: ai, mas que se fosse um homem batendo na mulher, o homem já teria crucificado. Eu concordo com ele. Mas, como diria um amigo meu, uma coisa é uma coisa, outra coisa é outra coisa.
2: Antes que ele faça o comentário,
0: Joyce,
2: dele,
0: nós tratamos
2: desse assunto aqui no dia e nós criticamos também essa questão que a mulher deveria ser punida pela agressão. Ninguém aqui saiu defendendo, porque ela é mulher, que não... Não, ninguém saiu defendendo. Antes que ele venha com essa história. E se ele for falar do caso da moça da ponte também, nós não estamos criticando aqui ou falando da punição... Porque eram homens que se viam nos vídeos. Calma. Tinha uma mulher incluída.
0: A responsável da equipe é uma mulher. A responsável da equipe
2: só
0: é uma
2: pra
0: mulher.
2: Lembrar, então essa justiça da qual nós estamos falando inclui uma mulher também.
0: A Maria Alice está falando o seguinte: acredito que as situações são diferentes entre o caso da Renan e o da menina. No caso da menina, os profissionais não sabiam que ela estava sem o material de segurança. Discordo. Era obrigação deles.
2: Sim, verificar tudo.
0: Colocar o material nela, não é verificar, é colocar o material nela. Era a responsabilidade deles colocarem o material nela. É por isso que eu acho que eles assumiram o risco. A partir do momento que a pessoa não coloca o material, ele está assumindo o risco de ter uma consequência mais grave caso ela fosse lançada da ponte como foi. Né? Não é, eles não sabiam, não. Eles deveriam ter colocado, viu, Maria Alice? Essa é a questão. Os dois instrutores deveriam, era uma obrigação, segundo o protocolo de segurança. Eu estou falando de um protocolo que é seguido por diversas empresas e é mundialmente, até eu que sou mais tonto, sei que esse protocolo precisa ser seguido e que quem deve fazer essa conferência, a dupla checagem, são as pessoas que estão para tirar essa mulher da ponte. Já com o Renan, o condutor sabia, tinha consciência que o semáforo estava vermelho. E imprudência, ambos precisam de punição. Muito obrigado, viu, Maria Alice, pela sua opinião aqui. Bom dia, Gomide. A Rosiana de Jardim do Lago está por aqui. Será que a prefeitura vai deixar atuando na prefeitura uma agressora? Simar, está em julgamento. E não serei eu que falarei alguma coisa diferente. Eu acho certo que a mulher continue trabalhando? Não, eu não acho certo. Acho que ela deveria ter sido afastada mesmo, porque ela está ocupando uma posição de liderança e já foi provado por A mais B, inclusive por outras pessoas, de que ela não tem capacidade mental para liderar uma equipe. Então, por isso que eu acho que ela deveria já ter sido afastada. Mas, se sou eu, prefeito, e isso chega para mim, eu afasto. Falo, olha, você vai ficar aí, tá? Você vai ficar quietinho em casa, esfria tua cabeça, depois a gente conversa para ver o que vai ser feito. Eu teria afastado, mas eu não sou prefeito. E eu não conheço as leis, eu não consigo responder se eu posso, se eu não posso fazer isso, se... Isso tudo precisa de investigação. Mas é uma situação, e eu concordo com o Simar. Quando eu falo que o Simar não está completamente errado, eu concordo com ele, do que ele está falando. Que você vai pegar, vai falar assim, mas peraí, tem uma agressora de um agente de trânsito, uma agressora de um subordinado trabalhando na prefeitura? Sim. Aí eu concordo com ele. Está errado, eu também acho que está errado. Né? Mas colocar tudo no mesmo pacote e falar que tudo é a mesma coisa, não é. Não é. Como é que é o negócio? Um senhor... Ah, a dona Edilene tá falando o seguinte, ela tá falando do eu não lembro o nome dele. O Maurício, me ajuda aí o nome do senhorzinho lá da policlínica. Ela tá falando o seguinte, ele é um senhor muito amoroso, ajuda as pessoas até atravessar a rua, tem um coração de ouro. E vocês vão conhecer a história desse homem que fica lá na policlínica. Eu conheci ele porque certa vez o Limeira Mil Graus, essa página de Facebook... Colocou assim, fale para mim uma coisa que o prefeito deveria fazer imediatamente na cidade. Alguma coisa nesse sentido. E 5, 6 pessoas assim, uma atrás da outra. Ah, dá um salário pro senhorzinho que fica na policlínica. Dá um salário pro senhorzinho que fica na policlínica. Pagar, ajudar o senhorzinho que fica na policlínica. Eu falei, rapaz, que senhorzinho da policlínica é essa? Aí eu fui lá, né? Falei, eu vou lá, né?
2: Só eu não conheço essa
0: peça. Só lenda. Eu não conheço a peça? Fui lá e conheci a peça. É uma pessoa extraordinária. É uma pessoa que tem um coração de um tamanho de um bonde e um sorriso que transborda. Eu vou trazê-lo aqui, vai dar certo, a gente vai trazer, vocês vão conhecer a história desse senhor que vai deliberadamente lá na policlínica, ele coloca um coletinho refletivo e fica lá, orienta trânsito, ajuda. É daquelas boas pessoas que a gente encontra no mundo, sabe? Muito bem. Ô Joyce, eu mandei, acho que eu coloquei no drive, eu recebi uma reclamação, aliás, recebi uma reclamação e eu passo por lá todo dia, que é caminho da minha roça também. Ali atrás da Igreja São Benedito, na rua Laranjal, com a Bartolomeu Bueno, bem nas costas da Igreja São Benedito, tem um monte de galho de árvore que está jogado lá e já faz algum tempo. Já faz alguns meses que esses galhos estão jogados lá. Inclusive, eles já estão até secos. E veja, seco que eu estou falando é seco no sentido de estar sem nutriente, né? Não está lá? Aí eu estou ficando doido, então, que eu não coloquei... O que está acontecendo? Será que meu celular não está mandando a imagem? Eu fiz a imagem, eu lembro que eu mandei, lembro que nomeei. Eu falar possível. A sorte é que não tem lugar nenhum para subir, né? É só esse mesmo, imagina. E graças a Deus não tem problema nenhum. Poderia subir até em outro lugar que não tem nada demais, né? Mas assim, vejam se essa imagem que eu tô mandando pra você aí tá na horizontal. Eu acho que é essa que tá na horizontal, porque eu fiz duas versões. Vê se é essa que tá na horizontal e coloca pra gente. E já vi algumas pessoas reclamando nas redes sociais, dizendo, olha, tem um monte de galho jogado lá, tal, atrás. Rua Laranjal com a Bartolomeu Bueno. É bem na esquina de trás da Igreja São Benedito, ali na Vila Castelar. E tem um berçário de uma escola de um lado, tem outra escola do outro, tem a igreja, tem uma casa, e esses galhos estão aí já faz algum tempo. Tá com cheiro da brilhantina, tá com cheiro de Electro isso, viu? Tá com cheiro de poda de árvore da Electro, e que eles esqueceram, entre aspas, né, de tirar esse galho daí. Eu vou remeter isso pro Ricardo, que é o assessor de imprensa, o novo assessor de imprensa da Electro, e vou pedir para ele dar uma olhada para ver se seria responsabilidade da concessionária e, se for, para que ele retire. Normalmente a Electro é muito ágil nesse sentido, pelo menos a Electro é ágil, né? Nesse sentido a Electro é muito ágil. Então a gente vai... Eu vou pedir pro Ricardo dar uma olhada para ver se foi a Electro que fez a poda dessa árvore e deixou essa... Olha lá, como é que tá... Já tá seca, sabe? Aquele aspecto mais... de galho seco. Vou pedir para a Electro dar uma olhada. Se for, pedir para eles recolherem o mais rápido possível. Eles normalmente fazem isso de um dia para o outro. É muito rápido. Nesse sentido, a Electro de fato é muito rápida. Mas eu vou pedir para elas, para a Electro dar uma verificada. E qualquer coisa a gente volta a fazer imagens lá da Rua Laranjal com a Bartolomeu Bueno. Ô, dona Joyce, você está com fome?
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0: Já tá com fome?
2: Tá chegando a hora do almoço.
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0: 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Imagens lá de fora, por favor, da nossa janela, da nossa Casa da Melhor FM, Avenida Dr. Lauro Corrêa da Silva, imagens ao vivo, às 10 horas e 49 minutos. Nós vamos para o intervalo, nesse Dia Internacional das Línguas de Sinais. Para você que faz Libra, ou Libras, tem um S no final. Parabéns, hoje é o Dia Internacional das Línguas de Sinais, e a gente tem a nossa língua aqui, que é a linguagem brasileira de sinal, a Libras. A gente volta já com outras informações e mais opinião aqui no Cidade em Foco. Até já.

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0: 10h52. A Receita Federal abriu nesta quarta-feira a consulta a um novo lote residual da restituição do Imposto de Renda da Pessoa Física 2026. A liberação contempla mais de 412 mil pessoas em todo o país que estavam na malha fina ou aguardavam a regularização de suas declarações junto ao Leão. No total, será injetado 1,2 bilhão de reais na economia nacional. O crédito bancário será efetuado hoje ou na próxima quarta-feira, melhor dizendo, diretamente na conta corrente, poupança ou chave Pix informada pelo contribuinte no momento da declaração do imposto. Para verificar se você está no lote ou não, basta acessar os canais oficiais do órgão a partir do horário estipulado, ou seja, já está, né, desde as 9 horas da manhã de hoje. O procedimento é simples, rápido e exige apenas os dados bancários de identificação do declarante. A servidora municipal Viviane Rodrigues de Palma, responsável pelo documento que atestava a demolição de um prédio que desabou e matou 6 pessoas na Penha, na zona leste da capital na semana passada, foi exonerada do cargo de chefia que ocupava na subprefeitura da Penha. A decisão foi publicada no Diário Oficial do município de São Paulo ontem e tem efeito retroativo, já que vale desde o dia 14 de setembro, data em que a arquiteta foi afastada das atividades. Segundo a gestão Ricardo Nunes, em fevereiro de 2024, Viviane afirmou em documento que a demolição daquela construção havia sido feita na sua integralidade e que uma nova edificação estava sendo construída no local. Na madrugada do último dia 12, no entanto, a construção desabou sobre uma casa, deixou 6 pessoas feridas, deixou 6 vítimas, entre elas uma mulher grávida. Outras 2 pessoas, um homem adulto e uma criança, foram resgatadas com vida e encaminhadas para atendimento médico. Olha só daqui, ó. Condenada pelo Supremo Tribunal Federal e foragida do Brasil desde maio de 2025, a ex-deputada federal bolsonarista Carla Zambelli quer voltar ao país, mas não cumprir a pena que foi estipulada. Ela quer participar das eleições e ajudar a própria mãe a se eleger deputada federal por São Paulo. A estratégia da defesa foi protocolar um habeas corpus preventivo no Supremo Tribunal Federal, uma espécie de salvo-conduto que lhe permitiria retornar ao Brasil durante o período de eleições de 2025, no entanto, sem ser presa. No pedido, os advogados da ex-deputada, que está na Itália, questionam a imparcialidade e a idoneidade do ministro Alexandre de Moraes, relator da ação penal que levou a primeira turma do STF a condenar Zambelli a 10 anos de prisão pela invasão do sistema do CNJ e falsidade ideológica. 10h55.
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0: No PIC, 10h55, 3 notas rápidas aqui. Tem aí as imagens do acidente lá do viaduto? Hoje de manhã a gente mostrou, tá no WhatsApp. Eu falei que eu recebi a informação que tinha um acidente aqui e tinha mesmo. Vai vendo, vai ouvindo, ouça com as duas orelhas, faz favor, com as duas orelhas. Ouça em estereocofônico para você saber o que aconteceu. A mulher de 52 anos estava dirigindo um golzinho que deu uma pane mecânica no meio do viaduto, correto? Pane mecânica no meio do viaduto. Ela parou, o carro parou de funcionar, ela tentou fazer o carro funcionar e nada. O que ela fez? Trancou o carro e saiu de perto do carro para pedir ajuda, deixando o carro na faixa de rolagem. Segundo ela, com o pisca-alerta ligado. Veio motoca descendo a avenida, imagina. E descendo a bota e catapimba atrás. Deu-lhe um golzinho. E deu-lhe uma cacete. Olha, dobrou a moto no meio, cara. Dobrou a moto no meio. Já a filha dele, né? Que ele estava no hospital, eu conversei com a filha dele no local. A filha dele disse que o pai não viu o carro. Mostra o não viu aqui, faz favor. Mostra o não viu aqui. Olha aqui o não viu. Conhece o não viu? Ele teve fratura na perna, no braço esquerdo, na perna e no braço esquerdos. E foi socorrido, mas estava bem, estava consciente, estava orientado. Apenas entre aspas, né? A fratura. Já a moto morreu, né? A moto morreu. Dobrou a moto no meio. E o carro também, não sei não, se o carro, você não entortou o chassi do carro, hein? Com a pancada.
2: Pelo jeitinho que
0: tá ali. Mas foi bonita a pancada. A mulher deixa o carro no meio do viaduto, não tenta sinalizar, e o cara diz que não viu. com o carro parado. E tava claro, viu? Que foi 7 alguma coisinha. Sim, já tava claro. Muito bem. Ai, meu Deus. Ó, uma boa notícia. A Prefeitura Municipal... Olha, isso aqui é muito legal da gente falar aqui. Engana-se quem acha que a gente só gosta de exercer a bota na Prefeitura. A Prefeitura Municipal, os vereadores aprovaram na última segunda-feira um programa, um refinanciamento de dívidas públicas das pessoas com a Prefeitura Municipal. O maior desconto vai para quem pagar até o dia 30 de outubro, já esse mês, 100% nos juros e multas. 100% nos juros e multas. Para quem optar pelo parcelamento, os descontos diminuem conforme o prazo. 90% para pagamento até dezembro, 70% para junho do ano que vem, 60% até dezembro do ano que vem, 50% até junho de 2028 e 40% até dezembro de 2028. Ou seja, isso aí vai durar e durar bastante. No entanto, não reduz o valor principal da dívida. O que a prefeitura vai abater é os juros e multas. Eu acho válido, aliás, muito válido por parte da prefeitura, do prefeito, fazer esse tipo de acordo com as pessoas. As pessoas estão querendo pagar. A prefeitura está querendo receber? Ué, então facilita. Ele pode facilitar e foi isso que ele fez. Parabéns ao prefeito Murilo Félix pela iniciativa. Tá vendo? Quando tem que criticar, a gente critica. Quando tem que elogiar, a gente elogia. Acho que é uma boa iniciativa. Isso, tem gente que pensa que isso pune quem paga direito. E eu até concordo em certa parte, mas tem gente que infelizmente não tem condição de pagar. Os impostos estão pesados. Nós vivemos num país com uma carga tributária terrível. Mas a prefeitura precisa de dinheiro. Tem gente querendo pagar, então vamos negociar. É uma negociação. E foi o que aconteceu. E só para a gente fechar, 10h59, a prefeitura de Limeira respondeu aos questionamentos da comissão de obras sobre a empresa que está fazendo a troca das lâmpadas públicas, lâmpadas da iluminação pública na cidade. É a Trupe Brasil, aquela lá que trabalha com alfinete, de alfinete a foguete. Na verdade, ela está sendo credenciada pelo consórcio Condesul, né? Tá tudo regularizado, tudo certinho, mas os números são esse aqui, ó. Diz ainda a resposta do prefeito que desde o dia 26 de março até agora, isso é da semana passada, tá? Foram registrados cerca de 6.700 protocolos, dos quais 407 ainda permanecem em aberto. Quer dizer, são 6.300 lâmpadas trocadas na cidade. E que, aproximadamente, a prefeitura recebe 70 novos pedidos de protocolos por dia de troca de lâmpada. Quanto à capacidade de atendimento, informa que a empresa realiza, em média, de 20 a 30 atendimentos por turno. Deve ser 2 turnos, são 60. Dá mais ou menos o que se pede por dia. No entanto, a reunião, marcada para o dia 1º de outubro, 1h30, na Comissão de Obras, está mantido. Lá, os vereadores esperam receber o secretário de Obras e Serviços Públicos e como representantes da empresa responsável pelo contrato para explicar o porquê a iluminação pública de Limeira continua sendo um problema. Hoje menor, coisa melhorou em alguns aspectos, mas ainda tem alguns problemas a serem resolvidos. 11:01. Tchau, Joyce. Até amanhã.
2: Tchau, Gomide. Até amanhã.
0: Eu não vou pra casa agora. Tenho compromisso antes ainda de ir pra casa. Gente, eu volto amanhã às 6 da manhã. Siga-me no Instagram, @CarlosGomidiReporter. E se você quiser bisbilhotar um pouco a vida da Joyce, fique à vontade. Oi. Joyce Azevedo, com Y e 2 Zs. Eu volto amanhã às 6 da manhã com Ivan Schutzer. E o meu desejo, claro, é que Deus abençoe a sua vida. Tchau.

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0: Bom dia, pessoal de Limeira, família limeirense, 11 horas e 7 minutos, sou eu, Priscila Guiral, para mais um circuito de entrevistas aqui, bate-papo, hoje na Melhor FM, no programa Polêmica. Hoje um friozinho muito grande, estão dizendo que hoje é o dia mais frio de São Paulo. Bom dia, Geraldinho.
1: Bom dia, Priscila. Bom dia a todos os nossos amigos ouvintes aqui da Melhor FM. Nós estamos falando para mais de 80 cidades, hein, Priscila? Realmente, eu estava vendo, hoje vai ser o dia mais frio de São Paulo, do estado de São Paulo. A capital está chovendo e o pessoal agasalhado, que não é brincadeira. Na capital.
0: Eu não vou falar nada, porque eu amo frio, né, Beto? Não. Bom dia.
2: Bom dia, Priscila. Bom dia, Joyce. Bom dia, Geraldo. Bom dia aos amigos da Melhor FM.
0: Você também gosta de um friozinho?
2: Ah, eu gosto. Eu gosto da temperatura 20 graus, 21.
0: A gente trabalha melhor.
2: Nossa,
0: bom, eu trabalho muito melhor no inverno.
2: A gente descansa melhor e trabalha melhor.
0: É verdade. Você deita à noite, você apaga.
2: Mas sem chuva, né? Chuva é bom.
0: Olha,
2: você gosta de chuva?
0: Eu vou falar pra vocês que eu gosto de uma chuva por conta do meu negócio.
2: Ah, entendi.
1: Sabe por que eu gosto da chuva, Priscila?
0: Eu gosto dela.
1: É o barulho que a chuva faz.
2: É bom, né? Faz
1: bem. É gostoso,
2: gente. Acalma, gente, né?
1: Acalma, aquele barulhinho da chuva caindo.
2: Então precisa chover bastante em Limeira pra acalmar os ânimos, porque Limeira tá
1: vermelho. Oh, nós vamos comentar isso, a coisa tá pegando fogo.
0: E o bicho tá pegando, e tá pegando bonito. Nós vamos aí comentar e conversar sobre algumas coisas de Limeira, do nosso país. Vamos começar com o presidente?
2: Nossa senhora.
0: Ah, gente, vamos começar? Vocês viram o que ele está fazendo na ONU? Você viu, Betão?
2: Ele está passando vergonha de novo,
0: tá,
2: né?
0: Está passando vergonha.
2: E sabe o que? Ele passa vergonha e nós passamos vergonha junto,
0: tá,
2: geral.
0: Passando.
2: É isso que o pessoal não entende. O poder que esses políticos têm.
0: O que ele fez?
2: Você não viu, Geraldo?
1: Ah, o que, que ele fez?
0: Você não acompanha seu presidente?
1: Não, só acompanhei o Trump falando
2: Trump.
1: Merda pra caramba. Desculpa a expressão.
2: Não, o Trump, ele acompanha.
0: O Trump, ele acompanha. Né? O presidente dele, que não quer classificar as facções aqui do nosso Brasil como terroristas, assim como todos os outros que estão na ONU, isso aí você não acompanha.
1: Não, eu já peguei na fala do Trump. Peguei na fala dele. E peguei resumo.
0: Tô até mexendo no cabelo hoje, que eu tô com o cabelo solto.
1: Não, e peguei resumo ainda. E peguei resumo
0: então
1: do Trump.
0: Então você devia complementar o seu resumo e ver o que o Lula tá falando.
1: Não, eu realmente
0: lá
1: não vi. Eu vou procurar, a hora que eu chegar em casa, eu vou pesquisar.
0: Dá uma procurada. O que você acha disso, Beto?
2: A postura do Lula em vários eventos fora do país vem desagradando muita gente, né? Então, eu acho que, independente da ideologia, independente de... Ele é o presidente do Brasil, ele tem que se portar como presidente do Brasil, representando todos os presidentes. Igual o Murilo, ele foi eleito por uma parte da população, ele tem que representar a população toda.
0: Inteira.
2: O presidente também, ele não pode pensar só do lado dele, ele tem... O Brasil é muito grande para ele fazer as papagaiadas que ele está fazendo, né?
1: Eu não acompanhei, vou ficar quieto.
0: É bom você ficar quieto.
1: Não, é verdade, eu não acompanhei. Porque geralmente ele que abre todas as sessões da ONU, quem abre é o presidente do Brasil. Independente de quem seja, é ele.
2: Sim.
1: Mas eu não acompanhei a fala do presidente.
0: Então dá uma acompanhada, porque isso que ele está fazendo é uma coisa muito grave. É como se ele
1: está... O que ele fez que é grave?
0: Ele está atestando que, hipoteticamente... Ele está a favor desses grupos, né?
2: Não pode.
0: E não pode, Geraldo. É uma coisa muito séria. Eles estão tentando acabar com todas essas facções no mundo inteiro, para todo mundo se juntar, e só o Brasil não vai entrar?
2: Ele defende com unhas e dentes, né? Não pode.
0: Com unhas e dentes, sabe? É aquela tal história. Ah, um celularzinho roubado é só para uma cervejinha.
2: Não é assim.
0: Infelizmente, não é assim.
1: Eu não acompanhei, eu vou ficar caladinho, não acompanhei mesmo.
0: A coisa tá bem séria e eu acho que a gente tem que pensar bem agora no dia 4, o que nós vamos fazer. Vamos para uma outra polêmica?
2: Vamos.
0: Jesus, foi a de ontem. Beto?
2: Nossa, que...
0: E aí, Beto?
2: Que polêmica de ontem, hein?
0: Fala,
2: o pessoal pediu
0: para
2: o Acordo da Limeira se posicionar, nós nos posicionamos a favor da candidatura da Mayra e do Beto, independente do rompimento entre os dois. Eu acredito que eles vão sentar, vão conversar, pode ser que essa parceria ainda volte, mas o que chamou atenção foi a nota pública, né, da assessoria da Mayra, acho que com autorização até da doutora, na minha opinião, não deveria ter tido essa nota, deveriam ter sentado e conversado. Ó, cada um segue para um lado, até porque eles estão em palanques diferentes, né? Um é para estadual, outro para federal. Cada um tem que buscar as suas parcerias para conseguir mais votos e para ajudar a cidade de Limeira. Então, é complicado a gente opinar por o que passa na cabeça do outro. Mas as notícias chegam e Limeira só se falou disso ontem, da nota da doutora Mayra, então, da separação.
1: Você acha que pode perder nisso? Eu tenho opinião.
2: Sim, pode dar sua opinião, que eu também tenho a minha.
1: Eu acho o seguinte, a doutora Mayra já provou que ela teve aí 40 mil votos.
2: Sim, sim.
1: Como deputada.
2: Ela já está consolidada.
1: Isso. Agora, o Betinho, ele vai ter que realmente, se saiu prejudicado ou não, porque eles tiveram 70 mil votos, mas não foram todos do Betinho para candidato a prefeito de cidade de Limeira.
2: Claro.
1: O que é, doutora Mayra? Ela já sai com 40 mil votos. E o Betinho, como é que fica?
0: Então, é isso.
1: Se ele tiver 10, 15 mil votos, vai dizer, será que ele era a segunda voz dessa dupla?
0: Exatamente.
1: Nós vamos ter que saber quem é a primeira voz ou a segunda.
0: Essa eleição, ela vai trazer aí para nós um termômetro, né, Beto?
2: Com certeza.
0: Um bom termômetro, se lá atrás deveria ter sido a Mayra como indicada prefeita.
1: Sim.
0: E o Betinho vice. E como que vai ser essa situação toda? É, eu acho assim, ó, o meu ponto de vista. Para quem estava assim, desde a última eleição aqui para prefeito, né, e vereador, estava batendo tanto martelo assim de parceria, vamos trabalhar em conjunto, estamos, né, nós dois estamos juntos, caminhando. O ano passado a gente teve algumas reuniões, os dois juntos. E hoje, me perdoa, gosto muito do Betinho.
2: Sim.
0: Gosto muito dele.
1: Não, também não tenho nada contra.
0: Não tenho nada contra, mas eu não achei certa a postura dele. Eu.
2: Com relação ao evento do The Hit lá.
0: Com relação ao evento do The Hit.
2: Sim.
0: Com relação a presença. Assim, ele tá fazendo várias outras parcerias com o deputado estadual, que não, né, não só de Limeira, que seria a principal. O principal foco deles é esse, né?
2: Sim.
0: Então, assim, pode ser que eu esteja falando besteira, né? Mas eu me coloquei no lugar da Mayra.
2: Sim.
0: Eu me coloquei. E ela tinha que dar uma explicação. E tem horas, Beto, que não adianta uma conversa.
2: É.
0: Porque cada um tem uma forma de pensar, cada um tem uma forma de agir. E isso é muito complicado.
2: Sim.
0: Isso é muito
2: complicado. Eu entendo a sua parte, eu entendo. Eu até acompanhei uma entrevista que o Betinho está dando agora. A justificativa que ele deu foi essa. Ele tem que buscar parcerias.
0: Sim.
2: Tanto em Limeira como fora, e a Mayra também. A Mayra, ela tem uma parceria. É, não estou defendendo, criticando,
0: não, gente,
2: só estou expondo o que eu escutei do Beto hoje, que o Beto se pronunciou hoje. A Mayra, ela tem uma parceria com o Lucena, que é do Republicanos, que é de fora, com a Maria Rosa, que é do Republicanos, que é de fora, legítimo. Eles também vão tentar trazer para Limeira alguma ajuda. E o Beto também busca parcerias com o Everton, com a Mariana. E o X da questão foi a parceria com esse Danilo Juan de Cajamar, que eu conheci quando ele veio para Limeira. Ele é vice-presidente do PT, do PP, desculpa, Partido Progressistas, e quem ia trazer o evento para Limeira seria o vice-presidente do PP, que é o Danilo, que é amigo pessoal do Beto. Então ficou esse diz que não
0: então,
2: diz,
0: mas,
2: e daí
1: aí que, tá,
2: que azedou a informação.
0: Beto, vamos ser coerentes.
2: Sim.
0: Parcerias têm que ser firmadas.
2: Sim.
0: Porém, se a principal parceria dele em Limeira hoje é a Mayra, ele teria que ter se focado aqui.
2: Sim.
0: Ele que leva essa parceria para outros lugares, aonde de repente ele
2: entendi,
0: não...
2: Entendi, entendi. Não... Corretamente.
0: Mas em Limeira,
1: no reduto dela?
0: No, no próprio reduto deles.
1: Deles, olha, vamos aí.
0: Deles.
1: Vamos falar
0: vamos
1: no plural.
0: Falar dela,
1: me desculpa.
0: Falar dos dois.
1: É, dos dois. Vamos falar no plural.
0: Eu acho que ele pecou.
2: Sim. É uma opinião o desenrolar dos fatos vão trazer novas aí.
0: Levou, você vê, quem levou o Beto pro Republicano foi a Mayra.
2: Sim.
0: Quem levou ele até a Tarcísio foi a Mayra, né?
2: É, são...
0: Então, assim, são
2: é recíproco, né?
0: Que, assim, não pegou legal.
2: É.
0: Não pegou
2: ficou
0: legal.
2: Ficou meio esquisito, né?
0: Ficou chato.
2: É, eu acredito que eles vão vir a público os dois pra se pronunciarem. Eu acho que são pessoas do bem, que Limeira não pode perder esses dois políticos. São pessoas que vão ajudar, já ajudaram e vão ajudar muito Limeira.
0: Sim.
2: Betinho tem uma carreira muito grande pela frente ainda. Então... muita gente vai pisotear, esse é o grande problema da política,
1: sim,
2: né?
1: Sim, e ontem eu já estava desenhando o que pode acontecer na da próxima...
0: O que você desenhou, Geraldo?
1: Sim, eu desenhei o seguinte, A Mayra, se eu acredito que se o retorno vir, vai vir aquele retorno, sabe, de desconfiança. Mas eu estava desenhando ontem. Será que o Betinho, ele é pré-candidato já, eu vou dizer que dependente de qualquer coisa, sim, que nós vamos ter, sim, que... Ele vem à Prefeitura de Limeira, sim, você entendeu? Se ele não ganhar agora as eleições.
2: Certo.
1: Ele vem e pode trazer um vice com ele, que eu já não vou citar o nome. Mas
0: quem
1: ele vem
0: que você acha, Geraldo? Quem
1: olha, ele é grande amigo do Everton. Betinho, você sabe.
0: Quem que você acha?
1: Você sabe que a doutora Mayra também, você sabe que já tem gente depois dessa briga de ontem.
2: É, tá cercando.
1: Já estão cercando para ela vir como candidata.
0: Sim. Sim.
1: Até o Murilo pode chamá-la para vir como vice.
2: Será?
1: Dele. Ah! Política, você sabe que é igual Foraldinha.
2: São
1: de
2: especulações.
1: Especulações.
2: Né?
1: Ontem nós estávamos uma turma já especulando isso. Você entendeu? Porque política é que nem fralda de criança, cara. Você não sabe o que vai encontrar.
2: É.
1: Você entendeu? Priscila?
0: É, mas ela até então não tinha divulgado, por exemplo, o apoio do Betinho, né? Do Betinho, não, do Miguel, do Miguelzinho, perdão.
1: Do Miguel Lombardi, do Miguel. Olha
2: ela
1: aí,
2: apareceu
1: ó.
2: Numa festa, né? Hoje. Católica, junto com o,
0: é,
2: com o Miguel, né?
0: Tirar foto,
2: é, isso aí é normal.
0: Normal. Eu tenho foto.
2: São dois políticos de Limeira, não tem nada a ver uma
0: e
2: coisa com a
0: tenho
2: outra.
0: Eu foto com um monte de político também, enfim, e que a pessoa...
2: Até porque eu acho, eu acredito na minha posição, que agora eu tô dentro da política, são políticos muito bons de Limeira. O Miguel, muita gente fala do Miguel, o Miguel ajudou muito Limeira, a gente não pode descartar o Miguel assim.
1: Claro que não.
2: Miguel é um baita de um político, entendeu? Ajudou muitas entidades, a Santa Casa. Tem muita gente que reclama, mas, meu, fazer o que o Miguel fez não é para pouco.
0: Ô Beto, agora
2: tá?
0: Fala uma coisa.
1: Ele tem
0: mim.
1: A postura dele e o jeito dele.
2: Sim,
1: político.
2: Cada um tem um jeito.
1: Cada um tem um jeito. Ele tem esse jeitinho dele, acabou.
0: Nós. Falamos muito de ajuda, até o Wilson Rocha, né, o provedor,
2: sim,
0: foi até a Câmara Municipal, a gente comentou. Muita gente acha que, pelo Miguel ser um deputado federal, acha que não é obrigação. Pera lá, deixa eu achar um termo aqui para a gente colocar. Pessoal, vamos falar em obrigação. Acha que é obrigação toda emenda que ele recebe destinar para a cidade aonde ele mora, onde ele reside.
2: Sim.
0: Porém, a Santa Casa, ela não pode depender só da ajuda de um parlamentar. Isso aí é uma coisa que vem, não vem, é uma coisa que é esporádica, né?
2: Sim.
0: Então, aí te pergunto, o que você me diz em relação a isso? Porque nós temos aí vários deputados que ajudam, sim, as suas cidades, mas eles têm por obrigação ajudar em quem votou nele de outras cidades.
2: Com certeza.
0: E não pode ter essa obrigação de Limeira vir e falar assim, você tem que ajudar só fulano. E não pode, eles não podem depender dessa verba 100%.
1: Além de ser federal, ele representa o Estado de São Paulo.
0: Sim, exatamente, é isso que eu estou falando. Não é um pouco de incoerência, Beto?
2: Claro que é, porque a Santa Casa ela não atende só Limeira, ela atende de Pirassununga para cá. São várias cidades que dependem da nossa Santa Casa. Então, o Miguel é de Limeira, sendo de Limeira, até a própria Santa Casa tem que buscar apoio de outros políticos para que não caia sobre só as costas do Miguel, porque ela é o único representante a 3 mandatos de Limeira. Se fosse só Limeira, Santa Casa estaria maravilhosa. Só que ela não atende só Limeira, ela atende toda a região.
1: De Piracicaba a Pirassununga.
2: Exatamente, é muita coisa.
0: Região. Mas quando ele foi lá e foi colocado aqui no, nas nossas redes aqui, todo mundo, pede ajuda pro Miguelzinho, pede ajuda. Gente, não funciona dessa forma.
2: Não é só aí, né?
0: Não importa. Ele, estando em Limeira, foi o que mais trouxe realmente verbas para cá, para Santa Casa. Mas a gente não pode se fixar só nele, não pode vincular... este momento nessa situação.
2: Até porque o Rocha, quando ele pontuou na tribuna da Câmara, ele falou que dependendo dos dias que a pessoa fica hospitalizada, o SUS paga R$20 por dia. Como que você vai pagar?
0: Como que sobrevive?
2: R$20 com medicação, com alimentação, com tudo que é necessário para você manter uma pessoa dentro de um leito.
1: Mas
2: é complicado.
1: A Priscila levantou uma bola boa, porque é o seguinte, nós temos governador do estado, nós temos 21 vereadores na cidade de Limeira que poderia correr atrás do governador.
0: Porque, Geraldo, isso que você está falando é uma coisa interessante. Mesmo em Limeira, eu até defendo algumas situações em Limeira por conta disso. Nós temos o principal, que é o nosso prefeito, enfim.
1: O executivo lá.
0: Nosso executivo ali. E nós temos os agregados ali, né? Se esses agregados não ajudarem e não resolverem, É humanamente impossível você, por exemplo, Beto, você precisa de olhos na tua empresa para saber o que está acontecendo em cada setor.
2: Sim.
0: Geraldo, a mesma coisa. Numa rádio, eu não estou sozinho. Eu dependo da Joyce, dependo do outro, dependo da internet.
2: É uma equipe, enfim, né?
0: É uma equipe
1: que trabalha aqui.
0: Para mim, saber o que está acontecendo.
2: Sim.
0: Então, assim, falando dentro do executivo, Beto, a gente precisa ter pessoas competentes e que andem pela cidade para mostrar aquilo que está sendo feito de errado. Vou falar ontem. O mato tá voltando a crescer. A gente não pode sentar a bucha agora.
2: Não, lógico que não.
0: Não
2: claro.
0: Pode, gente. Não. Porque olha a quantidade de chuva. O mato cresce 2-3 vezes mais. Então, isso acaba prejudicando. Mas já foi feito uma frente de limpeza. Ontem eu andei em 2 lugares. Tinha equipes de praticamente 30 pessoas em cada lugar para fazer toda a varredura de limpeza. Então, quer dizer, o serviço está sendo feito.
2: Está acontecendo.
0: Está acontecendo. Mas por que, de repente, aqui na frente, hoje, está com o mato um pouquinho alto? Calma, gente, já vai chegar aqui.
2: Exato.
0: Já vai. O que a gente não pode deixar, vê se você concorda comigo, é parar o serviço.
2: Não pode, senão vai voltar o que estava antigamente.
0: Aí o trem volta e o negócio...
2: Aí você não consegue controlar de novo.
0: Não.
1: Sim,
0: consegue.
1: Foi como no começo do governo dele.
2: Demorou muito para controlar, cresceu demais, perdeu a mão.
0: Sim.
2: Aí agora retomou. Agora você vê nas principais avenidas.
0: A coisa tá fluindo.
2: A poda de árvore preventiva tá acontecendo. Então a gente não é hipócrita de falar assim, ó, não tá acontecendo nada. Tá? Limeira tá tendo uma evolução. Precisa evoluir mais? Precisa.
1: Sim, tranquilamente.
2: Só que o que a Priscila falou, não adianta agora, ó, choveu 2 dias, vamos voltar a falar do mato. Não tem nada
0: não,
2: a ver.
0: Não tem cabimento.
2: É, não tem.
0: E a gente acaba escutando aí, a gente acaba recebendo algumas.
2: Mas nunca o povo vai estar contente com tudo, né?
0: Gente do céu, vamos ter calma.
2: Descabelar.
0: Também, um pouquinho de paciência.
2: Olha, vai descabelar a Priscila aí, pronto.
0: Eu já tô hoje, já tô descabelada. Tentei mudar o estilo aqui, o negócio tá.
1: Priscila, tem bastante participando.
0: Eu aqui, já vi, mas agora eu vou ter que dar uma pausinha, né, Joyce?
1: Ah, é,
0: vamos dar uma pausinha aqui para os nossos comerciais. E a gente volta daqui a pouquinho.

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0: Novamente voltamos aqui no programa Polêmica.
1: Olha, a gente...
0: Porque a gente fica dando risada aqui por trás, né, gente?
1: Os bastidores é gostoso, né,
0: não? Os bastidores são assim, são bem interessantes. A gente estava procurando aí uma informação.
2: Exato.
0: Você achou, Beto?
2: Chegou aqui uma informação, mas é do TRE de Sergipe, sobre os Wind Banners, né? Então, acho que eles vão tentar uma regulamentação. É uma informação importante e eu acredito que vai para ser nacional, porque tá sem controle nenhum, né? Os Indie Burners nas rotatórias estão sem controle nenhum. Aqui tá falando que eles podem ser limite de 4 Indie Burners por conjunto, distância de 5 metros entre as peças do mesmo conjunto e distância mínima de 50 metros entre conjuntos. Acho que 50 metros
0: do meu para outra, né? É. Um exemplo.
2: Então, vai diminuir o número de Indie Burners nas rotatórias. E a tendência, do jeito que está sem regulamentação, é fazer uma regulamentação ou acabar com isso daí.
0: Viu,
2: porque tá ficando feio, né?
0: Tá estranho. Ah. Tá. Ó, eu vou citar um exemplo. Eu coloquei aqui na frente da lavanderia uma propaganda minha, um banner meu.
2: Certo.
0: Ali na frente.
1: Aí a prefeitura
0: veio. A prefeitura mandou tirar.
2: Como é que pode?
1: A prefeitura
2: pode,
1: veio,
2: né? Mas tá sendo na frente do seu estabelecimento.
0: Na frente do meu estabelecimento. Não deixaram, porque eu acho que é porque a minha calçada é recuada.
2: Sim.
0: Então, não sei qual foi o critério

0: mais roubalheira?
1: Não, porque daí você tem que colocar limites, né? Cada candidato pode gastar até tanto. Tudo, tudo descrito, tanto de CPF, que antigamente podia ser CNPJ, hoje não pode mais, é tudo CPF, né? Então tem que ter lei e diminuir o gasto público.
2: Sim, porque, por exemplo, o Beto tem uma condição financeira melhor, você melhor. E eu, vamos lá, que eu sou assalariado, quero ser candidato. Como é que eu faço?
0: O problema é seu.
1: Você vai ter que buscar recurso.
2: Aí eu tô na roça aí, ó, tá vendo?
0: O problema
2: já,
0: é seu,
2: já não,
0: Geraldo,
2: vou aceitar mais.
0: Eu já falo que político deveria ser hoje profissão mesmo.
1: E CPF, nada de partido.
0: Nada de partido. CPF, bonitinho.
1: Estudo.
0: Estudo, concurso, sei
2: mas,
0: lá.
2: Mas, Priscila, você não acha que vai ser injusto? Aí um caneta, mas aí o caneta azul não vem, Tiririca não
0: é
2: vem,
0: óbvio,
2: Geraldo
0: é
2: não vem.
1: Mas é exatamente.
2: Eu não venho.
0: Exatamente por isso.
1: Você tem que procurar estudar.
2: Não, sim.
1: Eu tô estudando.
2: Eu digo a parte financeira.
0: O que que tem?
1: Mas daí você procura parceiros.
2: Mas será que aí não vai, aí não é democrático?
0: Como não
2: você
0: é
2: tem
0: democrático?
2: Condições de sair, você tem condições e eu não tenho.
1: Mas você acha que o caneta azul é democrático ele sair? O que que ele vai fazer de bem?
2: Nada.
1: Então.
2: Você entendeu? Mas eu não, estudo tudo bem, até concordo, mas digo a parte financeira.
0: Mas você acha certo eu bancar, você bancar, o Beto bancar?
2: Não é, mas tem muita gente com dinheiro que é louco pra sair e não sai.
0: Óbvio, quem tiver dinheiro e entrar, não vai roubar.
2: Exatamente. Ah, não.
0: Né?
2: Os piores ladrões são aqueles que têm estudo, viu?
0: Será?
2: E que tem dinheiro. É.
0: Ah, não sei não. Eu tenho as minhas dúvidas.
2: Eu tenho certeza.
0: Posso até estar enganada,
2: não, mas existe,
0: óbvio.
2: Não digo ninguém. Todos.
1: Lógico que não.
2: Não digo todos.
1: Até que provem o contrário, todos nós somos inocentes.
2: Ah. Aí, Juliana... Já entrou conhecedor de lei. É esse que vai entrar.
0: É, calma, eu só vou fazer umas perguntinhas aqui e já vou aqui pro meu amigo. Pera lá. Vamos lá. O Rubens Bueno, olha lá, Beto. Olha lá, vamos lá. Boa tarde. Vocês acreditam que tanto o Beto quanto a doutora Mayra estão sendo mal assessorados? Essa aproximação da Mayra com o Miguel pode ter intervenção do Murilo e do Silvio Félix? Pera aí que você já vai me responder. Vou dar só um boa tarde aqui pro meu amigo. Bom dia, Pilão. Não, é bom dia ainda. É,
2: bom dia.
3: 11h33.
0: Você tá bem, meu amigo? Como
3: bom
0: tá?
3: Bom dia. Desculpa o atraso.
0: Imagina,
3: né? E foi uma surpresa muito melhor a presença da Priscila
0: Jesus
3: comandando aí do que o Zé, né?
1: É lógico.
0: É.
1: Muito mais cheguei, agradável.
0: Ficaram os quatro aqui, ó.
3: E eu cheguei aqui, que discussão acirrada que tava, né? E eu não tô participando disso, meu Deus.
1: Você não tá participando da polêmica, Pilão?
0: Não tá tão acirrada.
3: É, eu tô pegando o bonde andando agora.
0: A polêmica foi lançada, né? Assim, e você escutou a pergunta?
3: Não, acabei de chegar, faz um minuto.
0: Então eu vou repetir aqui. Pro Pilon, para ele dar opinião em relação ao que está acontecendo aí com a Mayra e com o Betinho, que acabou dando uma explosão, um boom ontem, né, nas notícias. E o Rubens vem aqui falando. Na realidade, ele fez duas perguntas, vou fazer a primeira, depois a gente complementa. É, vocês acreditam que tanto o Beto quanto a Mayra estão sendo mal assessorados? Essa aproximação da Mayra com o Miguel pode ter intervenção do Murilo ou do Silvio Félix? E aí, Pilon, fala.
3: Olha, pelo que eu tô sabendo, foi constatado isso lá na festa do Jaguari no domingo, o pessoal do Murilo está com o Everton.
1: Sim.
3: Né? Agora, o pessoal do Murilo não lançou o Dr. Rossi?
0: Rossi.
3: E agora está apoiando o Everton.
1: Tá esquisito,
3: quer dizer,
1: né?
3: Vai naquele que está com mais chance de ganhar. Eu estou achando esquisito. A política... Bom, a política está uma coisa tão nojenta. Opa. Essa é a palavra.
2: Parabéns.
3: Nojenta.
1: Infelizmente,
3: todos,
1: né,
3: os... Infelizmente. Porque tá todo... Você vai ouvindo no rádio, dá a impressão que daqui a pouco o cara vai resolver tudo. Ele vai resolver a saúde, ele vai resolver a educação, ele vai resolver o transporte, ele vai resolver o problema da violência contra a mulher, das crianças autistas. Falo, nossa, mas onde estava essa pessoa? Que, né?
2: Eu estou igualzinho você.
3: Tá dando... sabe...

0: dá náusea escutar o horário político. Depois eles entram lá, desaparece cada um no seu gabinete, ganhando fortunas, roubando a mais do que... ganham mais roubando do que o próprio salário. Aí você entra na justiça, que seria a guardiã nossa, né? Contra essa corrupção, essa coisa. Os ministros estão piores que os políticos, estão com a lama até no pescoço também. Então, não sei o que vai acontecer, gente. Gente, eu estou desanimado.
1: Muita gente está desanimado.
0: Estou desanimado, porque às vezes eu tento fazer a minha colinha, daqui a pouco...
2: Aí você desanima, muda. Não
1: eu
2: é?
1: Já mudei a colinha. Eu já mudei
0: a lápis. A lápis.
3: Faz a colinha a lápis.
0: Ontem ligou duas pessoas para mim perguntando, Pilon, em quem que eu voto?
1: É, duro.
0: Né? Eu estou perdida aqui. E eu estava perto de um assessor ainda de candidato. Aí o cara falou, falei, viu? Calma que a semana que vem eu vou passar uma colinha para você. A melhor que eu entender. É. Sabe? Porque tá difícil.
2: Porque você pensa em votar numa pessoa, de repente vem uma bomba.
0: É.
2: Daí você pensa em votar, vem uma. Bum! Gente, que situação!
1: Essa parte da pergunta dele é interessante, mas a gente não pode responder se está sendo mal assessorado, porque a gente não está nos escritórios.
3: Nos bastidores. Né?
1: Então, pode ser uma opinião aí falha que a gente pode estar dando. A minha atenção foi para a nota. Eu não divulgaria a nota. Eu, Beto Durante, não divulgaria a nota, porque isso aí ela especula muita coisa e muita gente pode pisotear em cima, é o que vai acontecer hoje. Muita gente vai dar opinião boa e muita gente vai pisotear. Isso não é saudável nem para um nem para outro. Os dois podem ganhar, os dois podem perder. E quem está de fora está dando risada.
2: E aí quem vai perder na próxima eleição?
1: A população.
2: A população. Para variar,
1: então,
2: somos nós.
1: Uma notinha mal explicada, ela pode lá na frente ocorrer.
2: Mas
1: uma...
2: Mas olha, eu gosto muito da Mayra.
1: Sim.
2: Né? Independente de ser política ou não, ela é uma amiga pessoal.
1: Excelente pessoa.
2: Uma excelente pessoa, uma excelente médica. Mas ela foi bombardeada esse ano,
1: nossa,
2: não?
1: Senhora.
2: Primeiro, né? Agora, o outro, né? A gente não precisa falar, mas... dá dó, né?
1: Dá. Complicado.
2: Dá
1: ela...
2: dó, né?
1: Aí entra a parte da assessoria que tem que blindar o político mais, o mais necessário possível, entendeu?
2: Mas Beto
3: Sim,
2: Durante.
3: Eu concordo com o Beto. Bom dia, o Pilon, não deu bom dia para o Pilon ainda,
0: mas
3: eu concordo com o Beto certamente, ela tem que ser blindada, porque a Mayra, eu falei, Mayra, você é muito coração.
1: É.
3: Deixa o coração, vamos ser razão. Porque eu também gosto muito da Mayra, não tem nada contra o Betinho, gosto da Mayra. Mas depois eu quero perguntar até o Pilon, porque aquele, quem vai ser a segunda voz nessa daí? Aquela dupla, né? Porque a Mayra já saiu com o quê? Ela já saiu com 40 mil votos.
2: É.
3: O Betinho
2: que
3: vai ter que provar.
2: O que você acha, Pilon?
3: Não, você fala depois,
2: vai
3: você fala
2: um
3: da assessoria.
2: Vai ser um termômetro, concorda?
3: Vai ter um
2: Essa
3: termômetro.
2: Essa eleição entre os dois vai ser um termômetro, né?
0: Uma das coisas que eu sou crítico é que quando o político, o vencedor, né, no caso o nosso prefeito Murilo, no dia 1º de janeiro, quando ele sentou na cadeira lá, ele já estava pensando nessa eleição que vai acontecer agora.
2: Sim.
0: E terminando essa, já está pensando na próxima.
1: Que é a
0: então
1: reeleição
0: muitas
1: dele.
0: Atitudes, muitas coisas que deveriam ser feitas fica para segundo plano, porque o foco é a próxima eleição. Então, se eu entendi direito a pergunta, é que dependendo do resultado, né, das urnas nessa eleição, nós vamos ter um candidato a prefeito muito forte.
1: Sim.
0: Né? Eu também acho que sim. Nós vamos ter, sim, um... Apesar que eu sou defensor de vários empresários meio antigos da cidade de Limeira como candidato a deputado, como candidato a prefeito. Por quê? Esses candidatos que eu penso na minha cabeça, uma, já estão bem ricos. Outros, já têm uma certa idade. Outros, tem muita experiência em administração. Sim. E outra que não vai fazer essa política baixa e rasteira de ficar só pensando na próxima eleição, na próxima eleição.
1: Vai pensar no presente.
0: Então, né? eu tenho alguns políticos, até já falei o nome deles algumas vezes, alguns empresários, que eu acho que eles deveriam, agora que estão praticamente aposentando da sua fase empresarial, deveria dar essa contribuição para a nossa cidade de Limeira. Senão você fica vendo jovens e mais jovens, não tem nada contra os jovens, assumindo aí um protagonismo, e às vezes a cidade é que fica devendo. Essa semana mesmo nós tivemos uma grande obra, uma grande investimento da nossa prefeitura, né? Foi digno de reportagens e nas redes sociais. Estão sabendo da obra ou não?
2: Não.
0: Trocaram as cores dos carros da guarda municipal.
1: É verde agora.
0: É. Então,
2: essa eu tô sabendo.
0: Sabe, umas coisas
2: mas
0: assim
2: é
0: que não tem.
2: Padrão nacional,
0: não,
2: né?
0: É, não ah, é? Tem
2: é,
0: nexo,
2: não,
0: não tem.
2: Nacional.
0: A cidade precisando de tanta coisa.
2: É, que
0: e é feita uma grande reportagem, porque, viu, eu troquei a cor da viatura.
1: Chegaram viaturas novas, né?
3: Sim, mas o Pilão, eu queria saber o seguinte: quem sai perdendo nessa divisão entre Betinho e Mayra? Quem que você acha que sai perdendo?
0: Olha, eu não entendi o motivo. Parece que o Betinho está apoiando um outro candidato.
1: Ia trazer um outro candidato de fora, que é amigo dele, que é o vice-presidente do PP. Uhum. Ia trazer o Derrite, que é do mesmo partido dele. E parece que a Mara não tinha sido convidada, então não sentaram para conversar. O evento nem chegou a acontecer e teve esse rompimento.
0: É, esse negócio de você fazer uma dobradinha local, né, que nem me parece que era Mayra e Betinho, corre esse risco. Sim. Porque quando o Betinho vai pedir voto em outra cidade, né, porque eu vejo muita gente trabalhando o seguinte: ah, Limeira tem que votar nos candidatos de Limeira, Limeira tem que sair poucos candidatos para Limeira eleger.
1: Sim.
0: Só que depois os mesmos candidatos de Limeira, que são os ungidos pela grande mídia, pelos políticos aí, daqui a pouco vem: ah, fulano esteve em Araçatuba, fulano esteve em Ubatuba, é, fulano esteve em Iracemápolis, fulano. Quer dizer, os candidatos de fora não podem vir para Limeira pedir voto. E os nossos é tratado como uma coisa normal.
1: Justa, né?
0: É uma troca
1: é
0: justa.
1: É o Estado, é voto
0: então,
1: do
0: Estado. Então, isso daí faltou conversa.
1: Faltou diálogo. Fala,
0: é, falou, viu? Tem um candidato lá em Araçatuba que vai me apoiar lá e eu vou apoiar ele na medida do possível lá. Sabe, tem que ter conversa. Você também está liberado para conversar.
1: Tem que estar livre, né?
0: Porque se você faz uma chapa fixa, vamos, exemplo, Betinho, Mayra, então, gente, nós não vamos, eu, você, Mayra, se eu for para Araçatuba, eu vou falar de você, Mayra. E se você for para São José do Rio Preto, você fala de mim.
2: Isso foi.
0: E nisso não dá certo
2: não,
0: também.
2: Isso
0: daí você não pega voto lá fora.
2: Eu concordo com você. Só que essa chapa entre eles já foi montada. Eram os dois. Pelo menos foi o que eles apresentaram para a população.
0: Até o número deles era 1088,
2: 1088888. Então, eu acho que o problema foi esse.
3: A comunicação.
2: A comunicação. E outra, se ele estava com a Mayra aqui em Limeira, por que que ele trouxe outra pessoa para dentro de Limeira se ele aqui na cidade estava com ela? Você entendeu?
0: Aí não dá
2: eu
0: certo.
2: Acho ele fazer isso fora é uma coisa.
1: Se ele tivesse feito essa campanha lá em Cajamar junto com o deputado, tranquilo.
2: Vai fazer lá.
0: Mas não. O candidato de lá de Cajamar, um exemplo, não sei quem é um exemplo, ele vai querer falar assim, viu, eu vou fazer campanha para você aqui em Cajamar e você não vai fazer campanha lá em Limeira.
2: Mas e a Mayra?
0: Troca.
2: A Mayra tem o mesmo pensamento.
0: Tem o mesmo, é lógico.
2: Entendeu? Então a gente tem que saber, tem que ser bem assessorado nesse ponto. Então
1: exatamente.
2: É onde cabe uma assessoria de peso aí. Que eu acho que assim,
3: que você acha da assessoria?
0: Eu acho que foi inexperiência.
3: Você não tem papo na língua.
0: Eu acho que foi inexperiência.
2: Inexperiência.
0: Foi inexperiência.
2: Exatamente.
0: Falar, gente, eu não posso fazer isso.
2: Eu acho que eles deveriam ter, assim, assessores.
3: E ela ia trazer também o candidato a senador. Ele ia trazer o candidato a senador na cidade de Limeira.
2: Ok, senador.
0: Tá bom, senador, tudo bem.
2: Sim. Não teria problema nenhum. O problema foi ele trazer o cara de Cajamar pra cá pra fazer campanha, gente.
3: E desculpa. Ele foi duas vezes prefeito da cidade de Cajamar com 80% de aprovação. Quer dizer, desculpa. E o cara ainda tem, além disso, ele ainda tem...
0: Mas será que seu cara lá de Cajamar pedir voto pro Betinho em Cajamar, ele vai transferir tanto assim pro Betinho?
3: Aí é outra... Nós vamos saber, sabe?
1: Porque com certeza ele está fazendo dobradinha com o outro também lá de Cajamar, lá perto da Grande São Paulo.
2: Mas Beto, ele como federal, ele poderia fazer isso. Sim. Não é problema, gente. Isso não é. O que eu enxerguei que não foi esse o problema. Tá. O problema foi ele ter entrado dentro da nossa cidade, já com uma parceria firmada com a Mayra, gente. Me desculpa.
1: O que resta para nós é a Mayra entrando, ou esse Danilo Juan que é de Cajamar entrando, ajudar a cidade de Limeira. Se eles ajudarem a cidade de Limeira, aí vai ficar tudo tranquilo.
2: Será?
1: Então, isso que nós vamos ver após a eleição.
2: Será?
1: Né?
3: 11 dias para nós sabermos. A hora que abrir a urna, nós vamos saber quem é candidato.
0: Ah, eu não vejo a hora que passa isso, gente.
3: Eu quero o primeiro turno, não quero o segundo turno.
0: Eu também acho que deveria resolver no primeiro turno. Acho que no estado de São Paulo está caminhando para isso.
3: Tá. Não, para presidente também, eu quero
0: o presidente também, se desse para resolver no primeiro turno, também seria ótimo.
3: Já estão me comendo aqui meia hora de programa, olha lá.
2: Ninguém me comeu nada, foi só nos 10 primeiros minutos que a gente falou. Você deixa de ser
3: bocudo. Que hora vai falar nisso? Nós vamos.
2: Ainda não. Geraldo, segura.
3: Não, eu tô que nem o piloto, não tô aguentando.
2: Tá, mas segura um pouquinho.
3: É 11 dias só.
2: Calma, faltam 11 dias, segura um pouquinho e o horário...
0: Chega aqui, o Natal e não chega essa eleição, viu?
2: O horário eu tô aqui, ó, a Joyce tá junto comigo.
1: Mas,
2: aqui.
1: Mas, Pilão, você fica tranquilo que dia 5 já começa as eleições de 28.
0: Ah, meu Deus. Entendeu?
2: Ô, Pilão, você falou da Guarda Municipal, da troca, né?
0: Das cores.
2: Ó, a mudança de cores e a nova identidade visual nas viaturas da Guarda Municipal não seguem o modelo único obrigatório por lei federal, mas sim uma forte tendência de padronização nacional baseada na cor azul marinho. O Estatuto Geral das Guardas Municipais determinaram as normas gerais para a corporação de todo o país, embora ela mencione a necessidade da uniformidade e identificação clara. Ela consagrou historicamente a cor azul marinho como cor preferencial, tá? Isso é uma decisão autônoma municipal, não é obrigatório, tá? Eles respondem diretamente aos prefeitos e a decisão de mudar o layout e envelopar a frota é de cada prefeitura. Sim. Visibilidade e identificação. O principal objetivo dessa mudança geralmente é trocar as cores antigas do caqui ou cinza pelo azul com detalhes refletivos e facilitar o reconhecimento rápido. Aí eu perguntei aqui de Limeira, né? Primeiro a gente tem que procurar a transição das cores aqui da cidade, é uma renovação da frota promovida pela prefeitura nos últimos anos com novos veículos da Guarda Municipal, com um novo layout azul. A adesão foi voluntária à tendência, conforme destacado pela própria administração no momento das entregas da viatura, e a tendência nacional da Guarda Civil. Tá? Então, não foi obrigatório, nem foi uma exigência nacional, mas... Se a gente está pedindo novas viaturas, que elas venham padronizadas, né? Mas daí vai ficar uma zona de visualização,
1: uma mistura, né?
2: De visual, né? Vai.
1: Uniforme não, ainda. Uniforme continua laranja.
0: Eu só acho que não é uma grande obra para ser anunciada com tanto glamour, né?
2: Ó, vamos ver aqui a alteração dos agentes de trânsito.
1: Isso é coisa corriqueira aqui.
0: Isso é coisa corriqueira. Não precisa nem anunciar.
2: Olha, o que eu tô
0: vendo...
2: Você
0: troca a farda dos guardas, olha o que eu fiz. É nada.
2: Vai ser usado preto e verde.
1: Preto e verde.
3: Não, aquele verde é feio, tá? Aquele verde é feio. Opaco.
0: Eu vou falar para você. Você acabou de ler que as cores aí, que a tendência deve ser azul. Eu estava ouvindo você ler aí o texto e eu falei, mas nossa, é verde, não é azul. Saiu totalmente fora do padrão. Né? Se fosse para padronizar todas as cidades, uma hora uma viatura de Limeira está em Americana, o cara fala, opa.
2: Mas nós, né, temos, por exemplo, a GCM, é, né?
3: Mas aquele verde azul veio, parece. Como fala, que é rural, né? Aquele pessoal que trabalha na rural, eles usam devido.
2: Hã? Florestal.
3: Isso, é. Obrigado, Joyce. Ele, florestal, parece que a viatura é só florestal, só vai atingir só a área rural. Mas aquela cor é feia, me desculpa aí o pessoal que escolheu essa cor, é muito feia. Ah, é a minha opinião.
1: Bonito é o vermelho, né? O vermelho que é bonito, né?
3: Não, aquele verde é muito feio. Tem verde mais bonito. Para.
0: Eu, pra mim, se fosse verde, vermelho, branca, não tem problema. Eu só não gostei da publicidade
3: da que deu.
0: Dá a impressão que estava inaugurando um viaduto, uma a Tiradentes alargada. Né?
1: Asfaltando a Laranjeira Nova.
0: Tapando os buracos.
2: É. Mas é pra gente tirar esse negócio de os laranjinhas estão na rua, porque agora vai ser preto e verde, gente.
1: Os verdinhos estão na rua. Os verdinhos.
0: Mas o laranjinha era até mais simpático que é Limeira, né?
2: Por ser de Limeira.
0: A ex-capital brasileira da laranja,
3: mas
0: né?
3: Mas quando eu falava laranjinho, o pessoal batia no geral, não é laranja, é agente de trânsito.
2: Então, gente, mas tá.
1: Em São Paulo
2: certo,
1: é uns marronzinhos, né?
3: São Paulo é uns marronzinhos. Aqui é laranjinha, que representa nós. Cidade da Laranja.
1: É, cidade da Laranja. São apelidos carinhosos, não tem nada de demagogia.
3: Que nos representa.
2: Eu também acho, viu?
1: O pessoal também implica com tudo, né?
2: Pode parar de implicar com os verdinhos agora.
0: Eu não tô implicando, eu só acho muita...
2: Ô, gente.
0: Pelo que os políticos prometem, que eu acabei de falar aqui, que, nossa, liga, não precisa acreditar em mim, liga o rádio no horário político, assiste televisão, e depois que entra, fica, olha o que eu fiz, troquei a cor da viatura. Pelo amor
1: eles
0: de Deus.
1: Prometem muito,
0: prometem,
1: né?
0: Que vai...
1: Igual na Câmara Municipal, duas semanas está para votar essa urgência aí do aumento de IPTU, de taxa do lixo, né? Tem vereador que não foi na semana passada, tem vereador que não foi nessa semana e tem vereador que não vai semana que vem.
0: Estão fazendo um revezamento.
1: É,
0: e eu vou falar uma coisa para você. E acho que nasceu aqui. Acho que foi semana passada ou retrasada. Priscila, o Zé, eu e você...
3: Estava ouvindo.
0: Descendo a lenha. No aumento de...
3: Sim. Que é uma vergonha.
0: No presente, uma vergonha.
3: Eu acho uma vergonha. Sabe por que eu acho uma vergonha? Tanto o Beto quanto o Pilão. Eles não deram isenção de lá, que eu fiz lá, aquela lá atrás, de 90% que ele devia impostos. Agora vai do IPTU. Agora vai cobrar do cidadão comum? Aumentar.
2: Não, mas para que agora eles estão lançando refis.
1: Agora foi aprovado segunda-feira na Câmara, segunda, o refis do IPTU. Quem pagar agora em outubro tem...
2: Dívidas ativas.
1: Dívidas ativas. 100% de taxas tem o desconto.
2: É que na realidade você vai lá para parcelar, não tem nada de desconto,
1: não.
2: Né?
1: Quer dizer, tem um pouco. Mas agora vai ser 100% de taxas em outubro, em novembro 80% de taxas de desconto e em dezembro 50% ou até em 24 vezes. É um refis. Só que daí aquela questão... Eu que estou pagando certo, pago normal. Aí quem não paga, vai lá e pode pagar com desconto.
3: Essa é a minha bronca. Eu já paguei o meu, bonitinho.
2: É que, na realidade, o que vai ser tirado é multas e juros.
1: Isso,
2: né?
1: A multas e juros,
0: O valor, o valor continua
1: o
0: mesmo.
1: E o valor chega a 1 bilhão.
2: Valor, realmente, né? Enfim, gente, vamos agora para o nosso intervalinho. Vamos entrar agora com... a nossa propaganda eleitoral.
0: Ai, que beleza.
2: Olha que beleza, mas fiquem aqui conosco, porque nós vamos continuar daqui em instantes pelo YouTube, pelas redes sociais. Tá bom, pessoal? Até daqui a pouquinho.

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0: Dia e 31, uma boa tarde para todos e vamos lá para os nossos debates. Agora surgiu uma pesquisa eleitoral.
1: É.
0: Olha
1: são
0: só.
1: São confiáveis ou não?
0: E aí? Fala para mim.
1: Ah, é complicado, pelo menos.
2: Não, eu acho muito pequeno que todas as pesquisas, você verá, foram entrevistadas 1.948 pessoas, 2.100 e pouca, em cento e poucos municípios. Então, eu acho pouco o número. E, às vezes, o próprio entrevistador, a quantos que eu tenho que entrevistar? Ah, você vai entrevistar, tem um número para ele fazer.
1: Sim.
2: Ele não vai ficar o dia todo percorrendo bairros. Ele chega num ponto de ônibus
1: e fica ali,
2: onde tem várias pessoas de vários bairros diferentes,
0: tem
2: e já faz.
0: Tem uma meta, né?
2: Tem uma meta
0: a
2: cumprir.
0: Meta, né?
2: Então, tem aquela margem, aquele percentual de erro. Só quando a pessoa, o candidato está muito na frente mesmo e um pouco mais centralizada a pesquisa, você consegue ter uma base mais difícil.
1: Limeira...
2: Principalmente para candidatos a deputado, vereadores.
1: Vereador, eu nunca vi pesquisa de vereador, nunca não cheguei a ver. Mas em Limeira não saiu nenhuma pesquisa esse ano aqui, né? Tanto para deputado.
0: Acho que é difícil, né?
2: Eu sei que a Limite está fazendo uma. Agora,
1: mas
2: quando
1: tem,
2: vai ser divulgada,
1: não
2: sei.
1: Tem que ser registrada para poder ser divulgada.
0: Mas acho
2: que
0: é meio difícil aqui em Limeira, né? Por conta de, por ser federal,
1: sim,
0: estadual.
1: É o estado, né?
0: É o estado, né? Então, eu acho que não pegam tanto, né, na parte de deputados. Eu acho que vai mais para senador, governador, presidente, né? Isso aí eu acho que
1: quando é prefeito, acho que é...
0: Mas é aquela tal, né, aquele tal negócio, né, Beto? É, para prefeito e vereador, sim,
1: sim,
0: né? Vereador nem tanto, mas prefeito, né? Mas é aquela tal negócio, né? Eu sou de direita. Geraldo aqui é de esquerda. Vocês são de direita. Aí quando você vai fazer uma pesquisa, automaticamente você vai falar assim, oi, quem você vota? É da direita, né? Ah, é da esquerda, né? Cara,
1: aqui, aqui o Bolsonaro ganha fácil.
3: Mas engraçado, você falou que eu sou de esquerda. Eu tava vendo o meu, como é que chama? Meus candidatos. Eu vou votar em 3 ou 4 partidos. Você acredita nisso?
1: Olha que beleza.
3: Olha.
1: Eclético.
3: Eclético mesmo. Não, eu estava olhando meus
1: candidatos. Quem você vai votar? 22, 10?
3: Aí não. Aí tá pelando. Mas engraçado. Eu estava olhando mesmo, eu vou votar em 3 ou 4 partidos. Eu estou esperando, como diz o Pilões, eu fiz a lápis. Estou esperando a semana que vem para ver se eu não mudo ninguém. Você entendeu? Porque eu vou votar.
0: Você não apanha aqui antes, né, geral?
3: Eu vou votar em 3 ou 4 partidos.
0: É, enfim.
3: Eu estou escolhendo o senador.
1: O único voto que eu estou indeciso realmente é o segundo voto para senador, que eu estava com uma proposta.
3: Aí, ó, tá vendo?
1: Mas eu estou pensando em mudar, porque para tentar eleger pelo menos os dois de direita. Porque nas pesquisas que você vê, tá.
0: Sim.
1: Derrite, Simone e André do Prado. O Salles, que era o meu candidato, ele está lá para baixo.
2: Mas
1: então...
2: eu já vi pesquisas
3: dos cada um
2: dois,
3: de um partido.
2: O Derrite e o
1: André do Prado na frente.
2: E a Simone em terceiro.
1: Está crescendo muito. O André do Prado está crescendo em função,
2: sim,
1: dessas pessoas que estão deixando de votar no Salles para poder eleger os dois de direita, entendeu? É essa a minha que eu tô.
2: Não, o povo de São Paulo não pode eleger um senador do Acre e outro do Mato Grosso.
1: Ah, não tem
2: eles
1: condição.
2: Que vão caçar voto lá no estado deles, gente. Não é?
1: É lógico.
2: É que nem eu já fui vereador aqui em Limeira 3 vezes e saí candidato agora a deputado, vereador por Piracicaba.
1: É.
2: Eu só fui lá para ir no restaurante lá no Rio.
3: Eles puseram o Tarcísio para goela abaixo de nós, porque o Tarcísio veio do Rio. Ele não sabia nem onde era o Palácio dos Bandeirantes. Ele caiu de paraquedas no estado de São Paulo. Quando ele se lançou candidato aqui, foi um cara de paraquedas. Olha, eu estava vendo...
0: Mas tinha algum senão dele?
3: Não, mas...
0: Ah, não,
3: se você ver, eu estava vendo os principais candidatos a deputado, senado, são todos de fora, vieram com a mochilinha nas costas e se lançaram. Eu vou citar alguns nomes. Esse menino caneta azul estava falando, a menina da bota... tem vários candidatos a deputados que vieram de fora de São Paulo

0: se lançaram aqui.
1: Não, existe uma máxima na política que diz o seguinte: se você tem direito a votar, você tem direito a ser votado.
0: Uhum.
1: Você não está inelegível. Então, a gente fala isso daí que é para ver se o povo acorda, porque não é possível o povo de São Paulo eleger a Marina Silva, né?
2: Não deixasse, dá, né?
1: Ela com 130 mil votos estaria eleita no estado dela. Por que que ela vem aqui em São Paulo, onde precisa de 10, 11 milhões?
3: Porque ela não vai ser eleita.
1: Porque ela não vai ser eleita nem lá, 130. O povo lá conhece ela, sabe? Né?
0: Mas aí é uma jogada política.
1: Mas só que ela tem o direito. O partido fala, você vai ser candidata lá em São Paulo. Então, acabou. O partido colocou, está colocado.
0: E também, ô Pilão, eu acho o seguinte, tem uma jogada política aí. Tanto dela quanto da eu falo que, por exemplo, as duas puxar 5 milhões de votos para o Lula.
1: É, tem tudo isso.
0: Ela, que se
1: tem uma jogada muito estratégica aí.
0: Estratégica. Se ela até puxar 5 milhões de votos para o Lula...
1: Ela ganhou o ministério.
0: Ela ganhou o ministério, gente.
1: No mínimo, o Lula falou assim, vai lá...
0: Jogo político.
1: Jogo político.
0: É jogo político. Tanto faz da direita como da esquerda. Você vai achar que os caras... Pô, o Salles... que você citou o nome, ele desceu, mas os caras, opa, quem pode subir e buscar voto? Você acha que se o Flávio ganhar o Derrite também não está com o seu... Você entendeu? Se ele não for eleito, você acha que ele não tem uma secretaria? Dependendo da votação, é tudo um jogo político.
1: Sim.
0: Nós que estamos aqui, nós temos que falar isso. É um jogo político. Ninguém faz nada por fazer.
2: E eu falo porque o voto do Senado ele é muito importante. A gente está vendo
0: claro
2: a disputa no Senado.
1: Você vê, o Senado não tem um monte de pedido de impeachment do Alexandre de Moraes e o Senado não...
2: O Alcolumbre está sentado em cima.
1: O Alcolumbre segura e acabou.
3: E a gente lê o que a gente acabou de ler. Zanin é sorteado para relator e pimba, não aceita. Pra que que tá servindo, então, a gente
1: Pra que que precisa de presidente se o Zanin manda? Pra que precisa de senador? Então, tem uma hora, vai ter que parar. Já virou uma ditadura, gente.
3: Eu tava escutando.
1: Ninguém tá acreditando nisso.
3: Ô, Pilão, eu tava
1: existe uma ditadura do judiciário.
3: Eu tava conversando com uma pessoa, assim, super instruída. Nossa, um cara sensacional. E ele falou o seguinte pra mim, que quando, lá em 88, quando a gente virou, né, democracia, né, entre aspas, eles se precaveram muito em relação a deputados e senadores. Mas, assim, do legislativo, vamos falar legislativo, executivo, eles cercaram muito, colocaram muitas leis, muitas, né, em cima do executivo e do legislativo. Achando que o judiciário ia ser neutro.
1: Sim.
3: E esqueceram este detalhe.
1: O STF, ele é o guardião da Constituição.
3: Isso. Só que eles esqueceram que o judiciário se esqueceram não, que eles poderiam se tornar políticos, né? Que é o que está acontecendo. Me fala assim uma coisa. Hoje, mediante toda essa situação, justamente por eles serem os guardiões aí, né? Os nossos guardiões.
1: Nossa,
3: nossos lindos
1: beleza.
3: Guardiões, né? Hoje, o que que a gente poderia fazer, Pilon? Como que a gente vai mudar? Porque se essa situação continuar, nós vamos ter cada vez mais um judiciário tomando conta de tudo.
1: Eu acho que a coisa mais horrível que tem, Priscila, é o presidente nomear o ministro do STF.
2: Totalmente errado.
1: E a gente já vê tudo isso daí. Um era advogado do PT, um era amigo do Lula, outro era congregava na mesma igreja do Bolsonaro, outro, sabe, eu acho que não tem nada disso. Você é eleito presidente, você tem as suas funções, mas não vem querer, eu acho que isso que é errado, o presidente nomear qualquer um que ele queira. Houve um movimento para que o Lula nomeasse a Janja.
2: Pelo amor
1: que agora diz que ela é advogada também, né?
3: Ah, ela é?
1: Diz que é. Diz que mas houve um movimento para colocar ela de ministra do STF. Gente, isso daí é um cargo que tem que ser pura e estritamente concursado,
0: um concurso técnico,
1: um concurso difícil de se passar, uma pessoa competentíssima.
0: Mas sabe, né, quem que eu culpo nessa jogada aí? O Senado. Porque
1: o Senado
0: que faz a sabatina.
1: Não, e a Constituição, que a Priscila acabou de falar. Porque
3: eles cercaram,
1: tudo e deixaram o presidente como o cara que nomeia. Pô, será que você não sabia que você vai colocar um cara que vai ficar de eterno lá até se aposentar, né? Que agora tá pondo cada um novinho ali, fica 30, 40 anos lá.
3: Não é um absurdo?
1: Então.
3: Aí eu falo pra você, como que nós vamos mudar isso? Quais são os direitos do povo, Pilon? Você que, né, advogado, você pode nos auxiliar em relação a isso?
1: Primeiro,
3: qual é o direito?
1: Primeiro, o advogado só entra na causa quando o cara já fez alguma coisa errada.
0: Fez a cagada. Ou desculpa a expressão.
1: Então, o advogado só entra nisso. Agora, preventivamente...
3: Não, estou falando hoje, para a gente mudar essa situação de tirar esse poder
0: só
3: do
0: Congresso
3: Judiciário.
0: Muda, só o Congresso.
1: Não temos.
3: Não
1: nenhum.
3: Tem, não
1: o povo
3: tem.
1: Brasileiro, o povo brasileiro tem.
3: O povo.
1: E pra
0: o povo
1: brasileiro.
0: O povo.
1: Ir para a rua,
0: rua
1: e votar corretamente.
0: Certo.
1: Chegar no Derrite, grudar ele assim, falar, Derrite, vem cá. O que você vai fazer? Qual que é a sua promessa? O que você vai fazer para segurar o STF... para não segurar os pedidos de impeachment, que não precisa fazer o impeachment do Alexandre de Moraes. Abre o processo e dá o direito de defesa para ele.
2: Acabou.
1: É,
3: não o direito de voto, de defesa.
1: Agora, virou uma palhaçada o STF, porque ele é sorteado para julgar
3: o caso dele.
1: E ele fala, não tem nada de errado, arquive-se. Ô, gente... Isso é chamar a gente de idiota. Então, Priscila, respondendo a sua pergunta, a única coisa que o povo brasileiro consegue hoje é escolher bem os seus representantes para que eles mudem esse tipo de coisa.
3: Mas eles têm, é isso que eu quero entender.
1: Agora, como que você vai levar
3: Não.
1: Fazer o povo votar nas pessoas certas? Porque a maioria que você acha certo, chega lá, senta na cadeira lá, principalmente deputado, e você nunca mais ouve falar do deputado. Depois de 4 anos, ele volta. Viu?
2: E são 513 deputados.
1: São 513, é um número absurdo de deputados. É um número absurdo de senadores.
3: Tanto a Câmara quanto o Senado, eles conseguem implantar alguma lei, alguma mudança. É isso que eu quero entender. Tirar um pouco do poder do judiciário.
1: O Senado, ele está amarrado, algemado pelo seu presidente, o Alcolumbre. O Alcolumbre faz o que ele quer. Pode vir lá 20, 30 senadores conversar com ele, põe esse projeto. Ele simplesmente fala, não vou pôr e acabou.
2: Ele tem um poder maior do que o presidente da República.
0: Mas o que a Priscila quer, do jeito que a Priscila quer, eu também gostaria, é só o Congresso que muda a nossa Constituição. Tem que mudar.
2: Mas o Congresso muda, chega lá, eles dão uma canetada e volta para trás.
0: Então, mas é o Congresso.
3: Ele tá com o poder. Mas é isso que eu tô falando, Geraldo. E essa pessoa usou exatamente esse termo comigo, inclusive. Saiu uma reportagem dele, ele estava na Jovem Pan falando, Thiago Mercilli, alguma coisa assim. Eu procuro e trago para vocês. Ele usou esse termo, ele falou, gente, todo mundo cercou o Legislativo e o Executivo, esqueceram o Judiciário. Hoje, quem tira e quem muda as coisas no Judiciário é só o povo. Sim. Ninguém mais muda.
0: Sim.
3: Vai vir lei do Legislativo e vai ser barrado no Judiciário, porque eles têm a última voz. Não adianta.
0: Então o deputado tem que fazer uma nova Constituição.
3: Não é o deputado. Ué. É isso que você
1: Mas já teve uma lei da dosimetria, lembra?
3: Sim.
1: Que passou pelo Congresso.
3: Senado
1: e Câmara dos Deputados Federais.
3: Sim.
1: Chegou lá no STF, teve um partido, acho, não sei se foi o PSOL, entrou com uma representação lá, chegou lá para o Alexandre de Moraes, inconstitucional. E acabou.
3: E ele deu inconstitucional e acabou.
0: Então o Senado, que é o único que pode encarar
1: isso,
0: o Supremo...
1: Fica quieto.
0: Quem teria que encarar o Judiciário é o próprio Senado. Falou, nós vamos...
3: Mas eles não têm o poder para fazer isso.
2: O Senado é o único que aprova o ministro e o único que pode
0: impeachment. Pode o impeachment, entendeu? Do ministro.
2: Só que eles tem rabo preso. O Alcolumbre tem rabo preso com muita gente.
3: Mesmo se não tivesse.
1: Tem 150 processos do Alcolumbre na mão do
2: Mas Alexandre, sabe quem é? O próprio Senado que colocou o Alcolumbre de presidente.
3: Gente, é isso que vocês não estão entendendo. Mesmo que
1: o Senado não proibiu de entrar um aí que o Lula indicou, o último que o Lula indicou. E a maioria. Eles pegam e aprovam o sujeito lá.
2: Aprovou o indicado, Flavio Dino, né?
3: Pelo amor de Deus. Não, mas esse é o problema. Sim. O Senado não tem mais essa força, gente.
2: O povo que tem que ir para as ruas.
3: É o povo que vai.
2: Tira todo mundo, igual o Pilão falou.
3: Vai
2: entrar pessoas indicadas, vai ficar 5 anos, muda a lei lá. E só pessoas competentes do judiciário.
3: Aí o Senado vai lá e fala assim, não, tudo bem, então nós vamos mudar toda a lei do STF, vai valer, conforme for saindo os ministros, vai mudando e vai colocando com um concurso, com data de entrada e de saída. Ok. Se eles não gostarem disso, eles vão dar uma canetada e vai falar, não vai passar e acabou.
1: Eu acabei de falar para vocês, se o Flávio ganhar, corre o risco de anular a eleição, gente. É um pimba deles.
3: Não tem o que fazer.
1: Não tem o que fazer.
3: É o povo.
1: É a ditadura do judiciário. Vocês não estão acreditando nisso, gente.
3: Ninguém está acreditando. Ninguém está acreditando. É o povo, gente. O povo vai pra rua, todo mundo vai comer. Eu não tenho cachorro, Pilão.
2: Nossa, a minha é tão pequenininha. A minha é tão pequenininha.
3: Eu não tenho Lulu, Pilão.
1: Olha, com essa barriga do Beto aí, um cachorrinho não vai dar pra nada, Beto.
0: Eu vou te falar, você tá falando...
2: Tem que comprar um cavalo pra mim.
3: Isso é muito sério, gente.
0: O que eu vejo de deputado falando... O Pilão já entrou nessa daí. É deputado defendendo a causa autista, a causa de animais, defendendo tudo. No fim, não vai defender, sabe o quê? Nada. Ele vai ver, a maioria vai ver seu bolso.
1: Primeira coisa que ele vai fazer é correr saber onde vai ser o apartamento funcional dele lá em Brasília. É.
0: Que também não vai morar lá, vai pegar o auxílio para ir para outro lugar.
1: Para ir para outro lugar. Uma mansão ali
0: em volta aquela
1: das represas,
0: da Dinda ali, né? Lembra da Dinda?
1: Entendeu? Então a preocupação no começo vai ser essa.
0: Vai ser essa.
1: Depois o auxílio paletó, o auxílio.
0: Combustível.
1: E na votação você nunca fica sabendo no que o seu deputado votou. Aliás, daqui um ano e pouco, você nem vai saber em que deputado e senador você votou.
3: Não, você esquece. Agora, que é uma coisa completamente errada e é uma coisa assim, quando você vai fazer qualquer depósito, pagamento, qualquer tipo de pagamento, você tem um comprovante daquilo que você faz, não tem? Você vai abastecer seu carro, você tem a notinha. Eu vou atender meu cliente, eu dou a nota fiscal. Não é assim que funciona?
1: Sim.
3: Por que eu não tenho a pomba do papel que sai da urna e dá pra mim?
2: Exatamente.
1: Então, mas aí
3: por
1: já...
3: Por quê?
1: Porque o tribunal já decidiu que não precisa.
3: É. Né?
1: Ele
3: por
1: fala
3: que
1: a...
3: eu não tenho a pomba do papel
1: o
3: lá?
1: Código fonte é seguro, a urna.
2: Eu já comecei
1: a
2: participar. Quantas eleições participou? Qual foi a eleição que começou a urna eletrônica?
3: Faz 20 anos já, né? Vamos ver, vou procurar. Não, pera.
0: Vai mais.
3: Faz mais.
2: Eu já comecei com a urna eletrônica, eu não peguei a eleição no
1: papel. Você
2: papelzinho.
1: É novo, hein?
0: Meu, a eleição no papel também, o que tem de cambalacho, o Pilão pode falar. Porque, por exemplo, Beto, entra nós três aqui, você é uma pessoa desconhecida politicamente. Aí o mesário olha assim, mas quem é Beto Duran? Você conhece, Pulano? Eu não. Você conhece? Eu também não.
1: Não, você pode registrar 3 nomes. Eu lembro disso daí.
0: Tem 3 nomes.
1: O meu era o nome completo, era Pilão e Pilon, uma coisa assim.
2: Ah, foi que a pessoa escrevia.
1: Porque eu vi cada coisa, porque a gente ficava junto ali, andando no nosso clube.
0: Eu trabalhei
1: vendo,
0: muito em fiscalização.
1: Vendo a apuração. Então... Eu não lembro, rapaz. Teve um candidato tão conhecido, eu não lembro o apelido dele. Não lembro. Vamos supor que fosse Pedrinho, um exemplo. Aí ele falou: esse voto é meu, é Pedrinho. Foi lá para o doutor Aciones Diniz, ele falou assim: você registrou Pedrinho? Não, então não é você. Mas todo mundo sabia, não era Pedrinho, vamos supor que fosse Florzinha, tá? Todo mundo sabia que o Florzinha era aquele sujeito.
0: Você tinha que registrar.
1: Ele não registrou Florzinha. E tinha um que escreveu lá, Eca Toque. A Elza Tank foi lá e falou, esse voto é meu. Eu falei, não, isso eu quero assistir. Eca Toque, né? É que nem o Florzinha, que eu acabei de ver. Não, a intenção dele era escrever Elza Tanque, mas ele é analfabeto, escreveu Eka Toque.
0: Era assim mesmo.
1: Era assim. Eu vi isso.
2: Ele decidia.
0: Vocês pisam aqui no papel.
3: É. Depois eles já começaram a escrever o nome dos candidatos.
2: Sim, isso aí você fazia só o xizinho.
3: Você fazia só o xizinho, mas olha aqui, ó.
1: Entrei. Mas para vereador, não. Quando eu disputei a primeira eleição, tinha 700 candidatos a vereador.
3: 1996.
2: Foi a primeira eleição minha e eu já...
1: A minha foi em 92.
3: Ela foi 16 desde anos. 2010, ela possui um leitor de biometria.
2: É.
3: Desde 2010. A princípio foi para 57 cidades do Brasil e depois foi se aumentando. Em 2020, ele autorizou que as urnas fossem auditadas e fiscalizadas.
2: Mas poderia cair um voto impresso, você olhando o seu voto ali, cai na urna. E depois só, o Pilon teve 10 votos no eletrônico, ele tem que ter 10 aqui.
3: Exatamente.
2: Sim. Bater. Acabou o problema.
3: Na realidade, deveria então ter dois comprovantes. Um meu, um de quem está ali dentro e o outro.
2: Também, né? Pode ser.
3: E o outro.
1: Mas esse você que você falou, Priscila, voto, né? Você vai falar assim, eu queria sair com o meu cupomzinho de voto.
3: Então.
1: Aí vai ter candidato que vai falar, se você vier com o cupomzinho aqui e votou no Pilon, eu te dou...
0: Carpa aí, vai.
3: Pilon, isso já acontece antes. Você só vai estar tá regularizando.
1: Não, mas aí fica só difícil. Eu acho que deveria ser assim. Pega o comprovante, olho...
3: Confere e bota lá.
1: Ponho na urna.
2: Exato.
1: Deu problema, vamos recontar os votos. Quanto que falou na urna? Ah, falou que eu tive 50 votos. Vamos lá conferir.
3: Mas daí a gente teria que um mesário conferindo.
0: Eu gostei, foi de presidente. Eu gostei, foi de presidente dos Estados Unidos. Ele já comprou o voto logo na cara dura. Dou $5,000 para quem votar em mim. Pronto. Aquilo ali é uma compra de voto descarada.
2: Porque o Lula nunca ganhou com voto impresso, né? O voto normal, no papel. Ele só ganhou depois da urna eletrônica. Não estou dizendo nada, estou falando que.
3: Não, ninguém está dizendo nada.
0: Que até que hora nós vamos depois dessa?
3: Você quer ir para onde, Beto? Gente, última notícia aqui. Flávio aciona o TSE e acusa Lula de transformar o discurso na ONU em palanque político.
1: Completíssimo.
3: Foi, né? Eu também escutei algumas coisas. Foi fora do comum.
1: Totalmente. Tudo coisa que ele já podia ter feito, não fez?
3: Exatamente.
1: Para.
2: Eu posso mandar um abraço para um amigo meu aqui hoje?
3: Pode.
2: José Luiz Bueno Júnior. Um forte abraço. Ele não está presente. Queria mandar um abraço para ele, que ele faz
3: tá
2: falta
3: ali,
2: aqui também.
3: Está quietinho.
2: Ele está nos bastidores.
3: Hoje ele está ali. Ele estava com um monte de reunião hoje de manhã.
2: Empresário. Ele é empresário de política.
3: E pensa num rapaz bom, né? Vou falar aqui no ar, porque pensa num rapaz bom.
0: Esse é articulado, né, Bia?
2: Esse é articulado.
0: Esse é, viu?
2: Esse ele navega em todos os níveis da política de Limeira.
0: E se dá bem com todo... Isso que é importante. Aquilo que eu já comento. Nos bastidores, você tem que ter acesso a todos...
2: Estou aprendendo muito com ele. Estou aprendendo muito com ele.
0: Mas você tem que ter acesso a todos os candidatos. Todos. E o Zé Luiz tem essa habilidade. Isso é importantíssimo.
3: Além dele ser um ótimo profissional, ele é um ótimo amigo também.
0: Sim, não é porque ele não está aqui, não. Mas ele tem que ter esse livre acesso a todos os candidatos.
1: Sim.
0: Porque ele...
1: E aí do candidato que não dá essa oportunidade para uma pessoa
0: porque
1: da imprensa.
0: Porque ele trabalha nos bastidores. E os bastidores você tem que ter acesso a todos.
3: Exatamente.
0: É isso que eu falo.
3: E a gente tem que ir e saber, né? Ir e vir e sair dos lugares. Enfim, gente, estamos aí no final do nosso programa.
0: Que foi ótimo.
3: Foi sensacional hoje. Deixa eu ver se não tem mais nenhum recadinho aqui, porque eu não gosto de deixar o pessoal aqui no ar. Não temos mais nenhum recadinho agora. Temos mais abraços aqui pelo WhatsApp. E, Pilon, obrigada.
1: Eu que agradeço o convite.
3: Estamos juntos de novo.
1: Vamos,
3: Beto.
1: Vou procurar chegar no horário.
3: Fica tranquilo.
2: Obrigado, foi muito bom o programa de hoje.
3: Vamos vir com mais polêmicas da semana que vem.
2: Com certeza, muito mais polêmicas.
3: Vamos ter novidades por aí, né? Mas isso aí depois você conta, não pode contar agora, né?
2: Não pode agora, não pode.
3: Não pode contar depois? Então tá bom. Geraldinho, que agradeço.
0: Não, quero mandar um grande abraço ao secretário aqui Secretário de Saúde de Iracemápolis, o Ralf. Eu postei aquela foto que o Pilon fez lá no Bonita. E tá todo mundo curtindo aqui nas minhas redes sociais.
3: Que
0: foto
3: Ralf que também, eu fiz?
0: Uma que
3: boa.
0: Era do seu Soca Pilão, tá você na frente. Tá eu, a Priscila e o José Luiz Bueno.
1: Ah, tá.
0: Então
1: tá,
0: repostei
1: tá,
0: essa foto, tá todo mundo curtindo, Dalberto, tá todo mundo curtindo. Gente, um grande abraço para vocês que estavam aí no YouTube, na Melhor FM, até agora comigo, Priscila, Alberto, o Pilon. O José Luiz está hoje só em reunião. Né? Um grande abraço a todos vocês, muito obrigado pela audiência. E até amanhã, se assim Deus me permitir.
2: Deixa eu só mandar um abraço, o pessoal mandou agora aqui. Um abraço pro Tico e Teco do Olga Verone.
3: O Tico e Teco! Eu ia mandar um beijo.
2: Não podia esquecer também.
3: Não podíamos esquecer dele. Eles são uma figura. Eles estavam com a gente ontem. Que figura, gente.
0: É uma maravilha, viu, conversar com os dois.
3: Sensacionais.
2: É isso.
3: Pessoal, amanhã nós vamos estar aqui com o... Peraí que fugiu o nome dele, com Eliseu Daniel.
0: Eliseu Daniel?
3: Eliseu grande vai Eliseu vir Daniel. Aqui, estaremos todos juntos.
2: Eliseu esteve ontem na Help Rodas, comprando 4 aros para um novo DKV, um novo projeto dele. Um abraço, Eliseu, prestigiando empresas de Limeira, tá vendo como
0: ele
2: que
0: tá
2: é?
0: Ele tá com aquele DKV dele ainda?
2: Ele adora.
1: Eu vivi com o Eliseu fazem uns 15 dias, lá em Poços de Caldas.
3: Ah, ele sempre vai, né, para lá.
1: Lá tem todo ano, no final de agosto, um encontro de DKV.
2: E
1: mas
2: vai.
1: É muito DKV. E vem do Brasil todo. É. Mas coisa muito bem organizada, coisa bonita mesmo.
3: E sabe o que é o mais legal? Ele leva a família.
1: Leva.
3: Exato. A Suzy, a filhinha. Estão juntos.
2: Ele gosta muito desse.
3: Direto, né? Assim.
1: É que ele fica vários dias, né?
2: É. Sim, e ele foi ontem lá, a Dani falou, Eliseu tá vindo buscar 4 aros, a gente fez lá, que ele falou, um novo projeto que eu tô fazendo. Então já é a segunda ou terceira vez que ele compra com a gente, então é gostoso, né?
3: Não, é gostoso. A gente tem que prestigiar aqui nossas empresas limeirenses. Pessoal, muito obrigado pela audiência. Novamente, Pilon, Beto, Geraldinho, Joyce, obrigado a todos que estão aqui conosco. E até amanhã, se Deus quiser, e um friozinho abençoado aí para todo mundo. Até amanhã, gente.

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0: Obrigado! E aqui na esquerda, nosso guitarrista Max Viana.
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O anjo do Senhor anunciou a Maria, e ela concebeu do Espírito Santo. Ave Maria, cheia de graça, o Senhor é convosco. Bendita sois vós entre as mulheres. Bendito é o fruto do vosso ventre, Jesus. Santa Maria, Mãe de Deus, rogai por nós, pecadores, agora e na hora de nossa morte. Amém. Eis aqui a escrava do Senhor. Faça-se em mim segundo a vossa palavra. Ave Maria, cheia de graça, o Senhor é convosco. Bendita sois vós entre as mulheres. Bendito é o fruto do vosso ventre, Jesus. Santa Maria, Mãe de Deus, rogai por nós, pecadores, agora e na hora de nossa morte. Amém. E o Verbo se fez carne e habitou entre nós. Ave Maria, cheia de graça, o Senhor é convosco. Bendita sois vós entre as mulheres. Bendito é o fruto do vosso ventre, Jesus. Santa Maria, Mãe de Deus, rogai por nós, pecadores, agora e na hora de nossa morte. Amém. Rogai por nós, Santa Mãe de Deus, para que sejamos dignos das promessas de Cristo. Oremos. Infundi, Senhor, como vos pedimos, a vossa graça em nossas almas, para que nós, que pela anunciação do anjo conhecemos a encarnação de Jesus Cristo, vosso Filho, pela sua paixão e morte na cruz, sejamos conduzidos à glória da ressurreição, pelo mesmo Cristo Senhor nosso. Amém. Glória ao Pai, ao Filho e ao Espírito Santo, como era no princípio, agora e sempre. Amém. Glória ao Pai, ao Filho e ao Espírito Santo, como era no princípio, agora e sempre. Amém. Glória ao Pai, ao Filho e ao Espírito Santo, como era no princípio, agora e sempre. Amém. Deus vos abençoe e vos guarde. Ele vos mostre a sua face e se compadeça de vós. Volva para vós o seu olhar e vos dê a sua paz. Ele vos liberte de todos os males no corpo e na alma, temporais e espirituais. Esteja sempre ao vosso lado para vos acompanhar, adiante de vós para vos guiar, atrás de vós para vos guardar, acima de vós para vos livrar de toda ação maligna, e dentro de vós para vos dar a paz, a alegria e a verdadeira felicidade. A bênção de Deus Todo-Poderoso, por intercessão de Maria, sua mãe, São José, santos anjos, caia sobre vós e vos conserve sempre na sua graça e no seu amor. Em nome do Pai, e do Filho, e do Espírito Santo. Amém. Amém.

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0: São 18 horas e 8 minutos, amigos do esporte, aquele abraço, boa noite. Começando o Pimba nos Esportes de número 1915, aqui na Melhor FM, com o comando e a supervisão de Luiz Henrique Quintal e também Tiagão Maes. Tá chegando a hora, Paixandu, vem aqui, Paixandu, tá chegando a hora. Rapaz, a nossa orelha ontem, queimou, hein? Nós alugamos um triplex na cabeça do pessoal do Paixandu. E daqui a pouco, no segundo bloco, eu vou falar sobre isso, principalmente pro fanático bicolor. Nossa, o que colocaram de thumb? Nossa, Titi, só para dar um feedback aí, tem duas fotinhas. Alugamos um triplex. Olha aí, rapaz, o que eu vou falar na segunda parte do programa. Imprensa de Limeira afirma que time do Paysandu é muito fraco. Repórter faz apelo por torcida no sábado. Olha, a imprensa tira o Paysandu pra... Jamais usamos a palavra merda, né? Mas tá aí, ó, o nosso foguinho, eu, o Roger, bonita também, ficamos bonito, belo trabalho. Vamos ver a próxima, Titi. Olha minha cara. Imprensa de Limeira humilha o Paysandu. Rapaz, aonde que a gente humilhou o Paysandu? Eu só falei que o time é ruim e vou manter, o time é ruim, mas em nenhum momento você pode desdenhar ou humilhar a instituição chamada Paysandu, que é um time grande, não é um time gigante, é um time grande, mas hoje a Inter é melhor que o Paysandu. Mas esse assunto a gente vai tratar no segundo bloco, tá? Porque o primeiro a gente tá guardando o Lucas Buchecha aqui para bater um papo com a gente, e daqui a pouco o Caio Cardoso também para falar do Corredor de Fogo. É uma semana para lá de decisiva, Inter e Paysandu, Inter e Brusque, a Inter ganhando os dois jogos, a chance de subir é enorme, tá bom? Tem muito assunto pra gente tratar, tá bom? Esse fanatismo bicolor, o Everaldo Campos tá bravo com ele aqui, repórter de torcida organizada. Faz parte, gente, faz parte. Tudo que divulga o futebol faz parte. E eu tô de boa. Mas no segundo bloco, alô, fanático bicolor, olha aqui na bolota dos meus olhos. Eu e você, você e eu. Aí você vai fazer recorte de novo. Tá bom? Porque eu tenho umas coisinhas pra falar. Eu gostei dos números que você levantou. Você é o Edmar Ferreira aí de Belém. Tantas participações, né, da Inter na 2, e porque Paulistão aqui, porque a média de torcida aqui, belo trabalho informativo. Mas ó, eu e você, você e eu, no segundo bloco, fanático bicolor, tá bom? Bom, a gente começa o Pimba nos Esportes, mandando um abraço aqui pro Wagner Rodrigues, aniversário dele hoje. Polêmico, né? Esse é polêmico, rapaz do céu. Ele conseguiu, ele não mede, o que ele fala, ele é fogo no boné do guarda, mas eu falo isso pra ele, eu não consigo ter raiva do Wagner, eu gosto do Wagner. Então, eu acho que poucas pessoas, ou quase nenhuma, sabe tanto de bastidor de amador como o Wagner, né? Cara, ponta firme quando se fala em campeonato amador, faz uma grande cobertura na Alternativa Extrema. Então, parabéns, Wagner Rodrigues. Sobrou até pro Ducaires ontem no programa dele. Oh, meu Deus do céu, Wagner que não tem papas na língua, tá bom? Parabéns pelo seu aniversário, parabéns ao PC, lateral esquerdo, hoje professor, né? Subiu com a Internacional na Batalha do Barão, foi importantíssimo naquela 2 de 2019, jogou no Independente também. PC, um abração pra você, felicidades, tá bom? Antes do boa noite aqui do Miguelzinho Mendes, no sábado temos rodada dupla de basquete do nosso clube fora de casa, jogos pela Associação Regional de Basquete contra o Mocoquense em Mococa. O Sub-12 joga 1:30 da tarde e o Sub-13 às 15 horas. Domingo passado nós tivemos no ginásio do nosso clube, pelo Sub-12, o nosso clube ganhando de Aguaí, 67-17, o Miguel Macedo foi cestinha com 26 pontos e o Sub-21 enfrentou o The River Piracicaba e perdeu por 57-52, tá? E domingo tem jogo do adulto também. O adulto joga em Cerquilho. Grande abraço pra você, Miguel Mendes, dobrando hoje. Pedi ajuda pro Miguelzinho. Falei, Miguel, sua importância hoje no programa é muito grande. Tudo bem?
1: Boa noite, Mar. Boa noite pra todos acompanhando o nosso programa. Muito bom estar aqui, né? E hoje a gente vai falar bastante sobre Inter, né? Vem aí o Lucas Buchecha, que é um dos jogadores mais queridos pela torcida, e também no segundo bloco essa repercussão, né? Porque O Pimba foi um dos programas esportivos mais assistidos lá em Belém, né? É, falar pra você que não foi só um, não foi só dois, foram vários canais.
0: Sério?
1: Do Paysandu que fizeram vídeos. É. Cada thumb é alguém diferente. Tem algumas que é você, tem outras que tem o Igor, tem o Foguinho, tem o Lucas Claro, o Rockman, aí quase a equipe inteira, né, aparecendo nos canais do Paysandu. Não gostaram nada do que foi dito aqui no programa.
0: Sério, cara? Bom, vamos entrar então nesse assunto enquanto o Bochecha não chega aqui, porque tá quente o negócio. E olha, antes de, obviamente, eu falar o que eu acho a respeito disso, eu acho que os caras estão certos. Os caras estão certos. Porque, veja bem, o Paysandu, Miguel, perde os dois primeiros jogos. Depois recebe a Inter. Ganhando de 2-1 até os 50 do segundo tempo. O Miguel Bianconi empata. Então o que está acontecendo com o Paysandu? Isso agora falando sério, sem gozação, sem brincadeira. É como se fosse uma pessoa que está na areia movediça. Ela está afundando. Qualquer coisa que estiver perto dessa pessoa que está na areia movediça, ela vai agarrar. Passa uma geladeira, ela vai pegar. Passa um tronco, ela vai pegar. Passa um jacaré, ela vai pegar. Porque a pessoa está morrendo, ela está caindo na areia movediça. Então o Paysandu tem que se apegar em alguma coisa para motivar o elenco. Porque se a gente colocar, sabe, no fiel da balança, o time vem pra cá. Que motivação que o Paysandu tem? Tem chance de classificação? Tem. Mas é remota. É remota. Tem que ganhar os 3 jogos pra fazer 10 pontos. Com 10 você sobe. Mas quem garante que o Paysandu consegue ganhar 3 jogos seguidos? Então é isso que eu tô dizendo. Que eles têm que se apegar em alguma coisa. E eles se apegaram no fato de eu colocar aqui isso porque eu acho que o Paysandu é um time ruim. Aí eu coloquei, é muito ruim. Dos times do nosso grupo, é o inferior. Aí até falaram, como que pode falar que o Paysandu é inferior ao Floresta? É inferior ao Floresta hoje. Não estamos falando da instituição Paysandu. Estamos falando do time que foi montado nesse ano. E tem até um dos youtubers muito ciente. Muito ciente. É um dos outros que foram vários recortes, né? Mas um deles, ele disse, a culpa é nossa, porque realmente o Paysandu não montou um time bom. Ele admite, ele fala, a culpa é nossa. Se lá em Limeira estão falando que o nosso time é ruim, a culpa é nossa. Então tem youtubers conscientes. Agora o Fanático Bicolor não, fez todo aquele levantamento que a gente vai falar. Mas eu entendo e eu acho que eles estão corretos. Talvez a gente não fizesse o mesmo, mas é uma motivação. Você pensa que não chacoalha o elenco? Você chegar e o Mazola Júnior, que é um técnico experiente, vitorioso, campeão da divisão, ele chega no vestiário e fala, gente, lá em Limeira estão dizendo que o nosso time é muito ruim. Vocês vão deixar? Vocês vão lá servir de festa para a Internacional? Gente, você lembra Santos e Coritiba? Jogo que o Neymar machucou e que não foi para a Copa, né? Em reais condições. O que aconteceu naquele jogo na Neoquímica Arena? Vocês lembram? Levaram o jogo para o campo do Corinthians para que o público pudesse reverenciar Neymar para que ele chegasse inteiro na Copa do Mundo, porque a convocação era no próximo dia. O Fernando Seabra virou e falou assim, vocês querem servir de palco, de festa para o Neymar? Coritiba meteu 3-0. Deu um show. Então é nisso que o Paysandu está se apegando. E eu acho correto. É uma motivação. Não deixa de ser. Mas eu vou falar mais no segundo bloco. O Bochecha chegou, né? Para a gente bater um papo. O que mais você tem a dizer sobre isso?
1: Edmar, só para você ter uma noção, sabe quantas visualizações está o vídeo do Fanático Bicolor?
0: Quanto?
1: 10 mil.
0: Chegou a 10 mil?
1: O vídeo foi postado ontem. Então... tá circulando muito entre a torcida do Paysandu, tá? Não são poucos torcedores, não.
0: Cara, você não acha que eles estão certos? Eles têm que se apegar em alguma coisa.
1: Você é persona não grata em
0: Belém. Eu vou torcer pro Remo, então. Belém não, porque Belém é muito grande, né? Ô, oh, meu querido Bochechinha, rapaz, como eu gosto do Lucas Bochecha. Ó, a estica do homem, rapaz. Parece que ganhou aquela bola de ouro no prêmio da Federação Paulista. Quanto tempo que o Buchechinha não vem aqui no programa. E vai ser uma honra receber esse cara do bem.
2: Meu querido, desculpa
0: atrás. Que isso, pelo amor de Deus, Buchecha. Sinta-se à vontade. Tava falando que minha orelha tá queimando, porque a gente falou que o Paysandu era ruim e o pessoal fez os recortes lá para motivar o elenco. Falei que vale tudo essa hora, né? Vale tudo. E agradecer mais uma vez o Juninho, né? Assessor de imprensa da Inter. Falei assim, tem que trazer o Rocco, tem que trazer o Buchecha. Ó, pode pedir pra sua mulher vir aqui, por favor.
3: Minha mãe e minha irmã.
0: É sua mãe e sua irmã? É. Não dá pra enxergar aqui, por favor.
3: Vieram passar a semana aí.
0: Ai, que gostoso. Por favor. Até se puder, amor, pegar uma cadeira. Ah, tem uma sobrando aqui, ó. Por favor. Nossa, sinta-se à vontade com a família toda do Buchecha. Bem-vinda, viu? Bem-vinda. Buchechinha, meu querido irmão. Cara, que honra te receber aqui. Você tá jogando fino da bola, hein? É o seu momento, Buchecha. Bem-vindo, boa noite.
3: Obrigado, Edmar. Boa noite a todos. É sempre um prazer estar aqui. Obrigado pelo convite novamente. E que bom, né? Que bom vir aqui em um bom momento. As coisas estão caminhando. Espero que continue assim por muito tempo.
0: Esse sorrisão não sai de jeito nenhum, né, Buchecha?
3: Ah, é uma marca registrada.
0: Momento é bom, né? Momento é bom, Buchecha.
3: Momento é bom, marca registrada. E o momento ajuda também, né? O sorriso tá em dia.
0: Ô, Buchecha, hoje muita gente quando fala em volante fala box to box. Isso é o retrato do box to box? Volante que pisa de área em área?
3: É, hoje o futebol moderno exige isso, né, Edmar? O futebol moderno exige esse volante que percorre o campo inteiro, né? Que é chamado de box-to-box. Às vezes não participa tanto, o pessoal não vê ele tanto ali, mas sempre no momento crucial tá sempre aparecendo, né? E é, acho que é isso que eu tô procurando fazer aqui na Inter.
0: Você vê a sua importância é tão grande que quando o Matheus Costa, que eu acho um grande treinador, ele decide colocar você no banco, numa partida aqui no Limeirão. E aí você entra no segundo tempo. Que clamor! Não, o Buchecha não pode ficar fora do time! Para! Não tem como!
3: É, naquela semana ali ele fez umas modificações, né? Acho que a gente vinha também de uma sequência negativa, né? Aí tentou fazer umas substituições ali. Aí a gente não acabou... Foi contra o Maringá, um jogo muito difícil. A gente acabou tomando 2 gols ali. Aí pude entrar, a gente conseguiu empatar o jogo, conseguir dar assistência pro Claudinho, né? No finalzinho. E daí depois de sair, joguei todos os jogos.
0: Buchecha, como é que é viver esse momento? Você que é o mais velho, não de idade, mas de time. Falando nisso, fiz um levantamento aqui. A Inter teve mais ou menos uns 4 mil jogadores. Mais ou menos. Eu estou fazendo o almanac da Inter. Apenas 58 jogadores fizeram 80 jogos pelo clube. Você está entre eles. Então você é top 60 da Internacional na história. Então você é um dos poucos, hein? Um dos 60 jogadores com 80 jogos ou mais pela Inter.
3: Ah, é um privilégio, né, Edmar? Eu lembro que quando eu cheguei aqui contratado, né, em 23 para jogar a D, eu lembro até que a gente teve uma conversa aqui que minha intenção era jogar a Série D e pela primeira vez ter a oportunidade, pelo menos, de estar no elenco do Paulistão, né?
0: Verdade.
3: Que era o Paulistão de 24. E as coisas acabou acontecendo, naquela Série D mesmo, já veio o time de Série B atrás, aí o Danilo conversou comigo, falou, não, fica, projeto pro Paulistão, a gente tem um projeto pra você e tal. Aí acabei ficando pro Paulistão, a gente fez um puta Paulistão em 24, com o próprio Júnior Rocha, né?
0: Foi.
3: E, pô, nem nos meus melhores sonhos, tava na cabeça alcançar esse top 60 aqui na Inter, Espero ficar muito tempo aqui, é um clube que aprendi a amar, a cidade me acolheu de uma forma, tenho um carinho muito grande pela Inter.
0: Nossa, aquele Paulistão foi maravilhoso, você formando aquela dupla com o Buchecha, o Juninho na frente, pelo amor de Deus, Jussane, Maurício, né, aquele
3: que deu
0: tudo certo e a Inter vai para as quartas de final e cruza com o Red Bull Bragantino. E é uma pena que o Everton Brito tava machucado,
3: Zé Mário
0: machucado, porque senão dava jogo contra o Red Bull e foi 3-0 lá, mas foi uma campanha assim, espetacular da Internacional. Vou passar pro Miguelzinho, mas como é que tá essa semana? Essa semana que, na nossa cabeça, 2 vitórias, a Inter tem muita chance de subir, Buchecha.
3: É, Edmar, quando começou a Série C, eu acho que ninguém acreditava, né, que a gente ia fazer essa campanha. A gente deixou a desejar na Série A2, então a gente se fechou ali, veio também a vinda do Matheus Costa, que ajudou muita gente, chegou reforço, a gente conseguiu montar um elenco forte. E A gente no quadrangular, quando a gente classificou pro quadrangular, a gente colocou como meta ali que se não desse para ganhar os jogos, a gente não ia perder. Que ano passado, no São Bernardo, a gente, as três primeiras rodadas também, a gente fez três empates. A quarta rodada, se eu não me engano, a gente perde pro Floresta, ganha depois do Caxias e empata contra o Londrina e sobe, por causa de um gol. E a gente conversando ali, tá, eu, o Emerson Santos também tava lá, né? A gente conversa e fala assim, cara, o quadrangular é, você tem que somar ponto, todo jogo tem que somar ponto. E essas três rodadas a gente fica meio assim que, dos dois primeiros jogos principalmente, dava pra gente ter ganhado, que a gente jogou bem melhor com o adversário. Já esse jogo contra o Paysandu, a gente não foi melhor com o adversário e conseguiu empate. Então a gente fala, pô, pra você ver como que é o futebol. Às vezes a gente não merecia esse empate e acabou empatando o jogo. E agora a gente tem duas finais. Né? A gente trata como isso, é duas finais em casa.
0: Você frisou, né? Você vem de um acesso com o São Bernardo, então você pode conquistar o segundo acesso, né, pra Série B do Campeonato Brasileiro. E o Buchecha só não tem 100 jogos porque foi emprestado.
3: É.
0: Né? Passou por São Bernardo, Ponte Preta, porque senão... Né?
3: Já tava
0: Balardinho, abre o olho, Balardinho. O Buchecha vai passar você. Abre o olho.
3: É, abra espero o olho. Passar, né? Espero passar. Agora, com a chegada da SAF aí também, tem tudo para o clube também profissionalizar ainda mais, né, Edmar? Então, estamos conversando aí para, se Deus quiser, renovar esse contrato aí também, ficar mais tempo aqui na
0: Inter. Nossa senhora, você tem que renovar o quanto antes. Miguelzinho, pedi até pro Miguel hoje, falei assim: Miguel, hoje o Buchecha vai no programa, você tem que ir. Vai lá.
1: É sempre um prazer estar falando contigo, porque você foi o primeiro jogador da Inter que eu entrevistei, né? Então, sempre vou ter um carinho especial por você. E como o Edmar estava falando, você é um dos jogadores que tem mais tempo de casa, né? No elenco da Inter. E o que você acha que mais mudou de quando você chegou para o que está agora no clube?
3: Cara, desde que eu cheguei aqui, principalmente com o Danilo, né? O pessoal até me chama de Buchecha Maluf, o pessoal brinca, né, que o Danilo sempre me acolheu muito bem.
0: Buchecha Maluf.
3: Mas, quando eu chego, né, o pessoal tinha feito um Paulistão que não tinha caído, acho que por conta de um gol, ou num Paulistão fez só quatro gols, foi um negócio assim,
0: foi,
3: não 2023, foi tão bem.
0: Foi 23, quatro
3: não,
0: gols.
3: Isso, não tinha ido tão bem. E aí eu chego numa D que o pessoal não esperava muito, porque também as condições financeiras do clube não era tão boa, entendeu? O Danilo estava começando a reformular ali. E até quando a gente faz uma campanha, que eu me lembre, né? A Inter fazia um bom tempo que não passava de fase na D. A gente consegue passar de fase. E até o elenco da D, a maioria faz o campeonato do Paulistão, porque não tinha tanto dinheiro assim para poder reformular todo o elenco. Então o Júnior Rocha foi e apostou na gente.
1: Sim.
3: Até o Danilo nisso, muita gente metendo o pau no Danilo, porque pô, o cara que joga D não consegue jogar um Paulistão. E eu me lembro que a gente se apresentou em outubro só para começar a jogar em janeiro. A gente ficou treinando essa pré-temporada toda aí. E nisso o clube foi se profissionalizando, o Danilo foi acertando os caixas, né? A gente teve mais receitas também, infelizmente a gente teve o descenso ano passado, né? Isso aí acho que prejudicou bastante também a instituição. Mas o clube só melhorou, chegando funcionário, chegando jogador de mais qualidade, manteve uma base também, isso é muito importante. Teve o Cadu também, que ficou quase 2 anos aqui, o Frank ficou um bom tempo também. E isso, quando você tem uma base também, vai chegando jogadores, acho que isso aí é o principal do sucesso do clube, né? Todo clube que tem sucesso, acho que é esse clube que mantém essa base.
0: Uhum. Ô, Buchecha, como é que tá essa competição no meio campo, hein? Porque é o setor que mais a Inter tem jogadores, se você parar pra pensar. Você põe lá, Buchecha, Fabrício, Romarinho, Gabriel Dias, Ronaldo, Emerson. Vamos lá, se eu não esquecer mais ninguém.
3: Luiz Guilherme,
0: meu querido amigo Luiz Guilherme. É muita gente muita de gente. Qualidade no meio campo.
3: Não, essa é a disputa difícil, acirrada e muito sadia. A gente se dá bem com todo mundo. É uma dor de cabeça pro Matheus Costas, né? Eu sou... O cara que eu mais tenho afinidade, assim, no elenco é o Buchecha, né? Até por causa de estar mais tempo junto.
0: Da música, né? Das matérias.
3: E ele brinca bastante. Ele fala assim, pô, eu quero jogar, mas não tem nem como.
0: Tem ele também.
3: Ele brinca bastante ali com a gente. E, pô, Edmar, você tem que ver o nível do nosso treino. Que daí você pega no time hoje, que é o time reserva ali, né? Aí com o Ronaldo, com o Emerson Santos, com o Claudinho, com o Buchecha. Pô, tem dia que você sai do treino que você tomou uma toqueira. E que não deu. Que daí você chega, o Matheus Costa bravo, porque o time de cima não conseguiu jogar, e a gente olha, pô, professor, mas é o meio de campo deles, não tem como. É, a gente tem que ser sincero também, que tem muita qualidade ali.
0: Ô Buchecha, a gente defende muito você. E tipo assim, particularmente a minha equipe não gosta quando você é substituído. A gente fica bravo no segundo tempo. Você corre demais, você se entrega muito. E você me fez fazer um levantamento no feriado. Até comentei aqui no, na rádio. É no feriado, minha mulher foi com o Bruninho, filho dela, no feriado ficar com ele. E eu falei, eu vou fazer o levantamento de jogadores que jogam os 90 minutos e aqueles que são substituídos. E eu vi que você ficou um jogo só 90 minutos. Jogou todos, né? Com exceção de um, que você ficou fora.
3: Sim.
0: Mas jogou todos, ou seja, joga e é substituído. E a gente chegou na conclusão, e todos sabem, a sua entrega em campo não dá para jogar os 90 minutos, ou dá, Buchecha?
3: Ai, Edmar, é muito difícil. Hoje a gente fala que troca certa são os beiradas e o volante, que não tem como você manter o nível os 90 minutos. Vai falar que não dá para jogar. Dá para jogar, dá. O problema é manter o nível os 90 minutos. Isso aí é muito difícil, ainda mais com a intensidade que hoje o jogo exige. E por conta da qualidade que o banco também tem. Sim. Que jogadores que vai ali, que vai entrar no meu lugar e vai elevar o nível, né? Então, acho que esse é um dos motivos também, que toda vez que troca, eleva o nível também. Então, mas é... O cansaço é absurdo. Não, pra aguentar.
0: Falo, pô, sai, sobe a plaquinha, eu falo, lá vai o Buchecha sair do jogo. Puta, eu falei, não. Fala um pouquinho dos seus números, até pra gente entender o porquê de tanta entrega.
3: Ah, Edmar, isso aí é... Acho que vem desde pequeno. É, sempre foi um cara que gostei de trabalhar muito, gostei de treinar muito. E se você pegar os números do GPS hoje ali, acho que eu e o Fabrício são os caras que mais percorrem o campo. É, só com características diferentes, né? A minha função dentro do campo exige muito mais sprint, que são ações acima de 25 por hora, né? 25 quilômetros. Então, no jogo ali, vamos supor, a maioria do time faz... 10, 8 ações ali. O meu geralmente bate 15. Nossa. Então, a distância é muito grande. Então, isso acaba desgastando mais. Aí não tem como terminar o jogo dessa forma.
0: 11 participações em gols. 5 gols e 6 assistências. Você pegou o gosto de fazer gol, né, Buchechinha?
3: Isso aí foi culpa sua. Você lembra quando você ficava me cobrando aí?
0: Você lembra? Ô, Buchecha, não faz gol, porra!
3: Tô louco pra narrar um gol seu e tal. Aí, ó, você falou. Não, mas era uma coisa que eu vinha me cobrando muito. É, com o Matheus também, ele... Desde o momento em que ele chegou, ele pediu isso aí pra mim, falou que ia ser importante entrar ali na área, tá ajudando a equipe ali. E graças a Deus as coisas têm dado certo.
0: Muito bem, vai lá, Miguelzinho!
1: O Buchecha, exatamente sobre essa questão que você estava falando, né, sobre a velocidade que você tem que ter dentro de campo, né, a questão dos sprints e tal. É, como que você faz pra se preparar pros jogos, né, pra ter essa intensidade dentro de campo que... tem que ser a mais do que os próprios outros jogadores do time?
3: Miguel, isso aí é durante a semana. Durante a semana, a gente... O Matheus até conversa até com o Matheus, com o Will, da preparação física, que muitas vezes até tem que me tirar do treino, né? Pra poder recuperar, porque nosso treino também é muito intenso. Então, e eu sou um cara que eu sei que, pô, se eu não me cuidar, se eu não tiver uma boa alimentação, uma boa noite de sono, eu não vou conseguir render. Igual, vamos pegar exemplo do outro Buchecha, do Claudinho, que são jogadores extremamente técnicos. Eles podem assim, né? Se eles não tiverem um dia tão bom assim, tecnicamente ele vai se sobressair. Fisicamente ele não vai precisar tanto. Se a bola cai no pé dele, sim, tecnicamente eles conseguem resolver o jogo. Eu já não sou esse tipo de jogador. Então eu entendo meu corpo. Eu sei que tecnicamente, às vezes, eu não vou ser do nível de um Claudinho, do nível de um Buchecha. Então fisicamente eu tenho que me sobressair. Então, eu preciso de um cuidado a mais, de um descanso a mais, de um recover a mais. Então, eu sei que o meu corpo exige isso para eu poder render melhor no campo.
0: Uhum. Fala um pouquinho da atmosfera, como é que foi lá em Belém, domingo.
3: Ah, Edmar, é diferente. A torcida lá é bonito de ver. A gente chegou, né? Logo quando você chega lá, você já toma um... Porque o ônibus, ele entra no meio do estádio, assim, né? Não tem... no meio da torcida, assim, não tem uma separação que você para igual aqui no Nimeirão, você para, você não pega a torcida, não. Lá você entra no meio da torcida, então você já sente ali o clima hostil já ali desde o início. E aí quando você... Foi a primeira vez que a gente tava conversando. A gente entrou pra aquecer, o estádio já tava cheio. Olha. Geralmente você entra, né? O pessoal ainda não entrou no estádio. Não, a gente, desde o momento que a gente entrou, que a gente começou a aquecer, a torcida cantando, a torcida gritando, um calor, grama alta, campo pesado. Aí eu lembro que no aquecimento a gente um já olhava pro outro e falou, rapaz, a perna já tá inchada, a perna já deu uma inchada. Aí a gente foi falando isso. E aí quando começou o jogo, a torcida, e aí eles fazem um gol ainda em 10 minutos, aí a torcida foi um barulho ensurdecedor, que daí aí o senhor não conseguia se comunicar com o cara ali do lado. Até depois o jogo a gente brincou e falou assim, pô, tava clima de Libertadores. É clima de Libertadores.
0: Buchecha, você não acha que ali a Internacional mostrou que ela tá preparada para subir? Porque ela enfrentou uma adversidade muito grande. Queira ou não, a pressão era grande no Paysandu pelas duas derrotas. Você vê o estádio cheio, a atmosfera que foi. A torcida do Paysandu faz a diferença. A gente sabe disso. E como é que foi?
3: Edmar, para mim ali, acho que o jogo que mostrou assim, que a gente tem totais condições de subir, para mim, foi o jogo da Ferroviária. Que para mim é a melhor equipe do campeonato, a equipe que mais gerou dificuldade para nós também no primeiro turno. A gente viu, assistindo os jogos, assim, são jogadores de maior qualidade, um dos maiores investimentos. E desde a A2 a gente estava meio engasgado com eles, né? Que perdemos também na A2, perdemos na Série C, então a gente estava meio engasgado. E quando a gente faz o primeiro jogo contra eles, na minha opinião, a gente superior a eles durante boa parte do jogo. Então ali a gente viu que a gente consegue bater de frente com qualquer adversário. A gente sabe que se juntar, se fechar e as nossas características, que é, pô, é correr o jogo inteiro, é não desistir, é ser parceiro um do outro, a gente tem totais condições de subir.
0: Por que que a Inter tá tomando tanto gol, Buchecha? Essa é a pergunta que o torcedor mais faz. É pergunta pro Buchecha, ele que é volante, tá do lado do Fabrício, por que tantos gols sofridos? Tem o copo cheio e o copo vazio, porque a Inter tem feito gols.

0: detalhes do jogo para a gente não sofrer mais isso aí.
1: Tá, sobre o gramado, melhorou. O problema, a gente trouxe o Danilo ontem aqui, a preocupação é com a chuva, né? Chovendo a semana inteira. E é impressionante. Eu tô aqui há 30 anos fazendo futebol. Jogo decisivo da Inter chove a semana inteira. Ô São Pedro, colabora com o grupo.
0: Então.
1: Toda vez que tem um jogo decisivo, chove a semana inteira. Então, a preocupação nossa é um gramado molhado, escorregadio, porque se tá um tapete com a iluminação nova, gente, sabadão, você não tem nada pra fazer, já falei, hein? Leonino, se você não for Leonino, ficar sentado na poltrona da sua casa, ver Esporte Net e Canal do Benja, não fala que você é Leonino. Pode parar de você falar que você é Leonino, você vai ter que ir no Limeirão. Ó, tome chuva, faça frio, dois jogos pra Inter voltar pra Série B desde 91, 35 anos que a Inter não joga B. Pelo amor de Deus, dois joguinhos, tô implorando, hein? Eu prometi pra mim que eu não ia mais chamar torcedor, porque eu me decepciono. Que eu peço 5 mil, vão 3 mil. Mas, ó, sabadão, você tem que fazer... Ah, Edmar, eu tô duro. Empresta do vizinho. Vende lata velha, junta o dinheirinho. Faça alguma coisa, mas vá.
0: Então, Edmar, o gramado, ele... Aqui, principalmente aqui, esse ano foi o pior gramado assim que teve, né? Dos outros anos a gente não tinha o que reclamar, mas esse ano, por conta das chuvas, aí a gente está tendo essa dificuldade. Essa semana, inclusive, a gente nem está treinando lá para dar uma preservada no gramado, a gente está treinando em outros campos da cidade. A gente volta a treinar lá só amanhã.
1: À noite, né?
0: Amanhã à noite. No aí é que a gente vai ver. Até a iluminação a gente não viu ainda como ficou, né? Que trocou todos agora os LEDs, falaram, né? Então Sim. Aí a gente vai treinar lá amanhã. Mas espero que esteja bom, né? E se não tiver também, a gente vai ter que dar um jeito de ganhar o jogo, gramado como foi, a gente tem que ganhar o jogo.
1: Ah, legal, legal, legal. Quer uma aguinha?
0: Obrigado, tranquilo.
1: Olha lá, hein? Se é uma aguinha aqui, a gente providencia. Vai lá.
2: Ô, Buchecha, ano passado você teve o acesso para a Série B do Campeonato Brasileiro com a equipe do São Bernardo, né? Qual que você acha que é o maior aprendizado que você traz para a Inter esse ano para passar, né, para os atletas, assim, com esse objetivo de subir? Porque agora a Inter tá na reta final, né? Algumas vitórias aí, duas, de conquistar esse acesso de novo, né?
0: Isso aí a gente tem conversado bastante, né? Eu falo que o quadrangular é totalmente diferente do resto do campeonato. Porque a gente lá no São Bernardo, a gente tinha um time extremamente técnico, extremamente, com jogadores acima da divisão. E a gente sofreu muito no quadrangular. A gente fala que é um jogo atípico. E a gente pegou na nossa chave ano passado o Floresta, que era um time... que não tinha a nossa qualidade, mas era um time que brigava, um time difícil de jogar contra, e aí ficou de fora por causa de um gol, que a gente fez um gol a mais que eles. Então, uma coisa que a gente conversa bastante é que não vai ter jogo fácil, a gente não vai fazer, às vezes, o melhor jogo, a gente não vai conseguir ter o controle total do jogo, vai conseguir fazer o jogo que a gente gosta, que é de propor, de ficar com a bola, mas a gente tem que ganhar. Que nessa fase não é só jogar bonito, né? Fazer o nosso jogo é ganhar jogo, é somar ponto e no final sair com acesso garantido.
1: Fala da importância do Miguel Bianconi e na hora do pênalti, como é que você ficou? O Danilo falou, saiu o pênalti, empatamos. A gente já fica pensando no Memphis Depay, o mundo pensou no Memphis Depay. Como é que você, Buchecha, porque o Miguel Bianconi, coraçãozinho pra você, que frieza, que batida de pênalti. Ensina o Depay, Miguel Bianconi, como é que bate.
0: Não pode dar muita moral pra ele não, viu, Edmar? Que senão ele fica chato lá. É, não. Tem que elogiar, mas com cuidado. O senhor Limeirão, depois que elogia ele, aí depois quem fica aguentando a gente é a gente lá no vestiário, tem que ficar aguentando ele. Não, mas é um líder que a gente tem no grupo.
1: Que da
0: ajuda
1: hora,
0: a gente
1: cara.
0: Demais. É uma coisa que ele senta ali do meu lado no armário, a gente conversa bastante, ele fala assim, Buchecha, aqui, cara, de todos os times que eu joguei aqui tem uma coisa que é diferente, o nosso vestiário.
1: Oh, que legal.
0: Todo mundo se dá bem com todo mundo, e disso desde o ano passado. É um líder que a gente tem, cara mais velho, um cara com experiência, cara que tá nos ajudando muito, tanto sem bola também, é uma coisa que ano passado a gente cobrava bastante dele. Agora tá fazendo gol, tá ajudando sem bola. Tá falando menos com o árbitro. Não tá sendo expulso. Isso aí a gente já falou pra ele também. Começa esses jogos decisivos aí, Miguel. Não começa, hein? Não começa. Não vai dar de maluco, hein? Mas é um cara que ajuda demais a gente.
1: Que da hora. O Ivan aqui, achei

0: coisa mais legal, o Ivan Dias falou, Bochecha é um patrimônio da Internacional.
1: Espero, viu?
0: Cara, que legal, né? Nem que identificação não... Bochecha com a Inter, hein?
1: Não, isso aí é legal, Edmar. Até converso com a minha mãe aqui que...
0: Aliás, como é que é o nome dela, por favor?
1: Suzete.
0: Não, você tá com a sua irmã?
1: E a minha mãe.
0: Como é que chama
1: a
0: sua irmã?
1: Larissa.
0: Larissa e...
1: Suzete, minha mãe.
0: Parecem irmãs, né?
1: Com Suzete todo tá mesmo. Bem. A Larissa tá mal e a Suzete tá bem, entendeu?
0: Muito irmão, hein? Larissa, muito irmão, hein? Mas bem-vindas, viu? Prazer imenso. Olha que legal, o Titi buscou as duas aqui, ó, a imagem
1: tá
0: das
1: mostrando
0: duas.
1: Vocês duas ali.
0: Aliás, ela parece com você, a Larissa
1: fala
0: lembra
1: isso
0: muito
1: não,
0: você.
1: Isso não.
0: Parece. Parece. Como é que vocês são como irmãos?
1: Ah,
0: só tem vocês dois ou tem mais?
1: Tem mais um.
0: Tem mais um que joga ou não?
1: Ele jogava, esse aí que era o craque da família, Edmar. Infelizmente rompeu o ligamento do joelho, não conseguiu dar sequência, mas esse aí era disparado o craque da família.
0: Mas mesma posição?
1: Mesma posição, só que com uma qualidade assim...
0: É mesmo?
1: Era com vigor, meu vigor físico e com a qualidade do Bochecha. É, era mais ou menos assim.
0: E o velho pai jogava ou não?
1: Chegou a jogar também, trabalha com futebol, hoje tá lá no Metropolitano, lá, tá lá na segundinha na Copa de Santa Catarina com o Metropolitano, tá de auxiliar técnico
0: ele.
1: Lá.
0: Como é que é o nome dele mesmo?
1: Jefferson Félix.
0: Seu Jefferson, um abraço pro senhor.
1: Vou mandar um abraço pra ele, família inteira ligada ao futebol. E a mãe não gosta de ver jogo, acredita?
0: Dá nervoso, não dá? Ah, eu imagino, olha que gostoso receber, família é tudo, né, Bochecha? Ah,
1: a irmã e o irmão vem todo jogo, o irmão vem, é dor de barriga, fica com dor de cabeça, é um, pô, sofre junto, tá sempre ali, a irmã vem também, fica mais quietinha no cantinho dela, mas vem todo jogo.
0: Viu?
1: Agora a mãe, ela vem um ou dois jogos e depois quando acaba o jogo dá um abraço. Ai, filho, eu não vou voltar mais não. Eu sofro demais.
0: Bochecha, o que você tá esperando de sábado no Limeirão? Clima? Torcida? Aí... O que você tá assim projetando? E já aproveita para convidar o torcedor. Você tem cátedra para falar, pô. Você tem cancha.
1: Então, mas até conversando com o pessoal falou assim, pô, lota, será que vem bastante gente? Eu falei, cara... Quando eu joguei o Paulistão de 24 aqui, falei, sempre a gente pegava com o público bom aqui, sempre aqui. Falei, até a gente começou mal o campeonato e depois a gente engatou umas 4 ou 5 vitórias seguidas e umas 3, 4 foi aqui no Limeirão. Falei, o Limeirão era
0: lembra?
1: Nossa força.
0: Você lembra? Ó, a gente estreou aqui perdendo pra Portuguesa, 3-2, depois perdemos pro Palmeiras.
1: Palmeiras.
0: Aí a gente começa, né? É pau no São Bernardo, é pau no Ituano, é pau no Botafogo, jogamos bem com a Ponte lá, aquele 0-0 lá.
1: Que era pra ter sido uns 3-0 pra gente, atropelamos a Ponte.
0: Um dos melhores jogos do Gustavo Bochecha com a camisa da Inter.
1: E depois
0: Novo Horizontino aqui.
1: Novo Horizontino aqui. E daí eu até falo isso aí com o pessoal. Depois a gente pegou no finalzinho já o Ituano também, que foi o jogo da classificação.
0: O único jogo que o Diego Jussari não jogou, porque ele tomou o terceiro contra o São Paulo em Brasília, que ele se enrosca com o Caleri. Os dois se enroscam, os dois tomam amarelos e os dois trocam a camisa.
1: Foi
0: aí
1: isso
0: mesmo. O Jussari vai lá e fala, Caleri, meu pai São Paulinho, dá sua camisa pra mim. Caleri vai dar a camisa pro Jussari. Aí a gente joga em Santos.
1: Isso.
0: Fala a gente porque, tô falando da Inter, né? A Inter vai lá em Santos, com o Quirino faz dois, foi 3-2, com o Casares faz no fim, Júlio Furques, né? O atacante faz gol.
1: Não, e aí a gente no jogo aqui contra o Ituano, a gente tinha Everton Brito machucado, aí o Albano, que não tava tendo tanta oportunidade, entra, faz o gol
0: golaço.
1: Também, golaço.
0: O André jogando muito.
1: Você
0: sabia, Bochecha, que esse jogo, meu filho Miguel Mendes, que eu falo que é meu filho, a gente bateu o recorde de audiência numa transmissão esportiva de Limeira. Foram 120 mil visualizações. Eu nunca tive 120 mil visualizações num jogo. Sabe por quê? Porque o Corinthians dependia do tropeço da Inter contra o Ituano para se classificar. Então todas as atenções dos corintianos estavam voltadas as atenções para o jogo da Inter. Aquele dia no Rápido no Ar bateu o recorde.
1: Não, e o estádio também, aquele dia, eu lembro até hoje que, pô, acabou o jogo, torcida cantando, comemorando ali. E eu espero isso aí, né, Edmar? Espero que o público venha, que o torcedor leonino nos apoie. Aqui o Limeirão sempre foi nossa casa, sempre foi muito difícil pro adversário jogar contra a gente aqui com o apoio da nossa torcida. Então você, torcedor, faz aquele esforcinho pra sábado estar lá com a gente, apoiando a gente, que... A gente precisa muito de você para conquistar esse acesso aí.
0: Ó que notícia boa aqui do Márcio Bigão. Não vai chover sábado e a previsão é de 33 graus.
1: Então não tem desculpa. Deus.
0: São Pedro, fica quietinho aí, por favor. E o Chico Pereira tá falando que sua irmã é muito mais bonita do que você.
1: Que isso. É o ângulo da câmera, é o ângulo da câmera.
0: Valeu, querido Chico Pereira. Muito bom. Vai lá, Miguelzinho. Ô, Paulo Sousa, você é legal pra cacete, hein? Muito bom, hein? Vai lá.
2: Até aqui nesse quadrangular, a Inter em 3 jogos teve 3 empates, né? Um empate mais com sabor de vitória, outro mais com sabor de derrota, mas foram 3 jogos muito intensos, né, que a Inter conseguiu ter boas atuações, né, jogos com muitos gols. Mas o que você acredita que faltou para a Inter conquistar a primeira vitória e o que você acha que dá para mudar em relação a esses jogos?
1: Então, Miguel, eu acho que é principalmente esse momento de atenção ali, né? Eu acho que o time que quer subir, principalmente nessa divisão, tem que ser um time mais cascudo. E a gente ganhando, principalmente falando nos 2 primeiros jogos, onde a gente foi superior e estava à frente do placar. Quando a gente está à frente do placar, a gente, faltando ali 5, 10 minutos, a gente não pode sofrer empate. A gente faltou maturidade para a gente ali, de saber esfriar um pouco mais o jogo, às vezes de cair um goleiro ou reter um pouco a bola lá na frente, faltou um pouco disso. É uma coisa que a gente se cobrou bastante. Já ao contrário do jogo contra o Paysandu, onde a gente foi resiliente, onde a gente não estava tão bem no jogo e mesmo assim a gente não desistiu, a gente, finalzinho do jogo a gente foi para cima, então tudo isso foi lição. Agora a gente tem tudo para corrigir esses erros para esses 3 jogos finais aí.
0: Renê Carlos está te mandando um grande abraço. Bochecha é um cara alegre, não tem tristeza com ele.
1: É.
0: Cara, como você é querido, viu, cara? Como você tem muita gente aqui, sabe? Ó, o Pedro Gamer aqui, Bochecha, é o nosso Gilberto Costa de 86, rapaz, Gilberto Costa mandou parabéns pro meu aniversário, um abração, viu? Muito obrigado, Gilberto Costa, ó, o Márcio Bigones com a gente, mas muita gente te parabenizando pelo futebol. Ele é o Camilo, Edmar, como você sabe, moro em Araras, infelizmente não vou conseguir no jogo, mas vou assistir, tô aqui mandando corrente positiva, cara, muita gente, você é muito querido na Internacional E a gente vai trazer o Caio depois, né, na segunda parte do programa, para falar do Corredor de Fogo. Vai ter toda aquela presença do torcedor pro ônibus. Você já passou por isso, pelo tempo que você tá na Internacional. Faz muita diferença você, quando chega com um ônibus no Limeirão, você vê, né, fumaça, batuque, Corredor de Fogo.
1: Ah, faz, Edmar, faz. Ali você vê o clima do jogo já fica diferente, né? Você chega ali, você vê que o torcedor tá do seu lado, que o torcedor tá acreditando em você, que você representa uma cidade, que, pô, você vê seus familiares ali também, que chega mais cedo para te dar aquele apoio, a concentração é totalmente diferente, você sabe que a atmosfera fica outra, é bem legal esse momento.
0: Tô perguntando, sua irmã tá solteira. Ô, vocês não tem o que fazer, não? Vocês não tem o que fazer, não? Ô, aqui não é programa do Rodrigo Faro, não, hein?
1: Não, mas ainda bem, Edmar. Tá precisando. Tamo em busca de um namorado. Peraí.
0: Vamos focar de novo, dona Larissa. Candidatos mandaram o currículo pra quem?
1: Pode mandar pro Bochecha. O Bochecha faz a ponte, tamo precisando.
0: O Bochecha faz a ponte.
1: Você tá com quantos anos lá? 30 e quantos? Você tá com 32, Larissa? 32 anos aí, gente. Empresária, ó. Tem carro aí, ó. Tá precisando aí de alguém, viu? Vambora.
0: Tem carro, cara. Essa foi demais. Ah, seu pai entrou aqui, olha lá. Seu Jefferson Félix puxou o pai.
1: Ah, esse aí. Entrou aqui, ó. Daqui a pouco ele fica bravo. Tem um ciúme.
0: Ah, mas todo pai tem ciúme, né? Pergunta pro Titi se ele não tem ciúme da Isabela. Ela tá cantinho, dando uma olhadinha, ele já ficou bravo. E o menino joga no São Paulo aí, né? É duro, cara. Pai é complicado. Pai é complicado, rapaz. Ai. Bom, tá tudo pronto. Semana, então, de preparação pra esse jogo contra o Paysandu. Seriedade ao extremo. Nada de já ganhou, né?
1: Nada. Porque
0: tá tudo em aberto ainda. Você esperava que a Ferroviária fosse disparar? Você elogiou a Ferroviária, né?
1: A gente dos times, assim, a gente sabia que o mais difícil, assim, que a gente iria enfrentar o time com mais qualidade era a Ferroviária. Ainda mais que eles tiveram jogos em casa ali, a gente sabe que na casa deles eles são muito fortes. É
0: verdade.
1: O campo ajuda com a qualidade que eles têm, o gramado muito rápido, o estilo de jogo deles favorece demais. Então a gente sabia que a Ferroviária seria o adversário, assim, do grupo mais difícil. Mas a gente também não esperava que o Paysandu ia ter duas derrotas. A gente não esperava, a gente, igual o Brusque, que fez uma primeira fase impecável também, a gente não sabia que ia ter esses deslizes. Tá tudo equilibrado, Edmar, não tem, tem jogo fácil, não.
0: Gente, ele falou, Lucas Bochecha é o nosso leão do meio campo, que legal. Vai lá, meu querido Miguel Mendes.
2: Ô Bochecha, pra você, nessa sua passagem pela Inter, qual que você acredita que é o seu melhor jogo?
1: Rapaz, pra mim o melhor jogo, assim, é... Cara, tem dois jogos, assim, bem marcantes. Pra mim foi o do Botafogo.
0: Eu ia falar.
1: De Ribeirão, onde eu faço meu primeiro gol no Paulistão.
0: Melhor jogo.
1: Que ali foi um momento, assim. E o jogo contra o Ituano, porque também foi o jogo da classificação. Minha família inteira tava aqui, veio bastante amigo também. E ali, onde a gente, pô, no primeiro Paulistão, já tava jogando, aí você classifica deixando Corinthians e Mirassol de lado. Sim. Então, esses dois momentos foram momentos, assim, bem emblemáticos.
0: Narrei os dois, mas contra o Botafogo foi seu melhor jogo.
1: Eu também acho.
0: Antes de você falar, eu já ia falar, contra o Botafogo foi um domingo à tarde ainda.
1: Uhum, isso.
0: E se eu não me engano, foi ali, foi você que fez um gol e o Juninho, ou
1: o Bochecha. O outro Bochecha.
0: Foi ali que surgiu a música.
1: Foi 2-0 com o outro Bochecha.
0: Foi. Agora você vai dedurar o elenco, já que o elenco é bom da Internacional, a gente gosta de fazer essa brincadeirinha, já que você pode falar que você é mais experiente, né? Vamos colocar lá. Quem que é o mais engraçado do elenco?
1: O mais engraçado, rapaz,
0: que você chega, caras... pô, o cara não, sabe, tirando você, obviamente, né?
1: Tem o Richard. Richard,
0: que é o Formiga Atômica. Faz um gol. Pô, eu queria tanto dar um gol do Richard, não saiu ainda.
1: Brad Richard, meu irmão, gente boa.
0: Primeiro reforço da Inter com o Matheus Costa. Foi o primeiro. Veio do Jataiense de Goiás.
1: O cara é meu parceiro também de concentração. Pô, só risada com ele.
0: Tá. Quem que é o mais quieto?
1: O mais quieto? Rapaz, difícil, viu? Santiago acabou de chegar.
0: Também, né?
1: Tá meio... Com vergonha ainda, tá meio envergonhado ainda.
0: Qual que é o mais cumilão?
1: Rapaz, Ian. O quê? Inclusive, saindo daqui, a minha irmã ficou amiga da esposa dele, a gente vai sair pra comer. Rapaz, já tem que falar antes, ó, cada um paga o seu, porque senão... Se for pra dividir a conta, Edmar, tá doido.
0: Come muito?
1: O quê? Muita coisa.
0: Quem é o leão de treino? O cara que mais treina?
1: Fabrício, disparado.
0: Tá, quem é o mais preguiçoso?
1: Rapaz, tem bastante lá, viu? Tem bastante lá, vou mentir não. De manhã ainda? Quando treina de manhã, rapaz, achar um só preguiçoso.
0: Não, preguiçosinho, mas treina, mas que é preguiçoso.
1: Pedrão, goleiro.
0: Pedro Nagel.
1: Pedro goleiro. É porque também mora ali no Limeirão, aí tá. Já acho que tá na casa dele. Desce, nem arruma o cabelo pra treinar.
0: Quem que é o mais bravo?
1: Mais bravo? Rapaz, tem bravo lá não, Edmar. Não tem nenhum cara bravo, não.
0: O reclamão, vai, vamos mudar
1: reclamão,
0: então.
1: Claudinho. Claudinho é ranzinza. Nossa senhora. Que não tem de tamanho, tem de ranzinza, Claudinho.
0: Tá. Quem que é o mais dorminhoco?
1: Eu.
0: Isso aí
1: disparado também.
0: Sério, mas assim.
1: Não, os caras falam, pô, não dá nem pra ver o Bochecha na concentração, é só quarto e dormir, descansar, né, demais. Durmo bem. Rapaz, durmo com uma facilidade em qualquer lugar.
0: Tá. Quem é o mais elétrico?
1: Elétrico?
0: Você fala assim, pô, tá todo mundo dormindo, o cara tá lá, tem televisão, jogando e
1: Vitor
0: celular.
1: Vitor Leque. Isso aí também gosta da noite também, né, demais?
0: Gosta, então, né?
1: Ele é elétrico por causa disso também, entendeu?
0: Acompanhar o Leque, você dorme, entendeu? De ponta cabeça, né?
1: Isso aí é bom na noite, então, Vitor Leque. Vitor Leque não gosta de dormir, não.
0: Quem mais, assim, uma curiosidade, assim? Quem é mais o quê? Vamos ver.
1: Mas igual, chato também tem o Saulo, porque é velho, entendeu? Velho. Todo velho é chato, entendeu? Velho é chato. Velho é chato, entendeu? Então o Saulo tem as coisas dele lá também. Saulo é velho.
0: Tá. Quem é o mais organizado? A que você fala assim, pô, tá tudo certinho, né? Limpinho, gosta tudo certinho no lugar.
1: Acho que o Lucas Santos, isso aí é o Lucas Santos.
0: Lucas Santos.
1: É,
0: Lucas e o Santos. Mais desorganizado, tá tudo bagunçado na parte dele ali.
1: Desorganizado, deixa eu ver.
0: Você fala, porra, o cara colocou atadura no chão, e a meia tá desparcerada, a chuteira com o barril tudo esgarçado, o cara que...
1: Rapaz, desorganizado, acho que sou eu também, viu, Marcos? Acho que essa parte aí sou eu também.
0: Ficou contigo?
1: Essa parte aí ficou comigo, desorganizado. É, desorganizado sou eu.
0: Quem é o mais leve traz?
1: Fofoqueiro?
0: Fofoqueiro.
1: Quem é o mais fofoqueiro? Tem bastante, viu?
0: Tem bastante.
1: Tem bastante.
0: Então quem é o mais fofoqueiro?
1: Rapaz. Ah, minha mãe e você. Eu não sou tão fofoqueiro assim, não. Tem mais. Ah. Ó, deixa eu ver. Lucas Santos. Fofoqueiraço. O Lucas Santos é papo de estar conversando aqui, finge que tá amarrando chuteiro, mas tá só de zoinho. É, tem os caras assim. Tem. Bochecha, o outro Bochecha também, fofoqueiro no último.
0: Ô, Juninho, vai anotando aí, Juninho.
1: Que mais tem lá é fofoqueiro demais, só pra fazer nada escondido lá não, sempre tem o outro. Roupeiro, então, Bahia, roupeiro?
0: O Bahia tem cara mesmo.
1: Muita coisa. Tudo que acontece no clube lá, você chega ali, o que tá acontecendo, sabe tudo.
0: Quem é o mais apaziguador? Que gosta tudo certinho, assim, de... Não quer nada de confusão. Se você vê que você discutiu, ele vai lá, conversa com você, pra você fazer amizade de novo, pra voltar
1: acho
0: a falar.
1: Acho que o Robson nessa parte.
0: O Robson tem cara.
1: É, o Robson nessa parte.
0: Tudo que você falou, eu concordo, assim, olhando de fora.
1: É, o Robson nessa parte, assim, é bem
0: tranquilo. É o pastor.
1: É, bem tranquilo. E é um cara também que todo mundo respeita, né, Edmar? Também já tá mais velhinho também, entendeu? Aí é um cara mais tranquilão, fala bem.
0: Quem é o mais feio?
1: Rapaz, isso aí tem muito também. Tem muito. Mas o Richard, rapaz, o Richard feio. É feio. Nossa senhora, o Richard é feio. Não. O Richard é tão feio que sorrindo ele é mais feio do que a boca fechada, entendeu? O Richard é feio.
0: Tá. Quem é o mais estiloso da Inter?
1: Mais
0: você estiloso. Fala assim, ó, esse cara é presença. Você quando chega, você fala assim, ah, esse aí é presença.
1: Difícil também, que os pessoal se veste mal pra caramba lá, velho, mas... Deixa eu ver.
0: Cara, esse recorde vai bombar no YouTube.
1: Rapaz, estiloso é difícil. É porque, Edmar, tipo assim, tem o cara...
0: Não, o elenco não é bonito, se você for falar pra...
1: Entendeu? Mas tem o cara também que tem mais dinheiro. O cara com mais dinheiro, ele se veste melhor também. Entendeu?
0: É que não é uma bequinha assim, né? Que entendeu? Tá falando, né?
1: Mas
0: tá.
1: Igual, tem o Miguel que tem dinheiro e se veste mal. Aí já, já é mais difícil, entendeu? O Miguel com dinheiro se veste mal.
0: Juninho, ele tá acabando com o time, Juninho.
1: Mas estiloso...
0: Assim, o cara que consegue se salvar ali aos 49 do segundo tempo.
1: Vou dar moral pro Bochecha. Porque tem um dinheirinho também, né? É, muito tempo de Série B, Série A, entendeu? Então tá bom, aí tá consegue comprar certo. Uma sopa melhor.
0: Tá tudo certo. Cara, bom demais, cara. Sensacional. Olha, tô rindo do começo ao fim do programa Nereida Silvana. Ô, Sérgio, o Bochecha é só resenha. Aí o Eliel Carlos, o Eliel Camilo aqui, o fofoqueiro é o próprio Bochecha.
1: Só compartilhando informações, é diferente.
0: O que mais que tá faltando de curiosidade, Ti? O que mais que podia falar, hein? Puta,
2: então... Fala aí a situação mais engraçada que você já teve.
0: Cara, esse elenco é, como diria o Luxemburgo, é irrachável. Só gente boa, cara.
1: Não, esse elenco assim é fenômeno,
0: cara. É uma família que os caras se divertem. O que é mais legal da Internacional é que eles se divertem.
1: Não, é isso. A gente até brinca que até nos momentos sérios ali a gente tem que se segurar pra não dar risada, Edmar. Que todo mundo ali é bem amigo mesmo. A gente formou uma família, todo mundo se dá bem. Não tem um cara que você fala, que fala assim, pô, não me dou bem com esse cara é chato, não tem isso.
0: O Gustavo Machado é o Bochecha ou não? Não, né?
1: Deve ser, quem falou que ia assistir.
0: Você brinca, mano, eu sou da resenha, não fofoqueiro.
1: É ele mesmo.
0: Boa, Bochecha, um abraço, meu querido amigo Gustavo Bochecha. Isso gente aí. Boníssima.
1: Gente boa, mas difícil de pagar demais. O dinheiro da gasolina também, viu demais?
0: Boa, rapaz! Boa. Quem que é o mais mão de vaca?
1: Rapaz!
0: Isso, agora você entrou num assunto bom. Quem que é o mais mão de vaca?
1: Não é mão de vaca não, só é ruim de pagar. Acho que sou eu, acho que ele pensa que eu tô com dinheiro e não quer me pagar não. Eu dou carona pra ele todo dia.
0: Então, mas aquele... Não, eu tô dizendo aquele jogador assim que tá passando missa na televisão, na hora de passar a sacolinha muda o canal. Quem rapaz. Que é o... o mão fechada?
1: Mão fechada?
0: Pô, não compra uma Coca-Cola. Você tá lá no Belém. Ô, vamos tomar uma Coca-Cola. O cara, paga aí.
1: Os caras falam que sou eu essa parte.
0: É você mesmo? Você é segurão?
1: Não, segurão não, eu contei demais. Como que eu vou gastar o que eu não tenho? Como que eu vou gastar o que eu não tenho? É que esses caras, assim, é que eu sou amigo de quem? É Saulo, é Bochecha.
0: Os caras que...
1: Como que você vai acompanhar os caras desses? Não dá, entendeu? Não dá. Os caras me chamam de mão de vaca. Não é mão de vaca, eu não tenho pra acompanhar os caras.
0: E o que mais solta? A grana, assim, rapaz. O cara que, pô, tá... Pra ele não tá nem aí. Paga pra todo mundo, chegue... Ô, vocês vão tomar, eu pago pra todo mundo. Não,
1: isso aí é o Bochecha, nessa parte.
0: Bochecha.
1: Só minha gasolina mesmo, que cai no esquecimento, que cai no esquecimento.
0: Vocês acham pra vir treinar?
1: É pra você ver. O cara tem mais dinheiro que eu, aí deixa o carro com a esposa.
0: Tá dando risada aqui.
1: Aí eu tenho que dar carona pro cara. Busco ele todo dia demais. Saio da minha rota, busco o cara. E outra, tem que buscar ele, tem que ligar ar-condicionado. Não quer abaixar o vidro, não. É! Ele é assim, tem que ligar ar-condicionado. Seu carro tá sujo, reclama. Ele é assim, é. Aí, beleza. Todo mês, dia 10, tem que pagar a gasolina. Tô esperando até agora. Que dia é hoje, já? Esse mês não pagou, não.
0: 23.
1: Ah, Bochecha. E nada de pingar. Vamos ver, hein, Bochecha. Vamos ver, hein.
0: Cara, esse elenco tem tudo pra subir. Tá unido, entrosado. Que gostoso de ver. A cereja do bolo vai ser o acesso. Ah, Bochecha, cara, Deus abençoe vocês, cara. Vocês façam um grande jogo sábado contra o Paysandu.
1: Amém.
0: Tem que agradecer você pelo que você está jogando, pela sua entrega internacional. Você é um dos prediletos da torcida, você sabe disso. Olha lá, o Gustavo Bochecha, te amo.
1: Cara, esse é top, parceiro você... demais.
0: Pô, vem aqui semana que vem, Bochechinha. Pô, quero te receber aqui, poxa.
1: Não faz nada, tá sozinho aí, tem que vir. A esposa dele tá lá no Rio, então pode falar que ele tem que estar aqui sim.
0: Pô, vem pra cá, bater uma resenha, jogou no Botafogo. Eu sou vascaíno, dá pra fazer um tete-a-tete, né? Botafogo e Vascão.
1: Tá tranquilo, chama aí que ele vem.
0: Bom, combinado, era uma horinha. Bochechinha, meu querido, sua mensagem final, seu convite. Por mim, você ficava aqui até... A semana que vem. É tão agradável a sua presença aqui. Bom, você é um... antes de você chegar, pergunta pro Thiago que eu falei. Falei, o Bochecha é top vez dois. E a nossa amizade é muito longa, é de muito tempo. E a gente se respeita demais, a gente tem um carinho pelo outro, assim, bem lá de trás.
1: Edmar, agradecer mais uma vez pelo convite, agradecer ao Miguel, agradecer a todos vocês aí. Obrigado por me receber tão bem, né? É, muito feliz de estar aqui, sabe que esse carinho é recíproco, com a torcida leonina também tem esse carinho recíproco, é um clube que aprendi a amar, tava até conversando com a minha mãe que ela tá passando essa semana aqui comigo, eu falei pra ela assim, pô mãe, se eu renovar aqui, minha intenção é comprar um apartamento aqui.
0: Olha.
1: Tenho vontade, a cidade me acolheu de uma forma.
0: Desde que o Bochecha te pague, né?
1: Entendeu? Precisa me ajudar, olá, né não? Olá, entendeu? Olá. Vamos aí, Bochecha, vamos ajudar um amigo, né? Então, tem um carinho especial pela cidade, pelo clube, pela torcida. Aproveitando também, mandar um beijo pra minha tia, pra minha namorada, pro meu pai. Porque
0: falar
1: também
0: da namorada,
1: não cobra,
0: né?
1: Senão cobra.
0: Você falou da irmã, falou da mãe, do pai e a namorada.
1: Se chega em casa e não fala, já toma dura já.
0: Como é que é o nome dela?
1: Juliana, mandar um beijo. Tá trabalhando, acho que a gente nem tá vendo.
0: Ah, mas
1: tá
0: você bom. Acha que ela não vai assistir?
1: Depois assiste, mandar um beijo. Depois. Mandar um beijo pro meu pai lá também, que tá lá no metrô, desejar todo o sucesso do mundo pra ele, pra minha tia Mara, que é aquela segunda mãe que acompanha tudo. Assim de vocês, mas ela fala, rapaz, eu amo quando ele grita pimba. Ela fala,
0: Dona
1: assim,
0: Mara, pimba!
1: Então, mandar um beijo pra ela e agradecer mais uma vez. Obrigado aí, Edmar.
0: Meu irmão, puta, você tem uma luz assim, fora de série.
1: Obrigado, Edmar.
0: Você tem uma luz e a gente vai bater logo esses 100 jogos.
1: Se Deus quiser.
0: Renovando, já tem aí... 80, né?
1: Falta
0: 80
1: pouco.
0: Jogos com a camisa da Inter, 5 gols, 6 assistências, 20 jogos de completar essa marca de 100 jogos, que hoje em dia em futebol é muito difícil, porque o time, o jogador fica uma temporada e vai embora. Não tem mais a identificação com o clube, e você tem.
1: É uma coisa que eu penso muito, sabe? Tenho muito que agradecer a Inter também por confiar no meu trabalho. Um jogador que chegou numa Série D e manter todo esse tempo também, não é qualquer clube que faz isso. Agradecer especial também ao Danilo Maluf, que cara que foi um pai para mim mesmo aqui dentro. É, então, só tenho a agradecer a todo mundo que passou, o carinho com todo mundo aí. E espero ficar muito tempo por aqui. É.
0: Ó a mensagem aqui, ó. Juliana Ferreira. Estou vendo sim.
1: Aí. Já ganhei moral com a namorada, então. Tá vendo?
0: Sérgio Silva. Bochecha, cidadão limeirense.
1: Aí.
0: Olha que legal, cara. Muito legal.
1: Vai me contratar
0: legal.
1: Pra rádio quando eu parar de jogar, Edmar?
0: Por que não? Se comenta bem.
1: Entendeu? Você já comenta... tem que garantir o posto também,
0: mas
1: entendeu?
0: Daqui uns 10 anos pra mais, né? Você tá com quanto?
1: Tô 26.
0: Ah, pelo amor de Deus. 40 você
1: já
0: joga
1: tem que
0: fácil.
1: Pensar também, Edmar. Não posso.
0: Os 14 anos você pensa em comentar,
1: que
0: tá bom?
1: Que pra comprar o apartamento tem que financiar bastante tempo. Tem que ter emprego pra carreira.
0: E receber do Bochecha.
1: Receber do Bochecha.
0: Gente, hoje foi o um bate-papo com o Lucas Bochecha. Agradecer o Juninho. Juninho, depois você vai falar do ingresso aqui, por favor, hein? Agradecer o Juninho. Cara, que bate-papo legal pra você ver, né? A gente tá mostrando como é que tá o elenco da Inter. Como é que tá o elenco da Inter? Cara, os caras se amam. Sabe, o Miguel Bianconi, toda vez que ele vem aqui, ele fala, o vestiário da Inter é diferente. E a cerejinha do bolo, como todo mundo tá colocando aqui, essa cerejinha é o acesso. Você imagina esse grupo na B do ano que vem, nossa, com o Ronaldo, com o Roberto Carlos, é outro patamar, minha gente. Até pra nós, vamos narrar. Meu Deus do céu, a gente merece também, viu? Eu narrei em 2010 a segunda onda, fui lá em Mogi Guaçu, viu? Narrar Inter Iguaçuano, fui em Mococa narrar rádio com um morcego na minha cabeça. Eu fui narrar em Porto Ferreira com enxame de abelha na cabine. Eu fui narrar em Barretos com um mendigo do meu lado cheirando cachaça e todo defecado. Tudo que a gente passou na bezinha.
1: Merece agora
0: a gente
1: dias
0: merece
1: de
0: um
1: glórias,
0: pouquinho,
1: né?
0: De dias de glória. Vamos pro intervalinho. Obrigado, Bochechinha.
1: Eu que agradeço.
0: Tamo junto. Voltamos em um minuto.

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2: 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Valeu, pessoal!
0: Valeu, meu irmãozão, grande Felipão, tamo junto. Obrigado, viu, Reinaldo Elias aqui. Programa bateu recorde ontem e hoje. Parabéns, você deu show ontem e hoje. Muito obrigado, Reinaldo Elias, pelos elogios aqui, tá bom? E ele coloca hora da torcida leonina dar um show nas arquibancadas também. É Eliseu De Luca, legal a entrevista, sensacional, que alto astral, hein? Parabéns, muito obrigado. Laércio Pereira, tem dois comentaristas lá em Pará que estão puto com você, hein, Neymar? Estão falando... vou falar do assunto daqui a pouco com o Caio Cardoso. Daqui a pouco nós vamos falar sobre isso, viu? Ô, fanático bicolor, aguenta aí que o pai vai chegar com tudo. Eu e você, você e eu, o fanático bicolor. Aguenta aí, daqui a pouquinho. 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Meu querido Juninho, você está trabalhando mais que o garçom do Péricles nessa semana. Porque olha o que esse homem... O que foi, Caio Cardoso?
3: Garçom, boa noite. Do Péricles.
0: Tá trabalhando mais que o garçom. Boa noite, senhor, também?
4: Boa noite, boa noite.
0: Tá bom. E aí, Juninho, bem-vindo, meu querido.
4: Tá
0: trabalhando mais que a escova de cabelo da Maria Bethânia.
4: Nossa, essa semana tá puxada mesmo. Mas é bom, é bom. É bom pro chamar atenção, pro torcedor, para ter um jogo, ter um jogo importante aí. Vamos encher o Limeirão e para isso, se for para encher o Limeirão, não é trabalho dobro ainda.
0: Você falou uma coisa para mim essa semana e o Danilo falou a mesma coisa ontem. Será que, tipo assim, Limeira não tá sacando o que está acontecendo?
4: Pois é, a gente tem essa leitura lá dentro.
0: Né? Será que o torcedor da Inter não tá ciente do que está acontecendo? Ou seja, duas vitórias por uma Série B de brasileiro? Juninho?
4: Pois é, né? É um momento histórico para a Inter, é um momento histórico para o clube. É uma coisa que não acontecia, sei lá, 30 anos, entendeu? Então é uma... é quase meio século atrás, entendeu? Então a gente tenta, de todas as maneiras, tentar alertar o limeirense, né? O simpatizante ou o torcedor mesmo. Vá ao Limeirão, auxilie o time ali. É um momento muito importante para o esporte da nossa cidade, para botar a Limeira no mapa nacional de uma forma fixa. Não tem mais, né? A gente fala que a cidade já nos apoiou em momentos de Bezinha, de A3. Agora numa C, pô, vamos lá, né? É o Paysandu, é o Brusque, são grandes times. A gente viu como foi jogar contra o Paysandu lá no Curuzu, né? Então... a torcida faz a diferença, a Série C ela é detalhe, né? A gente já viu agora vários jogos onde perdemos pontos por detalhes e ganhamos pontos por detalhes, né? É um campeonato que é muito exigente e um desses detalhes que faz a diferença muitas vezes é a presença e pressão da torcida.
0: Ô Juninho, a gente fala assim, né? O ideal para sábado, 10 mil, mais até. Mas a gente sabe que é muito difícil isso acontecer. Vocês trabalham com que probabilidade? A do sonho e a real?
4: Então, a gente sempre trabalha, né, faz as divulgações de jogo, de promoção, né, manda ingressos para sorteio nos mais variados lugares. A nossa ideia é que o sonho é que o Limeirão sempre o mais cheio possível. Né? 10 mil, 8 mil, né, seria um público que para a gente já seria sensacional. Mas na realidade, como a gente ali tem até a questão operacional, né? A gente tem que avisar a polícia, né? O público estimado. Então a gente sempre coloca ali entre 2 e 5, né? Que é o público falar. Que varia muito da Inter, é entre 2 mil e 5 mil, né? Mas...
0: 5, diríamos que se chegar a 5 mil, nossa, que público bom, né?
4: É, já seria
0: é aquela
4: evolução.
0: Carência nossa. A gente ia ficar decepcionado, porque era um jogo para 10 mil, mas 5 mil, tá bom. Perto dos 3 mil que...
4: Mas a gente essa semana fez algumas ações diferentes, né? Tanto com a imprensa, quanto com redes sociais. Tem algumas coisas aí que a gente ainda vai fazer no final de semana, né? Se aproximando aí o final de semana, para ver se o torcedor dá uma animada. Pelo jeito, não teremos chuva, né? Se Deus quiser.
0: 33 graus.
4: Que também é uma coisa que a gente sabe que espanta o torcedor limeirense do jogo, né? A gente entende a situação do Limeirão. Mas é um jogo tão importante que... Eu, quando era apenas torcedor, eu não ligaria de tomar uma chuva, vai com capa de chuva lá. Pô, é um momento muito importante para o clube, para a história da Inter. É um momento de renascimento do clube, eu ia querer presenciar isso, né?
0: Meia entrada, levando 1 quilo de alimento até sexta-feira.
4: Isso, 1 quilo de alimento, você paga meia entrada em qualquer setor, cativa ou arquibancada, né? Fica a critério de quem estiver levando lá. Tem a camisa, né? Se você quiser renovar o seu guarda-roupa, comprar alguma camisa que você ainda não tem, comprar uma camisa oficial de jogo, listrada, branca, cinza, qualquer uma que você tiver vontade de adquirir, você ganha o ingresso de arquibancada como brinde. Então, a gente tem algumas promoções aí, essas daí são válidas até sexta, né? Porque no dia do jogo a gente sabe que é quando o torcedor geralmente vai comprar ingressos, né? A gente abre a bilheteria geralmente uma semana antes. E aí é justamente para não gerar filas, né? Para o torcedor ter uma experiência mais agradável, não ficar no sol ou não ficar na chuva, ou o jogo começar e o torcedor ainda não conseguiu entrar por causa da fila. Então a gente costuma abrir tanto a venda online quanto a venda de física com uma semana de antecedência. Então a bilheteria está aberta, a loja Leomania e a bilheteria estão vendendo. No site da Total Ticket você também pode comprar online. Em qualquer um dos setores, as promoções, por motivo de arrecadação, né, pela pessoa ter que ver o quilo de alimento, ela só é na venda física. Então, leve lá o seu quilo de alimento. Você pode comprar mais de um ingresso, então leve 2 quilos, entendeu?
0: Entendi.
4: Não tem problema.
0: Preço mesmo?
4: O mesmo preço é 30 a inteira de arquibancada com 1 quilo de alimento. Ou com documento fica R$15, né? É preço de cachorro quente aí, de final de semana, preço de long neck, de festa. Então, não é um preço, é um preço totalmente acessível. Ele já foi pensado que era para ser um preço popular, que era para o torcedor poder comparecer, para não ser um desfalque no salário do trabalhador limeirense aí. Mas contamos com todos. Tem essa da camisa, tem 1 quilo de alimento,
0: a camisa
4: tem as meias entradas.
0: A camisa tá quanto?
4: A camiseta... Tá, acho que 180, mas se você for sócio-torcedor, tem 20% de desconto, fica mais barato.
0: Vai lá com a Marinês Moraes, minha queridíssima amiga.
4: Então aí fica R$60 a cativa, meia 30, arquibancada são R$30, meia 15.
0: Olha, vai ter plantão à noite?
4: Vamos fazer um plantão, vamos estar na Festa da Laranja.
0: Opa!
4: Que vai acontecer no Parque Cidade, os 4 dias, tem venda de ingresso no nosso stand. Então, se você quiser comprar lá para não precisar ir até o Limeirão também, pode comprar a maquininha de ingressos lá no stand da Inter, na Festa da Laranja, no Parque Cidade. Então, estamos aumentando os locais de venda, entendeu? Para atender todo mundo.
0: Vai ter o corporativo, empresa?
4: Estamos vendendo comprar. Empresas que querem comprar, entrar em contato com o clube. A gente vende ali uma quantidade de ingressos corporativos para... presentear um funcionário, os colaboradores da empresa, ou parceiros, ou fornecedores. Então a Inter tem alguns planos ali que é para maximizar, né, o público. E estamos abertos, né? Entre em contato com a gente, empresas que queiram participar de alguma maneira, que tenham ideias, que queiram auxiliar a Inter nesse projeto de aumentar o público no Limeirão. E o limeirense fica o convite, né, de abraçar o estádio. O Limeirão é a casa do limeirense. É o time da cidade, né, no cenário nacional. Então a gente conta com todos lá que nos auxiliem nessa luta que levou muito tempo para chegar onde está. Muito trabalho aconteceu, muito sofrimento aconteceu. E a gente entende que o torcedor por anos talvez tenha se decepcionado, se frustrado, né, tenha, às vezes, se distanciado da Inter por causa disso, mas a Inter... está num novo momento, é um momento de renascimento, de reconstrução. E é um momento histórico e a presença do torcedor é imprescindível para a gente conseguir o que a gente tanto almeja, que é colocar a Inter na Série B, né?
0: E semana de muito trabalho para você, né? Já teve da SAF, teve que responder até a CNN, né? sites italianos e The New York Times entrando em contato com o Juninho para falar, por favor, eu quero o contato do Ronaldo Fenômeno.
4: Nossa.
0: Agora é a semana de acesso, né? A semana de que aproximará a Internacional do acesso, se Deus quiser.
4: Sem dúvida, né? Isso é uma decisão que muda o planejamento futuro do clube, assim. Muda a arrecadação, muda a visibilidade de TV, muda a cota de transmissão, muda para exigências de patrocinador para camisa.
0: Tudo.
4: Tudo isso é uma coisa que pode transformar o time da água para o vinho em 2-3 jogos agora.
0: Paysandu solicitou ingressos?
4: Eles já solicitaram.
0: Vem 5 ônibus de lá? Nossa, é longe, hein?
4: Eles têm cerca de 500 ingressos ao todo, assim.
0: À disposição.
4: É que eles têm outras torcidas também que os auxiliam, né?
0: Entre elas a Mancha Verde. Fiquei sabendo que a Mancha Verde vai recepcionar a torcida do Paysandu.
4: Então a gente vai ter essa amizade. Ah, tem o Caio, acho que conhece até mais do que eu, né? Tem torcidas que têm situações
3: com
4: de aliados.
3: De torcida muito grande, eles têm bastante aliança.
0: Mas a Mancha Verde com a torcida do Paysandu?
4: Então teremos visitantes. Vamos precisar dos nossos
0: por
4: lá.
0: Por favor, né? Por
4: o máximo
0: favor.
4: Possível.
0: Por favor.
4: Cantar mais alto.
0: Bom, mais algum recado? Gostou da entrevista do Buchecha? Você errou alguns nomes?
4: Eu errei, mas na verdade o Buchecha é mentiroso.
0: O arrumadinho do Romarinho, né?
4: O Romarinho se veste muito bem.
0: Romarinho,
4: qualquer dia verifiquem a roupa do Romarinho, vocês vão ver aqui.
0: Shakezinho.
4: Que coisinha mais linda.
0: Juninho, vamos lá. O que, que falta para você dar o destaque final aí? E agradecer você que trouxe aqui com a gente o Buchecha. O trabalho que você faz com a gente é muito importante. E conta com a gente sempre.
4: Não, agradeço aí o convite para a gente poder falar um pouco de Inter. É um prazer, estamos sempre à disposição, né? Sempre pedem jogadores e eu acho que isso ajuda a torcida a conhecer um pouco mais de quem está dentro de campo representando ela, né? Tenho certeza que o torcedor gostou de conhecer um pouquinho mais do Buchecha hoje.
0: Sensacional.
4: E do Buchecha contar tudo dos outros também. Não é? Tenho certeza que foi um programa divertido e a gente sempre que precisarem da Inter para divulgação do clube, divulgação dos atletas, divulgação das marcas do clube. A gente também agradece a imprensa, né? Agradece o trabalho que vocês fazem por cobrir a Inter, por levar informação ao torcedor, né? Torcedor também entra em contato, sigam as redes sociais do clube, acompanhem o clube, né? Entrem em sintonia com esse novo momento da Inter que tenho certeza que temos grandes alegrias no futuro.
0: Amém. Juninho, obrigado, viu, meu irmão? Conta com a gente sempre, ninguém no departamento médico, ninguém suspenso, time completinho para o jogo contra o Paysandu.
4: É, isso aí, tem aqueles que estão em teste lá, mas se Deus quiser vão estar todos disponíveis, nada grave. Todos à disposição do nosso comandante Matheus lá e espero que façamos um bom jogo contra o Paysandu e venha essa primeira vitória e tire esse peso que está todo mundo sentindo de não ter ganhado ainda.
0: Fechou. Vamos lá, intervalinho na volta ele. Caio Cardoso, para falar da movimentação da Interior, corredor de fogo, batucar, tudo que você possa imaginar, preparação para o jogo de sábado, um dos melhores jogos do ano que a Inter vai ter contra o Paysandu. E daqui a pouco, ô torcedor bicolor, aguenta que o papai vem daqui a pouquinho para dar um recadinho para vocês, tá? Um minutinho eu volto.

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0: Tá de mal com os amigos, não, tá sem grupo, não. Sem ambiente.
1: Graças a Deus a gente tá trabalhando bastante. A última vez acho que foi o dia que a gente encontrou o homem lá embaixo. Verdade,
0: verdade. Um abraço, Ademir Fezan, tamo junto.
2: Sapa.
1: Vai.
0: Tem ninguém
2: quem foi o primeiro. Quem foi o primeiro que desceu?
1: Já desceu aqui, ó, Miguelzinho.
0: A hora que o Miguelzinho desce, dá de cara com o Ademir Fezan. Eu não fiz nada, mas não fez nada. Tudo pronto pro jogo de sábado?
1: Edmar, a gente tá preparando até lá. Se Deus quiser, vai estar tudo em ordem. Né? Assim como você já comentou, o corredor de fogo vai acontecer. A gente espera que o público abrace o jogo. Porque, assim, não tem muito o que a gente falar mais, né, do que você já falou. Porque você já mostrou o quão é importante esse jogo de sábado contra o Paysandu. Eu não consigo entender também, do mesmo jeito que você não consegue, como o Limeirense não entendeu a importância desse jogo. Não, a gente não tá falando pra Inter de Limeira, a gente tá falando pra cidade de Limeira. Pra cidade. Pô, a gente tá falando de um Ceará jogar aqui no Limeirão.
0: Sport.
1: De um Sport Recife jogar aqui no Limeirão. Cara, tem um monte de time na Série B. Eu vou falar que o Fortaleza tá em primeiro lá, mas a gente não sabe quem vai subir. Juventude, mas tem lá Fortaleza, Criciúma.
0: Pô,
1: América Mineiro tá pra cair, né?
0: Sim.
1: Mas um monte de time. Então, assim, gente, vai mobilizar muita coisa aqui. E a gente tem uma cota, né, de participação nos campeonatos, sim, brasileiros. Eu tava falando com o Juninho ali, enquanto o Buchecha tava aqui, falando de todo mundo.
0: Top demais.
1: A gente tava conversando ali, falando sobre as cotas, né? Falou, cara, a gente percebe essa diferença de futebol entre a Série C e a Série B, porque a Série C se assemelha muito a D, né? De elenco, de investimento, de um campeonato deficitário, que a cota não é muito alta. Já a B dá um salto enorme. Você já começa o campeonato com mais de 12 milhões de cota, enquanto a C, não sei se é 1 milhão e pouco, quanto que é?
0: 1.300.000.
1: Então, assim, gente, é outro patamar que a gente está falando, para a cidade. Então, o pessoal tem que abraçar, tem que entender e vão para cima que sábado é nosso.
0: Mandei um folder aí para você, Titi, do Corredor de Fogo. Quem que pode ajudar? O que você está prevendo? Quem que pode ajudar?
1: Edmar, seguinte, então, ó, corredor de fogo para recepcionar o time às 5 horas da tarde na frente do Limeirão, tá? Assim como a gente fez já das outras vezes, nem lembro quando foi o último, mas foi o ano passado mesmo.
0: Contra jogo o Marcílio Dias.
1: Não sei se contra o Goiatuba teve.
0: Contra o Goiatuba teve.
1: Enfim.
0: Teve.
1: Daquele jeito que a gente conhece, o torcedor que vai lá em peso todas as vezes que a gente faz, o torcedor sempre abraça e a gente espera que dessa vez não seja diferente. Gente, vamos apoiar esse elenco, porque assim, acabou o ano, gente. Só tem mais 2 ou 3 jogos se a Inter for pra final. Depois é só ano que vem. E esse jogo é primordial pra um passo assim que o clube vai dar. Eu não sei em quanto tempo o Ambrogini colocou de expectativa pra subir pra B. Pode antecipar tudo isso, hein? Aqueles 8 anos da Série A, pode antecipar todo esse tempo. Então vamos apoiar, é primordial. Aí a recepção, então, em frente ao Limeirão, a partir das 5 horas. Quem quiser ajudar com os fogos, né? Pode comprar.
0: Isso.
1: Tá? Pode comprar, levar no bar da grade, lá no, perto do Limeirão. O bar abre, acho que é por volta das 5 horas da tarde, só de segunda-feira aqui. Mas, bom, o jogo é sábado, né? Abre às 5. Então, você pode comprar os fogos, se você quiser, leva lá no bar da grade, que fica na rua Laura Soares Souza, 137. Ali perto do Limeirão mesmo, você perguntar para qualquer pessoa, vai saber onde que é. Então você pode deixar com o Renan lá, ou você pode levar os fogos também lá na hora do Corredor de Fogo, sem problema nenhum. Se quiser ajudar com um valor em dinheiro, também pode fazer o Pix na conta oficial da Torcida em Terror.
0: Eu separei aqui, ó, Pix.
1: Isso.
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1: Isso aí, gente. Então vamos chegar. A gente sabe como é importante esse corredor de fogo.
0: 5 da tarde.
1: 5 da tarde, na frente do Limeirão. Acabei de confirmar com o Juninho Bosco ali sobre o horário do ônibus. Ele falou que é esse horário mesmo. Então, gente, vamos chegar com 15, 20 minutos de antecedência. A gente fica todo mundo junto na expectativa. Faz uma festa bonita. A gente lembra com o Carpini, que não ganhava jogo nenhum.
0: Contra o Ituano aqui.
1: Em vez da gente ir lá criticar, o que, que a gente fez? Vamos recepcionar o time, fazer um corredor de fogo, mostrar essa força que falta. O que, que aconteceu a partir de então?
0: A partir dali a Inter embalou.
1: A gente ganhou classificou, de 1-0, né?
0: Classificou e pegou o Corinthians.
1: Então vamos pra cima, gente. É um jogo difícil. O pessoal tá falando, ah, o Paysandu, não sei o quê. Que não... Gente, é difícil. É difícil o jogo. Lá em Araraquara, a Ferroviária suou pra ganhar do Paysandu. Foi 1-0 o jogo. a gente suou para empatar.

0: empatar lá. Não é um jogo fácil. Tá falando, ah, vai ganhar, vai fazer 6 pontos. Gente, tem que ter total foco, tanto elenco quanto torcida. Apoiar os 90 minutos. Eu tô falando sério, assim, porque é um jogo, Edmar, da vida nossa. Eu tô com mais apreensão pra esse jogo do que pro jogo do Brusque, que seria o do acesso. Porque se não tiver, se a gente não ganhar esse, não tem acesso.
1: Perfeito.
0: Vamos pra cima, gente. Agora
1: bateria,
0: é a
1: hora. Bateria, como é que tá liberado? Em posições, como é que tá?
0: Então, Edmar, esse assunto é um assunto meio delicado, porque faz um tempo já que a torcida em terror tá sendo impedida de entrar com o patrimônio, né? Seja faixa, bateria. A gente já tentou de todas as formas, tentar apaziguar essa situação, conversando com os responsáveis do batalhão de polícia militar. Já fomos pessoalmente lá no batalhão conversar. Já tentamos outras formas, enviando ofício para tentar viabilizar conversa através de outras pessoas influentes aí que possam tentar fazer esse meio de campo. A gente está tentando mostrar que a gente quer, né, Edmar? Porque assim, eles puniram a gente por um ocorrido no jogo contra o Maringá, certo? No jogo contra o Maringá. E naquele jogo, torcida a gente sabe como que funciona, não é aqui em Limeira. Qualquer lugar a gente vê isso. Só que, o que acontece? Quando alguém faz alguma cagada, vamos dizer assim, a gente chama, tem a parte interna da torcida que cuida disso também. A pessoa sofre aquilo que tem que sofrer ali internamente, né? Punições, tudo mais, a gente resolve. Só que, Edmar, a torcida é muito grande. O cara que é presidente da torcida, ele não consegue pegar na mão de todo mundo e falar, vocês não vão fazer isso, vai fazer aquilo. A hora que acontece alguma coisa errada, a gente tem que ir lá e resolver da melhor forma possível. E é isso que a gente está tentando passar, né? Pro batalhão e tudo mais, que a gente está resolvendo essa situação. E a gente queria uma conversa franca com eles para estabelecer toda essa paz ali dentro, pra gente continuar. Porque, Edmar, a torcida com os instrumentos dentro do estádio é outro jogo. Então, ela pode incentivar, acho. Ela pode... Edmar, pode até ser que influencie no placar do jogo. Concordo. Porque se dá aquele ano, às vezes o jogador tá lá, o jogo tá empatado, indo, acabando, precisava vencer o jogo, não tem pênalti, que é fase de grupos, e, pô, aquela bateria, aquele incentivo a mais, você dá aquele ânimo pro jogador. E a gente tá falando de uma coisa que é importante pra Limeira. Você entendeu? Não tá falando que é importante pra torcida em terror.
1: Entendi.
0: Ah, eu vou punir a torcida em terror. Não, você tá punindo Limeira, cara.
1: Mas dá pra reverter ainda ou não?
0: É, a gente tá tentando até agora, Edmar. Mas, infelizmente, não ouvi isso aqui direto do comandante. Mas já me disseram que ele disse que é pessoal. Então,
1: tá.
0: Infelizmente, fica difícil.
1: Miguelzinho, vamos falar um pouquinho do fanático bicolor? Como é que tá aí? Como é que tá? Já tá bombando lá ou não?
2: É, Edmar, o vídeo tá circulando bastante entre a torcida do Paysandu, né? Vários vídeos, na verdade. E como eu já falei na capa, praticamente nossa equipe inteira, né?
1: Tá. Titi, vamos lá recapitular então o que aconteceu. Tá aí ontem, eu tava no meu aniversário, curtindo, de repente, eu começo a receber um link atrás do outro. Olha lá, imprensa de Limeira, tira sarro do Paysandu, diz que Paysandu é muito fraco. Coloca lá o Foguinho, eu e o Rockman. Tem outro. Vamos mostrar uma outra thumb. Olha lá. Imprensa de Limeira humilha o Paysandu. Jogou a quarta divisão. Só tem 2 grandes na Série C. O cara falou que é Santa Cruz e Paysandu. Bom, eu preciso comentar sobre esse assunto. Vem em mim, Titi, por gentileza. Porque é o seguinte. Vários links eu recebi ontem. E eu comentei no começo do programa sobre isso. E eu volto a afirmar. Eu acho certo o que esses youtubers, que são fanáticos torcedores do Paysandu, estão fazendo. E comentei no começo do programa, é como se uma pessoa estivesse na areia movediça e passasse uma geladeira, um crocodilo, um tronco de árvore. Essa pessoa vai se abraçar a isso. Então o Paysandu precisa de um incentivo para vir com vida para cá, para ter uma motivação extra. E essa motivação extra é o fato de eles recortarem o que a gente disse, que o Paysandu é um time ruim. E eu não retiro o que eu disse. Eu acho que o time do Paysandu é ruim. Eu acho, mas é uma opinião. Isso não é tirar sarro da instituição, isso não é desvalorizar a instituição. Eu estou falando do time que foi montado para a Série C do Campeonato Brasileiro. Teve um outro youtuber muito consciente, por sinal, ao contrário do fanático bicolor, que falou, o culpado é a gente mesmo. A culpa é do Paysandu que montou um time ruim. Então a gente só comentou a respeito do time deste ano e não da instituição Paysandu. Mas eu acho que eles estão no direito e acho que eles são corretos em tentar, de alguma forma, motivar o elenco do Paysandu, dar uma injeção de ânimo, chegar para o Mazola. Mazola, olha, mostra lá o recorte que eles estão falando que o Paysandu é ruim. Motiva o vestiário. Tudo bem. Fui mais a fundo em alguns vídeos e acho até um trabalho legal de divulgação desses youtubers, o fanatismo e tal, mas às vezes é forçado demais, tá? Volto a dizer, jamais, em hipótese nenhuma, vocês vão me ver desrespeitando o Paysandu. É um time que eu gosto, admiro, bela torcida. Você vê a Curuzu lotada, eu estive na Curuzu acompanhando o acesso do Paysandu contra o União São João. Vivo elogiando o Paysandu, acho que é uma torcida fanática, mas o time da Série C é ruim. Isso eu não vou retirar o que eu falei, tá? A história é linda do Paysandu, né? Da presença, do chamamento do torcedor na Curuzu, no Mangueirão. Uma torcida bonita e eu vivo enaltecendo isso aí. Mas uma coisa não tem nada a ver com a outra, tá? Um dos influenciadores, né, até admitiu que a culpa era do próprio time, que montou um elenco que não foi legal. O outro lá começou a levantar as participações da Inter de Limeira em campeonatos paulistas, brasileiros. É o Edmar Ferreira de lá, até brinquei. Aí, ele começou a falar dos títulos do Paysandu, e que são muitos, por sinal. Disse, são 51 estaduais do Paysandu. Amigão, só tem Paysandu e Remo em Belém. Eu adoro a Tuna Luz, que é o Vasco Verde. Mas só tem Paysandu e Remo. Você tem 51 títulos, parabéns, mas só tem Paysandu e Remo. É que nem na Espanha, Barcelona e Real Madrid, só dá os dois. É a mesma coisa que o Campeonato Paulista aqui tivesse Inter e 15 de Piracicaba. A Inter ia ter 112 títulos. Então não voga isso. Seja sincero, se o Paysandu jogasse o Campeonato Paulista, quantos títulos o Paysandu teria? Vai, responde, ô fanático bicolor. Põe o Paysandu pra jogar o Paulistão aqui. Ia ter título? Não ia. Porque tem Corinthians, Palmeiras, São Paulo e Santos. E a Inter foi campeã paulista. A Inter ganhou em 86 do Palmeiras no Morumbi. Com dois mandos do Palmeiras. Não deixaram nem a Inter jogar no Limeirão. Sabia disso? Fanático bicolor. Aí ele comentou. O Papão disputou inúmeras séries B. E tem dois títulos. Então em competência, a Inter jogou duas B e ganhou uma. Então a incompetência do Paysandu, que jogou várias edições da B e ganhou uma duas vezes só. A Inter jogou 88, 91, 88 foi campeã. Então, vocês estão, você no caso, dizendo que o Paysandu é muito maior do que a Inter. Não é. Pode ser maior, mas não é muito não. Não é muito não. Pega a história da Inter. Aonde você vai, qualquer canto do país, todo mundo conhece a Inter. Concordo que você tirou sarro da presença do torcedor, porque nós também ficamos tristes quando a torcida não comparece em bom número. Você falou até de doar ingresso para cachorro, né? Para papagaio. Até entendo nesse aspecto aí, é a nossa frustração, é a nossa tristeza não ter uma torcida igual a do Paysandu. Eu pago pau para a torcida do Paysandu. E outra coisa, comparação de times, uma coisa que o Paysandu tem e que eu acho que a Inter nunca é uma palavra muito forte, mas dificilmente vai ter, é ganhar do Boca Juniors na Bombonera, jogar uma Libertadores. Mas amigão, tem Ronaldo Fenômeno e Roberto Carlos agora aqui. Quem sabe um dia a Inter joga a Libertadores? Isso aí eu pago pau. Lembra o gol do Yarley? Quem é que não lembra do gol do Yarley? Em La Bombonera, o Brasil torceu pro Paysandu. Eu torci pro Paysandu ganhar do Boca. Eu. E eu torci. Porque naquela época era São Caetano, Paysandu, Portuguesa. Os times que os brasileiros torciam. Fora o time do coração. Então, uma comparação assim, desnecessária. Volto a dizer, em nenhum momento você vai ver eu desrespeitar o Paysandu, em nenhum momento. Só comentei, o time é ruim. É a única coisa que eu falei, mas concordo com tudo o que vocês fizeram para motivar esse elenco. Tá bom? Uma coisa é certa. Sábado a Inter vai ganhar do Paysandu. E aí serão 3 confrontos no ano com 2 vitórias da Inter e 1 empate. Paysandu vai fechar o ano sem vencer a Inter. E a Inter vai brigar para subir. Apenas isso. Tá bom? Um abraço. Parabéns pelo trabalho que vocês fazem. Diminui, que nem fala o Michel Santana, termos de fanatismo, diminui, mas é importante divulgar o futebol. Miguelzinho.
2: É, Edmar, a produção de conteúdo sobre futebol, ela tem várias facetas, né? Tem produtores que acabam se exaltando um pouco mais, né? A questão do fanatismo, tem outros que acabam abordando de uma maneira mais realista, mas só que muitas vezes a gente acaba enxergando a realidade de uma maneira diferente, né? E essa visão como se fosse ufanista, né, em relação ao time, é muito prejudicial, né? Você tem que analisar as coisas como elas são, né? Que o Paysandu é um time limitado, não que não tenha condições de brigar pelo acesso, mas é o time que menos tem capacidade, digamos assim. Ali, se você coloca pela frente os adversários. Mas em nenhum momento a gente falou da história do Paysandu, do tamanho que o Paysandu tem pro,
1: pelo amor de Deus, pro tem futebol,
2: cabimento. Pro futebol brasileiro. Então é importante distinguir essas duas realidades, porque esses canais do Paysandu não atacaram só a gente, né, mas também alguns outros canais, inclusive daqui da cidade, né? Então foi bem pesada assim essa campanha aí que eles fizeram. Se eu não me engano, do que eu vi no YouTube, foram pelo menos 5 canais do Paysandu.
1: Eles estão certos. Bom, vamos lá pro intervalinho? Na volta a gente vai com os destaques finais. Tá bom, Caio, fui bem. Por favor, eu preciso te ouvir. O senhor tá vermelho. O senhor, peraí, tá, só põe o som dele aqui, Titi, por gentileza. Vai lá.
0: Assim, eu não ia comentar muito, mas se você não tivesse certo, ele não tinha mordido.
1: Tá certo. Resumiu bem. Olha, o senhor foi brilhante. Um minuto eu volto. 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Amanhã a gente coloca o mestre Edmundo Silva, o mestre com carinho, coluna, porque hoje, olha, bochecha Caio Cardoso, o assunto Paysandu hoje tomou o noticiário inteirinho do nosso programa, nem do novo técnico do Galo a gente conseguiu falar. Amanhã a gente fala, tá? Daqui a pouquinho, 8 da noite, tem o Brutus em quadra contra o Ioca Guaratinguetá, jogo em Pindamonhangaba, Liga Paulista de Futsal. O Brutus só tem uma vitória na competição. Miguelzinho, grande abraço pra você. Obrigado, meu querido. Não era seu dia hoje, mas o senhor quebrou uma árvore como sempre. O seu cabelo tá muito bonito, viu? Parabéns, viu?
2: Obrigado, Edmar.
1: O senhor tá muito bonito.
2: Eu que agradeço o convite, a oportunidade de estar aqui. É, sempre é bom, principalmente como hoje, né? Bacana demais entrevistar os jogadores da Inter, especialmente o Buchecha, né? Que já falei que tem uma história especial. E convocar mais uma vez o torcedor, né? Sábado é um jogo muito importante, muito decisivo. A Inter é muito próxima de subir para a Série B, né, conquistar aí mais um patamar no futebol brasileiro, embalada aí com um projeto de SAF que tem para ser histórico.
1: Tamo junto. Obrigado mais uma vez, hein? Valeu. Ah, sem contar que o Juninho veio aqui também, né? É. Grande Juninho, para falar dos ingressos. Caião, à disposição do programa, se quiser participar mais uma vez até sexta-feira, fica à vontade. Sei que você está trabalhando para caramba, mas olha, à disposição da Interror, do Corredor de Fogo. Vamos divulgar, vamos agitar.
2: Beleza.
1: Faz umas imagens do Bar da Grade, faz umas imagens da preparação. Vamos divulgar. É a Semana Inter.
0: Não, com certeza. Vamos chegar. Obrigado de novo aí pelo convite. Quando sobrar um espaço aí que a gente estiver trabalhando um pouquinho menos, apareça aí. Pode
1: Por
0: deixar.
1: Por favor, a casa é sua. Você sabe disso, que a casa é sua, né?
0: Obrigado.
1: Tá bom? Ô, Bavarinha, tá gripado também. Melhoras aí, meu querido amigo Bavari, que não conseguiu fazer o programa hoje também. Afônico, olha. Ô, São Pedro, chega, já deu, hein? Tá todo mundo mofando aqui, né? Titi, grande abraço, valeu. Vem aí o pastor Geraldinho. Mari Bragança, beijo, te amo, minha querida companheira de sempre, minha médica. Médica em casa. Vai lá, pastor Geraldinho. Bom programa. Até amanhã, se Deus quiser. Tchau.

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Cumprimento a cada ouvinte, você que nos ama, que ama ouvir a palavra de Deus. Eu quero mandar um grande abraço para os nossos amados, nossas amadas, todos que amam e desejam ter prazer de ouvir a palavra de Deus. Lá em Lucas, capítulo 11, versículo 28, diz, né? Bem-aventurado os que lê, bem-aventurados os que ouvem o livro desta lei. Amém? Está lá. Bem-aventurado, que significa felicíssimo, aquele que tem prazer e ama ouvir a palavra de Deus. Amém? Cumprimentamos nossos amados com lendo a palavra de entrada deste programa, Atos 16, versículo 31. Vamos ler. Lê para nós, Daniele. Atos 16, versículo 31.

0: Eles responderam: creia no Senhor Jesus e você será salvo, você e as pessoas da sua casa.
1: Amém. Esta pergunta é muito importante, né? Até hoje, pessoas fazem a mesma pergunta. Como alguém pode ser salvo? Aí está a pergunta, né? A pergunta que o carcereiro da cadeia de Filipos, da cidade de Filipos, fez ao apóstolo Paulo e ao apóstolo Silas, que estavam presos nessa cadeia, por dar testemunho de Cristo. Estava pregando o santo evangelho. Alguém, né, ciumentos, inventaram que estavam falando contra a lei lá. Aí prenderam, bateram no apóstolo Paulo e Silas. Aí a polícia chegou e prendeu os dois. Mas o que aconteceu lá na cadeia? Eles oravam, né? E louvavam a Deus. Amém? Diz a palavra, e os presos, e Filipos, e o carcereiro, escutavam. Está lá. Então você pode ler lá, Atos 16, do versículo 31 em diante. Quando foi meia-noite, o anjo do Senhor desceu e quebrou as correntes da cadeia, abriu os portões, as portas, e Paulo e Silas foram soltos. Aí o carcereiro se viu numa situação complicada, que tinha uma lei naquele tempo. O carcereiro tinha que dar uma segurança máxima, né, para nenhum preso se soltar. Aí todos ficaram livres. E o carcereiro tirou a espada, quis se suicidar. Aí Paulo deu um grito: não faças nada, nós estamos todos aqui. Aí o carcereiro se colocou de joelho na frente dos dois apóstolos e fez esta pergunta: senhores, que devo fazer para ser salvo? Né? E a palavra de Deus diz isso. Né? Eles responderam: creia no Senhor Jesus e você será salvo, você e as pessoas da sua casa. Amém? Aí o que aconteceu? O carcereiro pegou Paulo e Silas, levou eles para a sua casa, né? Tratou das suas feridas. E eles ficaram ali. Aí Paulo e Silas pregou para a família do carcereiro. E todos da sua família aceitaram o evangelho, aceitou a pregação, aceitou Jesus Cristo como seu único Senhor e Salvador. Ali se cumpriu a resposta do apóstolo Paulo quando disse: crê no Senhor Jesus e será salvo, tu e a tua casa. Lê novamente o versículo 22. Depois lê o versículo 30 até o 32.
0: 22?
1: É, versículo 25.
0: 25. Mais ou menos à meia-noite, Paulo e Silas estavam orando e cantando hinos a Deus, e os outros presos escutavam.
1: O 30 e o 32.
0: Depois, levou os dois para fora e perguntou: senhores, o que devo fazer para ser salvo? Eles responderam: creia no Senhor Jesus e você será salvo, você e as pessoas da sua casa.
1: Até o 32.
0: Então, eles anunciaram a palavra do Senhor ao carcereiro e a todas as pessoas da casa dele.
1: Este evangelho está sendo pregado até hoje. Nesses meio século de ministério, nós já ganhamos muitas famílias para Jesus. Muitas pessoas ouviram e creram e foram libertos e aceitaram Jesus. Agora escuta o que eu vou lhe dizer. Tem uma escada. A escada tem 3 degraus. Primeiro, você ouve a palavra de Deus. Segundo degrau, você crê na palavra. Terceiro degrau, você aceita a mensagem. Muitas pessoas ouvem, mas, né, fica naquela. A semente não cai no coração, né? Muitas pessoas ouvem, crê por um pouco de tempo, né? Depois abandona. Mas aquela que a semente cai no coração, essa semente brota e cresce e dá muito fruto. Amém? Jesus falou assim: na verdade, o Evangelho, crer no Senhor Jesus é chegarmos a Ele como nosso único e divino Salvador. O que quer dizer salvação, Salvador? É se salvar, né, da condenação. A pessoa que aceita Jesus, entrega sua vida, seu coração para Jesus, ele recebe Jesus como seu único Senhor e Salvador. Ele já está, né, livre da condenação. Deus dá o presente para ele, né, dá as promessas para ele, escreve o nome dele no livro da vida. Amém? Isso não é religião. Isso não é trocar de paletó, de roupa. Não. A obra do Espírito Santo começa dentro do homem, né? E vai trabalhando. Glória a Deus. Para receber o Senhor Jesus para as suas vidas, é crer nele. Crer que ele é o Filho de Deus. Espera que eu vou ler. Eu vou pedir para a Niela ler para nós. João capítulo 1, versículo 12. Anota aí, Niela. João capítulo 1, versículo 12. Estamos com a Bíblia, a palavra de Deus, o livro santo, livro de promessas em nossas mãos. O que está escrito aí, Aniele?
0: Porém, alguns creram nele e o receberam, e a estes ele deu o direito de se tornarem filhos de Deus.
1: Alguns, Jesus pregava uma multidão de gente, pregava na sinagoga. Jesus sempre pregou o evangelho de salvação, pregou o reino de Deus aqui na terra. Então ele disse: aquele que crê no Filho de Deus, né, crê que ele é o único, né, que ele é filho do Pai, e crer, recebe primeiramente o perdão dos seus pecados. Amém? Louvado seja Deus. Com essas palavras, estamos iniciando o programa Este é o Caminho. Nesta quarta-feira abençoada, estamos aqui. O programa Este é o Caminho é um programa consagrado, né, e abençoado por Deus. Deus me deu este programa, me deu tudo o que eu precisava. Nós temos tudo. Temos principalmente o poder de Deus, a graça de Deus, para levar a sua mensagem. Deu também para nós esta minha família, né, que nos acompanha, esta equipe abençoada. Deu até nosso querido irmão Williams. Amém? Boa noite, Williams. Que nos ajuda na mesa técnica, né? Nos deu também nossos patrocinadores. Nós não precisamos ficar preocupados com o pagamento do programa, porque eles pagam o programa. São irmãos, temos até católico, né, que ajuda nós também. E esses são nossos amigos. É mais do que irmãos, né? Amém? Que paga o programa. Já faz 11 anos disso, né? Eles têm certeza que eles estão fazendo um pagamento santo, pagamento abençoado. Eles creem que Deus é santo e creem que nós fazemos a sua vontade. Amém? Louvado seja Deus. A Niele vai cumprimentar todos que ouvem o programa Este Caminho.
0: Boa noite, ouvintes. Gostaria de desejar uma ótima noite, que Deus possa nos abençoar, que a mensagem possa tocar no coração de cada um dos nossos ouvintes. E ficamos muito felizes, né, com todas as pessoas que nos ouvem, e espero que possamos levar um pouquinho do amor de Deus para vocês essa noite. Uma boa noite.
1: Aleluia, glória a Deus, né? A Niele hoje está uma bênção aqui, né? Ela é nossa neta, ela é filha da Adriana, né? Agora ela mora com seu esposo em Americana, mas ela vem de Americana aqui, né? Para nos auxiliar, para dar apoio neste programa. Então, tudo vem de Deus. Deus abençoa mesmo todas as pessoas. Então, vamos agora ouvir um louvor. Depois nós vamos trazer a mensagem de Deus para o nosso coração. Deixa aí a sua Bíblia aberta. Olha, o tema é Convite de Cristo, Apocalipse, capítulo 3, versículo 20. Apocalipse 3, versículo 20. Vamos então ouvir o louvor. Depois nós vamos para a mensagem de Deus para todos nós. Prepara aí uma caderneta, prepara aí uma caneta e anota todos os versículos certinho, né? Anota, deixa tudo agora do lado. Você já cumpriu tudo, já fez tudo certinho, agora se põe no coração. Hoje eu vou ouvir a palavra de Deus.

Eu quero fazer um convite agora. Você que está aí passando por problemas difíceis, problema insolúvel, tem alguma pessoa no hospital, desenganado pela medicina, pelos médicos, mas Jesus não desengana ninguém, não. Ele veio para salvar e curar as pessoas. Então é importante você ter fé. Fé é acreditar. Você que tem um grande problema na sua família, um filho que está nas drogas, está preso, a mãe está chorando, o pai está chorando, a família sofrendo, ligue para nós. Amém? Pai que está com um grande problema, está sem emprego, peça. Jesus disse, ele fez uma promessa: pedireis tudo o que quiserdes, eu farei para que o Pai seja glorificado. Ele quer participar da sua vida, do seu problema. Amém? Louvado seja Deus. 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Nós estamos aqui preparados em nome de Jesus, pelo poder de Jesus, no Espírito Santo. Vamos orar por você. E com certeza, Deus vai fazer uma grande obra, porque Ele quer ser glorificado. Amém? Não esqueça. Ligue, irmão Williams, vai anotar o seu nome, o seu pedido, e após a mensagem, nós vamos orar por todos, em nome de Jesus.

0: Graças a Deus, chegou o momento mais importante deste programa. Nós temos buscado a Deus em oração, temos pedido para que Ele abençoe as nossas vidas, que nós possamos fazer a obra dEle. Nosso único motivo é a palavra. Nós não temos outro problema, outra, nada. Nossa missão é pregar o Evangelho, pregar as boas novas de salvação, falar do único caminho que nos conduz ao Pai Celestial e dizer que Jesus é o único Senhor e Salvador. Não há outro. É isso que diz a palavra de Deus. Então agora vamos iniciar. Vamos, ele vai ler para nós só um versículo, Apocalipse, capítulo 3, versículo 20.
1: Escutem, eu estou à porta e bato. Se alguém ouvir a minha voz e abrir a porta, eu entrarei na sua casa e nós jantaremos juntos.
0: Você entendeu, meu amado? Quando Jesus bate na porta, é porque Ele está para o lado de fora. Ele bate para entrar. Ele não é nenhum bandido. Ele não força a entrada. Não, ele quer que você abra. Então, você, pela fé, vai abrir a sua porta. Essa porta tem uma fechadura, uma chave que fica por lá de dentro. Essa porta está no seu coração. Por isso que ele disse, aquele que ouvir a minha voz. Olha lá, primeiro passo. Segundo, e abrir a porta. Tá bom? Então, se você deseja receber Jesus na sua vida, se você quer ser uma bênção na mão do Senhor, se você deseja ser útil na obra do Senhor, abra o seu coração, né? Está lá no Salmo 101, versículo 6. Os olhos do Senhor estão procurando os fiéis da terra para me servir. Anote aí, Salmo 101, versículo 6. Os meus olhos estão procurando os fiéis da terra. Fiéis. Pessoa que agrada a Ele. Pessoas que crê nele. Pessoas que é uma pessoa obediente, uma pessoa fiel. Essa pode ser trabalhar na obra do Senhor Jesus. Jesus também disse uma vez, ele fazia muita comparação. Ele estava andando com os discípulos e viu uma seara branca. E ele disse, a seara realmente está branca, mas os obreiros são poucos. Aí ele disse, orai ao Senhor para que mande os obreiros. Porque logo nós estamos sabendo, irmãos, nós estamos vendo que o Evangelho está sendo levado ao mundo inteiro, a pregação do Evangelho, né? Jesus disse lá em Mateus 28, este Evangelho será pregado por todas as nações, amém? Todos os povos, todas as pessoas. Por quê? O apóstolo Paulo escreveu na sua carta, na sua primeira carta a Timóteo, seu filho na fé, lá no capítulo 2, versículo 4, e disse, Deus deseja que todos sejam salvos. Olha lá. Deus deseja que todos sejam salvos. Depois, e venham ao conhecimento da verdade. Agora, aquele versículo, todo mundo conhece, né? Todas as igrejas, pessoas que amam, gostam da palavra da Bíblia Sagrada, conhecem. Jesus dizendo, eu sou, olha lá, tudo no singular, eu sou o caminho, a verdade e a vida. Olha lá, tudo. Ele não disse, eu sou um dos caminhos, não. Ele disse, eu sou o caminho, a verdade e a vida. Né? Escuta só. Jesus não apenas pregava a verdade, não apenas ensinava a verdade, mas ele disse, eu sou a verdade. Você entendeu? E Jesus disse, né? Aquele que crer na verdade será salvo. Lá no final deste mesmo capítulo, capítulo 14, versículo 6, ele disse, ninguém vai ao Pai a não ser por mim. Está vendo? Ninguém. Não adianta se dizer que é um bom religioso, um praticante da sua religião, mas infelizmente não é a verdade. Lá em Apocalipse capítulo 21, versículo 27, preste atenção o que diz na revelação que Deus deu ao apóstolo João lá na ilha de Patmos. Apocalipse 21, versículo 27. Todos os líderes, né, da igreja, membros da igreja, padres, pastores, tem que saber isso. Tem que saber. O que está escrito lá?
1: Porém nela não entrará nada que seja impuro, nem ninguém que faça coisas vergonhosas ou que conte mentiras. Entrarão na cidade somente as pessoas que têm o seu nome escrito no livro da vida, o qual pertence ao Cordeiro.
0: Amém. Você entendeu? Na parte B do versículo fala, né? Só entrará na cidade santa os que estiver escrito no livro da vida. Agora eu digo, todo pastor, todo tem que ter o seu livro de registro dos seus membros, membros da sua igreja, né? Mas aqui não fala isso. Aqui fala aquele que estiver com seus nomes escrito no livro da vida. Amém? Louvado seja Deus. Então nós estamos nessa mensagem, o convite de Cristo, como estando fora da porta, ele faz um apelo por estar em comunhão com qualquer pessoa que se arrepende dos seus pecados.

0: Amém. E deseja estar em comunhão com qualquer pessoa que abre a porta do seu coração, né? Veja que o apóstolo Paulo, escrevendo a sua segunda carta aos Coríntios, à igreja de Coríntios, capítulo 5, versículo 17, que está escrito lá, Aniele? 2 Coríntios 5, 17.
1: Quem está unido com Cristo é uma nova pessoa. Acabou-se o que era velho e já chegou o que é novo.
0: Você entendeu bem? Apóstolo Paulo, inspirado por Deus, pelo Espírito Santo, nessa revelação, ele escreveu: assim que, se alguém está em Cristo, é uma nova criatura. Agora é Deus que criou ele. Agora está nas mãos de Deus. Entregou sua vida para Jesus, que é o único Salvador e caminho. Amém? Glória a Deus. Todos que aceitam Jesus pela fé, feitas novas, pertencendo. Agora, você que tem onde fé, qual é a sua fé? Amém? Será que você não está dividindo as... Será que você não está com a sua fé em coisas, criaturas, pelo homem? Não. Glória a Deus. Louvado seja Deus. O Senhor de Jesus está feliz porque encontrou alguém que abriu a porta. É essa a nossa missão. Revelar por Cristo, pelo Espírito Santo, a mensagem que leva o pecador arrependido a Cristo Jesus. Não seja, olha, pecado não tem tamanho, não importa se ele é pequeno, se ele é grande, é pecado. Ninguém vai entrar no céu com pecado. Então você confessa a Jesus como seu único Senhor e Salvador. E confessa a ele, né? Seja humilde. Abra seu coração, você pode fazer isso ao lado da sua cama, fecha a porta do seu quarto, fala: Senhor, eu sou pecador, Senhor. Eu não tenho agradado ao Senhor, tenho feito coisas que não te agradou, que é lá do poço da sua vontade, da sua palavra. Mas nesta hora, Senhor, eu abro meu coração e confesso, Senhor, a ti, como meu Senhor, meu Salvador. Muitas pessoas acreditam e aceitam Jesus como seu único Salvador, mas esquece de que o Senhor Jesus é o Senhor da nossa vida. Então você deve também confessar: de hoje em diante, o Senhor é meu Senhor, o meu Salvador. Só o Senhor foi humilhado naquela cruz, pregado naquela cruz, morreu naquela cruz, mas ao terceiro dia ressuscitou. E a Bíblia diz que só subiu aquele que desceu. Está lá na Bíblia, a palavra de Deus. Só subiu ao céu, está com Deus, somente aquele que desceu. Jesus é Deus. Ele se fez humilde, se fez como homem aqui na terra. Mas ele disse uma vez: eu e o Pai somos um. O que Deus, o que o Pai faz, eu também posso fazer. E muitas coisas escritas na Bíblia, milagres que aconteceu, né? Que Jesus realizou aqui. Ele ressuscitou os mortos, ele curou os leprosos, ele deu vista aos cegos, amém? Ele curou o filho de Jairo, a filha de Jairo, estava morta. Ele ressuscitou Lázaro, ele ressuscitou o filho da viúva. E ele está fazendo isso até hoje. E disse uma vez para os apóstolos: na verdade, eu vos digo, aquele que crê em mim fará as obras que eu faço, e fará maiores do que estas. Jesus está hoje operando através

0: através dos teus servos, tuas servas, né? É promessa que ele tem. E isso que ele quer fazer na sua vida, na sua casa. Você que tem um problema de vício, você jovem que está perdido nas drogas, ele quer dar uma vida nova para você. Ele quer transformar a sua vida. Isso é o poder do Evangelho. Apóstolo Paulo escreveu na sua carta, em Romanos capítulo 1, versículo 16, não me envergonho do Evangelho, porque ele é o poder de Deus para a salvação de todo aquele que crê. É isso que Deus quer fazer hoje na sua vida. Não marque tempo, não. É hoje. Para Deus, sempre é hoje. Passado, futuro, é hoje para o Senhor. O que diz lá em Hebreus, capítulo 3, versículo 7? Lê para nós. Escuta, o Espírito Santo está falando com você. E não estamos aqui à toa, não. Não estamos fazendo esse programa por obrigação. Mas estão fazendo por amor a Deus, por amor às almas, por amor aos perdidos, porque queremos que as pessoas creiam em Jesus e aceitem Ele como seu único Senhor e único Salvador. O que diz lá então, Nélio? Hebreus 3, 7.
1: Por isso, como diz o Espírito Santo.
0: Quem que diz, Nélio?
1: O Espírito Santo. Se hoje vocês ouvirem a voz de Deus, não sejam teimosos como foram seus antepassados.
0: Tá bom? Se hoje ouvires a voz do Espírito Santo, que mais?
1: Não sejam teimosos.
0: Não seja teimoso. Não deixe para amanhã, não. Amanhã poderá ser muito tarde. Muito. Muitas pessoas, né, deixou para amanhã e esse amanhã nunca chegou. Né? Glória a Deus. Amém? Louvado seja Deus. Todos que aceitam Jesus Cristo pela fé. O que diz lá em Romanos, capítulo 8, capítulo 10, versículo 17? Lê para nós. Escuta essa palavra do apóstolo Paulo. Romanos, capítulo 10, versículo 17. Olha o que é a fé.
1: Portanto, a fé vem por ouvir a mensagem.
0: A fé vem por ouvir a mensagem.
1: E a mensagem vem por meio da pregação a respeito de Cristo.
0: Amém. Lê para nós também agora, Efésios capítulo 1, versículo 13. O Espírito Santo vai revelando, vai falando o que nós devemos falar. Efésios capítulo 1, versículo 13. Olha o que Paulo disse nesta carta à igreja de Éfeso.
1: A mesma coisa aconteceu também com vocês. Quando ouviram a verdadeira mensagem... A boa notícia que trouxe para vocês a salvação. Vocês creram em Cristo.
0: Olha lá, creram em Cristo.
1: E Deus pôs em vocês a sua marca de
0: proprietário.
1: De proprietário, quando lhes deu o Espírito Santo que ele havia prometido.
0: O Espírito Santo é a marca, viu, irmão Willis? O Espírito Santo é a marca. O Espírito Santo é a garantia, né? Né, Willis? Quando a gente dá uma promissória para uma pessoa, tem que ter um fiador, não tem que ter? Lê para nós agora, 2 Coríntios, capítulo 1, versículo 22. Preste atenção, que marca é essa? 2 Coríntios, capítulo 1, versículo 22. Escuta o que diz a palavra de Deus.
1: Como dono, ele pôs a sua marca em nós e colocou no nosso coração o Espírito Santo, que é a garantia das coisas que ele guarda para nós.
0: Aleluia! Ele colocou. Né? O Espírito Santo dentro. Amém? Você escutou o que nós falamos? Tem pessoas aí, troca de roupa, põe uma gravatinha bonita, né? Ah, agora sou crente. Isso não é coisa de Deus. Deus quer mudar a pessoa, transformar a pessoa. Por isso que Paulo diz, quem está em Cristo é nova criatura. Amém? Então, depois que ouviste a palavra do Evangelho, a vossa salvação, e tendo nele crido, foste selado com o Espírito Santo. E lá, lê novamente 2 Coríntios 1:22. Olha que coisa maravilhosa que Deus faz na vida do novo convertido. Depois que ele nasceu de novo, ele é uma nova criatura. Veja lá o que aconteceu.
1: Como dono, ele pôs a sua marca em nós. E colocou no nosso coração o Espírito Santo. Que é a garantia das coisas que ele guarda para nós.
0: O Espírito Santo é a nossa garantia, né? É a garantia, né, que você é filho de Deus, né? Agora lê para nós lá, João capítulo 1, versículo 12. Era para ter lido antes, mas passou.
1: 1:12.
0: Se quer ser realmente filho de Deus, então escuta esta palavra.
1: Porém, alguns creram nele e o receberam. E a estes ele deu o direito de se tornarem filhos de Deus.
0: Ah lá. Então, quem tem esse direito, ele? Né? Quem tem esse direito de ser chamado filho de Deus? Né? Quer ler novamente?
1: Porém, alguns creram nele.
0: Ah, alguns creram.
1: E o receberam.
0: E o receberam.
1: E a estes ele deu o direito.
0: E a este quem recebeu, né?
1: Isso.
0: Ele deu o direito.
1: Estes que creram, ele deu o direito de se tornarem filhos de Deus.
0: Aleluia, glória a Deus, né? Mas alguns dizem, mas não são todos filhos de Deus? Não. A palavra acabou de falar, nós estamos com a Bíblia em nossas mãos. Alguns creram. Ele falou isso no meio de uma multidão. Ele falou isso na sinagoga. Alguns creram, né? A estes ele deu o direito de ser chamado filhos de Deus, aos que creram nele. Glória a Deus. Então, meu amado, é necessário, é importante você ter a sua igreja, né? Ser registrado um livro do registro da igreja. Mas seu nome, sua vida tem que estar registrada no livro da vida do Cordeiro. Amém? Agora, lê para nós, para terminar essa mensagem.
1: Lucas 15, 10.
0: Meu Deus, falhou, né?
1: Lucas 15, 10.
0: Lê para nós isso aí.
1: Pois eu digo a vocês que assim também os anjos de Deus se alegrarão por causa de um pecador que se arrepende dos seus pecados.
0: Amém, glória a Deus, né? Lê para nós também Mateus 24. Olha quem Jesus vem buscar. Olha quem que o Senhor Jesus vem buscar antes do arrebatamento, né? No dia do arrebatamento, Jesus vai descer com as nuvens. Não é essa nuvem comum, não. É nuvem celestial, nuvem da glória, né? Aquela nuvem que apareceu lá no monte, que Jesus apareceu lá para conversar com Moisés lá, para dar a tábua da lei, né? Então, e ele vai mandar milhares e milhares de anjos por todos os cantos da terra. Lê aí, Mateus 24, 31. Escuta o que Jesus disse aqui na sua mensagem. É um capítulo muito conhecido, né? De Mateus 24.
1: A grande trombeta tocará.
0: É.
1: E ele mandará os seus anjos.
0: Ele mandará quem?
1: Os seus anjos.
0: Seus anjos.
1: Para os quatro cantos da terra.
0: Para os quatro cantos da terra.
1: E os anjos reunirão os escolhidos de Deus.
0: Quem que ele vai ver? Eles vão retirar daqui?
1: Os escolhidos.
0: Os escolhidos. Você é um escolhido? Tem certeza? Escolheu você lá do mundo. Agora você é meu. É? Você é o meu servo, meu filho. Continua.
1: E os anjos reunirão os escolhidos de Deus de um lado do mundo até o outro.
0: Glória a Deus, que promessa maravilhosa, né? Você sabe, meu amado, que Jesus disse nesse capítulo que esses dias será semelhante aos dias de Noé. Comiam, bebiam, davam-se casamentos. Você está vendo aí, quem não vê, todo mundo sabe isso. O casamento não tem mais firmeza, não tem mais humildade, não obedece mais a palavra, vira as costas para a palavra de Deus, né? Logo, logo, né? Está se separando. Aí então, arruma outra, casam, dão-se em casamentos, tudo no plural. Então está se cumprindo o que aconteceu também nos dias de Noé. Noé construía a arca, Deus mandou ele construir uma arca, né? Não era um homem justo, temente a Deus. E ele pregava que Deus ia mandar um dilúvio. Mas você sabe quem entrou na arca? Ele fez a arca para todas as pessoas daquela época, né? Inclusive os animais, um casal de animal. A arca muito grande, tinha 150 e poucos metros, sabiam eles? Tinha mais de 150 metros, né? E cabia todo mundo. Mas quem entrou naquela arca? 8 pessoas. Noé e sua família. O povo não acreditou na marca, na palavra, na promessa que Deus tinha feito para ele. Hoje não está diferente. As pessoas procuram prazeres, lazeres, procuram um restaurante, procura um divertimento, procura tudo menos ouvir a palavra de Deus. Amém? Mas nós estamos aqui, em nome de Jesus. O que que diz lá em Lucas capítulo 15? Lá fala sobre 3 parábolas, né? E no final, deve ser o versículo 10, fala que há alegria no céu pelos anjos de Deus por um pecador que se arrepende. Então, se você hoje tomar uma decisão, abrir seu coração, né, e confessar com a sua boca, aceitando Jesus como seu único Senhor e Salvador, você será salvo. E naquele momento está se cumprindo esta palavra: a festa no céu pelos anjos por um pecador que se arrepende. Amém? Que Deus te abençoe. O Senhor pode fazer, continuar falando no seu coração. Então, meus amados, essa é a nossa única missão, que é de levar pecadores a Cristo Jesus. Nós não estamos aqui convidando ninguém para pertencer à nossa igreja, pertencer a qualquer denominação. Claro que precisa ter uma igreja onde você se reúne com seus irmãos para louvar, adorar a Deus, entregar a sua oferta estabelecida por Deus. E isso é bom, ótimo e necessário para que o evangelho cresça. Glória a Deus. Amém? Mas o importante é você ter a sua comunhão com Deus, em nome de Jesus Cristo. Amém e amém. Importa que, se você não seja crente apenas na igreja, mas seja crente lá na sua família, seja crente lá no seu trabalho. Jesus disse: vós sois a luz do mundo. Está lá em Mateus capítulo 5, versículo 14. Jesus disse: vós sois a luz do mundo, né? Lá em João 8, 12, ele fala: eu sou a luz do mundo. Agora ele passa essa mensagem, ele passa essa honra para os seus discípulos. Disse: vós sois a luz do mundo. E quem está em Cristo tem a luz do mundo. Amém? Para testemunhar ao mundo, esse mundo perdido, esse mundo que está lançado no pecado, fazendo a vontade do inimigo, a obra da carne, e não se converter a Cristo Jesus. Jesus disse, convertei-vos a mim. Amém? Lá em Mateus 28 fala, este evangelho será pregado em todo o mundo, para testemunho de todas as pessoas. E ele falou, ide, pregai, né? Glória a Deus, ensinai todas as pessoas, tudo aquilo que vos tenho mandado. Está lá em Mateus, capítulo 28. Leia lá depois do versículo 18 até o 22, 23. Você vai ver o que este servo de Deus está falando. Amém? Deus abençoe. E aqui estamos finalizando mais uma mensagem. Prometendo. Lê para nós aí. Quem está pedindo oração?
1: Hoje vamos orar pela irmã Cássia, que ela está fazendo um tratamento. Ela pediu oração. O irmão Silvio Pereira pede oração para a família. E o irmão José Luiz Bueno pede oração para a família também e mandou um abraço.
0: Amém, obrigado, amém. Muito obrigado, né? Vamos orar então. Qual o seu problema? É financeiro? Qual o seu problema? Qual é a área do seu problema? Amém? Na sua família, no seu casamento, na formação da família, desemprego, vício, pessoas que têm vício, você que tem vício, né? Que deseja que esse vício saia, esse vício está complicando a sua vida, a sua casa, a sua família, e você não quer, você quer abandonar esse vício, então eu vou orar por você, né? Precisa que você acredite na palavra de Deus, no poder de Deus, na promessa do Senhor. Vamos orar. Nosso Deus e nosso Pai, acabamos de ministrar o teu santo evangelho, a palavra de Deus, o evangelho que salva, que liberta, que cura, que batiza no Espírito Santo. Esse evangelho é completo, Jesus salva, cura, batiza no Espírito Santo e ele também promete que vai voltar logo. Eu quero pedir, Pai, em nome de Jesus, para a tua glória, que a tua bênção, Senhor, desça agora, Senhor, sobre essas pessoas que nos pede, Senhor, pela fé em minha oração, que o Senhor faça uma grande obra, Senhor Deus. Nós já oramos em casa, Senhor, pedindo que o Senhor confirme a tua palavra nesta noite. Que o Senhor confirme, Senhor, com o teu poder, com a tua bênção na vida de cada pessoa que vai nos ouvir a tua palavra, Senhor. Todos sejam alcançados pela tua graça, Senhor, pela tua misericórdia. Nós sabemos que nós não merecemos nada, mas é por causa do teu amor, é por causa da tua graça, Senhor. Nós entregamos todas essas pessoas, essas famílias, nas mãos de Jesus, para que o Senhor o abençoe e dê a grande vitória. Amém? Glória a Deus. Você sabe, está lá em Efésios capítulo 2, versículo 28. Né? Nós somos salvos pela graça de Deus. Você sabe que graça significa favor, amor e merecido. É a graça de Deus. Mas esse evangelho da graça vai acabar um dia. A porta vai se fechar. Os salvos vão subir no arrebatamento. Aí vai começar o reino satânico, o reino da besta, do anticristo. E vai fechar a porta da graça. Ele vai dizer, está proibida a pregação desta palavra. Fechou-se a porta da graça. Então, os que não conseguiram a salvação, os que não tiveram a sua vida consagrada, você pode ler lá em Mateus capítulo 25, a parábola das 10 virgens. Abra a sua Bíblia e leia lá, Mateus capítulo 25. As 10 estavam esperando, né, o noivo, mas 5 delas não eram prudentes, não eram fiéis, ficaram. Depois vieram correndo, bateram na porta e Jesus falou, não vos conheço, não vos conheço. Então, vou falar novamente, você quer a salvação? aceita Jesus e o seu nome vai ser